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2: É esse mesmo. São 9:06. Um abraço, Alexandre Garcia. Aí no Facebook. Obrigado pela sintonia do programa Encontro com a Saudade da Tobias FM. Olha, a Alemanha tá fora, viu? A Alemanha, hoje mesmo já começa a fazer as malas para poder voltar para o seu país. Pois é, os jogadores da Alemanha ainda hoje já começam a aprontar as malas para poder voltar para o seu país, porque perdeu, empatou, né? Empatou no tempo normal, em 1-1, chegou o segundo, chegou a prorrogação, fizeram um gol, mas foi anulado, e aí o jogo terminou empatado em 1-1. Foram para os pênaltis, e o Paraguai venceu a Alemanha por 4-3. Então tá aí. Paraguai passa, Alemanha viaja. Rapaz, o Paraguai passou e a Alemanha volta pra casa.
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2: Agora em Tobias Barreto, são 9:08, 9:08. E aqui por aqui, o que é que tem por aqui? Chicão, ele já tá ali, boa noite, Valdemir Barreto, seu D, meu abraço, valeu Chicão, um abraço também, obrigado aí pela sintonia do programa. Hoje eu encontrei com o velho D, hoje à tarde, passou em frente lá de casa, né, juntamente com a esposa, tava curtindo, hein, velho D? Foi acompanhar o jogo da seleção. Aí passou, cabisbaixo. Não gostou do resultado. Quer dizer, do resultado gostou. Mas não gostou do futebol que a seleção vem apresentando. Clóvis Alves, boa noite, Valdemir Barreto. Passa aí uma música de Zé Ramalho. Hoje não, hoje eu tô colocando só forró, tá bom? Hoje é só forró. Vamos embora, vamos trazer música, porque os amigos estão querendo ouvir a boa música. Quem é que tá chegando por aqui? Hein? Vamos lá. Anjo Querubim Santana é o cantador na Tobias FM.

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0: Elba Ramalho aqui no programa Encontro com a Saudade. Ai, que saudade de você!
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0: Às 9h25, 9h25, programa Encontro com a Saudade na Tubias FM. O nosso abraço aos amigos ali em Olindina, Itapicuru, Nova Sures. A vocês, amigos em Cipó, o meu abraço. Uma boa noite, tudo de bom para cada um, viu? Isso mesmo, tudo de bom para cada um. Um abraço também aos amigos ali na Sambaíba, ligados na Tubias Barreto FM. 9h26, vamos trazer mais algumas? Vamos. Vamos trazer mais algumas e logo daqui a pouco, né, irei. Daqui a pouco irei. Pois é, o que é que tem por aqui? Rapaz, a gente vai aqui nas redes sociais só ver miséria. Só ver miséria, miséria, miséria. Tá doido, homem. Tem nada que preste. É jovem perdendo o controle das motos, bate em poste, perde a vida. Bate em parede, perde a vida. Bate em ônibus, perde a vida. É, o negócio tá ficando doido mesmo. Tá, né? Verdade. Oh, meu Deus do céu. Vidente errou na previsão. Vidente errou na previsão. Caixa sorteia prêmios da Quina, Loto Fácil, Loto Mania. E o que mais? Hein? E o que mais no dia de hoje foi? Foi. Já aconteceu sorteios. Isso mesmo. Transmito o sorteio das lotes. É. Quinta. Tal. Mas não tem o resultado ainda. Mas aconteceu sorteios. Foi. Ok. Bom. Um abraço aos amigos ali na onde é, rapaz? Lá no Irmã Dulce, na Lagoa do Carvão, aos amigos aí no Cruz. Obrigado, amigos. Hein? Lá no Bom Jardim também o meu abraço. Tudo de bom para cada um, viu? Vamos embora? Vamos trazer músicas. Chegando aqui agora, quem? Trio Forrozão. Sou Estupim. 9h28.

0: Drill Virgulino e a música Sorte é Cega, em Tobias Barreto, 9h39, 9h39. Vamos aqui, acabou de chegar uma voz. Alô?
1: O Valdemir, boa noite. Como é que está você? Como é que está todos os ouvintes? Como passou de São João?
0: Bem.
1: Escute.
0: Diga.
1: Mas eu pensei, rapaz, que hoje você não estava na rádio, não. Eu imaginei que hoje, desde de cedo, que eu era para ter te falado isso.
0: Por
1: pensei
0: quê?
1: Que hoje você estava no sítio. Comemorando São Pedro, meu irmão. Era comemorando São Pedro. Eu digo, ele hoje não vai para a rádio, não. Aí fiquei te escutando, tal, na manhã, com quem não queria nada. Aí vim, escutei você aqui, aí... Fiquei de boa.
0: Ok.
1: Comendo aqui uns negócios aqui. Aí depois foi que eu lembrei. Eu digo, rapaz, eu tenho que falar com o Valdemir hoje. Um abraço, viu? Você é diferenciado. Tô por cá te escutando. Maciel do Guarujá. Um forte abraço para todos os ouvintes que nos ouvem nesse momento. Pedrão, Mané de Belo, Palito, seu Maninho, seu Popô e toda a família e todos que nos ouvem. Viu? Um abraço.
0: Valeu,
1: Maciel.
0: Meu amigo. Obrigado também pela sintonia do programa e um feliz São Pedro para você e toda a sua família. É, na verdade, porque alguns comemoram o São Pedro no dia de ontem, outros já comemoram na data que é hoje, não é? E aí eu passei o dia ontem por lá, mas chovendo o dia todo. Hoje resolvi ficar por aqui mesmo na cidade, dia de feira, né? Chovendo também o dia todo, e para sair daqui, para ir para lá de noite, acender fogueirinha aonde? Não tinha como, né? Porque estava chovendo até na estante. E aí, para vir trabalhar amanhã logo cedo, é dose, não é? É. Mas agora fica para a próxima. Ficará para a próxima. Tá bom? Mas, de qualquer maneira, obrigado pela sintonia aí da Tobias Barreto FM, o Marcel, lá em Guarujá, São Paulo. Ângela Cristina diz, boa noite, já estou vindo aqui em São Paulo. Muito obrigado, tudo de bom para vocês aí. Vamos embora? Vamos nessa? Vamos lá, vamos trazer aqui, né, uma sequência aqui para os amigos. E aqui eu coloco aqui. Pronto, vamos lá. E muitos não participaram hoje por causa do, em virtude aí do jogo da seleção brasileira. Estão espalhados agora. Estão espalhados. Né? Alguns estão ali na Lagoa Redonda, outros nas suas chácaras. Praticamente não trabalho amanhã. E quem trabalha está dormindo, descansando, aproveitando a frieza, não é? Enrolado, enrolado em uma coberta boa. E eu vou ficando por aqui, desejando a todos um final de noite de segunda-feira de São Pedro, com muita paz, muita saúde para todos. Se o nosso Criador permitir, tenho certeza que amanhã nos encontraremos no programa Acordando no Campo. Um abraço, boa noite, gente.
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0: Rocha.
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1: 22:02.
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0: Paulo Delice e família. Grupo São Miguel.
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Tem uma canção que eu fiz com um carinho enorme. A canção chama-se Chuva de Honestidade. Essa música foi feita para o Canal do Sertão, na região do Araripe. Cícero Mendes e Chico Justino para cantar comigo.

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2: Dez e 59.

0: essa música foi feita em 49. A primeira música composta em homenagem a Dona Yolanda. E depois veio Letra I.
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0: Sertão! Sertão do Capitão Barbino! Sertão dos Cabas Valente! E dos Cabas Frouxos também!
1: Já não tô nem!
0: Sertão das Mulheres Bonitas! E dos Cabas Feios também! Lula! Pronto, patrão! Monta na bestinha melada e risca! Vá ligeiro buscar essa marica parceira que Juvita já tá com dor de menino. Ah, menino! Quando eu já ia riscando, Capitão Barbino ainda deu a última instrução. Olha, Lula! Vou cuspir no chão, hein? Tu tem que botar antes do cuspe secar. Foi a maior carreira que eu dei na minha vida. Aí a guia tá rameada. 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

cachorro de pobre. Cachorro de pobre latino. Tá me estranhando, Cruvina? Era Cruvina mesmo, balançou o rabo. Não sei por que cachorro de pobre tem sempre nome de peixe. É Cruvina.

Cachorro de Rick é gol! Não caça nada, rabo grosso, só vive dormindo. Não presta pra nada, só presta pra bufar. Agora o nome é bonito. É White, Like, Rex, Whisky. Cachorro de fábrica é chimbica. Samarica!

Capitão Barbie mandou ver a senhora que Dona Juvita já tá com dor de menino. Essas horas, Lula. Nesse instante, Capitão Barbino cuspiu no chão. Eu tenho que voltar antes do corpo secar. Peguei o carro velho de Samarica que comia no monturo. O carro de parteira danado tá comendo no monturo. Não sei por quê. Botei a cela no lombo desse cavalo, acochei a cia. Peguei a velha, joguei em rima com as calibicas, falou, tabana, vamos embora, Samarica, eu tô azeitado. Vamos fazer um negócio, Lula. Meu carralinho é magro, só é aguinha gorda. Eu vou na frente. Que é que há, Samarica? Pra gente não chegar hoje? Já viu o cavalo andar na frente de égua, Samarica? Vamos

e foi dando as instrução, acendo um incenso. Boa noite, dona Jovita. Ai, Samarica, que dor. É assim mesmo, minha filha, aproveite a dor. Chama as mulheres dessa casa para rezar a oração. São Raimundo, fez cristão, viu o mundo

0: minha filha, ajuda. Ui, aproveite a dor, minha filha. Aguenta nas orações, mulheres. Mastigue o fundo, dona Jovita. Capitão Barbinho, bota uma faca fria na ponta do dedão do pé dela, bota. Mastigue o fumo, dona Jovita. Aguenta nas orações, mulher. Ai, Samarica, se eu soubesse que era assim, eu não tinha casado com o diabo desse velho macho. Pois é assim mesmo, minha filha. Vai me ser casou com o velhinho pensando que ele não era de nada? Agora a culpa é seu dever, minha filha. Desde que o mundo é mundo, que a mulher tem que passar por esse pedacinho. Ai, que saudade. Aguenta nas orações, mulher. Mastigue o fumo, dona Jovita. Ai, que dor. Aproveite a dor, minha filha. Dê uma garrafa pra ela soprar, dê. Ô, mulheres! Essa oração de São Raimundo mesmo?
1: É!
0: Vai, vocês não sabem outra oração? Uma oração mais forte do que essa vocês não têm? Deixa comigo. Eu vou rezar uma oração aqui. Que se ele não nascer, não tá nem com o diabo de não nascer. Santo Antônio pequenino, mansador de burro brabo, fazer nascer esse menino com 1.600 diabos.
1: Nasceu e é menino homem.
0: Se é menino homem, olha, se é. Vem ver os documentos dele.

música. Camilo CD, esse é o meu nome. Deixa meu papo na som. O nome da música eu tô falando.

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existe um herói. Se você olhar dentro do seu coração, você não tem que ter medo do que você é. Há uma resposta. Se você procurar dentro de sua alma e a tristeza que você sente vai desaparecer. E então um herói surgirá com a força para prosseguir. E você deixará seus medos de lado e sabe que pode sobreviver. Então, quando sentir que a esperança se foi, olhe dentro de si e seja forte. E você finalmente verá a verdade, que existe um herói em você. É um caminho longo. Quando você encara o mundo sozinho, ninguém estende uma mão para te ajudar. Você pode encontrar amor se você procurar dentro de si mesmo, e o vazio que você sente irá desaparecer. E então um herói surgirá com a força para prosseguir. E você deixará seus medos de lado e sabe que pode sobreviver. Então, quando sentir que a esperança se foi, olhe dentro de si e seja forte. E você finalmente verá a verdade. Que existe um herói em você. Deus sabe. É difícil ir atrás dos sonhos, mas não deixe ninguém destruí-los. Se mantenha firme. Haverá um amanhã. No tempo certo, você encontrará o caminho. E então um herói surgirá com a força para prosseguir. E você deixará seus medos de lado e sabe que pode sobreviver. Então, quando sentir que a esperança se foi, olhe dentro de si e seja forte. E você finalmente verá a verdade. Que existe um herói em você.

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0: viemos.
1: Agora o final está aqui.
0: Só a fé.
1: Então me deparo com o fim da minha carreira. Meu amigo, eu vou ser mais claro. Eu vou expor o meu exemplo, do qual eu estou seguro. Eu vivi uma vida em sua totalidade. Eu viajei por toda e qualquer estrada. E mais, muito mais do que isso, eu fiz do meu jeito. Remorsos eu tenho poucos, mas mesmo assim, muito pouco a mencionar. 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Estou certo que você também soube. 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Não. Eu fiz do meu jeito. Pois o que é um homem? O que ele tem? Se não a si mesmo. Ele não tem nada para dizer as coisas que ele realmente sente, e não as palavras de alguém que rasteje. As marcas mostram. 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
5: Quatro e quarenta e quatro.

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0: Muito bem, bom dia, que a paz e a comunhão do Espírito Santo, do nosso Senhor e bom Deus esteja com cada um de nós. Está no ar, mais uma vez, mais um dia, o programa A Voz da Verdade Presente, com o professor Marcelo e equipe. Que privilégio, né, irmão Mário, Valdemir Barreto, demais. Uma vez, mais um dia, a gente poder estar aqui para juntos aprendermos um pouco da palavra do nosso Senhor Jesus e levar para cada um dos nossos queridos ouvintes que estão aí de rádio ligado, nos acompanhando, né, nos escutando aí através do rádio, nos acompanhando aí através do Face. Né? Um forte abraço aqui para o nosso irmão Alan, né, seu Carlos, que é o pai do irmão Alan, e também a mãe, né, a mãe de Alan aí em Lagarto. Um forte abraço para todos vocês em Lagarto. Mandar um forte abraço aqui para Dilson da Água Boa e todos vocês na Água Boa, né? E mandar um forte abraço aqui para Rico, Rico na Sambambaia, um forte abraço, Rico. E um abraço aqui para o irmão Rocha, na Lagoa Redonda, a irmã Vonete, né? Quero mandar um abraço aqui para seu Benício, na Lagoa Redonda também, dona Elza, todos vocês aí na Lagoa Redonda que estão de rádio ligado, nos acompanhando, nos escutando. Um forte abraço também aí para todos vocês do Face, né, que estão aí no Face, vai lá no nosso, na nossa live, né, deixa o seu comentário de onde você está nos acompanhando. Numa volta e outra, a gente, né, estamos falando o nome de vocês. Né, mandar um abraço aqui para José Juciano Cupira, Pernambuco. Né, um forte abraço, José Juciano. E mandar um abraço aqui também para o irmão Bal, Bal do Posto, um forte abraço. Né, e para todos vocês aí, né, da equipe da Agrofazenda, né, um forte abraço para toda a equipe da Agrofazenda. Acorda, Di! E quero mandar um abraço aqui também para Narinho, né, Rosimi, Pipio, Pipi do Leite, acorda! Derivânio, né, um forte abraço aí para todos vocês. Mandar um abraço aqui também para os caminhoneiros, né, Neto, Zé do Camarão, né, Burro Pampo, Bailarina, Macaco Maior, um forte abraço para todos vocês. Mandar um abraço aqui para meu tio Fuló do Cravão, né, a irmã Gracinha, aqui no Suti, a mãe dela, um forte abraço. E a vizinha, né, da irmã Gracinha aí, que é um privilégio, né, de a gente saber que essas pessoas se acordam cedo, né, de madrugada, só para ouvir, né, essa programação, ouvir a palavra de Deus. Né? Um forte abraço para todos vocês. Né? E para você que quer se conectar conosco, né, você pode ligar para cá para o 9996-8790. 9996-8790. Liga para cá, conversa com a gente, comenta, né? Eu quero mandar um abraço aqui, irmão Mário, para Dona Costinha, né? Dona Costinha aí no Maria do Carmo, né? Dona Costinha é a mãe de Maísa, né? Um forte abraço, Dona Costinha. Um abraço aí para todos os irmãos também aí do Santo Dumont, né, que estão nos escutando. Quero mandar um abraço aqui para Tio Didão, né? Tio Didão, acorda! Ronaldo Arruda, quero mandar um abraço aqui também para Ronaldo Arruda, né? Samuel Ferreira, em Nova Brasília, Yara Manso, né? João e Matheus, né, do Mercadinho Santa Rita, um forte abraço para todos vocês. E um abraço aí para todos vocês aí que estão conectados, né, na 87,9. Né, o pessoal aí que faz linha para Tabaianinha, Giru, né, Tomás do Giru, Umbaúba, né, da Compertaus, Compé Norte, né? Ou é Corpevan, umas coisas assim. Né. Um forte abraço para todos vocês. Que Deus seja o motorista, né? Que Deus possa guiar cada um de vocês, né? Quero mandar um abraço aqui para João Twitter, né, do Agripino, e José Nilton Santos e Pedro Neto, um forte abraço. O irmão Jailson, né, aí no Agripino, e a esposa dele, um forte abraço. Passa a bola aqui pro irmão Mário, né?
1: Bom dia aí para todos que estão nos escutando, nos assistindo. Isso é muito bom, a gente tá aqui mesmo, como falou aí, Bisrô. A gente se acordar e tem gente também junto com a gente, nos assistindo, escutando. Isso é muito importante, dá mais um ânimo, dá mais uma coragem de a gente se acordar. Que tá uma alegrina, velho, tá passando São Paulo aqui. Ela mandou uma lembrança aí pra minha amigona Valquíria. Valquíria, que Deus te abençoe, Zefinha, minha vizinha. Que Deus nos abençoe. Quem souber cantar comigo agora é só eu acompanhar. Talita Santo, vida vazia. Vamos aquecer nossas vozes e nossas gargantas.

0: Que louvor lindo, né, irmão Mário?
1: É, sim, com certeza.
0: Né? Jesus está nos chamando. E o louvor diz, né, que Jesus está nos chamando para a gente vir sem demora. Para a gente não demorar a se entregar para Jesus. Porque se a gente demorar, infelizmente vamos ficar. E quando você for se entregar para Jesus, pode ser tarde.
1: Demais.
0: Né? Pode ser tarde demais. Então, não demore, meu irmão. Meu querido e minha querida. A hora é agora. Jesus está te chamando. Venha sem demora. Hoje a gente vamos aprender mais um pouco aqui, irmão Mário, da palavra de Deus. Né? E antes disso, eu quero fazer uma oração e quero mandar um abraço aqui para o irmão Marcelo, né? O irmão Davi, e também o Davi 2, né? Que é o esposo de Valnice, da irmã Valnice, na Lagoa Redonda. Né? O Davi 2 é o filho de céu da Alberto, da Tapera do Lima. E tem o Davi 3 também, que é Davi Bispo, Castro Alves, na Bahia. Está conectado. Um forte abraço aí para você, né? E a irmã Gracinha também diz que está ligada, né?
1: Que
0: já estão ligados lá, escutando a programação. Um forte abraço para todos vocês, né? Vamos abrir aqui a nossas Bíblias. Abre aí, irmão Mário, em 2 Coríntios, né? Quando você abrir, eu vou fazer a oração. Né, para você que está em casa aí, pegue sua Bíblia também, ou se não, pegue um papel, uma caneta e anote os capítulos, os versículos aqui, né, para depois você ir estudando, né, devagarzinho e aprendendo um pouco da palavra de Deus. 5:10. Eu estou aberto aqui, né, em 1 Coríntios, capítulo 4, versículo 5. O irmão Mário ali vai abrir em 2 Coríntios 5:10. Abriu aí, irmão?
1: Abriu, sim. Amém.
0: Oremos. Bondoso Deus e Pai, estamos gratos, Senhor, por esse momento e essa oportunidade que o Senhor nos concede de mais uma vez e mais um dia, Senhor, a gente podermos deitarmos e levantarmos com vida.
1: Amém.
0: Muitos, ó Pai, não tiveram essa oportunidade, mas nós temos. Nós temos essa oportunidade. E por isso estamos gratos por tudo que o Senhor tem feito na nossa vida.
1: Amém.
0: Obrigado por nós termos, aprendemos um pouco da Tua Palavra cada vez mais. Nos ajuda para que nós possamos lermos, compreendermos e colocarmos em prática, Senhor. Tome em Tuas mãos cada uma dessas pessoas, desses irmãos que perderam seus entes queridos. Nesse momento, eles não se encontram mais aqui, Senhor, na terra. Mas muitos deles estão tristes, abatidos, coração angustiado, arrasado, Senhor. Mas tome todos eles nas Tuas mãos. A conforte, Senhor, a mente e o coração de cada um deles. Que eles possam, ó Pai, aprender da Tua Palavra e saber que na Tua Palavra há salvação e que na Tua Palavra há ressurreição também.
1: Amém.
0: Que eles possam saber de que um dia, na Tua vinda, cada um desses parentes e amigos que não se encontram aqui, que um dia eles vão ver, vão poder se reencontrar novamente. É um privilégio, Senhor, para cada um de nós saber de que nós podemos, um dia, na Tua vinda, poder se reencontrar com nossos antes queridos.
1: Amém.
0: Tome em Tuas mãos cada um de nós. Nos conceda, Senhor, uma ótima programação. É o que oramos e desde já te agradecemos em nome de Jesus. Amém.
1: Amém.
0: É um privilégio, né, irmão Mário, da gente saber, nós que temos o pleno conhecimento da palavra de Deus, de saber, né, que minha avó morreu. Muita gente pensa de um jeito, mas nós que temos o conhecimento,
1: O manual, né?
0: O manual nas nossas mãos, que sabemos, né, de que um dia a gente vai poder se reencontrar com nossos antes queridos.
1: É a maior alegria na vida.
0: Muitos se desesperam e diz, né, que não tem mais jeito, que mais nunca mais vai ver, né? Mas tenha plena certeza de que um dia você vai se reencontrar. Aqui, eu vou ler aqui o meu primeiro, irmão Maio.
1: Uhum.
0: 1 Coríntios, capítulo 5, capítulo 4, versículo 5, diz assim: portanto, nada julgueis antes do tempo, até que venha o Senhor, o qual não somente trará a plena luz as coisas ocultas das trevas, mas também manifestará os desígnios dos corações. E então cada um receberá o seu louvor da parte de Deus. Olha que coisa interessante, irmão. Muitas das vezes a gente julga o nosso próximo, né? Por coisas que eles faz, né? Ah, porque fulano matou, né? Fulano roubou, fulano faz isso, faz aquilo, né? Mas Deus diz aqui: nada julguei antes do tempo.
1: É, para não ser julgado, né?
0: Para não ser julgado, né? A palavra de Deus, em outra passagem, diz assim, né? Não julgue para que não seja julgado, não meça para que não seja medido.
1: Com certeza.
0: Com a mesma corda que você medir, você será medido. Olha.
1: O negócio é sério.
0: O negócio é sério. Né?
1: Não é brincadeira, não.
0: Não é brincadeira, não, irmão. E aqui Jesus diz que nada ele julga antes do tempo.
1: Que tem poder, né, nós?
0: Que tem poder. Mas nós, né, que somos carne podre, né, ser humano, já apontamos, já julgamos, né?
1: Só basta olhar.
0: Basta olhar e muitas das vezes praticamos coisas mais piores do que o que o seu irmão fez.
1: É.
0: Mas é como tem o ditado, né? A gente não olha para trás, né? Não olha os nossos erros, só enxerga os erros do nosso irmão. E Jesus diz aqui, né? A palavra de Deus diz, né? O qual não somente trará a plena luz das coisas ocultas. Tem muitas coisas ocultas, né? Escondidas.
1: Tem várias.
0: Muitas coisas ocultas, escondidas, que o ser humano faz. Ah, eu vou fazer, eu vou roubar isso aqui, mas fulano não vai dizer
1: ninguém
0: que foi
1: tá vendo.
0: Eu. Ninguém tá vendo. Né? Eu vou matar e vou botar para fulano de tal, mas ele não vai saber que foi eu. Mas Deus tá vendo tudo. Né? Que coisa interessante. O ser humano esconde, né, o erro do próximo. Mas, como diz o ditado, mais na frente só esconde, só consegue esconder por um tempo.
1: Por um tempo. Depois?
0: Depois é descoberto. É descoberto o que ele fez, o que ele praticou. Mas Jesus diz aqui que ele trará luz para essas pessoas. E ele diz que também cada um vai receber o seu louvor. Coisa interessante. Aqui a gente escolhemos, né, o louvor que a gente quer cantar. Cada um escolhe a música que você quer cantar também, né? Música mudando, né? Isso e aquilo. É, mas
1: tá no pensamento da pessoa, né?
0: No pensamento, né? Mas Jesus diz aqui que cada um de nós vamos receber um louvor, né? Um louvor lindo para Deus, da parte de Deus. Que coisa interessante. Então, meu querido e minha querida, não julgue o seu próximo. A gente somos falhos, somos pecadores, somos miseráveis. Nós não reconhecemos os nossos erros, mas sim reconhecemos os erros do nosso irmão, do nosso próximo. Pode ler aí, irmão Mário. 2 Coríntios, capítulo 5, versículo 10.
1: 2 Coríntios 5, verso 10, nos diz assim. Porque o importante que todos nós comparecemos perante o tribunal de Cristo, para que cada um receba segundo o bem ou mal que tiver feito por seu corpo. Foi o que nós falamos no início. Vamos receber o bom ou o mal, você vai receber o castigo. Quem faz coisa boa vai dar sorte, vai ter alegria. Mas quem faz coisa errada, coisa muito complicada na vida, vai sofrer.
0: Que não coisa tem, interessante,
1: não tem,
0: né?
1: Choro. Eu aprendi que tem o ditado, não é na Bíblia, é popular, né? Ele não vem pelo amor, vem pela dor. Vai e é coisa dor. Séria isso aí. É verdadeiríssimo. Não está Bíblia, não é escrito. Mas é um ditado popular que acontece. Você, na juventude, eu mesmo na minha juventude, eu fiz muita besteira. Perdi muito tempo no mundo, bebendo, jogando, fumando. Quando a gente não conhece Deus, você faz muitas coisas dessas. E é perda de tempo, porque o tempo não volta, né?
0: Não volta.
1: Aí você está só perdendo tempo. Mas eu, assim mesmo, no meu entendimento, cego sem conhecer a palavra de Deus, quando eu cheguei, completei 28 anos, aí Deus me iluminou meu caminho. Aí foi que caiu aquela máscara. A gente diz, como é que caiu a máscara do olho da pessoa? Mas cai. Quando você conhece a palavra de Deus, a Bíblia é a luz, né? Já está dizendo, ela é luz, né? Para clarear nossos pés, nosso caminho. Aí Deus tocou em mim e fica. Eu gosto muito daquela passagem que o jogador Romário fala, Romário fala que é aquele cara que Deus escolheu, que é ele que vai fazer as coisas e aconteceu. Eu gosto da frase de Romário, porque ele é um cara realista. Fala para quem quiser ouvir, né? Que a palavra verdadeira ninguém gosta de ouvir, né? E eu gosto. Doe quem doer, porque nós, se pregar com a coisa verdade, fazer as coisas certinhas, você nunca se atrapalha no mundo. Nunca vai dar as coisas erradas, né? Porque a gente tem que pensar antes.
0: Verdade.
1: Se você não pensa, você vai pagar o preço. Aí, tocando também na minha irmã, que é quase minha vizinha aqui, ela mora ali no colégio Construir, pelo fundo. E eu não sei se ela assiste esse programa, que já é tarde. Mas tem um programa da menina aqui na rádio que ela assiste pra caramba. Ela gosta muito. Raimunda, minha irmã. Ela tá deficiente também na perna. Ela anda com a moletinha, conhecida muito na cidade dela. Que ela trabalhou muito tempo com o pessoal de Daíne Gil. Minha irmã, eu amo muito ela. E ela cobra porque eu não fui lá todo dia. Mas no corre-corre da luta, a gente esquece as pessoas queridas da vida da gente. Em São Paulo também, como o Corno falou, sobre as pessoas que faleceram. Eu tenho uma irmã em São Paulo, em Santos, que perdeu o marido. Parece que é quase 60 anos de casamento. Ela tá arrasada, rapaz. E minha irmã, eu gosto também pra caramba. Minha irmã mais velha, eu amo de coração. Ela me conhece, ela sabe que eu gosto dela. E você vê o interessante, não é a gente querendo ser melhor do que os outros, porque quem conhece a palavra de Deus sempre se prepara mais, pode ter a certeza. Quem não entende, não, você querendo ser melhor. Não é que ser melhor, que Deus está dando aquela esperança, aquela salvação para nós. E eu falando com ela, que ela tem mais 3 filhas, e eu falando com ela no dia da morte do coroa, o pai dela faleceu, ela tem uma filha que mora em Paraná, eu gosto de conversar muito com ela por causa do clima lá, né? Não é que eu tenho nosso aqui do nosso Nordeste. E quando eu falei sobre isso aí na morte do pai dela, ela ficou feliz. Tocou logo na palavra de Deus, que um dia vai reconhecer e vai enfrentar o pai, né? Que nem você falou aí no início.
0: Sim.
1: E é a coisa mais certeza do mundo. Se nós confiar em Deus, e não confiando também, né? Vai ver, só que não vai morar para sempre junto, né?
0: Sim.
1: A diferença é essa. Você obedecendo o nosso Deus, o nosso Criador, você vai ter a certeza de ficar junto para sempre. E a diferença de quem não vai ficar junto é quem não obedece, né? É. Vai ver, mas é um ver rapidinho. Logo, logo se separa.
0: É.
1: A diferença é essa. Por isso que nós, é pouco de vida aqui na nossa terra, aqui nessa caminhada nossa, que aqui passa um tempo. Ninguém chega 100 anos caminhando, fazendo as coisas. É pouca gente. O mais é 75, 80. E quando chega essa frase, tem gente que um fato uma perna, outro fato um braço, né?
0: É.
1: Toma vários tipos de remédio. O bom mesmo você estar com Cristo e não precisar de sair. É só nós ir com calma, ir com paciência, com respeito, respeitando uma mulher e criança, seja quem for na nossa frente, que nós será feliz, não é querendo ser melhor. Muita gente não entende. Não, você quer ser bom, não tem negócio de bom aqui. Nós somos todos iguais, somos carne podre, somos pecador miserável. Quem pensa que é melhor do que os outros, tá muita besteira. Está redondamente enganado, porque nós partamos assim, o ser humano, nós somos todos iguais. Às vezes o cara é diferente na cor, no tamanho, no peso, né? Às vezes em dinheiro, que tem muita gente que acha que tem dinheiro. Não é que se acha que tem, é administrador, é a diferença, né? Nós não somos donos de nada aqui na Terra. Nós só somos administrador para desfrutar da natureza e dos dias que nós passamos aqui na nossa Terra. Isso é muito importante na nossa vida. Irmã Marcela, que Deus te abençoe, meu irmão. Esse é o irmão que eu amo de verdade, ele me conhece, ele sabe muito. Cuidando do pai dele, foi mesmo que eu fiz com minha mãe. Isso aí é... Eu fico feliz, pode crer, mas eu fico feliz quando eu vejo um ser humano cuidando do pai e da mãe. Que os dias, Deus diz, ele prepara para nós, né?
2: Sim.
1: E os dias vai ser acrescentado aqui na nossa terra, enquanto nós estivermos aqui na passagem. Então, eu gosto de fazer também favor a quem precisa. Não tem negócio de igreja, né? Nem que seja bonito o filho, que o pessoal escolhe, né? Fazer favor aí é fácil, né?
2: É.
1: Se, na abundância, você ser bom. Vamos ver na precisão que nem Jó, né? Que Jó sofreu e não blasfemou contra o Criador, contra Deus, né?
2: É verdade.
1: E nós temos que mais se preparar. Não é por causa de nós, é porque Cristo Jesus, o nosso Deus, Salvador, ele vai nos fortalecer cada dia e vai nos dar cada dia um alerta para nós aprender um com os outros. Às vezes você fala uma coisa que maltrata a pessoa não gosta, mas a gente tem que corrigir, porque todos nós temos falha. Nós não somos corretos, nós não. Professor que ensina a vida toda, tem hora que falha.
2: É verdade.
1: Mas nós, ser humano, nós temos que ser bem humilde, que a gente consegue ter paz e alegria na vida da gente. A irmã Gracinha eu conheço, a de Santo Dumont, o filho dela, o esposo dela, que eu me... faz tem a oficina, né?
2: É, a oficina ali, próximo do posto, né?
1: Irmã Gracinha, que Deus te abençoe, minha irmã. Um abraço.
2: Então, irmão Mário, aqui a palavra de Deus diz, né, que por que importa que todos nós comparecemos perante o tribunal de Cristo.
1: Amém.
2: Para que cada um receba segundo o bem ou mal que tiverem feito por meio do corpo. Olha que coisa interessante.
1: Vai ser.
2: Na palavra de Deus, na Bíblia aqui, há as leis de saúde, né? Os outros remédios. E aqui a palavra de Deus diz que nós vamos ser julgados também pelo o que nós temos feito, praticado com o nosso corpo. Mais adiante, a palavra de Deus diz, ou não sabeis que o vosso corpo é templo do Espírito Santo.
1: Amém.
2: E esse corpo não vem de vós, esse corpo aqui, ó, não pertence a nós, pertence a Deus. Então, nós temos que cuidar bem do nosso corpo.
1: Dá para cantar outro? Dá para cantar outro?
2: Dá. Esse corpo aqui...
1: Dá para ver?
2: Não é meu, não é teu.
1: A flor.
2: Pertence a Deus.
1: A flor, a gestação.
2: Então, nós temos que cuidar bem do nosso corpo. Ver o que a gente estamos comendo. Ver o que a gente estamos fazendo pelo nosso corpo. Ver se a gente estamos desenhando, enchendo de desenho o nosso corpo, perfurando o nosso corpo. Nós vamos prestar conta.
1: Com certeza.
2: Com Deus. Não adianta a gente julgar, dizer porque fulano de tal fez uma tatuagem, que tatuagem é essa, que isso e aquilo. Deus diz que nada julguei antes do tempo.
1: Passou. Isso aí.
2: Cuidado, meu querido e minha querida. Não suje o seu corpo com tatuagem, com brinco, com ponceiro, com isso, com aquilo. Com luxúrias. Porque vai ser julgado. Todos nós vamos comparecer perante o tribunal. Irmão Mário, abra aí em Eclesiastes.
1: Eu amo esse.
2: Capítulo esse livro 12, aí. Versículo 14. Cuidado. Nós vamos comparecer perante o tribunal. Nós vamos ser julgados pelo que a gente temos feito aqui na terra. Deus fez a gente para a gente ser luz, não para a gente ser trevas. Mas o mais interessante é que ele deixa você o livre-arbítrio para você escolher o que você quer da sua vida. Ele não força você se entregar a ele. Ele não força você fazer a vontade dele. Ele deixa você espontaneamente à vontade. Mas sabemos que mais tarde, que na vinda dele, né, a gente vai ver o sofrimento.
1: Com certeza.
2: A gente vai receber a recompensa. Né? E aqui diz, se você tem feito o bem, você vai receber o bem. Se você tiver praticado o mal, você vai receber o mal.
1: O mal, não tem choro.
2: Não tem choro, mas vai comparecer perante o tribunal. Aqueles que estiverem mortos vão ressuscitar para comparecer perante o tribunal também.
1: Todo joelho dobrará, né?
2: Todos os joelhos. Não tem para onde correr. Abre aí, irmão.
1: Eclesiastes
2: 12, capítulo 12, 12 versículo tem 14.
1: 12. Tem, 12, 14. Versículo 14 é o último. Porque Deus há de trazer o juízo e toda a obra até que estão a escondida, que sacia a boa, que seja o má. Não tem choro.
2: Estão vendo aí?
1: Vai ser descoberto. Ou boa ou má vai vir à tona nesse dia do juízo. Vai ser alegria para umas pessoas e tristeza eterna para outras pessoas. Que aí o negócio.
2: Aí o bicho pega, né?
1: O bicho pega no ditado popular nosso, porque muita gente diz, não, quando eu morrer não vou sentir nada. Vai sentir sim, porque não vai ficar morto para sempre. Vai ficar morto depois da ressurreição, né? Quem ir para perto de céu agora morre de novo. E aí é para a vida eterna mesmo. Por isso que nós, com lágrimas de sangue, com choro, com joelho relado, joelho no chão, que é oração, né? E muita gente... Eu gosto muito da palavra do irmão Zelito. Ele diz que gosta muito de joelho, e eu me coloco nessa ordem também, de a gente se colocar diante de Deus de joelho, porque você. Eu, para mim, eu acho que você fica mais alto, né? Você fica mais perto do céu de joelho, né? No poder de Deus, né? Que nós, unidos com Deus, nós somos poderosos também. Nós sozinhos não somos nada, mas unidos com Cristo, com o nosso Deus, nosso Salvador, nós conseguimos qualquer coisa. Ele disse: se nós tivermos a fé do tamanho do grão de mostarda, nós vamos fazer uma montanha, passar de um lado para outro. E a palavra de Deus não é coisa em vão, não é brincadeira, coisa de Deus é séria. Coisa de Deus, ou acontece ou vai acontecer. Pode demorar, mas vai acontecer, porque ele é realista, ele não fala para não acontecer. Por isso que nós temos que se entregar no caminho dele, quem queira, quem não queira, porque o resultado é a certeza. É a paz, é o sossego, é a alegria na nossa vida. E dividir a alegria que nós temos com um parente, com um vizinho da gente, que os vizinhos veem mais da gente que os parentes, né? Porque uma parte dos parentes é tudo longe da gente, e os vizinhos não. Aí você pensa que o vizinho não lhe corrige? Ele está ali olhando 24 horas por minuto. Eu tenho uma vizinha, Zefinha, quando eu saio para a rádio, ela escuta. Vizinha, só passa uma casa. Ela me escuta direto. Você não foi para a rádio aí, hoje ela cobra. Coisa que eu nem pensava. Você vê, tem muita gente de olho na gente. Por isso que a gente tem que orar pelos vizinhos, pelos nossos prefeitos aqui na nossa cidade, vereador, vice-prefeito, secretário, porque são pessoas que, ou bom ou mal, estão fazendo coisa boa na nossa vida. Não é que vai agradar todo mundo, porque Deus não agradou, né? Nós temos que orar pelo presidente, pelo nosso governador, para que eles possam ser usados, né?
2: Sim.
1: Para que possa fazer coisa boa para a família dele e para nós, né? Que somos habitantes da mesma corrente do nosso estado, do nosso país, da nossa cidade em Tobias Barreto, onde nós moramos e passamos os dias. Isso é muito importante na nossa vida.
2: É verdade. Então, aí diz que nós vamos ser julgados pelo que a gente temos feito, praticado, né? É como eu já disse, se você fez o bem, você vai receber
1: o bem.
2: Se você praticou o mal,
1: você vai receber o mal. Não tem choro.
2: Receber o mal.
1: Não vai enganar. Um ao outro, mas aqui na Terra, engana, né?
2: É.
1: Mas o Criador é ruim de ser enganado.
2: A gente vamos ver aqui em Apocalipse, capítulo 20, versículo 12. Olha que coisa interessante, irmão Mário. E a palavra de Deus diz que a gente temos que ler um pouco aqui, um pouco ali, isso, falando do mesmo assunto, para você poder compreender o que está lendo. Olha, e a gente estamos lendo, pegamos Coríntios, 1 Coríntios, 2 Coríntios, Eclesiastes e Apocalipse, para poder a gente compreender.
1: Entender o que está falando, se é
2: o que estamos falando, se é verdade, se é mentira. Né? Vamos ver aqui o que diz mais aqui. Apocalipse 20, versículo 12. Vi também os mortos, os grandes e os pequenos, posto em pé diante do trono. Então se abriram os livros, ainda outro livro, o livro da vida, foi aberto. E os mortos foram julgados segundo as suas obras, conforme o que se achava escrito no livro. E aí?
1: Só que nós já falamos antes disso, né?
2: Será que nós estamos mentindo?
1: Ainda está em livro e mais livro, né? Só um livro ainda.
2: Livros e mais livros. Aberto aqui, né? João teve essa visão, né? E viu lá no céu, né, os mortos sendo ressuscitados e sendo julgados.
1: Julgado, coisa séria, não é brincadeira.
2: E outra, estavam em pé perante o tribunal.
1: Perante o Criador, esse aqui.
2: E ali se abriu os livros, né? Abriu os livros e mais livros. O livro da vida. Ou seja, tudo que a gente fizemos aqui está sendo notado.
1: Com certeza.
2: É por isso que toda tardezinha vem o anjo, anota tudo que você tem feito, que você tem praticado. Se você tem confessado, ele anota também e eleva para Jesus. E chega lá no céu, entrega essa folha para Jesus. Se você tem confessado seus pecados para Jesus: Senhor, eu cometi, eu roubei, eu matei, eu fiz isso, fiz aquilo, eu não quero mais fazer mais. Se você confessar de coração e não praticar mais, você é perdoado.
1: Amém.
2: Por Deus.
1: Isso é uma benção.
2: Jesus vai e apaga. Eleva para Deus, que é o Pai, e diz: Senhor, meu Pai, perdoe o meu filho, porque ele fez isso e isso, mas ele me confessou. Eu já morri por ele. Eu morri no lugar dele. Perdoe. Deus vai e perdoa também. Está perdoado.
1: Amém.
2: E ali o que você tem praticado é apagado do livro. Mais uma coisa mais interessante é que o seu nome tem que estar escrito no livro da vida. Se seu nome não estiver escrito no livro da vida, infelizmente,
1: vai ficar de fora.
2: Vai ficar de fora. Não só eu que estou dizendo, mas a própria palavra de Deus.
1: Ela está confirmando.
2: Está confirmando. Então, meu querido e minha querida, não deixe para amanhã. A hora é agora, como diz o louvor. Seu nome tem que estar escrito no livro da vida. Seu nome tem que estar escrito no livro da vida. Porque amanhã pode ser muito tarde. Talvez eu esteja falando com você que pensa que não tem mais solução na sua vida. Talvez eu esteja falando com você que já pensou em tirar a sua própria vida. Não faça isso. Jesus não tem prazer na sua morte, mas sim ele tem prazer na vida eterna. Então a mensagem, meu querido e minha querida, desta manhã foi essa. Que possamos colocá-lo em prática, se entregar para Jesus enquanto você está vivo. Seu nome tem que estar escrito no livro da vida. Nesse momento, a gente vamos ouvir um louvor, né, pelo irmão Mário. Pode soltar aí, Valdemir, o louvor.
1: Ricardo Borges, quem souber ou quiser aprender, a hora é agora. É só acompanhar agora.

0: Amém?
1: Amém, né?
0: Mais uma oportunidade em nossas vidas.
1: Com Jesus no coração.
0: Somos felizes.
1: Quero mandar um abraço aqui para Helenilson. Helenilson José. Ele diz bom dia a todos os ouvintes. Valdemir. Tô molhado, mais cuscuz, carne e café.
0: Olha, rapaz.
1: Uma hora dessa, né? Cortando rapaz, café com carne e cuscuz.
0: Com carne cuscuz.
1: Alexandre, né? Alexandre Garcia, Cavalgada. Um forte abraço aí, né? Para todos vocês que estão aí no Face, né? Conectado conosco, né? Irmão Mário, faça a oração para a gente
0: oração
1: fazer
0: na hora.
1: A encerração.
0: Mais uma vez, nosso Pai, nosso Criador, Jesus Cristo, Deus amado, nos capacita, nos orienta cada dia, Pai. Para que nós possamos cada dia dividir o pão da vida, a Bíblia Sagrada, a livro. Para que nós possamos compreender e entender que nós já falamos aqui agora. Que o Senhor Jesus Cristo possa nos alertar. Que nós possamos subir um degrau da vida espiritual. Não pode ficar parado, tem que andar um pouquinho. Só o Criador é quem pode nos capacitar e dar o entendimento e o esclarecimento da vida para nós saber diferenciar as coisas boas das mal. Nos leva para a nossa casa em paz e nos dá um dia na tua companhia. É o que peço e agradeço no doce nome de Jesus. Amém.
1: Amém.
0: Amém.
1: Muito bem, agradecemos a todos vocês que ficaram conosco. Né? Fique agora com o programa Acordando no Campo com o Valdemir Barreto e até a próxima, se Deus quiser.

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3: 6:02.
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1: É, eu mesmo, cheguei, já tô por aqui.

0: Cianeca.
1: Então vamos se animar, porque já são 6h13, né? O dia hoje tá uma nibina danada, acredito que o sol hoje vai ser daquele jeito, né? Mas o fio tá fazendo, tá. Tá fazendo um fiozinho também danado, né, pai? Tá. Nibina sem fio não é nibina, né? Hein? Mundinho, caba, meus abraços, gente. Ah, tá ali no fecha-boca, ganhou em primeiro lugar hoje. Medalha de ouro, medalha de prata. Pra Lenice, tá ali, aí. Bom dia. Aqui é Lenice, o povoado Candeia. Fogão de lenha, botei a lenha ontem no quintal. Por isso não molhou. Ele disse que a lenha não molhou, não. Rodrigo, lá de Balaúna, Riganda do Norte. Valeu, caba, meus abraços. Oi, Cove Arve. Bom dia, Vardemir. Passa aí uma cantiga de galeguinha boiador. Nestante, viu, caba? Nestante, não é? Alexandre Garcia, meus abraços, gente. Obrigado. Bom, tamo aí. Hoje é terça-feira. A última terça-feira do mês de junho. É. Último dia do mês de junho. E o que mais? É a. O que, rapaz? E o terceiro dia da semana. É o terceiro dia da semana. Mas é o último do mês. Então, a partir dos agora, você vai ouvir a boa cantiga sertaneja no Pergama, acordando no campo da Tubia Barreta. Quem quiser ligar, fica à vontade. Quem não quiser, não tem problema. Se quiser mandar a voz, manda. Se não quiser, também não tem problema. Se quiser mandar letra, pode escrever aí com qualquer cor que eu, né, junto por aqui, eu vou tentar facilitar, tá bom? Tá ou não tá? Alguém diz que tá, não sei aonde, mas que diz que tá, tá bom. Então vamos embora. Vamos começar com Berta Milanda com Tabaú.

0: como é que é o nome, rapaz? Sardar da minha terra, com Chitãozinho e Xorroxó. No Pergama, acordando no campo, aqui dá pra minha barreta, FM, né? Deu as boas cantigas que eu coloquei aí, não foi? Foi. Acaba que pediu galeguinho, um galeguinho já tá pepalado, viu? Já tá pepalado. Ele só tá ali terminando de desenganchar ali um pedaço de costela de galinha. Viu? É, ele tá terminando ali um pedacinho de costela de galinha que tá assado, né? Ele sentiu o cheiro e só foi morder a costelinha. Aí ele senta aqui no estante e começa a fazer a cantulia. Olha, no Aluegue Costa do Marfim. Define hoje o adversário do Bazi. Rapaz, diz do Bazi se pegar essa Noruega. Costa do Marfim, tá um time bom. Mas a Noruega, ave Maria, tem um galegão ali do rabo de cavalo. Que, ó, se aquela zaga do Bazi pegar ele, vão ter que quebrar as pernas do rapaz. Caso contrário, vai tomar gol que não vai ser brincadeira, viu? O Bazi. Quer ver, repare. Então, se pega a Noruega, aí, meu amigo, o Bazi vem-se embora mesmo. Mas vamos deixar essa história pra lá, né? Vamos. Vamos deixar essa história pra lá, porque não dá resultado pra eu. Olha, imagem de satélite indica que 59 mil prédios foram danificados por terremoto na Venezuela. Ah, pois foi pouco. 59 mil prédios foram danificados por causa dos tremores de terra lá na Venezuela. Valeu, meu Deus, é para destruir a Venezuela mesmo. Deus é pai. Ei, rapaz, olha, ele estava sumido e voltou. Seu Ercio Cabo, que foi, seu Ercio, que o senhor nunca mais participou? Hein, Cabo? Estava viajando, era sujeito. Bom dia.
1: Bom dia, Valdemir Barreto. E aí, tudo bem?
0: Muita paz, cara.
1: Está tocando um maravilhoso programa, né, Valdemir?
0: É, rapaz.
1: Valdemir,
0: é.
1: Quero mandar lembras para Marcel do Guarujá.
0: Mande.
1: Quero mandar lembras para Marcel do Guarujá, sim. Toninho Barra Santa Rita, Wilson Pereira, certo. Seu Dadi, seu Nequinha, é. Seu Dei, Dona Duda da Rua da Pedreira, seu Vado, e a todos que estão na escuta,
0: beleza,
1: viu?
0: Já acaba.
1: E principalmente para você, como foi, você foi de São João, foi bom, Valdemir?
0: Foi lindo,
1: você?
0: Graças a Deus.
1: Diga aí como foi. E também eu quero que você passe uma música de Barreirito, aquela cadeira amiga, viu, para fazer todos os ouvintes de saúde.
0: Valeu, seu Wesso. Seu Wesso estava desaparecido. Foi, seu Wesso? Quem? Não respondeu ainda, né, pai? Seu Wesso. Tudo de bom para o senhor, viu, seu Wesso? Com o senhor, dona Josiqueia, Miguezinha e Laizinha, né? É. Tudo de bom mesmo. E os outros moladores aí da Ruma, meus abraços. Obrigado pela sintonia do Pergama Cortando no Campo. Cadê a amiga, né? Ponto. Eu vou fazer amizade com a cadeira para a cadeira ficar amiga nossa, né? Ponto. Pimenta em galega, boiador, 6 horas, 25 minutos. Conselho ao caçador.

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1: É, deu permissão, seis horas, 21 minutos, mas que segunda. Cadê a amiga aí, com barrilito no pergama, acordando no campo aqui da Tubia Barreto FM. José Jussiano Cupila, Pernambuco. Valeu, pernambucano, meu abraço, caba. Tô obrigado aí também pela sintonia do pergama acordando no campo. Seu S. Vurto.
2: Não tava sumido não, Valdemir, porque às vezes é o tempo, meu filho, mas eu não esqueci de vocês não, viu?
1: Valeu.
2: Disse pra mim do seu programa, não tava sumido não. Eu tô pela aqui mesmo, viu?
1: Valeu,
2: senhor. Valeu.
1: Muito obrigado.
2: Só desejo tudo de bom pra você e pra todos daí da rádio. Tchau.
1: E eu também desejo tudo de bom, muita felicidade pro senhor, pra sua família e pra todos os moladores aí da Ruma, né? O nosso abraço também pros amigos lá no Riacha Funda, que fica encostado, vizinho, parede e meia com a Ruma, né? É. Bom dia, meu amigo Vardemi Barri. Passa aí uma cantiga de Jaco do Pandeiro, Mani Santo Engaí. Valeu, Mani! Meus abraços, caba. Obrigado também, viu? Tudo de bom na sua vida e ao lado da sua família. O que tem por aqui? O que tem por aqui, rapaz? Pronto. Ok. Beleza. Tem mais alguma coisa? Vamos saber agora. Olha, o presidente, o Galegão, mandou recado para dono de posto de gasolina. Não sei se esse recado foi aqui para o Brasil, eu não sei para onde diabo foi. O que eu sei dizer é que o Galegão mandou recado para dono de posto de gasolina. Eles querem por dono de posto de gasolina baixar o preço da gasolina. Caso contrário, ele vai dar uma resposta aos donos de posto de gasolina. Agora, não sei para onde é esse negócio. Se é para cá, para o Brasil, ou se é lá para os Estados Unidos mesmo. Mas está aqui, ó. Cadê, rapaz? Estava aqui na estante. Deixa eu ver se eu encontro. Mas que estava. Eu vi aqui, rapaz. Tiraram, foi. Eu não entendi por que tiraram. Está aqui, ó. Aqui, ó. Presidenta dos Estados Unidos, o tal do Tampa, pede que posto de combustível reduza preço. E ameaça, viu? É. Ou vocês vão reduzir o preço da gasolina, porque tá muito cara, ou eu vou tomar umas providências com vocês. E a providência, ponto. Tá aqui, ó. Presidenta dos Estados Unidos afirmou no dia de ontem que os postos de combustível precisam reduzir os preços da gasolina. Segundo o Tampa, né, grandes problemas vai acontecer caso não obedeça. Aí agora eu vou dar valor a você, Tampa. Agora eu vou dar valor a você mesmo, porque a gasolina está muito cara. É, a gente reclamava quando era o doido daqui. Na EPA. Quando era o doido daqui na EPA, a gente reclamava pra caramba. Mas se a gente for fazer um comparativo do preço de agora com o preço que tava, não tá diferente mais não, viu? Não tá de maneira nenhuma. Porque gasolina a R$7, tem lugar por aí que é 8. É. Tá barato? Não tá. Aí quem sofre mais, quem é dono de empresa, que gasta saco de dinheiro com gasolina todo santo dia. Aí tem que aumentar o preço do feto. Aí o preço do feto não cobre a gasolina, não cobre o pneu, quando perde. A manutenção do carro, né? A mecânica do carro. Aí é só no prejuízo. É. Aí quem vai pagar feto também não tem como pagar um feto caro. E aí fica penando todo mundo. E engrossando a conta bancária desse povo que vende gasolina. Essa é a verdade. Porque quero ou não quero, o sujeito tem que botar a gasolina. Não é? É. Mesmo cala. Aí eu dou valor, Tampa. Faça mesmo com que baixe esse preço da gasolina. Se for para cá para o Brasil, melhor ainda. Faça mesmo. Já que o de cá não está forçando, então precisa que você agora tome as estibelas. E force mesmo. Mas agora eu vou dar valor a você, tampa. Como eu dei, quando você invadiu Venezuela, foi. Olha, vamos embora. O jaco do pandeiro, estola de Lampião.

0: Então tá isso, aí o rei, lá no pé da serra, aqui no Pergama, acordando no campo, dá de minha barreta, FM. São 6:41, mais 40 segundos. É, 6:40, aqui no Pergama, acordando no campo. É, Fechabuco estacionou em José Luciano, lá de Cupila, Pernambuco, foi. Ah, chegou a voz aqui no Zarpa. Alô?
1: Não esqueça, Valdemir Barreto, de passar meu fogão com a lenha. Minha mãe já está fazendo, acendendo fogo. A lenha ficou no quintal, debaixo da cobertura, para não molhar. Porque ela gosta de fogão de lenha, mãe. E mãe já está te ouvindo. Hoje ela está te ouvindo aqui no Porro de Andes.
0: Dona Maria, é. Muito obrigado, Dona Maria Candiello. Tudo de bom para a senhora, viu? Obrigado mesmo pela sintonia do Pergama. Eu fiz praticamente a mistura do Pergama com Chitãozinho Xorroxó, mas como pediu logo no início fogão de lenha, ele falou em fogão de lenha, mas eu pensei que ele estava falando referido ao fogão lá da Dona Maria Candiello, né, pai, que é a mãe dele. Mas não, ele quer ouvir e oferece a Dona Maria Candiello. Então vamos colocar, né, fogão de lenha, ponto. Da Maria Candiello, a senhora vai ouvir o fogãozinho de lenha agora, tá bom? Aguarda aí, neste instante sai. Esquentar mais um pouquinho, viu? Esquentar mais um pouquinho, porque tá fazendo um fio danado. Aí o fogãozinho tá um pouco assim, meio fio. Aí como tá querendo dar um zoinho de sua gola, vamos ver se esquenta um pouquinho, né? Um fiote de tamanduá, bandeira, foi resgatado. Todo debilitado, após passar cerca de 3 dias esperando a mãezinha, perto de um galinheiro, em uma fazenda maja da B, da MGC 455, em Uberlândia, no Triângulo Mineiro. É mole, pai. Tamaduazinho ficou 3 dias encostado no galinheiro. Aí o dono disse: será que se quer pegar a minha galinha? Mas não, o bichinho ficou lá, encostadinho, esperando pela mamãe dele. A mamãe não chegou, aí chamaram o pessoal que trabalha com esses negócios de animar silvestre, né? Aí foram lá, pegaram a tamaduazinha, levaram para o laboratório e começaram a medicar o bichinho, né? Tá vendo? O fiote ficou esperando pela mãe durante 3 dias. Já tem ser humano que não espera, não. Faz é mandar, né? Para 7 palmos de chão. É. Já tem fiote humano que faz é mandar o pai ou a mãe para 7 palmos de chão. Depois, tanto sofrimento que os pais passam com os filhos, né? É, você vê o exemplo do animazinho, ó. Ficou 3 dias esperando a mamãe, sem tomar o café da manhã, sem almoçar, sem jantar, sem merendar. Não batia com o zóio lá abertinho esperando. Aí ficou sem força para poder respirar, para poder olhar para o mundo, para poder gritar: mamãe, mamãe, mamãe. Exemplo para o ser humano, viu? Exemplo para o ser humano, não é? É, é, senhor. Exemplo para o ser humano. Tá vendo como é que os animais, que são os animais que não têm o raciocínio que nem o nosso, é fogão de lenha.

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1: E da cidade também, é. São 6h51, viu? Mais 44 segunda. Olha, a semana passada, Marcela Fernanda estava apresentando o programa dela aqui, né? Aí ela falando a respeito de São João. E começou a dizer que sentiu farta de muita fogueira. Aí querem saber, rapaz, por que aqui não tinha muita fogueira na cidade? Aí ficou, né, fazendo as perguntas, tal, tal e coisa. Aí foi o pai, eu e disse, o que é que você acha? Por quê? Aí eu disse, olha, São Vaz fartou, que fez com que não tenha queima de fogueira. Cal, eu disse, bom, primeiro aquecimento global. Aí pronto, aí foi aquela polêmica, Cal, tal coisa. O presidente dessa casa entrou no ar, aí disse que não tem nada a ver o aquecimento global. Marcela também disse que não. Disse que eu fui longe demais. Você foi longe demais com o seu pensamento. Você é doido mesmo, tem jeito não. Eu digo, tá bom. Aí, resultado. E como eu tinha dito, são vários fatores que fez com que, e está fazendo com que as pessoas deixem de queimar a fogueira. Aí eu cheguei e disse, para finalizar a minha participação lá no programa dela, eu cheguei e disse, olha, veja bem, tem lugar por aí que ninguém acende fogueira. Principalmente em rua que tem asfalto, não acende fogueira, porque derrete o asfalto. E ficaram aí dizendo que eu não tenho juiz, tal e coisa, né? Aí, resultado, veja bem o que fez a onda de calor nas Alemanhas. Tá aqui, olha. Onda de calor extremo que castiga parte das Europa provocou uma cena surreal na cidade de Leipzig, na Alemanha. O derretimento do revestimento no entorno do estilo do Buda, levando à suspensão do transporte na tarde do último sábado, dia 27. O único serviço de mobilidade sobretudo na cidade do leste alemão. Ou seja, a onda de calor lá, o calor lá está de 40 graus. E esse calor de 40 graus derreteu o asfalto lá da cidade, derreteu o asfalto da cidade. E aquelas linhas de ferro onde passa trem. Aí teve uma parte também que ficou um pouco derretida e o asfalto também grudou em outra parte lá daquelas linhas de ferro. Foi. Está vendo que realmente eu tenho razão? Tenho, sim. Aí quer dizer, onde você, se você mora numa rua que tem asfalto e queima fogueira, aí ali agora derrete o asfalto. Vardelame Lemos chegou e disse, é só colocar terra. Coloque terra, não resolve nada. A temperatura vai fazer com que derreta. Oxê, eu não sou doido não, rapaz. Mas será possível? Eu tenho um certo juízo. Eu tenho um certo juízo e tenho uma certa inteligência. É. Só não sei ganhar dinheiro, mas tenho uma certa inteligência. Pois é. Ô, meu Deus do céu. 6h55. Eu vou finalizar o pergama, né? É melhor. É melhor finalizar o pergama. Mesmo porque também já está na reta final. Ninguém mais apareceu aqui. No Fechabuca, Ramos a Santo, desejamos um bom dia para todo mundo. E o candeeiro agradecendo pela cantiga do fogão de lenha que ofereceu a mãe dele, a dona Maria Candeeiro. Então tá bom. Muito obrigado pela sintonia e pega-me acordando no campo. Daqui a meia hora eu chego aí nas candeias para tomar um cafezinho junto com você, com sua mãe e com toda a sua família. Viu, Lenício? Candeeiro. Daqui a meia hora eu chego aí para tomar um cafezinho nas candeias. Oi? É. Finalizar mesmo, né? É bom. Vamos abraçar todo mundo. Apareceu mais alguém? Tome uma, tome duas, tome três. Vou bater o martelo. Não usar para ninguém, fechar a boca ninguém. Olha, parece que apareceu. Antes de bater o martelo final. Não apareceu não, está aparecendo do lado de cá. Então vamos lá. Do lado de cá. Não usar para telefona. Alô? Alô? Alô? Alô? Valeu, meu seu menininho. Desligou, não quis falar. Ponto. Dou-lhe uma, dou-lhe duas, dou-lhe três, vou bater o martelo. E quando eu bater agora, eu bato com força e ponto. Desapareço. É. Cadê? Tome uma, tome duas, tome três. Arguei? Não. Um abraço. Até quinta-feira. Amanhã eu tô por aqui, não. Quinta-feira eu tô por lá de cá. Um abraço a todo mundo.

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2: 7 horas da manhã, 18 minutos, 7:18. Bom dia com Jesus. Como é que você está? Está bem? Espero que sim. Né? Depois de uma vitória maravilhosa, com gosto de muita pressão, de muito desespero, mas no final deu tudo certo. O Brasil hoje, ontem, jogou, na minha opinião, muito bem. E ele precisa continuar assim, melhorar. Porque vem time bom pela frente e ele precisa melhorar cada vez mais a sintonia de um jogador para outro. Gostei demais de ontem, por mais que foi um momento de nervoso para muitos brasileiros, e eu acredito que para a maioria, mas foi muito bom, né? Começamos aí com chave de ouro, vamos dizer assim, o mata-mata com chave de ouro, tá certo? 7 da manhã, 19 minutos, hoje é dia 30 de junho. Para você, aniversariante do dia, eu desejo saúde e muita paz. Hoje é aniversário da Larissa Rotai e eu desejo muita paz, muita prosperidade, né? Que Deus abençoe poderosamente a vida dela, a família dela. Uma jovem, acredito que Larissa deve ter no máximo aí 31, 32, né? Valdemir. Larissa é nova. Acho que é 32.
3: 33 já.
2: Não, não é não. 33 não, acho que é 32 mesmo. Um dia desse ela fez 30. Mas que Deus abençoe a toda a família, viu, Larissa? 7 horas e 20 minutos.
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2: Manchetes. Olha só, daqui a pouquinho a gente traz aí o resumo. Quem foi, né, que ganhou ontem o rádio? Teve uma pessoa que disse que ia ganhar de virada. Lembra disso? De 2-1? Teve uma pessoa que disse que ia ganhar de virada. E eu acho que vai ser ela, viu? Vai levar o rádio. Seu Agenor, o senhor não vai pegar seu rádio ainda. Seu rádio tá aqui, viu? Daqui a pouquinho, os riscos de tomar tadalafila para melhorar o desempenho sexual. Será que é prejudicial à saúde? Já, já, você fica sabendo, porque a matéria está bem grandona lá no G1. Já, já, a gente traz e lê a matéria completa.
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2: Corpo de estudante de medicina foi encontrado pelo ex-companheiro. Foram mais de 100 facadas. 100 facadas. Corpo de estudante de medicina foi encontrado pelo ex-marido. Foram mais de 100 facadas. Já, já, eu trago aí esta informação.
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2: 7 horas da manhã, 21 minutos. WhatsApp, né? Agora com o nome do usuário. E dispensa número de celular. Como é que vai acontecer? Já, já, você fica sabendo também.
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2: A nossa repórter Cindy Kruszewski, que já está na ponta da linha. Vem com a notícia, garotinha.
4: Bom dia, Marcela Fernanda. Bom dia, Valdemir Barreto. Bom dia para você, ouvinte da Tobias Barreto FM. Logo mais eu volto diretamente das ruas da cidade, trazendo as principais notícias nessas últimas 24 horas aqui no município de Tobias Barreto. Então, continue ligadinho que logo mais eu volto trazendo informações para o Bom Dia Tobias.
2: Terremotos na Venezuela. Números de mortos sobe para 1.719. Isso até ontem, aliás, até hoje, meia-noite. Daqui a pouquinho a gente vai atualizar também esses números. Ontem, muita chuva aqui em Tobias Barreto, daqui a pouco tem a nossa repórter, e são essas e outras informações a partir de agora no Bom Dia Tobias.
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É isso aí, 7 horas da manhã, 23 minutos. A Deus toda a honra, toda a glória, somente dada a Ele. Você que está no Facebook, obrigado pelo carinho da audiência. Vai compartilhando aqui, estou compartilhando aqui para os grupos, para levar informação para mais pessoas. E é claro, todos os dias a gente traz uma palavra de fé e esperança. Rose Santos, bom dia. Alicia Alves, bom dia. Bom dia, Clóvis Serafim, bom dia. A todos vocês, eu desejo muito bom dia a cada um de vocês. A palavra do Senhor, lá em 1 Pedro, capítulo 2, versículo 23, diz o seguinte: quando insultado, não revidava. Quando insultado, não revidava. Quando sofria, não fazia ameaças, mas entregava-se àqueles que julga com justiça. Muitas das vezes, meus amigos, minhas ouvintes de todos os dias, muitas das vezes a gente procura, buscar a perfeição no ser humano. Não somos perfeitos. Nem Jesus escapou das falsidades. Não é verdade, Valdemir? Nem Jesus escapou das falsidades. Eu preciso dizer aqui para você. Jesus foi traído com beijo, vendido por moeda e abandonado por quem dizia amá-lo o tempo todo. Foi ou não foi? Mas sabe o que ele fez? Sabe o que foi que ele fez? Não revidou, não maltratou, não desejou mal. Como é difícil, né? A gente não desejar o mal para quem nos feriu. A gente não desejar o mal para quem vive descendo o cacete na gente. Falando mal pelas costas. Como é difícil. Ele apenas amou até o fim. Esse é o nosso Deus. É amor, é bondade, é leveza. Ele foi honrado pelo nosso Deus Criador. E aí eu volto a fala para você, para mim. Tem gente que está te ferindo? Você está se sentindo injustiçado nesses últimos dias? Tem gente te decepcionando? Eu preciso dizer para você, porque é bíblico, e essa palavra do Senhor é justamente para mim e para você, porque somos falhos, somos pecadores, diante de um Deus tão puro. Quem é luz, quem é luz, quem é lamparina do Senhor, não precisa apagar o brilho de ninguém. Não, pelo contrário. A justiça de Deus não falha. Não falha. Você não precisa desejar o mal para quem te fala mal, para quem te critica, para quem te humilha, porque o que tem de gente a gostar de humilhar as pessoas e dar palavras que ele nem mesmo percebe que humilhou. Né, Valdemir? O que tem de gente assim não está no gibi. A justiça de Deus não falha. Entregue nas mãos do Senhor, entregue nas mãos do nosso Criador, porque o Judas sempre se perde pelos próprios caminhos. O Judas da vida sempre se perdem no meio do caminho. Continue sendo bom, faça o certo, mesmo quando fizerem errado com você. Faça o certo. Pode levar nome de besta, pode levar nome de otário, não tem problema, porque Deus é amor. Se Deus é amor, você tem que ceder a amor. Ah, Marcela, mas eu não consigo chegar perto dessa bondade de Deus. Mas vai tentando, que você consegue. Se te ferirem, glória a Deus, vou orar por ela. Entregue nas mãos do Senhor. Deus está vendo, Deus conhece seu coração. Ele cuida, ele prepara, com muita honra, aqueles que têm um coração aquebrantado. Ele cuida com muita honra aqueles que têm um coração voltado para o Senhor, com um coração perdoador. Não adianta a gente levar raiva, não adianta a gente levar ódio, má querência, como diziam os mais velhos. Não vai levar a nada. Então, em nome de Jesus, nem Jesus
escapou da falsidade. Quanto mais eu e você, que somos meros pecadores. Foi traído, foi decepcionado, foi. Dê glória a Deus, ore por ele e bola para frente. Que Deus nos abençoe. Bom dia com Jesus.

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1: 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Eu disse ótica Preço Bom. 7h30, eu já estou aqui, o bicho é pontual, viu? É pontual. O Alessio Vieira está aqui, né? Alessio, do CESP. Agora Alessio, advogado. Amém?
2: Amém.
1: Alessio, muitas funções. É Alessio da Secom da Comunicação, não é assim? Não, vocês é PASCOM. É PASCOM? A Igreja Matriz?
2: Agora
1: é
2: agora.
1: E é? É várias funções que Alessio, né? Alessio é coordenador hoje do Centro de Especialidades, mas hoje a finalidade não foi para isso, foi para voltar da Igreja Matriz. Depois, eu quero outra visita para a gente falar do Centro de Especialidades, viu? É muito bom a gente saber, está levando falta, precisa vir, né? E Alessio também é advogado, que legal, não é bom? Deus honra, né? Deus honra aqueles que correm atrás, né? Vocês estavam lembrados que eu disse a vocês do resultado do placar? Muita gente disse 2-1. Eita, vitória sofrida danada. Acredito eu que a maioria dos brasileiros estava assim como eu ontem. Eita. Cafeição mais bonita do mundo. Não, Valdemir disse, eu perguntei de quanto o Brasil ia ganhar, ele disse arrastado. 1-0. Não foi 1-0?
3: Eu disse
1: bom
3: que...
1: dia com Jesus.
3: Bom dia. Eu disse que ia ganhar mais de um, né? Ganhou arrastado. Um à frente, né? E foi arrastado.
1: Eita.
3: Não apresentou o futebol que deveria apresentar.
1: Não. Pelo amor de Deus, eu vou ter que discordar.
3: Mas essa é a verdade.
1: Os caras jogaram a bola do primeiro. Sim. Do primeiro até o final. Quem errou.
3: Não vi.
1: Não.
3: O Vini mesmo, que está sendo endeusado, não via ele fazer nada.
1: Quem errou e foi esculhambado no primeiro turno, no primeiro tempo, foi o nosso amiguinho lá que fez o gol, o Casimiro. Né? Que ele estava errando as passadas mesmo, a verdade tem que ser dita.
2: Os outros jogos também.
1: A gente achava que no segundo tempo ele nem ia entrar, né?
2: É, não foi quem fez o primeiro gol.
1: Mas foi sensacional.
3: Alguns torcedores estavam falando que o Vini era quem vinha trazendo a seleção nas costas. Talvez. Agora, só que ontem faltou todos.
1: Eita. Aí.
3: Eu não vi. Mas eu não vi esse futebol.
1: Você não viu?
3: Olha, se ela pegar a Holanda...
2: Não vai pegar mais não, porque a Holanda saiu ontem.
3: Caiu não, saiu. Não, é hoje. É, Holanda caiu quem é? Ontem. Não, é quem é que hoje aqui...
1: A Alemanha jogo, caiu fora ontem, foi?
3: É Noruega.
1: Que
3: se, olha, se a seleção brasileira pegar a Noruega, aí agora vão fazer as malas mesmo.
2: Mas será nada. A mesma coisa do Paraguai com a Alemanha? Será a mesma coisa com o Marrocos?
3: Mas o Paraguai ganhou.
1: Então, a Alemanha caiu fora.
2: As grandes estão caindo.
3: Isso mesmo.
1: Rapaz, esse ano é nosso. Ninguém tira, não.
3: Tá por mim.
2: Essa Copa é da zebra.
1: É.
3: Eu venho dizendo desde o início que essa Copa... Quem vai levar? Vai ser um time pequeno que pouca gente...
1: Vai ser o nosso!
2: Mas como é que tá? Vamos botar o pé no chão?
3: Vamos.
1: Pode. Bom dia! Vamos lá, Alessio, meu comentarista. Como é que tá a família?
2: Tá bem, graças a Deus.
1: Depois você volta com a igreja. Vamos voltar, vamos falar de futebol.
2: Agora, comentarista esportivo agora.
1: Bora!
2: Ô, Valdemir, por mais que a gente seja a única seleção pentacampeã, a gente não chega como favorita mesmo, não. Então, quando você diz bem assim que... Uma pequena vai ganhar. Aí, talvez a gente seja considerado, para o mundo do futebol hoje, uma seleção pequena, ainda que seja historicamente a mais vencedora, entendeu? Então, por isso que eu digo, é a Copa da Zebra, e a gente chegou como um dos menos favoritos, vamos dizer assim, a gente pode chegar lá.
1: E vamos levar. Pode notar isso aí que eu tô
2: agora
1: dizendo.
2: Agora o chaveamento que a gente pegou é o mais difícil, viu?
1: É.
2: É difícil. Porque a gente pode pegar a Noruega, pode pegar a Argentina, né? Então vai ser pauleira. Agora a Argentina que é de sorte, pegou o melhor que tem. Chaveamento
3: a seleção
2: melhor.
3: Brasileira pegar o Japão. Os meninos...
1: Rapaz, agora vamos falar do futebol do Japão.
3: Não, eu acho que o
1: eles são muito organizados. Você acha que o lugar deles é organizado? Você acha que o futebol vai ser diferente?
2: Eu nunca vi uma seleção tão organizada.
1: Nunca vi.
2: É. Assim, eles podem não ter a força que tem as demais, né? Mas, e nem a tática, mas assim, eles são muito...
1: São organizados.
2: A defesa deles é muito fechadinha.
1: Muito
3: então,
1: fechada.
3: Agora faltou o futebol da seleção brasileira.
1: Pelo amor de Deus.
3: O futebol brasileiro tinha todas as vantagens. Os jogadores gigantes. Os japoneses, eu acho que o mais alto ali tinha um metro e meio.
2: É.
3: Todos eles baixinhos, pequenininhos.
1: Mas tem uma marcação fechada, Valdemir. Você não dava os caras.
3: Mas pra quem tem classe...
1: O Brasil o tempo todo, com a posse de bola o tempo todo, mas não conseguia levar gol.
3: Mas pra quem tem classe A...
1: Eita...
3: Apresentaria um belo futebol ontem...
1: Apresentou.
3: E ganharia... Com pelo menos uns 3-0.
2: Ô, Valdemir, mas você não tá vendo evolução não na seleção?
1: Eu tô.
2: Porque a gente quase não ia pra Copa. Nas eliminatórias quase a gente fica pra trás.
3: Eu não tenho conhecimento que você...
2: E de lá pra cá, a gente tá...
3: Eu não tenho o conhecimento que você tem agora.
2: Não, não tenho, não.
3: Agora, essa evolução da seleção brasileira... Estamos dando sorte? Estamos.
2: Sorte?
3: Agora evolução não.
2: Sorte faz gol?
3: Às vezes faz.
2: Sorte faz defesa.
3: Às vezes faz. É o que aconteceu ontem
2: eu
3: com a seleção brasileira.
1: Rapaz, era bom botar um comentarista desse
2: a gente
1: todo
2: teve
1: dia.
2: Azar. A gente teve, foi azar.
1: Por botar de frente ao Valdemir.
2: O lance de Vini Júnior, ali ia ser o gol mais bonito da Copa. Aí, se a gente tivesse sorte, ali teria sido o gol.
1: Mas, sinceramente, eles me representaram ontem.
2: Mas foi bonito.
1: Sofrido. E foi bonito ver.
2: Agora, como é que pode? O Valdemir não se emocionou com aquilo.
1: Não.
2: Ele pulou,
1: não, não, e eu não. Me arrepiava e eu chorava.
2: Valdemir, rapaz.
3: Agora, se apresentar um belo futebol com a Noruega e ganhar, aí sim.
1: Não, aí você chora?
2: É pauleira. Noruega
3: porque eles vêm pesado. E é. São gigantes.
1: Que... Não, eu senti
2: gigante,
1: ontem.
2: Literalmente.
1: A gente vai levar o Hexa.
3: Pois é.
1: É são, nosso.
2: O Haaland mesmo é...
3: São mais altos do que...
2: É, não.
3: A Leste aqui, aí. Aquele galegão mesmo ali vai assoprar...
1: Alex,
3: você
1: tem quantos de altura?
2: 1,86.
1: 1,86 é alto.
2: Eu tenho 90 por ali.
3: Aquele galegão ali da Noruega vai assombrar a seleção, viu?
1: Bom dia. Fala pra ele que a Holanda e a Alemanha foram embora ontem. Isso não entende futebol.
3: Sim, não, senhor. O rapaz aqui... O
1: Cacá,
3: rapaz aqui não alertou.
1: Foi Cacá, seu amigo.
3: É mais doido do que eu. É, mais doido do que eu, coitado. Doido com doido se entende, né? Fazer o quê?
2: Cacá, a nossa seleção volta já, viu? A nossa seleção verdadeira.
1: Eita! Agora, eu ontem, eu fiquei emocionada com o futebol de ontem, que eu me senti que eu estava assistindo o jogo de Ronaldo Fenômeno, porque ontem jogaram bem os caras.
2: Jogaram. Ô, Valdemir, quando a gente fala em Japão, a gente pensa aí, não sei, 10 anos atrás, que era uma das seleções mais... Talvez mais fácil de se vencer.
1: É. São organizados, cara.
2: Mas desde a era Zico, não a nossa era Zico. Zico, quando foi pra lá, né? Foi treinador, não apenas da seleção, mas também de clubes. É, a seleção tá muito organizada.
3: É, muito. É organizada mesmo.
2: Não chegou à toa, né? Foi a segunda colocada, né?
3: Foi.
2: Mas jogou muito mais que a Holanda. A Holanda que foi a primeira da chave, né? Do grupo deles.
3: Mas nós temos futebol.
2: Temos.
3: Para poder apresentar ao público.
2: Mas está em evolução.
3: Mas é uma evolução capenga.
1: O Brasil vai levar essa. Pô, pode notar aí o que eu estou lhe dizendo.
3: Eu espero que leve. Que traga, né? Leve não, que traga.
1: Que traga, né?
2: Fácil não vai ser, não.
1: Não, vai não. Mas nem tudo na vida com facilidade. O que vai fácil, vem fácil.
3: Mas
1: então
3: não...
1: vai ser difícil, vai, mas vai levar.
2: Agora,
1: vai trazer.
2: Assim, é uma opinião minha, né? Eu vejo que essa seleção ela tem um diferencial das últimas três, que nós não temos, por mais que o Vini Júnior tenha um destaque, nós não temos uma torcida por uma pessoa apenas. Porque por muito tempo, todo mundo confiava a seleção, a expectativa se colocava em torno de uma pessoa.
3: Verdade.
2: Né?
3: E essa
2: agora
3: pessoa
2: não, agora
3: tá lá no
2: é uma equipe,
3: triste.
2: É um grupo, né? É.
1: E esse grupo, Alessio, sem cortar você, são jovens.
2: São.
1: Jovens que não viram. O Brasil vencer.
2: Não viram. Acho que
1: então eles querem mostrar.
2: Acho que tem, não sei,
3: é novo.
1: São tudo novo, os moleques.
2: É,
1: digo, mas... São tudo novo. Então não viram. E eles estão lá jogando o próprio futebol. Eu acredito que eles vão querer trazer com força, na garra.
3: Para
1: mostrar serviço, na minha avaliação. Para mostrar
2: viu,
1: serviço profissional.
2: Casimiro tinha 10 anos.
1: Tá vendo?
2: Ele viu. Uhum. E deixa eu ver Danilo. Acho que foram os dois mais velhos, né? Danilo, que é do Flamengo. Deixa eu ver. Danilo tem 34 também. Danilo tinha... É de 90,
1: ele viu.
2: Tinha 11 anos.
1: Danilo viu.
2: Os dois te viram, né? Danilo e Casimiro.
1: Agora os outros são tudo novo.
2: Ainda que tivesse nascido, era pequeno. Como na Copa de 94. Eu era nascido, mas eu não lembro.
1: Será que esses caras não têm vontade de trazer?
2: Tem.
3: 94 foi uma bela seleção.
1: E aí esses...
2: 2002 chegou desacreditada.
3: Foi.
2: É.
1: E esses caras trazendo vai fazer história profissional, né?
2: Com certeza.
3: Mas apresentaram o belo futebol também.
2: Você imagina, 2002, são quantos anos? 2002? São 24
3: são
2: anos.
3: 24, é.
2: 24 anos atrás, os caras ganharam lá, são pentacampeões. E todas as vezes a FIFA chama, tá lá todo mundo de terno e gravata.
3: Isso.
2: Todas as vezes que fala de futebol brasileiro, de seleção, se remete ou ao tetra ou,
1: é
2: ou principalmente ao penta, não é?
1: Verdade.
2: Então os caras que ganham ficam marcados para a história. Ainda que não entrem em campo, viu?
3: Verdade.
2: Tem alguns que
1: é
2: mal
1: mesmo,
2: entraram
1: Alessio.
2: Em campo e são lembrados.
1: Mas são lembrados.
2: Faz parte da equipe, né? Porque a gente tem que lembrar também que aqueles que não entram, não estão como titulares, eles ajudam a seleção, seja
3: com
2: no
3: certeza.
2: Treinamento.
1: Com certeza.
2: Estão ali.
3: Verdade.
1: E o menino Neymar não jogou ontem?
3: Esse coitado tá mais triste do que... Porque eu nem sei dizer. Porque... Mas é sério mesmo, olha, a seleção ganhou
1: meu
3: ontem.
1: Meu incendiário preferido.
3: A seleção ganhou ontem, ele ficou lá, cabeça baixa. Não dava uma risada.
2: O treinador lá, disse que ia aproveitar ele na prorrogação.
3: Na prorrogação. É. Pra quê? O rapaz já ia entrar desiludido.
1: Ô, meu pai eterno do
2: eu
1: céu.
2: Falei dos mais velhos, falei de Danilo e falei de Casimiro, mas Neymar tá também incluso.
1: Tá, já tá nos veinhos, né?
3: Essa já é a última, praticamente, pra ele.
1: Eu acho que já é veinho, já, Neymar.
2: Agora a gente fala em idade, mas você pega um Messi com 39 anos, você pega o Cristiano Ronaldo com 41 anos.
1: E tá lá.
2: E tá jogando bola.
3: Tudo é
2: foco.
3: Isso, né?
2: Tudo é foco.
3: Tudo é foco.
1: É
3: e lesões, né?
2: É. Messi na última Copa se despediu da Copa. Aí fez agora já 6 gols.
3: O Neymar já tem várias, né?
2: Foram 6 gols,
3: isso
2: Messi.
3: Isso afeta muito.
1: Eita.
3: Mas só que ontem ele, coitado, tava desiludido.
1: Não tem jeito pra ter Eita, Valdemir, engraçado. O bicho é incendiário mesmo,
3: futebol,
1: viu?
3: Futebol é isso, mulher. Tem gente aí com pensamento mais avançado do que o meu, que não acredita verdadeiramente nessa
1: não,
3: nação.
1: Não, tem muita gente. Entendeu? Olha, a exemplo, ó.
3: Eu ainda acredito agora, desacreditando.
1: Ontem, 41 pessoas participaram do nosso programa. Muita gente deu o placar de 2-1. A exemplo, Regina, Everton. Everton disse 2-1 para o Japão. Everton. É mole? Brasil.
2: Isso é da linha de Valdemir.
1: 2-1. Helenilson, né? Também disse. 2-1. Raimunda também disse. Tem mais? Teve mais? Teve Marina. Teve Davi. Deixa eu ver, 2-1 Valdelice, 2-1 Biana, mas uma apenas disse que ia ser 2-1 de virada, e eu posso provar, né, aqui ó, de virada, e foi de virada,
3: ali,
1: foi sofrido.
3: Aquele galanguão ali, ó, vai dar trabalho, ó.
1: Que, ah, mas a gente consegue.
3: Vai. Esse aí?
1: Vamos pensar positivo.
3: Quero ver.
2: Mas é um só.
3: Olha. É um só, mas são vários.
1: Presta atenção, ó.
0: Fabiola, pra hoje. Marcelo, meu placar vai ser 2-1, de virada. Hoje a gente vai sofrer o
1: ponto,
0: viu?
1: E foi dito e certo, viu? Venha pegar seu rádio, viu? Porque muita gente disse 2-1, mas de virada e sofrido, só disse Fabiola.
2: Liga aí. É muita coragem, né? É apostar no placar desse. Eu, Marcelo, no colo, você pergunta o placar, eu nunca digo 3-1, 2, eu nunca boto o gol pro outro, eu não vou torcer pro outro fazer.
1: É assim, é 2-0, 1-0, 3-0.
2: Consigo não.
1: É porque realmente...
2: Nunca fiz uma aposta. Nunca fiz, eu não gosto de jogos, não aposto.
1: Eu também
2: não aposto, não. Mas se fosse para apostar, acho que eu não conseguiria apostar.
1: Botar um, 2-1, 3-1.
3: Eu ainda fiz 3 apostas numa certa época, mas de lá para cá, mas não.
2: Não gosto, não.
3: Nunca fui viciado.
1: Na verdade, aposta é chute.
2: Futebol, eu gosto de futebol, mas eu não gosto
3: tanto,
2: Quer
3: dizer, hoje não gosto tanto quanto já gostei. E brinquei também.
1: Aposta é chute. Aí perder não é bom.
2: Ei.
1: De todas as formas, perder não é bom. E quando você aposta dinheiro, aí é que é...
2: Porque... Um assunto vai levando o outro, né? Estou esperando o doutor Silvano chegar.
1: Olha, chegou. Ele. Mas fica à vontade.
2: Ele toca no assunto dessas bets, né? Não sei se vocês estão...
1: Não, a Roche.
2: Não sei se
1: adoro.
2: Estão acompanhando essa aí polêmica, é uma... né? Porque também está sendo um pouco injusto. Eu vejo muita gente querendo atingir a Casa TV. Não sei se vocês acompanham pela Casa TV.
1: Já. Eu
2: por
1: acompanho.
2: Conta das bets, mas é uma hipocrisia muito grande, porque as próprias TVs abertas...
1: Divulga.
2: Elas também propagam
1: divulga.
2: As bets. Então, se for para... Proibir que se proíbam todas, né?
3: Isso.
2: Enfim, de
1: mas
2: fato,
1: você sabe o que é isso?
2: O quê?
1: É porque ela está crescendo.
2: Tá.
1: Muito.
2: Muito.
1: Quantos milhares de brasileiros estão assistindo?
2: Ontem à noite, no jogo do Marrocos, que começou 10 horas, estava 9 milhões de acessos.
1: É mole? Você acha que a Rede Globo, você acha que essas TV vai estar conformada?
2: A Globo nem transmitiu esse jogo porque não tinha direito sobre ele.
3: A casa
2: é todos os jogos.
1: Tá gigante. Eu assisto Maila.
3: Verdade.
1: Bom dia com Jesus, Silvano.
2: Tá falando de futebol.
1: Aqui. Você tá bem?
2: Um tema que você não gosta.
4: Vim escutando.
1: Você não gosta não, né?
4: No carro. Gosto muito.
1: E nosso incendiário? O Brasil jogou, na sua opinião, sim ou não? Jogou bem?
4: Pessoal, a seleção brasileira, porque principalmente nós... assim, mais maduros, estamos acostumados com um futebol muito diferente, tanto de nível, tanto de talento
3: e arte.
4: Muita de arte. Aí a gente usa muito parâmetro do passado para medir essa seleção, mas o futebol está muito diferente. Quem pensa que existe uma seleção hoje dando show está muito enganado. É a Alemanha mais uma vez aí. Eu sabia que o jogo ia ser muito difícil, confiava no placar mínimo. Eu até cheguei a comentar com os amigos no escritório que seria... vencido na prorrogação para o Brasil, porque o Japão é uma seleção hoje que não é uma seleção baba, como a gente chamava antigamente, baba, que se dizia assim, fácil. E as seleções do mundo hoje vêm utilizando jogadores de outros países que não são naturais dele. Isso vem nivelando muito o futebol. O Brasil é a única seleção que, até onde eu sei, me corrija se estiver errado, nunca usou um estrangeiro no seu, seu país. Você vê para o Marrocos,
2: salvo
4: o melhor juiz, o Marrocos ontem, de todos os titulares, todos ou quase todos, são estrangeiros que naturalizaram marroquinos. Então, ao meu sentir, o Brasil não é que vem fazendo belo futebol, mas também não vem sendo a pior seleção. É uma seleção que está de nível de competitividade. Não é a favorita, reconheço. A Argentina vem jogando futebol melhor, né? Além da Argentina,
2: a França,
4: né? O próprio Marrocos vem jogando muito, pegou a Holanda ontem, foi um jogo difícil, eu não consegui assistir o jogo todo porque eu estava muito cansado.
2: Também não.
4: Mas sabia que esse é um jogo difícil, mas ganhou nos pênaltis, já vi hoje de manhã. Então, eu acredito que, aos poucos, o Brasil ela vem crescendo. Falta ainda no meio de campo um talento que faça a diferença, porque o jogo que eu assisti ontem, eu até estava comentando com o Orlando, meu filho, quando estava assistindo, é um jogo muito tático e esquecendo um pouco do talento, porque não tinha alguém para quebrar as linhas da Argentina. Um time muito disciplinado, o Japão.
1: Exatamente.
4: O Japão em si são um povo muito disciplinados, né?
2: Muito.
4: Tudo
1: mesmo.
4: Que faz.
1: Muito.
4: E mostrou que o futebol também. Ele não saiu da sua característica de forma alguma. Então o Brasil precisava de alguém para quebrar aquelas linhas e sair do tradicional que os times de Ancelotti, que ele sempre se caracterizou, ser um treinador de usar a tática. Não sair daquela estratégia. Você vê que pegava uma bola, jogava para um lado, jogava para o outro, até tentar...
2: Teve uma batalha chata mesmo, né? Ali.
4: Então, o que acontece? O Brasil precisava um Neymar que estivesse em forma para poder... Até eu pensei que ele ia voltar com o Neymar no segundo tempo. Ia ter a Casimiro, o sentimento de todo mundo. Então, eu vou dizer, ainda bem que eu não sou o Cancelotti, não sou eu. Por isso que o Cancelotti ganhou 5 Champions. Eu penso diferente, porque tem treinador que morre nas suas próprias convicções e não admite mudar. Entendeu? Então, eu penso que não é que era o Ancelotti que ele pensou. Ele venceu na sua teimosia, ainda bem. Mas muitas vezes essa teimosia, eu utilizo pelo técnico que eu tinha, que era Fernando Diniz, que ele morreu na sua teimosia. Que matava o torcedor do Fluminense. Quem morre na sua teimosia não admite mudar o seu estado tático.
2: Mas deu a Libertadores para vocês.
1: A mente fechada.
2: Na teimosia,
1: né? Mente fechada.
4: Eu penso que não vai ser fácil. O Brasil pode chegar, porque futebol é o esporte mais amado do mundo. Justamente por isso. porque nem sempre o melhor ganha e tem muitas vezes que surpreende, certo? Então, vamos continuar torcendo, não sei o que, que virá pela frente ainda, para enfrentar o Brasil.
2: Hoje, meio-dia começa o jogo da Noruega
4: que, e o possível confronto do Brasil, então é uma oportunidade que o Brasil vai ter para se provar no decorrer da competição. Então, quem não tiver coração, como disse Cafu em 2002.
1: Aguenta coração.
4: Coração, não assista mais o jogo.
1: Rapaz, ontem.
3: Isso. E principalmente Noruega, se pegar.
1: Eita.
3: Tá ok?
1: O Silvano é bastante técnico, viu? Futebol. Só parabéns.
2: O único defeito dele no futebol é um só.
1: Não é flamenguista.
2: Tosse pro Fluminense.
4: Isso é porque a gente é criptonita dele, do Flamengo. Ele fica com raiva, ele diz isso que é defeito.
1: Meninos, que bom a presença de vocês aqui. A finalidade, né? O nosso programa é assim, meio aleatório. Fala de futebol, fala de tanta coisa, tanto assunto. Mas a finalidade foi trazer a missão de você sobre a Igreja Matriz Nossa Senhora Imperatriz dos Campos. Qual é o assunto que vocês irão abordar no dia de hoje?
4: Pronto. Nós fazemos parte do Movimento Socolares, que é um movimento da Igreja Católica. Movimento esse que surgiu na Itália no decorrer da guerra.
1: Como é o nome?
4: Movimentos Focolares. Significa fogo no lar. Foco, fogo. Lares, lar. Então, ele surgiu na década de... No início da Segunda Guerra Mundial, em 1943, certo? Por uma fundadora que já faleceu, chamada Chiara Lubich. E esse movimento, depois que ele surgiu na década de 43, nas férias lá, os europeus têm costume de se... ir para as montanhas, para tirar férias. Então, em 1950, os primeiros membros do movimento focolares se costumavam ir para as montanhas para ter férias. E as pessoas que eram adeptos do movimento que surgiu começaram a seguir essas primeiras fundadoras. E ali criaram uma coisa chamada Mariápolis. Mariápolis significa o quê? Polis significa cidade. Maria. Então, cidade de Maria. Começaram a se reunir nas férias e chamar esse momento de Mariápolis, fundar uma pequena cidade de Maria, como se fosse Maria, que é a mãe de Jesus, né? Aí começaram a ir essa Mariápolis. Então, isso se difundiu no mundo todo. Pessoas, num determinado data do ano, se reúnem para tentar reviver algum tema específico da espiritualidade do movimento, ou então da Igreja Católica, de uma forma que todo mundo junto. E esse evento acontece uma vez no ano. Já aconteceu uma vez aqui na cidade de Bispo Barreto, não lembro, acho que foi 2021, me corrija, Alessio, se eu estiver errado. Mas ela vai acontecer pela segunda vez na cidade de Bispo Barreto. E o movimento focolares, muita gente não sabe, foi trazido para Bispo Barreto por Monsenhor Souza, Padre Souza. Ele foi que levou as primeiras pessoas para a Mariápolis, lá, se eu não estiver enganado, me corrija alguém que estiver ouvindo, que é o movimento focolares em Garanhuns. Se eu não estiver enganado, Garanhuns, Pernambuco. Ele levou alguns primeiros membros da Igreja Católica para conhecer a Mariápolis e trouxe para Tobias Barreto o Movimento Focolares. E daí foi que surgiu, tem 50 anos. Hoje, 2026, faz 50 anos que o movimento chegou na cidade de Tobias Barreto. Aí esse ano vai acontecer mais uma vez na cidade de Tobias Barreto, para os estados de Bahia e Sergipe. Vai acontecer aqui na nossa cidade e vai ter outros estados também do Brasil. Mas para Bahia e Sergipe vai acontecer na cidade de Tobias Barreto.
2: Então, um momento muito especial, celebrando, portanto, esses 50 anos da presença do Movimento dos Focolares em Tobias Barreto, nós queremos fazer esse convite. Lembrando que todo esse histórico que Silvano passou para vocês, da história de Chiara Lubich, que o início do Movimento dos Focolares lá na Itália, tem como o centro, o miolo, não é? O carisma da unidade. Vejamos que o contexto da fundação dos Focolares foi justamente a Segunda Guerra Mundial. Então, o que é que existe numa guerra, principalmente? Vai ter a violência, vai ter a falta de humanidade, mas principalmente a divisão. Que a gente vive num mundo onde a divisão ela é muito vivida. A gente fala aqui de futebol, mas quantas vezes pessoas se desunem por conta de uma briga boba do futebol. A gente vê famílias que se separam por conta da política, mas também por conta da fé.
1: Amém.
2: Quantas pessoas se distanciam umas das outras porque pensam diferente ou creem diferente? O objetivo ideal da unidade pregado por Chiara Lubich é vivermos o mandamento do Senhor, que todos sejam um. Então, no Movimento dos Focolares abrange todas as religiões. Todos são convidados a estarmos juntos na Mariápolis agora, nesse momento, que é a cidade de Maria, não no sentido, talvez pelo nome alguns possam dizer, ah, então vão rezar uma novena, né, para Maria. Não, não é isso. É porque, veja, qual foi o ambiente que Jesus cresceu? Foi na casa de quem? De Maria. Então é justamente ali, naquela pequena cidade temporária, talvez, né? Vamos viver 3 dias, né? Que já vou adiantando, 10, 11, 12 de julho. Daqui a pouco, né? Menos de 15 dias, vamos viver sob uma única lei. Porque toda cidade tem uma lei, né? Uma lei orgânica, portanto, a lei do amor, a lei da unidade. 10, 11 e 12 de julho, vivenciaremos isso aqui em Tobias Barreto, onde...
4: No Colégio IBV, vai ser o ponto central onde vai acontecer as reuniões. Agora, pegando o gancho que Alessio disse, algo interessante é que...
1: Interessante.
4: É, esses 3 dias, essa Mariápolis temporária, mas tem centros do movimento também que tem as Mariápolis permanentes. O que é isso? As pessoas que vivem permanentemente lá. Por exemplo, a nossa região Nordeste tem ali uma cidade vizinha a Recife, uma cidade Igaraçu. Eu mesmo passei um ano de minha vida lá. Eu passei um ano namorando lá em virtude desse objetivo, em 1998. Isso entrega um pouco a minha idade, né? E uma coisa interessante também que a Alessia falou, isso é independentemente de religião. Porque qual o principal carisma do movimento? É a unidade. Justamente por essa situação que a gente vivencia, que falta de respeito ao próximo, às suas ideias, às suas religiões... O Movimento dos Focolares, ele não tem o objetivo de que João, que é um membro de outra igreja, deixe a sua igreja para vivenciar a espiritualidade da unidade. Mas sim que se una no principal objetivo de Jesus. Foi o quê? Né? Que todos se respeitem, se amem e que todos sejam um. Né? E muitas vezes, quando a gente tem o nosso princípio religioso, a gente quer o quê? Que convença o outro que eu tá errado para que se adeque a minha ideia e que venha viver comigo, porque o outro está tudo errado e isso eu estou certo. O Movimento Socolar não pensa isso, tanto é que tem pessoas que é de outras religiões...
2: E que frequentam.
4: Quando eu digo religião, não é só que o cristianismo, quem acredita em Cristo, é religião cristã, seja o evangélico, seja o católico. Outras religiões também, tipo o anglicano, o islamismo. Tem pessoas de outras religiões também que são adeptos do Movimento Socolar. Tanto é que tem uma ramificação no Movimento Socolar, uma subdivisão dentro do Movimento dos Focolares, que são pessoas de outras religiões que participam e se reúnem para discutir o bem comum, que é a unidade. Então vai acontecer no IBV entre dia 10 e 12 de julho.
2: Isso. E só reforçando, porque é um tema muito, muito que nos toca muito, que é a unidade. Então não é um proselitismo de sentido de venham para cá, que vocês vão ser... da nossa igreja. Não, não é isso. É dizer bem assim, venha conosco, segura a nossa mão e eu te respeito.
1: Né? Com certeza.
2: E juntos...
1: E é importante isso, viu?
4: Padre Souza mesmo, ele era um defensor muito ferrenho disso. Eu me lembro muito bem que quando ele era pároco aqui, ele se reunia com um pastor da igreja, não vou dizer o nome da igreja que vai não comprometer.
2: Pastor que frequenta também, participa, né?
4: Tem.
2: Tem pastor.
1: Isso é importante.
4: Às vezes aconteceu de pegar 2, 3 pastores e se reunir e ir para as... discutir essa questão da união entre as igrejas, evitar essa divisão. Muitos países têm até guerra porque disso, né? Ele era uma pessoa que defendia muito essa questão da unidade,
2: né? Do respeito, né? Da empatia, exatamente. Então, aí você pode perguntar...
1: Paga para entrar.
2: Então, existe uma inscrição, são 3 dias. Existe, sim, uma taxa.
4: Nessa inscrição está incluído, né, refeições.
2: Todas elas.
4: Quem é da cidade, o café da manhã não está incluso. Certo? Faz o seu café da manhã em casa. E faz só no ambiente o almoço e a janta. Quem vem de outra cidade e que vai ficar hospedado aqui, o café da manhã está incluso. Essas inscrições podem ser feitas na Casa do Fazendeiro, que é de Pedro Paulo, ali na Avenida 7 de Junho.
1: Vizinho à farmácia mais barata.
4: Isso.
2: Isso.
4: No IBV, com Adriana e Regi. Ou com qualquer um membro do Movimento Focolares que você quiser abordar.
2: Nas missas a gente tem distribuído um panfleto que tem um QR Code. Mas também nós temos uns links. Aí talvez o link possa chegar até você também. Se você entra em contato conosco, né, a gente envia o link de inscrição.
4: Então,
1: gente, uma situação dessa, um evento como esse, vale a pena você investir.
2: É, né? Investimento.
1: Não é um, eu não digo nem... É um investimento para você e a taxa... é só para manter mesmo o almoço, exatamente, não é isso?
4: Exato. Almoço não vira lucro, é só para questão das despesas mesmo. As refeições e lanche. E quem vem de fora, a hospedagem nas pousadas, que já foram negociados os valores nas pousadas, um pacote que ficasse o mais barato possível.
2: Tem idade mínima também, não é?
1: Também.
2: Quem é da cidade, a gente tem uma compreensão maior e a partir dos 16 anos já pode participar. Quem é de outra cidade, logicamente, com 18 anos, acima de 18 anos, pode participar.
1: Eu gosto de perguntar, e meu programa é bem popular.
2: Sim, sim.
1: O evento, já que vai café, almoço e janta...
2: Não, café não. Só o café.
4: Café de outra cidade, quem vai ficar hospedado nas pousadas, faz o café na pousada.
1: No caso, eu sou da cidade, eu posso sair para ir almoçar na minha casa, é assim?
4: Vai ter refeição lá no local. Se você quiser para ir almoçar na sua casa...
2: Porque assim, vai ser... por exemplo, o evento vai acontecer no IBV. As refeições no Centro Padre Melo. Haverá também o transporte, vai estar incluso isso, o transporte e deslocamento do IBV para o Padre Melo e também para retornar ao IBV.
1: Entendi.
4: Certo. Se tem mais alguma particularidade, assim, se alguém pode optar de fazer a sua refeição em casa, aí contacta um membro de forma particular para poder ver a situação.
2: Sim, sim. Pode buscar também informações, como disse, na
1: qualquer dúvida, né?
2: Até na própria Secretaria Paroquial, ainda que o pessoal não tenha a informação direta, mas eles buscam saber conosco, né?
4: Sim.
2: Então, vai ser um momento muito bonito. Um momento, eu não sei se poderia dizer um momento, mas vou dizer uma experiência, né? Porque momento é o que passa, né? Uma experiência riquíssima e que todos nós somos convidados a fazer parte. 10, 11 e 12. Celebrar conosco os 50 anos da presença do movimento dos Focolares em Tobias Barreto, mas principalmente celebrar e viver esse ideal da unidade.
1: E esse pensamento de que, primeiro, placa de igreja não salva ninguém.
2: Não.
1: Segundo, é preciso ambos, seja ele de religião que for, haver um respeito. Não adianta eu, por exemplo, vou trazer assim, mudar da água para o vinho, eu votar em Lula e eu tentar entrar na cabeça de Alessio que vota em Bolsonaro, não vai adiantar porque não vai entrar. Eu posso dizer que Lula é um santo, é o bonito, mas Alessio não vai convencer. Eu não vou convencer a Alessio. Assim, eu acredito que, né, a gente precisa respeitar, porque Deus é amor. E Cristo não é um só, porque essa briga entre as igrejas.
2: Certo. É interessante, né? Marcela, Silvano, Valdemir, todos que nos ouvem, que dizem que tem três assuntos que não se discutem, que é religião
4: futebol
2: e política.
1: É.
2: Mas, na verdade, a gente pode discutir os três.
1: Tranquilamente.
2: Aqui, Silvana, aqui, fluminense.
1: Flamenguista.
2: A gente pode. Marcela, que é evangélica, está aqui conversando com a gente. Então, a gente pode discutir esses três temas. O diferencial é o respeito.
1: Aqui, olha, meu programa, eu divulgo. Novena.
2: Eu ouço.
1: Aqui eu divulgo, porque eu respeito. Eu me criei na católica. Fui batizada. Tive a primeira comunhão, sim, sou crismada. Então, eu respeito, porque eu tenho família, minha mãe é católica, parte de minha família é católica, e por que é que eu vou desrespeitar? Por que é que eu vou viver brigando, né, com minha própria família? Se eu não respeitar a minha família, lá fora eu não vou respeitar.
4: Na sua própria abertura do programa, você faz uma abertura espiritual, independentemente de religião.
1: Sabe? Não,
4: você não
1: falo...
4: Você não fala em nenhum momento que venha para a minha igreja. Você fala de Jesus, né? Do amor. Né?
1: Porque Deus é amor, né?
4: Isso mesmo.
1: É isso aí. Então, está todo mundo convidado, independentemente de religião. Né? Há quem critique, porque... Você sabe que não agrada a todo mundo. Quando eu falo de Jesus aqui, automaticamente, gente, e fala de imagem, eu falo porque essa é a minha missão, esse é meu trabalho, né? Entendo, respeito, tem coisas que Alessio vai discordar de mim e vai ter coisas que ele vai concordar comigo e tá tudo bem, Eu tenho uma amizade muito grande com o padre Jodeclã, padre Givaldo. Tenho uma amizade muito grande de perguntar, de tirar dúvida. Só dessas. Mas a gente precisa respeitar as religiões das pessoas, independentemente da decisão.
2: Às vezes a gente olha muito para o que nos separa.
1: É.
2: Mas existe algo muito maior que nos une.
1: Verdade.
2: Se a gente observar, tem muito mais em comum do que de diferença, não é? Que nos separa.
1: Verdade.
2: E que é, no caso do cristianismo, é a figura, a pessoa de Jesus. todos nós seguimos ele.
1: Verdade.
4: Isso mesmo. A gente quer agradecer Marcela, Fernanda, a Valdemir Barreto, né, e a todos os membros da Tubiso Barreto FM por essa oportunidade. E o convite está estendido a vocês também, seja de forma que vá cobrir o evento, dar alguma notícia, ou também como participar, tá bom? Muito obrigado a todos.
1: Um momento de aprendizado. Quais são as datas?
4: 10, 11 e 12 de julho.
1: Vai cair no dia de quê?
2: Sexta, sábado e domingo. Final de
1: bom demais, né?
2: Bom demais. Começando no final da tarde.
4: Sexta, final da
1: no
4: tarde.
1: No caso, é o segundo final de semana de julho.
2: Sexta-feira para a semana. É, essa sexta, outra.
1: E é.
2: Essa sexta é 3, né? E a outra é 10.
1: É isso mesmo, Alessio. Essa na outra. Então tá todo mundo convidado. A taxa vocês vão ficar sabendo quando chegar lá em Pedrinho ou no IBV.
2: Pronto, muito bem, muito obrigado a todos. Que Deus abençoe.
4: Bom dia.
2: E tenhamos.
1: Silvana é irmão de
4: Roberto, de Douglas, de Charlene.
1: Eu digo, é tudo avião para falar na comunicação. Aí são tudo avião.
4: Você que é muito experiente, hein?
1: Ô, Silvano, vem de vez em quando. Vocês, como diz a história? Porque são tudo, acho que é o dom, né? Da dicção, de falar bem, porque Roberto fala muito bem. Silvano, pelo que eu vi, é avião. E eu chamava ele direto. Não, Marcela, deixa aí. Eu disse, como é que não quer falar no rádio desse jeito?
4: A gente vai marcar pra vir aqui.
1: Vamos marcar pra gente falar de lei.
3: Como? Já apresentou o programa.
4: Na época que, acho que a comunidade em Vica começou, né, Valdemir? Lá na antiga... Você
1: tem uma
4: memória boa, tá?
1: Me lembro agora. Isso aí é um incendiário do rádio, aí é um dinossauro. Esse coplete do rádio. Você não...
4: Quem sabe um dia eu não faço um curso pra vir aqui brincar com o Valdemir. Porque eu ouvi muito sim, sabe quem é? Meu sogro. Ele disse que Valdemir não fala o meu nome, meu filho. Vou falar quando eu tava
1: vendo. Fala agora, o nome dele, Valdemir. Do bichinho.
4: É, só Rando, ele escuta você todo dia. De manhã, que você faz você imita um personagem.
2: É.
4: Né?
2: É de mais cedinho,
4: é. Isso, ele disse, eu escuto o Valdemir. Ele botou uma propaganda da loja que não sei que programa passa. Mas ele escuta, ele diga o Valdemir falar meu nome, o seu Orlando. Ele escuta você todo dia, que ele acorda de madrugada, acho que o programa começa às 5 horas.
1: Porra de idade, não tem sono não, né?
2: Acorda cedo. Acorda cedo também.
4: É. Ele acorda muito cedo, muito cedo. Ele disse que
2: aí ele falando aqui, eu lembrei agora, meu pai faleceu agora em janeiro, né? Aí eu disse na minha mãe que eu vinha pra cá... Aí sai pra onde? Não, tu FM. Ah, o programa daquela moça que seu pai ouvia todo dia, né?
1: É mesmo, que legal, é mole?
2: Meu pai morava em Lagarto, mas botava na sintonia.
1: Sua mãe mora aqui com você agora,
2: ela é? Ela vai e vem. Mas assim, ela passa mais tempo lá. E meu pai todo dia ouvia seu programa.
1: Que legal, cara. Muito legal, né? Silvano, você vem aí voltar, né?
4: Vamos marcar.
1: Você também, porque eu preciso falar. Eu digo, é o SEMI, não. É o CESP. Centro de Especialidade.
2: Isso.
4: Obrigado.
1: Vamos marcar, viu?
2: Vamos sim.
1: Obrigado aí pela visita de vocês, meninos. Pois é, 8h07. Vamos para um breve apoio cultural, porque estamos ultrapassados do horário, né? Um abraço.
2: Tchau.
1: Manda um abraço para a Michelle, a nossa esteticista maravilhosa. Valeu. Deixa a gente nova. Amo apoio rapidinho, viu?
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5: 8h08.
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2: Marcela Fernanda.
3: Horas e 18 minutos. 8 e 18. 8 horas e 18 minutos. A internet é melhor. Libera aí os áudios, por gentileza. Aí, vai.
4: Bom dia, Marcela.
3: Bom
4: aqui é
3: dia.
4: Da Jota Lima. Esse Everton não foi eu, não, viu? Se você botou aí.
3: Não,
4: você
3: foi outro errado. Everton. Foi outro Everton.
4: Eu botei que era 3-1 Brasil.
3: O seu tá Everton, uma hora ali. Jamais aqui, 3-1.
4: A gente não tem tanta fé, mas jamais eu vou desconfiar do meu Brasil.
3: Amém.
4: Como piorou contra o Japão. Era pra ter dado, era demais. Se jogasse o jogo que nem jogou quando tava perdendo, partindo pra cima e abafando o Japão.
3: Teve duas participações.
4: O Japão tem seleção. Pra querer mangar do, ganhar do Brasil, ainda falar bosta, um reserva que nem entrou em campo. E a Noruega, primeiro ela tem que passar pela Costa do Marfim. A Costa do Marfim já bateu na Espanha de 2-1, de 3-2 de virada.
3: A Noruega
4: já,
3: vai fazer igual a Alemanha, vai pra rua.
4: É o azarão, viu? E ela não é esse time todo, não. A coisa, não, viu? A Noruega não é esse time todo, não. Não tem Copa nenhuma e tá vindo agora. Tem um time bom, mas não é esse time todo, não, pra ninguém ter medo, não. Agora a Fabíola devia ter botado, era no Sport Bet, esse resultado que ela botou. R$100 ela ganhava mais de 20 mil.
3: É mole?
4: E Marrocos não é todo estrangeiro naturalizado, não. Viu? São todos descendentes, estão todos marroquinos de sangue e descendência. Eles não são naturalizados, não. Eles são de sangue e descendência. Eles nasceram em outros países, mas pais, avós são marroquinos.
5: Ô, Marcelo.
3: Aí.
5: Corta aí o microfone do Valdemir, vai, Marcelo. Diga a Valdemir que a Holanda já caiu fora. A Alemanha caiu fora. O Uruguai caiu fora, viu? Diga aí, quem tá sem entender um pouquinho.
3: Oi, deixa eu passar um recadinho aqui. A Fabíola já veio pegar foi o rádio dela, que ela é dessas, né? Foi perdido uma chave igual a essa de um Jeep Compass, lá na feira, no fundo do Mercado da Carne, em Tobias Barreto. Quem encontrar será bem gratificado, né? Essa chave aí, eu acredito que seja do carro de minha amiga Giovana. É um Jeep, né? Coloque aí, por gentileza, Valdemir, né? Foi perdido, inclusive, eu postei na minha rede social ontem, né? Que foi perdida aí essa chave. Igual a essa, um Jeep Compass, lá no fundo do Mercado da Carne. Quem encontrou, por gentileza, será muito bem gratificado. Não vai servir para você essa chave, só vai servir para o dono do carro. Então, entre em contato ou aqui com a rádio, né? Ou entre em contato com esse número, 999-9987-3773. Ou para trazer aqui na rádio, que a gente vai levar até nossa amiga Giovana, né? Porque não vai servir para ninguém. Então, foi perdida ali, nas imediações do fundo do Mercado da Carne. Por gentileza, se você encontrou ou você sabe alguém que achou, informe essa pessoa para trazer aqui na rádio, que será muito bem gratificado. A chave já está lá na, vamos dizer, história, na live, né? Por favor, vamos fazer aí essa boa ação hoje. Vai fazer a boa ação e vai receber um dinheirinho ainda. Né?
6: Mas eu acho que o brasileiro ficou mais feliz com a eliminação da Alemanha nessa Copa
3: do que com a própria vitória, né?
6: Vitória, porque eu já vi torcerem. Agora, quando disse assim, a Alemanha foi eliminada, pense em um povinho negativo, é o brasileiro.
3: Mesmo,
6: porque,
3: né?
6: Olha, a comemoração tá melhor na internet.
3: Sinistilda, teve cacete e teve pau aqui na rua, em Tobias Barreto ontem, foi. Jogaram na fogueira, uma pessoa foi. Que conversa é essa? Foi dar um murro que o cara caiu em cima da fogueira.
6: Foi, Valdemir. Ontem o pau rolou aqui em uma rua em Tobias Barreto. A câmera de segurança pegou na hora que ele só tomou o local.
3: Você quer ver?
6: Dentro da fogueira.
3: Ele podia botar, né, menina? O pau comeu. Eita, Tobias Barreto, que só tem.
6: Quem entrou em contato comigo também foi com o esposo de uma moça que teve a moto.
3: Ai.
6: Pega pelos guardinhas ontem ali, estacionada na Avenida 7. Ele estava se explicando, né? Falando em relação a ter pedido para o pessoal ter multado a moto e ter liberado. Mas os guardinhas não liberaram.
3: Como é, menina? Me conta essa história. Me
6: ali
3: conta
6: na frente, dali, próximo ao topo. Em frente à Câmara Municipal, tem uma placa
3: que tem, que é proibido. De frente à loja de 20.
6: Isso, é proibido estacionar ali. O que aconteceu? A pessoa estacionou. Quando os guardas viram, ela chegou e disse: não, pode multar, eu vou retirar a moto agora. Só que os guardas não, além de ter multado, levaram a moto. Eles pediram, não leve, pode multar. Só que na hora o rapaz foi pegar a chave da moto, se exaltou, o filho do rapaz, porque ele quis tomar a chave da mão dele. E foi um fuá aí ontem na Avenida 7 de Junho em relação aí a os guardas da
3: cidade. Agora eu vou dizer a vocês, gente. A placa é grande, é vizinho ali a Madeireira França. É visível. Não bote não, porque eu já vi, olha, às vezes eu tô na frente da câmera, eu já vi tanta motocicleta sendo levada ali. E quando você parte pra grosseria, eles já são... Tem um ali que é um brutão. E aí se vê que o cabra vai com valentia, aí é pior.
6: Só pediram assim, a indignação deles é dizer assim... Já que não tinha guincho, porque ele disse assim, já que é para levar a moto, você tem que levar nenhum guincho, né? No fundo da caminhonete, né? O fuá já começou daí.
3: Por quê?
6: Que colocou no fundo da caminhonete da CTTU, que eu também não entendo de lei, eu não sei se pode fazer assim. Eu sei que o rapaz ficou indignado com a situação, porque disse assim, eu sei que eu estou errado, eu não estou justificando o meu erro. Mas já que multou a moto, por que não liberou a moto? Já que eu estava pedindo para liberar ali a moto, para entregar. Multou, libera. Aí só que eu sei que foi um fuá e a discussão...
3: E a moto tava certa, emplacadinha?
6: Toda correta. Mas aconteceu aí essa discussão ontem na avenida. E que fique de exemplo para as pessoas não estacionarem em locais proibidos. Ali a Getúlio Vargas tem gente que estaciona errado, não pode. Ali no fundo do...
3: Verdade,
6: próximo,
3: sim.
6: Ali no fundo da também do sexo molhado, não. Ali próximo ao calçadão. Ali é proibido. É estacionar e levar multa e os guardas tirar a moto dali. E ali, naquele ponto 20 agora, é um ponto de multa, porque o pessoal sabe que não pode...
3: É um ponto de multa e eles levam. Eu digo a vocês, porque eu já vi, e eles, eu preciso dizer que eles precisam também fazer o trabalho deles.
6: É, como né? Isso, não custa nada multar.
3: Como é que a CTTU tá passando na rua, vê? E vai deixar? Eu acho difícil. Ao mesmo tempo... Eu volto a dizer, né? Autoridade é para ser respeitada. Né? Autoridade é para ser respeitada. Na minha avaliação também, né? Meu pensamento. E não estou dizendo aqui, eu não estava na hora.
6: A gente não está falando ao contrário, está contando o fato que aconteceu. E o outro lado, que se quisesse pronunciar e dizer, né? Não, aconteceu por isso, por conta disso, daquilo, ninguém também não vai dizer que está errado.
3: É. A gente escuta. Porque acontece, eu já ouvi muito depoimento de que o agente, né, foi bruto, foi cavalo, vamos dizer assim, falando isso. No popular, né? Não sei o que aconteceu, eu espero que resolva da melhor forma. Agora, que os agentes estão ali para fazer o papel.
6: Isso mesmo.
3: Telefone. Alô, do telefone, bom dia, o que eu falo.
0: Bom dia.
7: Bom dia, Marcela, com o Naldinho.
3: Oi, Naldinho, fica à vontade.
7: Já que tá nesse negócio de trânsito aí...
3: Eu ia abordar os quadriciclos.
7: Como é que diz? É pedir também para os agentes, para eles virem dar uma olhada numa máquina, numa pouquinha que tem aqui, nessa creche aqui do Santo Dumont. Porque eu acho que faz parte de Tobias Barreto do trânsito também, não faz? Eu creio que seja, né? Porque tem quase 15 dias que ela está em cima da esquina. Quem sai da... Eu mesmo que moro aqui no trânsito já presenciei quase 2 acidentes. A empresa chegou, tirou ela de cima da prancha, está lá, numa esquina, local inadequado, perigoso, que é em cima de uma esquina. Quem vem saindo ali do Santo Dumont...
3: E não pode estacionar em esquina...
7: Isso. E quem sai dali dos pedaços da creche para entrar nessas casas novas aqui que Júnior de Aguinaldo fez aqui pelo fundo da Secretaria de Obra? Não tem visão nenhuma. Ainda ontem eu vi na hora da mulher com a criança ser pegada com o carro.
3: Misericórdia.
7: Que ela saiu sem visão, chovendo, ela agoniada para não se molhar, coitada, passou com a porta. Se o rapaz adianta um pouquinho, tem pegado ela e a filha. Quer dizer, eu acho que aqui faz
3: Naldinho,
7: parte na principal.
3: O senhor
7: na
3: falou principal. Sobre isso, o senhor falou sobre isso, e eu gostaria de tocar em dois assuntos. As motinhas que estão vendendo, como é o nome das motinhas, da Diabinha?
6: As elétricas?
3: É. Essas elétricas, papai e mamãe, porque sabe que não precisa emplacar, não precisa proibir menor, estão presenteando aos menores. Tem um menininho que eu não sei se ele tem 10 anos de idade, Valdemir, eu vou com exagero e tudo, mas ele está descendo nessa avenida que nem bala pega. Acho que muita gente já viu. E não estou aqui perseguindo ninguém. Não sei nem de quem é fio. Agora, o que é de Chico tem que ser de Francisco, de Beltrano, de Cicrano e fulano. Ah, Marcela, mas as motinhas podem. Vem aqui, uma motinha, uma diabinha dessa. Que Deus o livre e guarde. Vem uma mãe de família como eu, Naldinho, qualquer um de nós. Vai, passa por cima de um menino desse que não sabe nem o que é mão, não sabe nem o que é contramão. Quem é o culpado, hein? Quem será o culpado? Quem é que vai levar essa bronca? Porque papai tá dando de presente, viu? A menino de 11 anos. Você só vê a cabecinha assim, de, olha, tem um que é cacete. Cacete mesmo dentro da rua.
7: Sabe o que acontece? É comprar uma arma e dar um filho. Isso é uma arma.
3: Eu acho também.
7: Isso mesmo. É uma arma. Eu, assim, eu vejo algumas coisas que a gente fala, nesse tanto tem gente na... Ah, que não sei o que... Não, não, mas é uma criança com 9 anos, 10 anos, minha gente. Uma de bicicleta já é perigoso.
3: É perigoso no trânsito.
6: Já é perigoso de bicicleta. Imagine com uma moto.
3: Ah, estão presenteando porque é pai e para escola.
7: Porque a bicicleta anda, depende da força que a pessoa tiver. Ela não anda sozinha, né?
3: É verdade.
7: Mesmo assim, se você vir de pé e uma pessoa de bicicleta vir meio em velocidade e bater em você, é uma pancada danada, capaz de acontecer coisa pior. Imagine motorizado, né?
3: Eu não sei, eu não sei nem o que dizer. O que é que a lei mostra aí para cobertar essas motinhas? É motinho não, é? Motocicleta, sei lá.
6: A motocicleta, querendo ou não, é motorizada, né? Que é a elétrica, que chama de elétrica.
3: Eu não sei nem dizer o nome das motinhas.
6: É,
3: a motinha bonitinha. Moto elétrica, e serve muito pro adulto, né?
6: Elétrica que chama.
3: Né, Naldinho? Economiza muito pro adulto. Agora, você dá uma motinha dessa...
7: Não é ruim, não.
3: E você dá uma moto dessa a uma criança, é um maluco.
7: Pois é. Pô, Marcela, vê se o pessoal de trânsito aí venha antes que a gente a noticie um acidente, né? Essa máquina tem mais... Eu acho que não tiver 15 dias, já tá ali.
3: E que não pode. Obrigada aí pela sua participação.
7: Secretaria de Moda, não tem ratão. Você sai no BG, não, vista logo ela.
3: Pronto. Obrigado, tá bom, aí, Marcelo, viu? Obrigado. Duas outras coisas, outro assunto, quadriciclo, né? Pau, cacete. Tem um que mesmo que passa, que é rasgando. Esse dia eu vinha aqui pra rádio, vinha a pessoa na garupa, outra pessoa na garupa, e é um cacete danado. Ninguém usa capacete, aí pode, e sei lá o que aquilo, se pode, não pode. O que é que a lei de trânsito permite? Pode andar na rua circulando?
0: Tem que estar com capacete, que tem que ter habilitação.
3: E estão vendo e fazendo por coisa? Será porque é o quê?
0: Andar com quadriciclo tem que estar habilitado, capacete.
3: Quadriciclo?
6: É, esses dias um rapaz caiu de moto e a moto de trilha pegou uma jovem aqui em Tobias. Na hora
3: foi
6: que
3: mesmo.
6: Ele caiu, a moto pegou ela na calçada, pegou mais 5 pontos na cabeça e... Foi o maior susto, porque na hora que eles viram que a moto vinha desgovernada, porque caiu, né? O rapaz caiu, derrapou, porque essas motos de trilha não é pra andar na cidade.
0: E próximo ali, como se amigal. Estivesse andando de bicicleta.
6: Bem próximo ali ao Bar de Mingau. Aí o que aconteceu? O rapaz perdeu o equilíbrio e a moto saiu. Agora pega a menina e o jovem que vem. Agora pega a menina de cheio, que eu não sei como não torou as pernas dela. Eu nunca vi um negócio daquele. Eu entrei em contato com a mãe da moça. Ela disse que não conseguiria falar com a gente por conta que ela tinha acabado de fazer a cirurgia recente. Só tinha máximo 48 horas. Ela ficou muito assustada com o que aconteceu e estava agradecendo pela vida da filha. Porque
3: foi um livramento, né?
6: Independente dela ter pegado, se eu não me engano, foi de 5 a 8 pontos na cabeça. E ela estava toda com o braço machucado, né? Querendo ou não, porque a moto pegou. Mas ela, o jeito que a moto vinha, quando ela caiu, que ela saiu rasgando assim. Aí o pessoal estava até em rede social defendendo o rapaz. Ah, mas o rapaz se preocupou de socorrer. E não era para se preocupar, não. Ele
3: é o mínimo que ele pode fazer, né?
6: No mínimo, ele ia matando a menina, não era para se preocupar, não. Ah, mas é porque o povo também é enjoado. Peraí, anda de moto, de trilha, na cidade, que já é proibido. Sem capacete, que ele vinha sem capacete. Derrapa, quase mata a menina. E ainda o pessoal reclama. Ah, mas é porque ele prestou socorro. E é o mínimo.
3: É o mínimo.
6: É o mínimo. Isso de ser humano é o mínimo, prestar socorro.
3: Ou seja, a CTTU tá para fazer o papel dela. O guarda municipal tá para fazer o papel dela. A gente precisa respeitar. Agora, a lei é de Francisco e Beltrano e Cicrano. Tem que ser para todos. Não é só para um, não. Para todos. Alô, seu Bananão, bom dia.
8: Bom dia, Marcela.
3: Como é que o senhor tá?
8: Maldinho, tá certo. Tá certo. Esse negócio desses meninos andar de moto. Eu vejo adulto, rapaz. Não tem mentalidade nenhuma que é uma moto. Rapaz, quem não sabe andar é uma arma. Da criança de 10, 11 anos, não vou falar não, porque você sabe que eu tenho gente aqui que aí vai ficar quase de mim, não vou dizer quem não, não adianta. Agora, vem aqui na minha rua, aqui que eu tenho para sair do Sudi, para você ver o que é os irresponsáveis empinando, até por namorando na rua.
3: É isso mesmo, Bruno.
8: Aqui eu não vou sério. Os guardas estão certos, agora tem que o quê? Não tem muito guarda para os caras, a cidade está grande. Aí
3: é como diz, né?
8: Trabalhando, vamos por que quer, onde quer.
3: Verdade. Verdade.
8: O errado é pai e mãe que dá uma moto a uma criança de menor. Criança, né?
3: O guarda não é onipresente em todos os lugares também, né?
8: Tem um 38, então uma pistola que é melhor. Tem um 38, uma pistola que é melhor de presente. Pronto. Agora, não atira ninguém, não. Você mesmo fica se atirando mesmo. É porque... Ah, meu filho, é por ir de moto. Vou trabalhar atrás dele. Eu vejo aqui, rapaz. Eu vejo. Não é todo tempo. É porque ele vai ficando velho. Vai ficando sem aguentar tudo de conversa.
3: Eu tô achando que o mundo tá se modernizando demais, porque eu tenho que comprar uma motinha demais. Com um filho meu e pra escola.
8: Você daria uma moto? Você daria, Marcelo, uma moto a uma filha sua?
3: Ô, Bananão, minha filha vai fazer 18 anos agora em dezembro. Semana passada, um dos motivos de uma discussão em casa foi essa. O motivo dela querer andar de moto. Eu disse, olha, não ensino, pegue e vá pagar. Para dar uma habilitação, quer dar de presente, dê habilitação. Não dê uma diabo de uma moto, não. Não dê moto sem habilitação. Não me dê. Porque essa culpa eu não carrego.
8: Você tá certo. Eu aqui eu tenho um bananinha. Só pego um carro mil, depois tiro a carteira. Depois eu tiro, vai tirar a carteira primeiro, vou pegar.
3: Vocês sabem o que é que elas dizem pra mim, bananão? Mas, filha de fulano, todo mundo chega de moto na escola, menos eu tenho que ir pegar ônibus. O ônibus escolar serve pra isso. Ônibus escolar serve pra isso. Ainda estão tendo luxo, porque eu ia a pé.
8: O problema do ser humano é... seguir o erro dos outros. Se você der errado, faça a sua parte, rapaz. Aí ele quer errar também a mesma coisa, quer continuar no erro. Difícil. É o ser humano hoje, Marcela, hoje.
3: É complicado difícil. Demais. É difícil demais lidar com o jeito.
8: É complicado. É pedir a Deus sorte, que não aconteça nada entre a gente. Mas hoje, a gente é adulto, até para atravessar uma rua hoje, é um perigo. E eu tô com as pernas meio desabeta mesmo, o joelho aí, eu tenho até medo. É, mas fazer o quê, né?
3: E Deus o livre, uma motinha dessa. Ah, Marcela, mas será que mata numa queda? Se queda de bicicleta, mata, você quanto mais uma motinha.
6: Eu leio o cara na idade de 70 anos. Imagine.
3: É complicado.
8: Um fêmeo, não é melhor morrer?
3: É. Aí o senhor disse uma coisa certa? Morre, uma pessoa de idade.
8: Dá trabalho aos outros. É. Dá trabalho aos outros, aos familiares e tudo. E aí, hospital, é melhor morrer. Mate logo o caminhão.
3: Verdade.
8: É. Eu tenho essa opinião, né? Cada um. Ah, mas estou vivo. Tá vivo na cama. Ah, negocinho bom, você poder engolir um
3: pouco. E para recuperar uma pessoa de idade, recuperar um fêmur, só Jesus. É só Deus para livrar a gente, viu?
8: É negócio ruim. Mas tá tudo bem. Vamos pedir a Deus para acontecer.
3: Um abraço, Bananão. Libera aí minha professora Ana Maria.
9: Oi, Marcela, bom dia. Tudo bem?
3: Bom dia, Josielma.
9: Passando aí para desejar um feliz aniversário ao meu tio Luciano, né, pedreiro, como muitos conhecem. Que Deus possa abençoar a vida dele com muita saúde e grandes realizações. E aproveitar, parabenizar também aí a nossa radialista, né? Larissa Rotai, ser humano incrível, amada por muita gente. Que Deus possa abençoar poderosamente a vida dela.
3: Amém.
10: Marcela, eu tenho a minha, tem 17 anos, mas ela nunca andou, porque no dia que ela me pediu, disse, não, você não tem maturidade para tal. Se você atropelar alguém, quem vai responder sou eu e seu pai. Quando você completar 18 anos, eu vou lhe dar de presente a habilitação. Agora, ela não pega, nem minha, nem de ninguém. Então, isso depende de pai.
3: Aí diz assim, né? Porque os nossos filhos têm argumento para tudo. Sai, cansa de eu estar aqui na rádio, ou no trabalho, na rua. Mãinha, eu quero ter um trabalho para resolver, tenho que comprar alguma coisa. Eu disse, ligue para o mototáxi e vá te pegar. Ligue, tem um carro toda hora, lá no Agripino, o galego. Toda hora tem, não custa nada. No meu tempo, a gente andava era a pé. Agora, eu não vou dar uma ferramenta a um filho meu sem ter noção no trânsito. Achem ruim, me chame de antiga, me chame do que for. Na hora que pegar dezembro ou perto de dezembro, vai lá, não quer, papai, você não quer dar um presente bom, dê uma habilitação, né, Cindy Schilder?
6: Mais vantagem.
11: Bom dia, Marcela. Bom dia, ouvintes da Tobias FM. Pois é, Marcela, estou vendo aí esses comentários de quadriciclo de moto. Ontem mesmo aqui o restaurante estava aberto, ontem não, domingo. Aí se ajuntam todo dia de domingo, esse monte de quadriciclo aí andando, empinando, com duas rodas também, abusando, passando no pau da porra e aquele monte de moto atrás, riscado causar um acidente. E aí ninguém toma providência mesmo, entendeu? A respeito disso aí. Agora a gente tá aqui trabalhando, às vezes tem uma motinha encostada, o cara tá tomando café e fica perturbando a gente, o Will, pra tirar a moto. Se não tirar, vai tirar agora ou quer que eu multe, ou quer que eu leve? É assim, entendeu? E a baderna tá aí na cidade, né? Tudo de quadriciclo, tudo daquelas motos que agora de trilha, que é o... Já teve gente que me disse, não, ando com essa de trilha que não tem placa, não, e ele não prende, tá? Não vai prender, não. Então é isso aí. Quer dizer, a gente que luta para trabalhar o dia a dia é perseguido. Perseguido de que forma? De estar abusando a gente. Um cliente vem comprar uma quentinha, tem que ser as carreiras. Um cliente não pode sentar na mesa para comer, não pode encostar a moto. Primeiro, porque o estacionamento que me forneceram aqui é muito pouco, que é do lado de Manelo. E assim, e a gente tem que estar lutando, né? Tenho nada contra a CTTU, tenho nada contra a gestão, mas é desse jeito. E aí, domingo passou aqui uns 10, tudo com aquela maior, tudo cheio de lama, tudo uma zoada, riscada aqui na rotatória e atropelar alguém.
12: Marcela, bom dia. Marcela, a questão desses guardinhos aí, e que você está falando aí, é tipo, o dono da moto chegou no local, já está errado, multou, pronto. Tá, não pode ir embora não com a moto, hein? Querem pegar a moto e levar. Se a moto não tivesse emplacada, tudo bem. Agora a moto emplacada, aí parou no lugar errado, multou. Eles querem mais o quê? Agora, é porque eles são ousados mesmo, esses guardinhos aí.
3: Fazer o papel. Eu não vou dizer isso porque eu respeito as autoridades, assim como eu quero ser respeitada, eu preciso ter respeito por outras profissões. E os meninos são, né? Estão honrando aí o papel.
6: Eu não tenho o que reclamar. Eu ando correto, eu passo com minha sandália de tornozeleira, eu ando de capacete.
3: Estão honrando.
6: Já aconteceu de sair de moto, meu filho, epa, cadê seu capacete? Volto, vai buscar. Porque uma das coisas que Marcela mais me informou em relação ao anda corretamente.
3: Eu sou chata. No que diz respeito a trânsito. Não, eu sou chata. Sou muito chata.
6: Sair daqui da rádio. Eu lhe deixo ali, não, eu tô sem o capacete. E não vai, não.
3: Cansa de eu estar sem moto, porque eu tô sem moto agora no momento. E eu canto de pegar carona aqui com as meninas, mas eu venho e trago o quê? Meu capacete. Tu anda com capacete 24 horas, Cindy? Eu não ando daqui para a esquina sem capacete. Eu não ando. Como é que eu estou aqui no rádio? Eu digo o que é certo, o que é errado. Então, como é que eu estou? Ouço campanha dos meninos aí da CTTU, do mês amarelo. Campanha o ano todinho. É o ano todinho. E aí eu tenho que entrar com a defesa dos caras. Porque o cara faz a campanha o ano todinho, nas escolas, isso, né? Na Câmara, vai lá, vai para fazer campanha, não só o mês amarelo, mas a campanha o ano todinho. E aí, vamos lá que o cara tá bagunçando aqui na João Alves. O que mais é esperto é esse povo novo? Aí diz, aí umas horas a gente diz, é porque a lei pega para Francisco, Chico e Francisco, por que é que não pega? Porque os caras são ligeiros demais, esse povo novo é ligeiro demais. Quando vê o carro da polícia ou a guarda municipal, ó, por aqui, dificilmente é um guarda pegar um moleque desse. Eu acho difícil. Pega um pai de família porque não tem nada a temer, não tem medo, porque eu mesmo sou assim. Se eu tiver errada, eu não vou correr. Vou parar e vou encarar. Se eu tiver errada no trânsito, é, meu irmão? Tô errada. É, vai prender. Vai prender a moto, vai levar. Porque eu não vou correr. Primeiro, eu não tenho nem pique para correr. Porque eu, na hora que eu ver a CTT, eu já vou ficar logo nervosa. CTT já vai perceber que eu tô errada. Né, não? Povo novo, não. Povo novo sabe as artimanhas de tudo. Pega beco, abera beco. Mas não quer ser pegado.
13: Marcela, bom dia. Quem fala aqui é Jô. É, assim, Dilson veio na outra semana aqui visitar o Bom Jardim. Veio visitar o Bom Jardim. Aí eu contei a ele que tem um tanque aqui no fundo da minha casa.
3: Sim.
13: Que esse tanque está incomodando os vizinhos aqui tudo. E também esse calçamento que está fazendo. Eu acho que não está dando certo assim fazer, porque esse tanque, quando começa a chover, ele fica vazando. Ele vaza muita água. Aí, no lugar de vazar para o lado dos pastos, passa aqui no calçamento da minha porta e no calçamento de todo mundo, das casas de todo mundo. Aí entra na rua da minha menina, não de tio Escoto, que eu pedi tanto, que Deus, viva Deus, que já botou Escoto geral. Viva Deus, Senhor. Obrigado, meu Deus. Aí isso aí resolveu. Mas esse tanque está incomodando aqui o Bom Jardim todo, porque ele vaza por dentro da rua e do calçamento. Aí os rapazes, eu acho que não estão nem fazendo trabalho, porque está parecendo um rio aqui. Se Deus quiser vir ver, ele vai ver. Está um rio, só vazando, passando na cachoeira, passando pela minha porta. Até peixe passa, os peixinhos pequenos passam. O que for de nojeira passa aqui na porta, olha.
3: Gente.
13: Aí passa, aí vai subir no calçamento que fez agora, esse calçamento. Aí neste ano vai ficar tudo fofo. Vai ficar tudo fofo e não vai nem se vir mais. Neste ano aqui, porque vai afundando. Aí antes de acontecer isso, de ficar arrumando aqui os calçamentos, era bom Dilson mandar o rapazinho fazer uma abertura para cair nos pastos, para não cair aqui no calçamento.
3: Entendi,
13: na rua.
3: Entendi.
13: Aí, Marcela, conversa com o Dilson aí.
3: Fazer pego, né?
13: E fazer a tampa aqui do bueiro, que tem na perto da minha casa, que ele mandou o rapaz botar um cavalete, e ele falou que ia mandar fazer a tampa. Aí, para adiantar essa tampa aí, para não ter acidente, que aqui tem muita criança. As crianças, às vezes, querem entrar até dentro. As mães tiram. Aí, converso com ele, Marcelo, para ver se ele adianta essa tampa. E esse rio aqui, esse tanque, para desviar nos pastos. Não, está passando pela minha porta. Se você vir aqui ver o calçamento novo, está como cachoeira descendo de água. Aí é só isso, Marcelo. Que Deus abençoe, minha filha.
3: Amém. Atenção, Secretaria de Obras do município de Tobias Barreto. Pede aí para a equipe fazer um rego. É um rego mesmo, a fala popular mesmo, né? Um rego.
14: Uma vala.
3: Uma vala. É uma vala? Uma vala, um rego, um buraco, uma abertura para os terrenos, para que essa água não vá invadir as ruas aí do Bom Jardim. Tá feita aí a cobrança? Tem mais áudios, Valdemir?
4: Bom dia. Viu, Marcelo? Eu acho que, como é de trânsito, eles têm que estudar a lei de trânsito. Porque, no meu ver, eu não vi isso, não. Se o condutor do transportar, eles multa, e o condutor tira o transporte. O transporte está em dias. Viu? Agora é porque eles abrem as pernas para um e outros eles querem ser rígidos. A gente também, a pessoa tem que agir certo, mas eles também tem que ter uma relevância também. Se o rapaz não estava no lugar, não multou, pronto, multou, vai tirar a moto do lugar, né? Eles levam, não tem direito a esse direito, não, que eu saiba, não.
15: Bom dia, Marcela. Bom dia. Eu falei na rádio que quem for responsável pelos faróis, que vai dar uma olhadinha lá nesse na João Alves, que só está piscando um amarelinho, né? Uma atenção. Vai acontecer um acidente ali, né, ligeirinho. Ela ia muito coisa terminando.
3: Manutenção no semáforo.
0: Todos.
3: Atenção, CTTU, acho que é uma empresa de fora que faz essa manutenção, né?
0: Eu tenho feito isso há muito tempo.
6: Esse semáforo aí desse local.
3: Dá tá direto, ali, né?
6: É direto esse.
0: O daqui também tá com problema.
3: Bom dia com Jesus, Luiz da Água Boa. Bom dia, Cindy. Bom dia, Marcela. E todos os ouvintes, assim, muito importante esse assunto. Parabéns, né, com relação aí às motocicletas. Bom dia, Ninho do Pastel.
16: Bom dia, Marcela. Bom começo de semana para vocês. Marcela, é tão confortante quando você entra no programa dando essa palavra de conforto, falando de Jesus Cristo. Parece que as coisas ficam mais claras, o dia fica mais leve. Pelo menos eu, né? Fico mais esperançoso. Acho muito bonito. E queria pedir para minha amiga Fabíola falar qual a milhar que vai dar amanhã na cabeça na Federal. Porque Fabíola descreveu o jogo do Brasil todinho ontem.
3: Rapaz, foi
16: parabéns,
3: mesmo.
16: Amiga Fabíola. E parabéns, rapaz, Marcela, pelo programa. Maravilhoso. Estou aqui ligadinho, viu? É fazendo os pastéis e ligadinho.
3: É o nosso amigo Ninho do Pastel, aí na Praça do Matador. Toda noite ele tá vendendo o pastelzinho dele, né, rapaz? Um abraço, Ninho do Pastel. Joandim. Rapaz, certeza.
17: Bom dia, Marcela. Bom aqui dia. É Joandim, filho da Samambaia, mora em Itabuna.
3: Que legal.
17: Como é que foram de São João aí?
3: Maravilhoso.
17: Foi tudo bem?
3: Graças a
17: aqui,
3: Deus.
17: Aqui, graças a Deus, tudo bem. Chovendo até hoje. E posso ver, tem muito milho, muito feijão. Aquele abraço.
3: Poço Verde da região tá perdida a roça esse ano.
6: Se achando. Toda hora ela bota esse vídeo.
5: Um abraço. Ô, Ninho, manda aí um alô aí, passa aí, tu gosta.
6: Aí gosta, viu?
3: Olha o Elenilson das Candeias.
18: Ô, Marcelo, aqui você vai... Olha, como 2-1 foi eu e outras pessoas, você disse que foi um sorteio, né, entre eles. Cadê o sorteio? Vai sair que horas? É
3: já
18: amanhã
3: foi.
18: Ou hoje mesmo?
3: Já tem, presenteei. Olha, o sorteio, eu disse se fosse muitos acertos. O caso aqui, ó, foram mais de 4 pessoas, mas quem acertou de fato, e ela ainda pediu para botar, a gente tem como provar no vídeo, né? Ela disse 2-1 com virada. Não teve, só teve ela, só teve Fabíola. Aqui, ó, teve várias pessoas de 2-1, mas ela fez questão de pedir para anotar. 2-1 com virada, vai ser sofrido. Foi assim que ela disse.
6: Desse mesmo jeitinho.
3: Né? Então, merece o prêmio. E seu Agenor até hoje parece que não está precisando do rádio, não.
6: Tá aqui o rádio do seu Agenor.
3: Tá aqui. Será que não está ouvindo mais, não, o programa? Desligou o rádio, foi? Ou quebrou? Eita, turma boa, viu? Vamos fazer as próximas. Que dia é que tem jogo?
6: Domingo, não é não?
3: Mas arrumar uma rádio.
6: Não é domingo não que tem jogo?
0: Seleção Brasileira.
3: É, domingo.
0: Tem certeza?
3: Domingo.
6: Coloca aí pra gente ver.
3: Ou 5 horas da tarde, pra mim que é 5.
6: Se eu não me engano é no domingo, 5 da tarde. Fiquei sabendo assim. Se
3: mas não é sabe você. Com quem vai jogar ainda.
6: Deixa eu ver aqui, viu?
3: Dê uma olhadinha assim de Shielder. Alô, do telefone, seu Xerém, bom dia.
19: Bom dia, minha patroa. Nosso Senhor abençoe vocês.
3: Amém.
19: Cabaneta Águia aí, todos os ouvintes, todos conselhos da Cabaneta Águia, os ouvintes. Eu gosto sempre de falar do meu platão perfeito. Nosso Senhor abençoe ele aí com a família dele, a patroa dele. os vereadores, secretários, minha patroa Sabina, minha patroa Zana, com toda funcionário dela. Ontem eu falei a vocês naquele dia que eu queria que o Brasil ganhasse de 4-1, mas o sufoco foi grande. Mas o bom foi que nós ganhamos, né? Ganhamos de 2-1, mas o sufoco foi grande. Não só foi só aqui o estado de Sergipe, nem para o Biabaeta, não. Foi para o mundo todo. O maior problema é que nós ganhamos de 2-1. E Fabíola está de parabéns pela festa que ela fizeram lá na rua ontem. Teve muita gente, e teve arroz doce, mucuçá, bolo, teve de tudo lá para comer. E ela armou a rede lá, né? Armou a rede lá, quando acabou, fez um boneco e tá mostrando o boneco, o pessoal dizendo que era aí tu, corre, ficava deitado lá na rede, lá com óculos nos olhos. Eu digo, rapaz, tá, é bonito, filho do caminho, e tu põe aqui na rede aqui. O pessoal tava só mandando lá do boneco que ela fez lá, dizendo que era aí tu, corre. Um bom dia, minha patroa.
3: Um bom dia, seu aí. Um bom dia. Falar nisso, a festa ontem foi na Pereira Lobo, né? Parabéns aí a todos os moradores, que Deus abençoe. Eu quero ver uma festa também lá no Sutil, tô na torcida.
6: É domingo, né? Agora, né? Não,
3: é domingo,
6: não,
3: agora.
6: Tem a votação primeiro, tem a votação. Né?
3: Tô na torcida também do Irmã Dulce, como disse aí o Márcio Verlan, secretário de esporte. Vamos torcer que o Brasil vá ganhar, não são muitas ruas que estão competindo. Isso. E todas as ruas chegará, né? O telão lá e faz uma festa, porque eu digo que o Sutil tá muito bonita a rua também. Luciana Góes, Marcela, bom dia. Errado são os pais quando acontece o pior. Os pais vão se lembrar de quem as crianças andam de bicicleta. Olha lá. Ninguém dá mais bicicleta mais não, menina. Acabou. Agora é motinha. Caiu de moda da bicicleta a fio.
6: Pois o jogo do Brasil é dia 5, a partir das 5 da tarde.
3: 5 da tarde? Mas não sabe com quem é que vai jogar, né?
6: Não, ainda não tá a definir.
3: Gente, vocês não estão besta não com a situação. Como o tempo está passando rápido. A gente já está falando de julho. Daqui a pouco é a festa de Nossa Senhora Imperatriz dos Campos.
6: Agosto,
3: porque tem os novenários, né?
6: Já, já começa.
3: Eles já estão se organizando. Aí agosto, setembro, celebra Tobias.
6: Isso.
3: Meu Deus.
6: Celebra Tobias topado.
3: Topado esse ano, né?
6: Demais.
20: Olha que notícia boa.
3: Toyota fecha a fábrica após 28 anos e 1,5 milhão de Corollas produzidos. Poxa, que diz, como é essa conversa?
6: Em Diatuba.
3: Em Diatuba, São Paulo, encerra as atividades da cidade dessa última terça-feira. A planta atendia a todo o mercado brasileiro. Com o fechamento da unidade, o modelo passará a ser montado em Sorocaba, em São Paulo. A previsão é que nova fábrica seja inaugurada em novembro deste ano. De acordo com a Toyota, e fique responsável pela produção dos novos carros e de modelos com tecnologia híbrida. O último Corolla montado em Indiatuba foi apresentado aos funcionários em uma cerimônia de despedida no 20 de junho, com direito a desfile automotivo e um tapete vermelho.
6: Foi a fábrica de lá, mas vai ser...
3: A fábrica foi fechada de um lado... Em 2024, o Sindicato dos Metalúrgicos de Campinas e região chegou a um acordo com a montadora para transferência de colaboradores ou adesão ou plano de demissão voluntária. Esse negócio de demissão voluntária não é bom, não. Eu já vi empresas fechando aqui com demissão voluntária. Meu irmão, é só prejuízo para o funcionário, viu? Demissão voluntária, meu irmão, é só faca.
20: 1,5 milhão de funcionários.
3: Hã?
20: 1,5 milhão de funcionários.
3: É mole. A planta chegou a reunir 1,5 milhão de funcionários. Já pensou? Gente, um negócio desse fechar é prejuízo para o Brasil. É prejuízo, é menos 1,5 milhão. Ah, Marcela, mas vão ser transportados. E você acha que vão ser transportados 1,5 milhão de funcionários para outra empresa? Não. Vai ser os selecionados. E aquele que pediu voluntariamente. Você vê, uma empresa que nem a Deso, Valdemir, deles que não entraram, deles que trabalharam há muitos anos na Deso, não entraram na Iguá. Porque me parecia que tinha que pedir voluntariamente, né?
6: Isso.
3: Para poder entrar na outra. Você imagina uma empresa dessa, onde cabe 1,5 milhão de pessoas. O desemprego é grande. O desemprego é grande. Cê, vamos lá que emprega metade, que eu acho muito difícil de empregar metade de 1,5 milhão.
20: Vamos embora. Olha. Tem jeito mesmo.
6: Eita.
3: Isso é prejuízo para nosso país, Brasil. E Corolla é Corolla, né, meu irmão? Ah, Toyota é Toyota, né? Tem quem aqui, hein?
20: Tchau, Ibiza.
6: Olha.
3: Já descobri quem foi, viu, que caiu na fogueira.
6: É, eu já sei.
3: Além de Jesus Cristo do céu, meu pai eterno, meu amigo Gilmazinho, foi.
20: Foi ele,
3: foi. Será que foi ele mesmo?
20: Trocando tapa.
6: Não, ele foi nocauteado. Ô, né?
3: Tadinho.
6: Foi de um
3: eu gosto dele, que é prestativo comigo.
6: Tive dó.
3: Olha, pai, tá tu mesmo, barrito, engraçado.
20: De viver em sociedade. Talvez trocando tapa.
3: Gente, amanhã eu volto. Fica com ela, Larissa Rotai, vem aí, aniversariante do dia de hoje, tá bom? Que Deus abençoe. Fui!
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21: 8:59.
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1: Muito bem, conferindo a hora certa comigo, agora 9 horas e 13 minutos no Som da Melhor. Bom dia!
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tá naquele corre, né? Sabe como é? Bom dia, bom dia, bom dia, cidade! Bom dia, Brasil! Nessa manhã maravilhosa de terça-feira, 30 de junho de 2026. Tô chegando, hein? Tô chegando com muita gratidão, com muito amor, né? Com aquela gratidão de mais um ano, mais oportunidade que Deus me permitiu. Gratidão, Pai, por mais um ano. E claro que nada melhor do que começar o meu dia na sua companhia. Vamos juntos? Vamos juntos nesse 30 de junho? Vamos!

E pra essa manhã maravilhosa de terça-feira, no meu 3.3, é com muita gratidão que eu inicio a programação de hoje.

0: pouco a falar, nada a reclamar, só agradecer.
1: Agradeço a presença de todos pela
0: E hoje não é só o meu aniversário.
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0: Hoje é a prova de que eu sobrevivi, cresci, me reconstruí em cada fase difícil.
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0: Poucos, quase bem poucos, sabem, né? Mas eu sou fruto das batalhas que ninguém viu, das lágrimas que eu engoli e da força que eu descobri dentro de mim. E hoje eu tenho muita gratidão a Deus por nunca ter deixado eu desistir, por me sustentar até aqui e por tudo que ainda está por vir. Eu digo que o 3.3 chegou na minha vida como uma reviravolta.
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0: É mais um ciclo. Tô mais madura, mais forte e pronta, prontíssima para tudo ainda que eu vou conquistar. Porque certamente que a bondade e a misericórdia me seguirão em todos os dias da minha vida. É lá o Salmo 23. Então, obrigado, Deus. Obrigado, minha família. Obrigado, os meus ouvintes. Obrigado a cada um de vocês pelo carinho da audiência, por toda essa partilha, né? Por sempre estarem aqui junto comigo, por todo esse carinho e que eu possa hoje retribuir, né? Que seja um pouco. Né? Hoje, nas primeiras horas, muitas mensagens. Eu queria, gente, queria eu poder responder a todo mundo, dar aquele abraço a todo mundo. Mas muito obrigada, viu? Continuem, né? Continuem orando por mim. O melhor presente é esse pra minha vida. Gratidão, meu Deus! Gratidão por tudo. Mais um ano. Vamos juntos, que a programação hoje é toda minha, tá? Eu quero a sua companhia. 799-999-6087-90. Participa junto comigo, vem. Beijo bem carinhoso.

0: hoje é que você fique juntinho comigo, tá? Até o meio-dia. Gratidão, gratidão, gratidão. São muitas mensagens e a gente vai começar, assim a liberar todas essas mensagens para você que está participando junto com a gente. Gratidão mesmo, viu? Sempre, sempre, sempre por tudo e por tanto. Eita, meu Deus do céu, deixa eu ver aqui. Bom dia, Lari, bom dia. Que hoje você aproveite o máximo e curta bastante o seu dia. Já estou aqui ligadinha, amém. Obrigada, viu? Gratidão mesmo. Um cheiro, Drieli. Raimunda, bom dia, Larissa. Parabéns pelo seu dia. Que Deus lhe dê muitos anos de vida e saúde, tá bom? Olha, daqui a pouquinho, a partir das 10h30, eu vou conferir o placar de ontem, né? Que foi 2-1 entre os participantes, tá bom? Oi, Léo, bom dia. Oi.
1: 3.3.
2: Bom dia, minha amiga Larissa. Bom dia a todos. Que essa data se repita por muitos e muitos anos. Meus parabéns aí. Muita felicidade, muita saúde, muita paz. Que Deus lhe abençoe, minha amiga Larissa. Seja sempre essa pessoa que você é maravilhosa. Humilde e simples. Um abraço. Muitos anos de vida e saúde.
0: Valeu, Léo. Meu vizinho eterno, né? Obrigada, viu, Léo? Bom dia, minha amiga. Especial pra minha amiga Larissa Rocai. Hoje não é um dia normal, isso é incrível. Parabéns, minha amiga. Sabe que eu tenho um enorme carinho por sua pessoa. Que o nosso bom Deus repita por muitos e muitos anos. Saúde, paz, amor, felicidades que você merece. Passa a harmonia do samba oferecendo pra você. Tá bom, então. Obrigadão aí, viu? Gratidão!
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0: Oi, bom dia.
4: Bom dia, Lari. Tudo aqui bom? É Regina, do Maria do Carmo. Lari, estou passando para te desejar os parabéns. Que Jesus te abençoe. Te desejo tudo e nada. Amém. Tudo que te faça feliz, nada que te faça sofrer.
0: Amém.
4: E também o garotinho Heitor, que está completando 3 aninhos hoje.
0: Que legal.
4: E eu sou dia 30, mas é de agosto. Que Jesus abençoe todos os aniversariantes. E que seja essa menina iluminada. Que Jesus proteja muita luz no seu caminho. Tá bom? Um
0: amém,
4: cheirinho, então, pra
0: amém.
4: Você também.
0: Um cheiro carinhoso, muito obrigada, viu? Obrigada mesmo pelo carinho da sua doce audiência, dona Regina. Cirlânia, também participando junto comigo. Oi.
5: Larissa, bom dia. Cirlânia, atravessar Lindo Costa. Larissa, que Jesus. Minha mãe, Imperatriz dos Campos. Nossa Senhora das Dores, todos santos. Que lhe cubra, minha filha, de bênção, só bênção. Que você é uma ótima locutora, viu? Aceite um abraço. Cirlane.
0: Um cheiro, meu amor. Muito obrigada. Obrigada mesmo, viu? Pelo carinho que Deus te abençoe.
5: É só o que eu posso desejar, viu, minha filha? Que Nossa Senhora apareça.
0: Eita, cadê o áudio? Que foi que interrompeu aqui o áudio?
5: Cida, a padroeira do Brasil. Que te dê vida e saúde a você e sua família toda. Viu? Sua família toda. E seus filhos.
0: Amém, muito cheiro. Obrigada. Obrigado, obrigado, obrigado, viu? Obrigado mesmo pelo carinho. Deixa eu ver aqui, Silvânio, tem alguém me ligando? Eu tô atendendo aqui, não tá indo. Silvânio me mandou a música, parabéns pra você, do Leandro Leonardo. Obrigada, Silvânio, e todos da Bonificação Santana, de Rádio Ligado. Gratidão, viu, por estarem junto comigo, né, por muitos anos. Já tem quantos anos que eu já estou por aqui, hein? Nas ondas do rádio, vamos fazer 10 anos já, hein? Mole, 10 aninhos.

0: Obrigada, obrigada, viu? Obrigada, Silvânia. Obrigada a todos pelo carinho da audiência. Eu vou liberar mais um áudio aqui na nossa programação. Bom dia! Opa!
1: Parabéns, que Deus dê muitos anos de vida.
0: Cadê aqui?
1: Bom dia, Larissa Rotais. Parabéns, que Deus dê muitos anos de vida, pai, saúde. Que você seja essa mulher guerreira. Amém. E aqui quem fala é Laura. Moro aqui perto ao missionário.
0: Sim.
1: Da Rio Santa Rita.
0: Certo, Laura, obrigada.
1: Que seja cheio de paz e alegria.
0: Amém, amém.
1: Prosperidade também.
0: Amém, gratidão.
1: Escuta,
0: viu?
1: Escuta a rádio todos os dias de Marcela Fernandes. Cindy Crochet e Larissa Rotar.
0: Eita, nós. Valeu, cheiro carinhoso pra você, meu amor. Obrigada pelo carinho da sua audiência, tá? Que Deus lhe abençoe. Vamos juntos? Vamos pra mais uma playlist musical? Enquanto isso, eu vou atendendo você, tá?
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0: Brigadeiro Kelvin Juni, gratidão. 9h27.
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Aí eu preciso pegar um fôlego, né? Porque só tem mulheres lindas hoje aqui. Calma, com essa desfilada devagar, bebê. Ainda não tô pronto pra essa conversa, mas já saquei que sua intenção...

0: Muito barulho pra Thalita Mel! Solta, avião! Vai! Thalita, estão dizendo por aí que a gente é um adulto.
1: Eu vou dar conta. É muita mensagem, é muita ligação. Gratidão, viu, minha gente? 9h42. 9h42 na programação da Melhor 3.3. É. Eita, que ela fechou. Fala, Bica, bom dia.
2: Clarice, Nossa Senhora, me cubra de bênção. Muitos anos de vida e saúde. Aqui é o Bica Marcinense Vieira. Está aqui no Maria. Raimundo Geraldo,
1: no Maria Raimundo Geraldo.
2: Portas de madeira, faz tac-tac, Larissa.
1: A propaganda que ele faz é mundial.
2: Vai cortar o bolinho quando? Que hora? Que você é brasileira, mulher brasileira. Oi, Fátima, e família, tá mandando aquele abraço de coração, que ela
1: um
2: é sua
1: cheiro,
2: fã.
1: Dona Fátima.
2: No número 1.
1: Sério?
2: Aqui na Rua de Careca. Nós estamos aqui escutando, viu? Bica Marcinense Vieira desejando esse carinho que eu tenho por sua família, pra senhora.
1: Obrigada.
2: Esse
1: viu?
2: Povo brasileiro. Vamos pra cima, Larissa. Samba campeão. Tchau. Meus parabéns. Tchau.
1: Valeu, Bica. Vamos pra cima. Hoje é dia de bolo, né? Hoje é dia de bolo.
2: Raça Negra.
1: Olha como ele tá apaixonado hoje. Parabéns, Larissa, pelo seu dia. Que o som da sua voz continue ecoando, levando alegria, informação e companhia para tantos corações. Você tem o dom de transformar ondas sonoras em momentos inesquecíveis. Que o universo continue sintonizado no seu sucesso, iluminando seus passos e realizando seus sonhos. Feliz aniversário, que Deus te abençoe grandemente, minha querida. Obrigada, Rose! Oi, bom dia, Lari. Oi, bom dia. Que Deus te abençoe sempre. Muitos anos de vida, saúde, paz, felicidade. Continue sendo sempre essa mulher maravilhosa, alegre, prestativa, comunicativa. Você tem um brilho contagiante. Que Deus sempre te proteja, a minha locutora preferida. Você traz alegria pra todas nós em todas as manhãs. Beijos no seu coração. Feliz vida. Valeu, Boininha. E toda a minha turma boa ali do Distrito de Lagoa Redonda. O seu carinho imenso, hein? Fala, Elenilson.
3: Bom dia, Larissa. Um abraço. Um cheiro. Você mandou um cheirinho pra mim. Eu recebi agora o cheirinho.
1: Foi, mandei. Um
3: cheiro gostoso. Larissa, passa aí, Zezé do Camargo, Luciano. E para completar o cheiro, é Flores em Vida. Um abraço, Larissa.
1: Eu amo essa música. Valeu, obrigada pelo carinho da audiência. Vou tocar assim já. O sucesso que você quer ouvir. Bom dia, Lari, minha locutora favorita. Tudo de bom pra você. Muito obrigada. Aqui é Daiane que tá falando, minha gata. Um cheiro, é Dai do Marido Carmo, é Dai. Carnaval é comigo. É, pois é, Larissa, 33, né? 33 com cara de... Já me deram 35, 38. Não, mas é 33. E essa data, ela veio diferente esse ano, é? Ela veio diferente, 33, né? Falou da idade de Cristo. É, os 33 aí, tá? Ouvinte, aí são muitas mensagens, mas olha, eu vou responder um por um, tá? Não se preocupem.
4: Bom dia, Lala.
1: Bom dia, tia Shirley.
4: Estou passando aqui para te parabenizar nesse
1: obrigada.
4: Dia tão especial para você.
1: Amém, obrigada.
4: Que Deus continue te abençoando, te protegendo, te iluminando.
1: Amém.
4: De tudo que for ruim. Que continue sendo essa mulher maravilhosa.
1: Eu amo.
4: Querida por todos.
1: Amém, amém, amém.
4: Viu? Um cheiro.
1: Um cheiro, tia Shirley. Muito obrigada, viu? Obrigada por todo o carinho. Né? E faz parte também da minha vida. Né? Agora são 9h46 e aqui a boa música não para. E olha, eu vou responder você. Eu vou passar todos os áudios. Eu quero receber esse carinho aí, ó. Tá bom? Vamos chegar chegando, bora!
5: Chega chegando.
1: 9h46.
5: Chega chegando.

0: sucesso pra você do Body Splash, Neto Brito, Calcinha Preta, Fique no Meu Coração, Chão de Avião, Henrique Juliano, Aline Rosa, chega chegando, né? 9 horas e 58 minutos, 9h58. 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Agora pontualmente 10 horas, hein? 10 horas, eu vou ao break das 10 e eu volto já já trazendo pra você mais música. Na volta do break a gente vai ouvir sucesso. Eu vou liberar, não se preocupa, não vai ficar ninguém de fora. Eu vou liberar todas as mensagens, viu? Todas as mensagens que vocês estão me enviando. Eu irei, olha, ouvi-la e retransmiti-la na volta do break. Não sai da sintonia, daqui a pouquinho ela tá de volta.
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3: 10 horas em ponto.
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1: Muito bem, de volta na programação da Melhor, agora 10h11. O Elenilson me pediu, Zezé de Camargo e Luciano, Flores em Vida. E hoje eu recebo, viu? Todas essas flores em vidas. Gratidão.

0: Agora 10 horas, 15 minutos, 10 e 15. 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Agora são 10 horas e 16 minutos. Vamos liberar minha turminha boa, né? São muitas mensagens aqui, não posso deixar ninguém de fora. Não posso deixar ninguém de fora. Vamos liberar aqui minha playlist 799-996-8790. Manda ver, ouvinte aí, vambora! Bom dia, Larissa. Parabéns. Desejo tudo de bom em sua vida. Faço uma música de seu desejo para oferecer para você mesmo. Curta bastante o seu dia. Meu nome é Lívia. Valeu, Lívia. Um cheiro carinhoso para você, tá? Gratidão.
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0: Oi, Maria, bom dia.
2: Bom dia, Larissa.
0: Bom
2: Parabéns,
0: dia.
2: Larissa.
0: Obrigada.
2: Eu desejo tudo do meu fundo do meu coração. Que dê muitos anos de vida, saúde e paz.
0: Amém.
2: E o resto você corre atrás.
0: Ah, corre.
2: Desejo tudo de.
0: Ando correndo.
2: Muita felicidade na sua vida. Parabéns.
0: Amém,
2: aqui é
0: amém.
2: Do Sinal da Pedreira. Passei a música de Catuaba Camendoim para oferecer para você mesmo e para todos os aniversários do dia 30. Desejo tudo de bom na sua vida. Parabéns.

0: Feliz aniversário, Larissa.
1: Valeu!
0: Seu testamento. Cheio de saúde e paz. E amigona, viu? Parabéns. Deus abençoe.
1: Um cheiro. Valeu. Tchau, tchau. Obrigada.
2: Bom dia, maravilhosa.
1: Bom dia.
2: É Maria da Lupin 3.
1: Tudo bom?
2: Passando por aqui para te desejar muitos anos de vida, muitas felicidades, muita paz. Que o Senhor Jesus derrame bênçãos sobre a sua vida.
1: Amém.
2: Que você realize todos os desejos e os sonhos do seu coração. Um beijo, Larissa. Feliz aniversário. Que o Senhor Jesus te proteja sempre. Tá? Estaremos sempre aqui te ouvindo. Minha locutora maravilhosa. Que Deus te abençoe
1: sempre. Eu amo. Um cheiro.
2: Passa a música de Henrique e Juliano. Obrigado, Deus, para você, tá?
1: Pronto.
2: Beijo, gatona.
1: Passa sim. Muito obrigada a você pelo carinho da sua audiência de sempre, viu, Maria? Oi, Celinha.
3: Bom dia, Larissa.
1: Bom
3: Deus
1: dia.
3: Abençoe. Então, bom dia na paz do Senhor.
1: Amém.
3: Quero aqui parabenizar, né? Pelo dia que se inicia, com muita alegria. Que Deus abençoe grandemente a sua vida.
1: Amém, amém, amém.
3: É, você é uma guerreira, uma pessoa que nós amamos muito. Que Deus abençoe grandemente a sua vida. Feliz aniversário, viu? E quero também parabenizar o meu irmão Luciano, conhecido como Neném da Couve, que está aqui aniversariando hoje também. O meu
1: Olha, menina.
3: Aniversariando hoje. É muita festa hoje.
1: Graças a Deus. Os melhores nascem em junho.
3: Deus, muita paz e muita sabedoria a todos.
1: Amém, amém, amém. Um cheiro, Celinha.
3: Feliz aniversário para todos, viu?
1: Amém, amém, amém.
3: E se você puder, passe a música de Zezé do Camargo Luciano.
1: Já passei. Já passei.
3: Essa música é mundial.
1: Essa música é maravilhosa. Muito obrigada por tudo, viu, Celinha? Amo você e amo sua família. Fabiola, bom dia, Lari. Desejo muita saúde, paz, feliz vida. Valeu, Fabiola. E ontem, hein? Levei falta aí no jogo da Lagoa, né? Tava resolvendo os B.O. da vida e a chuva quase não deixa sair, né? Que assim, Deus me fez linda, filha. Agora com cabelo bom, faltou. Ai, oi, bom
4: Papai,
1: dia.
4: Papai, feliz aniversário. Que Deus abençoe você.
1: Eu
4: que
1: amo.
4: Dê muitos anos de vida.
1: Obrigada.
4: Saúde, paz. Que Deus ilumine. Aquela Nidhi que a gente mandou. Passa, ofereça a música de Paulo e Reginaldo. Caixa 7, Mulher de Fé. Passa essa música, ofereça a você. Parabéns, muitos anos de vida. Que Deus te abençoe. Helenide, com a gente mandou.
1: Mulher de Fé, Padre Manzotti, é isso? Pronto. Reginaldo Manzotti, pronto. Obrigada, vou ouvir sim, com todo carinho, viu? Muito obrigada pelo carinho da sua audiência. Por aqui tá chegando mais uma sequência musical. Você pede e a gente toca. Seu desejo, te amo tanto. Na sequência, muito mais.

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0: programação da melhor. 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Agora 10 horas, 49 minutos. 10h49, a galerinha da Bismóveis. Jó, Thaís, toda essa turma. 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Agora 10 horas e 50 minutos. Vamos aqui, tem mais mensagem no nosso WhatsApp, 799-9996-8790. Bom dia, Lari, bom dia. Passa pra mim o Wesley Safadão, displicente. Alexandre, do bairro Santos Dumont. Felicidade nova, Lari. Você transformou saudade em dom. Seu pai com certeza tem muito orgulho de você. Parabéns. Obrigada, obrigada, viu, Ale? Obrigada mesmo pelo carinho da sua audiência. Uau! Eu falei, vocês não morrem mais. O dia é meu, mas a vida longa é de vocês, viu? Eu digo, ó, Isoda, minha mulher. Eita, meu Deus.
1: Espero que tenha sido o primeiro bolo do dia.
0: O primeiro bolo do dia. O primeiro. Amém, amém, amém. Vamos sentar pra contar a oferta que eu disse, hoje é o último dia. 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
2: 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Bom dia, Larissa. Bom dia a todos que fazem aqui a Tobias Barreto FM. Bom dia especial nessa terça-feira, 30 de junho, dia em que Larissa veio ao mundo. Amém. Com a permissão de Deus. E Larissa é um presente pra nós, né? Os ouvintes que estão aí não vai me deixar eu mentir aqui, né? Pra todo mundo ouvir. 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Então hoje sim é um dia de muitas homenagens para a nossa querida Larissa.
0: Obrigada.
2: Mesmo de clamar aos céus, bênção sobre a sua vida e felicidade, porque você merece muito.
0: Amém.
2: Porque por onde você passa, você deixa uma marca assim.
0: Eita!
2: Sensacional. Então hoje é terça-feira, tá chovendo, quase não vinha, mas eu só vim porque é o aniversário dela. Não é nem porque hoje é o último dia, viu? É porque hoje é o aniversário de Larissa.
0: Amém.
2: E eu tinha de vir aqui dar um abraço nela.
0: Com certeza.
2: Então, gente, hoje, último dia do mês de junho, tá acabando aí, né? Este mês tão
0: festivo. Porque foi embora.
2: Porque tá indo embora. A gente gosta tanto de junho, depois
0: Verdade.
2: De passar pelo ar puro que a gente passou ontem com o Jogo do Brasil, valendo Nossa Senhora, que foi uma agonia, e foi isso, foi aquilo, mas graças a Deus passou. 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
2: 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Junho promete, entrega mais do que promete.
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2: 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Não
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2: Fica se amarrando, né, Larissa?
0: Fica se amarrando. 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
0: 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Porque lá seus olhos brilham, meu amor. Você olha pro canto, olha pro outro.
2: Sem compromisso, né, Larissa?
0: Já tô querendo trocar de armário.
2: Sem compromisso. Apareça por lá e aproveite, porque... Olhe, a gente só tem o agora, viu? O agora, amanhã é só pertence a Deus. Amanhã então vamos viver. Larissa, parabéns, parabéns,
0: obrigada,
2: parabéns.
0: Amor,
2: você
0: obrigada.
2: É maravilhosa, maravilhosa mesmo. Deus lhe abençoe sempre.
0: Amém, amém, amém. Agora vamos compartilhar esse abraço. Deixa eu ver quem tá na campanha. Vamos embora. E olha, libera mais mensagens já já. Tem Felipe Amorim com AP 1001.

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2: 11 horas e 2 minutos.
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1: Muito bem, de volta ao som de Padre Reginaldo Manzotti, uma mulher de fé. Eu quero agradecer o carinho da audiência também, né? E por esse pedido musical, viu, Leni? Um cheiro carinhoso pra você e na volta eu vou liberar mais ouvintes no ar.
2: Elza, 100 anos e associada. Queria tirar uma foto com o senhor. Filha, não sou. Oh. A senhora adquiriu isso aqui?
3: Não, não. Eu fui. Ele, ela, lê.

0: Qual a música que a senhora gosta?
1: A música que eu gosto, eu já fui em Curitiba, já fui em Paulo.
0: A senhora já foi em Curitiba?
1: Já, foi 24 horas.
0: Ela foi para as 24 horas. Mas, moço.
1: Assisto o programa Rede de Vida, a senhora vai evangelizar. E toda noite também na novena das Santas Chagas.
0: Tem uma música que ela gosta?
1: Várias músicas, agora inclusive eu não sei dizer.
0: Pergunta para ela, que a gente canta para ela. Que eu vou cantar de homenagem para a senhora. É sua mãe?
1: É, minha mãe.
0: Que coisa, mãe. Então pede uma música que eu vou cantar para a senhora. Que eu e a senhora, no pé de ouvido. O que, que a senhora quer que eu cante para a senhora? Qual música a senhora quer que eu cante para a senhora? Ah, é essa? Ou vocês que estão botando na cabeça dela, ela gosta mesmo? É, porque às vezes diz que ela gosta, eu gosto. Eu não vou contar pra vocês não, só vou contar pra minha banda, vem cá. Vem, porque eu vou contar baixinho. Moda viola. Vamos fazer uma serenata pra ela, vem aqui. Você tá no capricho também. Consegue? Você vai tocar? Essa é homenagem a toda a pastoral da pessoa idosa. Vocês sabem que eu tenho muito carinho pelos idosos. Vocês imaginam qual que é a música? Não? Não. Ela gosta de outro. Vou cantar o que ela gosta. Vamos lá. Três. É para a senhora, Sandra. E para a senhora também.

0: Tá aí, linda canção, muito obrigada, viu, Leni? Um cheiro bem carinhoso para você, gratidão pelo carinho de sempre, né? Sempre aqui participativa, né? Os meus ouvintes, os melhores ouvintes do mundo. Agora são 11 horas 19 minutos. 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Ai, vamos aqui, tá mais mensagem? Vamos! Tem mais mensagem aqui no nosso WhatsApp, 799-999-8790. Oi, Lari, bom dia, parabéns, muitos anos de vida. Que Deus te abençoe sempre, grandemente. Feliz aniversário, Diva. Tainara, isso, Thay, um cheiro carinhoso pra você, viu, Thay? Obrigada. Oi, dona Neuza, tudo bom? Bom dia, bom dia, bom dia.
1: Bom dia, Larissa, parabéns.
0: Obrigada.
1: Mais um ano de vida, seu aniversário. Que Deus te dê muitos anos de vida, saúde e tudo de bem. E já podia dizer mais.
0: Esqueceu,
1: tá bom, aí. Só isso mesmo, viu? Sim.
0: Oi.
1: E eu não perco seu programa.
0: Ah, eu amo.
1: Todo dia. Eu escuto você.
0: Obrigada, viu? Muito obrigada mesmo pelo carinho de sempre, que a senhora continue aqui sempre interligada na nossa programação. Simone mandou o que? Outro coisa aqui foi, deixa eu ver aqui, Vanier, do bairro Santos Dumont. Bom dia, parabéns, Larissa. Hoje é seu dia, que Deus te abençoe grandemente, sua vida. Feliz aniversário, que a tua data se repita por muitos e muitos anos. Muita luz em sua vida sempre, mulher maravilhosa, linda, abençoada por Deus. Feliz vida nova, gata. Deus te abençoe sempre com muita saúde e felicidades. Amém. Minha vizinha de Lealda, bom dia, linda. Parabéns. Felicidades, que Deus te abençoe sempre. Amém. Lealda tem que levar sua. Pegar sua. Como é que diz? Sua vasilha. Mas você me avisa quando fizer caldinha de novo, que eu levo a sua e levo a vasilha sua, né? Pra devolver e pego outra. Oi, Ninho, bom dia.
2: Larissa, parabéns. Que o menino Jesus lhe abençoe com muita saúde, paz, prosperidade na sua vida. Feliz aniversário. Que você conquiste tudo o que você almeje. Amém. Muita luz na sua vida. E que continue assim, essa radialista estourada e animada com a energia lá em cima.
0: Um
2: Deus
0: cheiro,
2: lhe abençoe e proteja, Nossa Senhora, com o manto sagrado dela.
0: Amém, amém, amém. Amém. Eu sou muito feliz de ter ouvintes como você, com essa energia positiva, com essa sinceridade. Gente que a gente se identifica, né? Gente da gente, assim, com toda a autenticidade. É o Ninho. Deixa eu ver aqui também. Ó, qualquer hora dessa vai comer meu pastel que você já me deu, tá?
3: Bom dia, minha linda. Parabéns pelo seu dia, gatona. Que Jesus te proteja, te ilumine e te guarde. Seja essa pessoa que você é, guerreira. E todo mundo te ama, viu, Larissa? Eu quero que você passe aí a música de seu desejo, tá bom?
0: Olha, menina,
3: qualquer uma. Cheguei agora. Estou aqui fazendo um almoço. No instante já é meu dia, minha linda. Tá bom? Passei a música de seu desejo. Minha linda, e quem foi que ganhou os cinquentinha, papai?
0: Mulher, eu vou fazer amanhã, que eu já tô sem paciência. Eu não vou mentir. Eu tô aqui quase pra corredor. Viu? O placar tá anotado. Amanhã eu sorteio, que hoje é meu aniversário. Hoje eu posso tudo.
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0: Hoje eu posso tudo. Eu tô atacadíssima aqui. É celular, é porta, abre fecha, é gente, é ligação, é mensagem, é Instagram, tô pra correr doido aqui, minha filha, nesses 30.3. Tá, amanhã não se preocupe não, que o Pix vem. Mas o placar do 2x1, acho que foi umas 6 pessoas que responderam. Inclusive, eu acertei, né? Placar 2x1. Eu quase dou um tique nervoso ontem, porque se eu nunca chorei pela seleção brasileira, ontem foi dia de chorar, né? Quase dou custo pio. Meu filho disse, mãe, a senhora vai infartar. Eu digo, calma, eu tô pra morrer. E quando saiu o gol, parecia que era meu filho que tava jogando bola, chorava igual a criança. Oh, torcida brasileira. Mas assim, Brasil, vinha devagar. Olha, não preciso mais fazer exame de coração. Minha gente, ontem eu tava. Oh, eu chorava igual a criança. Meu coração fazia. Vou dar um treco aqui nesse negócio agora.
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0: O que, mulher? Oxente, eu botei aqui o áudio da mulher repetido de novo. Foi o que aconteceu. Mulher, seus atos foi de ontem. Vixe, Maria, que negócio que atrapalhou foi tudo aqui. O que foi isso, produção? Foi isso, produção. Você organiza
6: isso,
0: negócio.
6: Aqui é da Jota Lima, mármore de granito. Em nome tudo da Jota Lima, mármore de granito, queremos oferecer todas as músicas do programa aniversário antes do dia.
0: Eita!
6: Que se chama Larissa Rotai, viu? Parabéns, muito
0: obrigada. A mulher que chega atrasada, sucesso, diga!
6: Que Deus sempre ilumine seus passos, seus caminhos.
0: Amém,
6: viu?
0: Amém.
6: Fica com Deus. Você é trabalhadora merecedora.
0: Amém. Gratidão, viu? Gratidão por todo o carinho. Eles são aqueles ouvintes que todo dia que eu passo na rua, eles estão lá. Cadê você? Tá atrasada? Tá atrasada? Tô chegando.
7: Bom dia, Lala. Cheguei atrasadinha, mas tô na rádio te ouvindo. Lala, eu quero que você passe todas as músicas do programa, em especial uma pessoa muito querida que mora no meu coração.
0: Ah, eu amo.
7: Quem será? Larissa Rovai. Que Deus te abençoe cada vez mais. Realizando cada vez mais seus sonhos. Ela ia mandar o conjunto Irmã Dulce. Te adoro.
0: Também te adoro. Gratidão, viu? Gratidão por todo o seu carinho. Olha ela, Valda Bela Vista.
8: Parabéns, maravilhosa. E que Deus continue sempre te abençoando.
0: Amém.
8: E que você continue sempre essa pessoa maravilhosa que você é, viu? Feliz vida.
0: Amém, amém, amém.

0: Larissa, Lento,
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0: O que foi que aconteceu? Você tá tentando ligar pra mim? Liga aí no 799-999-8790, que é muita coisa. Aí ele aí.
2: Bom dia, Larissa. Bom dia a todos os ouvintes do Chama Ela.
0: Tudo bom?
2: Então, Larissa, eu só quero desejar que Deus lhe dê muitos anos de vida, né?
0: Sim.
2: Pra nossa radialista, né? E é muito querida a nossa radialista, né? Ô, Larissa.
0: Oi.
2: Quero pedir uma música aí com Raiz Saia Rodada.
0: Olha,
2: né?
0: Que música que ele quer me oferecer,
2: é,
0: Brasil.
2: Tapa na raba, né? Pra oferecer pras amigas e amigos de Ailton Góes e todos os ouvintes do Chama Ela. Obrigado, tchau.
0: Valeu. Agora tá com uma música bonita que você quer me oferecer, viu? Seu velho descarado, tá com saudade de você, Ailton Góes. Apareça, não suma não, viu? Aqui, ó, mas aqui vocês gostam, viu? Larissa, feliz aniversário. Que Deus continue te abençoando sempre. Que você seja sempre essa pessoa maravilhosa que você é. Beijos, gato. E a Pombinha.
3: Larissa, deixa agendado que ele só pede isso aí. Não tem criatividade, não.
0: Ai, vocês não me arrumem bem hoje, não, viu? Hoje não. Deixa meu velhinho.
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0: 11 horas 28 minutos. É lavando prato, é lavando banheira, em todo lugar. Essa música não sai da minha cabeça, não.
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0: Pião todo tatuado. Que isso, Brasil?
4: Rodeio.

0: Na verdade, já virou aqui, né? 11h36. Na verdade, já virou aqui. 11h36. 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E a promoção, tá chegando a hora, viu? 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Agora 11h37, 11h37, tem mais ouvintes, libera mais ouvinte aí na nossa programação. E como eu falei aqui, viu, o sorteio do Pix, faça amanhã, o placar tá anotado, tá tudo certo, que hoje a locutora vai correr doida. Oi!
1: Bom dia, Larissa, Maísa, feliz aniversário, que Deus te dê muitos anos de vida para você.
0: Valeu, Maísa, um cheiro, meu amor, obrigada, viu, obrigado por todo o seu carinho, um cheiro bem carinhoso.
2: Bom dia, Larissa, bom dia. Parabéns pra você, que obrigada. Deus te abençoe com muitos anos de vida e saúde, que você consiga realizar todos os seus sonhos.
0: Amém.
2: Um abraço.
0: Um cheiro, obrigado, Vanessa. Mara da Bahia, bom dia, Larissa, parabéns. Que Deus abençoe você com muita saúde e paz. Tudo de bom na sua vida, sucesso. Que você seja essa pessoa especial, incrível. Você, parabéns, minha amiga maravilhosa. Um cheiro, sua linda. Nosso ouvinte pé quente, hein? Sempre tá aqui ganhando sorteios da vida. Bom dia, Larissa, feliz aniversário. Que Deus te abençoe sempre. Que você seja essa pessoa maravilhosa que você é. Valeu, Anitta. Bom dia, Ró. Parabéns, Lari. Que Deus te dê muitos anos de vida, saúde e paz. Uma pessoa maravilhosa. Valeu, Ró. Te espero, viu? Um cheiro carinhoso a você, a família também, a Tobias Barreto FM. Eu quero agradecer o carinho da sua audiência e para todos que sempre estão curtindo a nossa programação. Lari, passe essa música. Eu não tinha visto, Fabiola, não tinha visto não, viu? Desculpa mesmo, desculpa que eu não tinha visto. Eu amo essa música. Eu amo essa música, Carta de Larissa, né? Eita, você agora foi longe, viu? Você agora foi longe. Eu lembro que no início aqui da programação, o Márcio sempre descobriu essa música, né? A gente tava viajando pra Valência, eu acho. E ele disse, vai ver uma música que é a sua cara. Eu digo, manda essa música pra mim ver. Vai. E aí, ficou fazendo parte de hit bem no comecinho do meu programa aí. Tá a Carta de Larissa. Vou tocar pra gente ouvir. Oi, bom dia.
3: Bom dia, Larissa. Parabéns pelo seu aniversário.
0: Obrigada, meu amor.
3: Por esse dia abençoado, por esse dia que Deus deu a graça, os merecimentos, né?
0: Amém, amém.
3: De estar aqui junto conosco.
0: Amém.
3: Com todos nós, todos os seus ouvintes, todos seus amigos.
0: Sim.
3: E desejar que Deus lhe abençoe grandemente todos os dias de sua vida. E que Deus lhe dê tudo aquilo que você precisa, né? Primeiro Deus, paz, saúde.
0: Sempre.
3: E o resto, que corra atrás de ser uma mulher guerreira, uma mulher que luta, uma mulher,
0: amém,
3: que trabalha.
0: Amém, obrigada.
3: Uma mulher,
0: viu,
3: que não tem medo de encarar
0: problemas, a bicha é da frente,
3: da vida, né? Que Deus lhe abençoe grandemente, viu? Feliz aniversário, parabéns. Te desejo tudo e o nada. Tudo
0: obrigada.
3: De bom, nada que te faça sofrer.
0: Amém, amém,
3: bom?
0: Amém. Um
3: Jesus te ama e nós também.
0: Amém.
3: Beijos.
0: Obrigada.
3: Castelo Branco.
0: Obrigada, obrigada, dona Zefinha. Verdade, a bicha é pra frente. Vamos ao telefone? Alô, você do telefone, bom dia.
4: Bom dia, menina.
0: Bom dia, Luquinhas, tudo bem?
4: Tudo bem, melhor agora. E você, como é que tá?
0: Eu tô muito bem, graças a Deus. Fique à vontade,
4: graças,
0: viu?
4: Graças a Deus. Tô passando para lhe parabenizar, viu? Não tive tempo de mandar um áudio, porque já foi corrido.
0: Entendo.
4: Que Deus te dê muitos anos de vida, saúde. Que você continue sendo essa pessoa maravilhosa.
0: Obrigada.
4: Grande mãe, grande mulher, grande radialista.
0: Obrigada.
4: Que Deus proteja sempre, não livre do mal e da inveja, né?
0: Amém.
4: Que a pessoa que tem estrela para brilhar, a inveja é muito grande. Mas quem tem Deus, tem tudo.
0: Mas cada um dá o que tem, né?
4: É, pois é, porque mesmo que a gente, um exemplo, não possa ter algo, então não tem inveja, né?
0: Isso, verdade.
4: A gente somos únicos. Deus faz cada um do seu jeito.
0: Verdade, cada um com seu dom, né?
4: Né? Mas infelizmente hoje a gente vive num mundo que as pessoas desejam muito mal ao próximo, sem, às vezes, até sem conhecer.
0: É, infelizmente.
4: Né? Pois que Deus lhe dê um feliz aniversário, muitos anos de vida e tudo de bom, viu? Fica com Deus.
0: Amém, Luquinhas. Um beijo pra você, pra dona Negra de Guerra, que em breve aparece lá, viu?
4: Ela tá lá, ela aguardando.
0: Tá me cobrando. Eu não tô esquecida, não. Diga ela que em breve aparece por lá, tá certo?
4: Tá certo. Tchau.
0: Valeu, tchau, tchau. Oi, bom dia.
5: Alô, Larissa. Aqui é Cruz do Campo Pequeno, Larissa.
0: Oi, Cruz.
5: Passar uma música pra Lourdes. Eu tô aqui na roça.
0: Eita, que ele tá no cantinho da roça. Valeu, Cruz. Obrigada pelo carinho da audiência de todos aí. Bom feliz aniversário, Larissa. Que Deus te abençoe sempre. Laís da Bela Vista. Que esse dia se repita por muitos anos. Amém. Valeu.
6: Bom dia, Larissa. Que Deus lhe dê muitos anos de vida.
0: Bom dia, Laís.
6: Saúde e paz. E que você continue sendo essa mulher incrível.
0: Obrigada, viu?
6: Deus te abençoe grandemente. É, eu só consegui chegar agora. E aí eu queria saber como ficou o sorteio do jogo.
0: Pronto, o sorteio do jogo.
6: Que eu fui uma das que acertou o placar.
0: Pronto, pronto. O sorteio será, né, feito por quem acertou o placar. Será feito amanhã, que hoje a locutora tá pra corredor, já. Mas amanhã eu sorteio o Pix. Tá guardadinho, viu? Pra vocês aí. E olha, são 11 horas 42 minutos. Fabiola Santana pediu. Essa música, ela é muito especial. A gente vai curtir agora. Felipe, ai, aqui faz parte da minha trajetória. Felipe Ferrari, a carta de Larissa.

Olha, eu quero agradecer a todas as mensagens. Eu acho que eu li todo mundo aqui, né? José Paixão mandou agora. Bom dia, meus parabéns. Feliz aniversário, amiga. Felicidades. Obrigada. Muita gratidão, gratidão, gratidão. É a palavra de ordem para esse dia maravilhoso. Meu 3.3, né? Gratidão, Deus, que até aqui tem me sustentado. E nada melhor do que começar o dia, essa metade do meu dia, na companhia de vocês. Podem ter certeza que esse é um dos meus melhores presentes, de estar recebendo todo esse carinho. E saibam que é recíproco. Cada mensagem, cada áudio, cada ligação. Saibam que vocês fazem parte também da minha família, porque são pessoas que eu estou conectada diariamente, né? Estou falando com vocês, estou sempre me comunicando junto com vocês. E aqui a gente vira tudo, né? A gente vira amigo, a gente vira psicólogo, vira enfermeiro, vira informativo. A gente pega mesmo aquela conexão. Assim como eu sei, né, que vocês são importantes para mim, eu sei também da importância que eu tenho na vida de cada um. E que responsabilidade é poder todos os dias, né, levar mais um pouco de alegria, levar mais leveza, porque a gente está aqui para levar sentimentos bons, para transbordar sentimentos de gratidão. Nem sempre vou acertar, porque eu sou imperfeita, né? Tenho os meus defeitos e acertos, mas sempre em constante evolução. Mas eu quero saber, quero te dizer, né, que além de uma locutora, aqui vocês têm uma amiga, e eu tô muito feliz de compartilhar um pouquinho do meu dia com vocês. Obrigado!

0: E agora que eu não sei o que é que eu vou fazer, minha gente. Eu vou ver, tá? Mas amanhã eu queria me dar folga, vocês deixavam? Vocês me darem esse presente? Amanhã eu quero tirar folga, não sei, me dê essa vontade. Não sei o que pode acontecer hoje, né? Não sei se eu posso dar um negócio diferente, né? Ainda não sei. Eu vou ver, mas eu acho que amanhã eu vou pedir a produção, a direção pra me dar uma folguinha, né? É, eu acho que, né, não sei se amanhã eu tô bem pra vir aqui amanhã. Mas vamos com calma. Bom, ó, se tudo der certo, eu venho. Se nada der certo, eu não venho, porque eu vou tirar pra descansar. Mas aí vocês seguem junto comigo nas plataformas de me dá vontade agora. Essa locutora é me dá vontade, me dá folga agora. E amanhã eu vou pegar uma folga, né? Amanhã eu vou pegar uma folga. E se a gente for lá, né, pra praia, pra um Paris, um negócio diferente. Não, mas calma. Deixa eu ver como é que eu acordo amanhã, né? Deixa eu ver como é que eu acordo. Acordar bem, com fé em Deus e viva, né? Mas assim, é uma vontade, uma preguicinha. Ó, ele é uma despega mesmo, gato, você merece, né? Amanhã fazer algo diferente, já pensar assim, pegar o carro, sair andando, né? Ir por aí, por lá. É um negócio muito punk, minha gente. É isso mesmo. Eu tô indo embora. E o Brasil ganhou domingo, é? Domingo tem jogo. Domingo tem jogo. Pois é, minha gente. Tem jogo. Então, ó, tô indo embora. Fiquem todos com Deus. Que eu tô indo com ele, mas antes deixa eu liberar o áudio da minha ouvinte. É sério, gente. Eu sou muito autêntica. E do nada me deu vontade de me dar folga amanhã. Mas eu não sei não se eu vou me dar folga, porque também eu posso acordar querendo vir fazer programa. Não.
1: Bom dia.
0: Lala. Tudo
1: que
0: bom?
1: Que tá falando é Wanda. Lala.
2: Oi.
1: Se der, que eu não sei se tá pra rolando a músicas ainda, porque meu rádio pifou, tô um tempo sem escutar.
0: Meu Deus, que
1: pena. Eu tenho que comprar um radinho.
0: Compra, pelo amor de Deus.
1: É, eu dedico todas as músicas que vão rolar ainda pra você. Feliz aniversário, que Deus te dê muitos anos de vida, saúde e paz.
0: Amém, obrigado. Então é isso, ó. Eu vou me despedindo de vocês, agradecendo primeiramente a Deus por mais um dia, por mais uma oportunidade, por mais um ano. Se der certo, amanhã eu volto, tá? Se não, quinta-feira a Lalinha tá de volta. Tô indo!

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3: 12:01.
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1: São exatamente 12 horas e 17 minutos. Estamos começando mais um Tribuna do Povo. Hoje a gente vai trazer aí as pessoas que ganharam, acertaram o placar. A gente já vai fazer um sorteio, que teve muita gente que acabou acertando aí. E a quantidade de... Apesar que eu acho que pela quantidade de brinde, todo mundo acho que vai sair na vantagem, viu? Todo mundo. Então, a gente tá começando o Tribuna do Povo e vamos aí de manchetes. Manchetes. Confusão com PM sergipano e um PM da Bahia acaba aí um sendo baleado e outro preso. Já eu trago essa notícia. Manchetes. Um apartamento pega fogo na zona sul de Aracaju e as causas do incêndio serão apuradas. Já eu trago informações dessa notícia. Manchetes. Trago também informação sobre as chuvas aqui no estado de Sergipe. Fique ligadinho que já eu dago essa matéria toda completinha, como é que vai ser os próximos dias, onde tá aí marcando bastante chuva aqui pro estado de Sergipe. Manchetes. E já também a gente já vai começar a fazer o sorteio para saber quem são as pessoas que acertaram aqui o placar ontem do Brasil. Foi ontem? Foi ontem, né? Tô já, oi. Do Brasil contra o Japão. Então, continue ligadinhos que nós estamos começando aí o Tribuna do Povo.
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2: Cindy Kruszewski.
3: São exatamente 12 horas e 22 minutos. Olha, gente, eu vou trazer aqui a previsão do tempo aqui para Tobias Barreto. Olha, a previsão do tempo para Tobias Barreto nessa terça-feira é de possibilidade de chuva fraca passageira ao longo do dia, onde os termômetros podem variar de 19 a máxima de 26 graus. E em Sergipe, o tempo segue com muitas nuvens e chuvas isoladas em algumas regiões, mas sem previsão de grandes volumes de chuva. A gente sabe que esses dias aqui, como diz, o inverno já chegou, né? O inverno já chegou, que venha com chuva realmente, porque o nordestino a gente precisa de chuva. Você vê que durante aí um período, já no Poço Verde, o pessoal já tinha perdido uma bastante plantação. Então, assim, que a chuva venha para molhar a terra e que a gente não possa sofrer grande impacto aí com a seca, né? A gente já sabe que o El Niño, um fenômeno climático que está sendo divulgado, já vai movimentar bastante aí o próximo verão. Então, que Deus conceda chuva aqui para a nossa região. Ó, gente, eu vou trazer agora em relação à enquete que aconteceu ontem, para quem vai aí, ó, ganhar o galeto da Top no Frango, localizado na Rua Itabaianinha, número 650, ali próximo à Casa do Gelo, próxima à padaria de Catuta, a galeteria Top no Frango, Top Frango, de Marcela Fernanda, a pessoa que acertou o placar, vai levar um galeto. Tem também duas camisas do Brasil, patrocinado a Lucrilá. Tem dois pacotes de cerveja da Amstel e também dois refrigerantes de 2 litros, aqui fornecidos pela Tobias Barreto FM. Eu tava vendo aqui, que eu anotei tudo ontem, quantas pessoas acertaram o placar. Olha lá, deixa eu contar aqui para vocês. 7 pessoas acertaram o placar. O placar de 2-1 Brasil ontem aí contra o Japão. Gente, o jogo foi muito, foi de testar o coração de qualquer brasileiro, viu? Eu, quem estava assistindo comigo, minhas amigas, não tinham nem mais voz, de tanto que gritaram junto com meu filho. Gritaram que se acabaram, meu Deus. Tinha gente que assistia na rua, que ouvia nossos gritos e entendia que tinha feito algum gol, então era alguma coisa, porque tem outras televisões que a transmissão estava um pouco mais atrasada. E minha mãe dizia assim, eu só entendia que tinha feito gol quando eu ouvi os gritos. Foi o que aconteceu lá em casa ontem, que as meninas gritaram, que eu acho que hoje não estão nem com voz direito, viu? Porque a gritaria foi grande aí. Sufoco, não. O Gustavo mesmo, meu filho, o bichinho sofreu que só. Ele toda hora reclamava, e reclamava de um jogador, e reclamava do outro. Foi um fuá brabo. Mas aqui na enquete, 7 pessoas acertaram. Agora eu já vou ver aqui como é que a gente vai fazer. Porque, apesar que são 7 brindes, oi. Agora vamos sortear para quem é que vai ser as pessoas que vão aí ganhar os brindes. Para a gente não escolher, né? Vamos aí sortear. Mas uma pessoa que ganhou foi Lu, do Maria do Carmo. Ela botou o placar 2-1. Dinho de Demi também colocou o placar 2-1. Dona Bernadette do Irmã Dulce, ela colocou também o placar 2-1. Tem também Dona Zefinha da Castelo Branco, também colocou o placar de 2-1. Edneide da Getúlio Vargas também colocou o placar de 2-1. Pepeta também colocou o placar de 2-1. E quem é a outra pessoa? Cida da José Amâncio também colocou o placar de 2-1. Então, foram 7 pessoas aqui. Deixa eu até anotar o nome dela. Meu fone tá... Eu tô sem retorno. Chega, Valdemir! Deixa eu anotar aqui o... no papelzinho o nome de todo mundo. Pra gente sortear, o que é que a gente vai sortear primeiro? o galeto, as duas camisas, os dois pacotes de cerveja e os dois refrigerantes de 2 litros. Vamos sortear um. Tudo agora, viu? Deixa eu colocar aqui o nome do pessoal que ganhou. Lu, você da Castelo, você do Maria do Carmo ganhou. A Lu, Dinho de Demi também. Dona Bernadette do Irmã Dulce. Dona Zefinha da Castelo Branco. Edneide da Getúlio Vargas também. Cadê a outra? Vamos lá. Pepeta também. Pepeta também acertou. Foi certeiro o placar de Pepeta. E Cida da José Amâncio, da Rua José Amâncio também, que acertou. Vou anotar aqui o nome do pessoal para a gente poder sortear, para poder saber os brindes para quem são. Vamos lá, deixa eu ir botando aqui Cida, a DPP tá também, Pepeta, deixa eu ir anotando aqui, cadê a outra? Cadê Lu, do Maria do Carmo, Lu, cadê a outra? Dinho de Demi, cadê? Dona Bernadette, a senhora também acertou o placar. A gente só vai sortear agora os brindes, porque pelo visto todo mundo vai ganhar brinde. Foram 7 pessoas, tem 7 brindes, então todo mundo vai ganhar brinde. Agora a gente só vai sortear para saber quem vai levar o quê. Valdemir, ajeita aqui meu fone que ele parou. Aí, o cabo, foi no cabo aí. Parou ainda. Aí, voltou agora. Agora eu tô ouvindo. Cadê? Cida, Pepeta, Lu, Dinho, Bernadette. Cadê a outra aqui? Cadê? Dona Zefinha da Castelo Branco. Dona Zefinha, a senhora também ganhou. E Edneide. Primeiro nós vamos sortear o quê? O quê primeiro? O galeto. Lembrando que o galeto só vai retirar no sábado, viu? Quem ganhar o galeto da galeteria Top Frango, será no sábado. Porque é o dia de funcionamento aí da galeteria da Marcela Fernanda e família. E é sábado e domingo. Aí quem for a pessoa que ganhar o galeto, faz a retirada no sábado, viu? Vamos ver, deixa eu botar aqui, cortar tudo certinho, bonitinho. Quem tá acompanhando a live tá vendo aí que eu tô botando os nominhos. Me dê aí um copo, Valdemir, pra me botar dentro, tudo dobradinho. Vamos lá. Não tem um copo, peraí que eu vou botar dentro do chapéu. Deixa aqui, dentro do chapéu. Deixa eu ir botando. Foram 7 pessoas. Todo mundo saíram tudo na vantagem, viu? Todo mundo vai sair com brinde, viu? Agora só vamos sortear os brindes para dizer, não, escolheu fulano, né? Escolheu cicrano. Não, vai ser no sorteio. Quem tiver a sorte de ganhar um galeto, quem tiver a sorte de ganhar um refrigerante, quem tiver a sorte de ganhar a cerveja, quem tiver a sorte de ganhar a camisa, então, vai dar sorte de cada um aí agora. Vamos ver quem é que vai ganhar o quê. Cadê? Falta só 2 papelzinhos aqui pra gente tirar. 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Valdemir agora vai tirar o nome da pessoa que ganhou o galeto. Vamos lá. Peguei um nomezinho, Valdemir. Vamos ver quem foi que ganhou o galetinho. Cadê? Dona Zefinha, cadê? Dona Zefinha da Castelo Branco, a senhora que ganhou o galeto da galeteria Top Frango. Já sorteamos aqui o galeto. Dona Zefinha, a senhora ganhou aí o galeto da galeteria Top Frango. Você vai retirar lá no sábado, lá na galeteria da Marcela Fernanda, já foi o galeto. Agora vamos lá para a camisa da Lucrilá. Uma camisa da Lucrilá. Primeiro uma camisa, vamos ver quem é que vai sair agora, o sorteado. A camisa a pessoa já pode vir retirar aqui na rádio, viu? Já tá aqui. Vamos lá. Pepeta, você ganhou aí uma camisa da Lucrilá. Você ganhou uma camisa Lucrilá. Pepeta, cadê? Deixa eu botar aqui o nome pra gente já saber. É só vir fazer a retirada. Não, mas tá longe, Pepita, pra você pegar a camisa. Tá pertinho já. Deixa eu ver a outra pessoa. Vamos lá, Valdemir. Outra camisa. Outra camisa. Depois aí a gente tá fazendo sorteio de acordo com o que tá aqui tudo anotado. Vamos lá, outro nome. Vamos lá. Dona Bernadette, a senhora. Dona Bernadette, cadê? Do conjunto Irmã Dulce. A senhora ganhou uma camisa também, viu? Pode estar vindo pegar aqui na rádio. Que já tá aqui separadinha o brinde de vocês. Vamos lá, oi. Dona Zefinha, da Castelo Branco, ganhou um galeto. Pepeta ganhou uma camisa. E Dona Bernadette também uma camisa. Agora vamos lá para a cervejinha. Um pacote. Vamos ver quem vai ser o premiado que vai tomar uma geladinha. Quem é? Deixa eu ver aqui. Valderlan Lembro já deve estar chegando, viu, gente? Já ele chega. Dinho de Demi. Oi, tá com sorte. Ganhou aí uma cervejinha, viu? É só passar aqui. Tá aqui, né? Tá, a cerveja já tá aqui. Você passa aqui, Dinho, pra tá pegando o seu pacote de cerveja. Agora só faltou mais um pacote de cerveja e os dois refrigerantes. Vamos lá ver. Já, Dona Bernadette?
1: Nossa, que eu queria uma camisa. Só que eu não moro no Irmã Dulce. E eu tô aqui, que eu até falei que queria uma camisa. Só que é do Egipino. Eu moro no Egipino. Vê, tem outra Bernadette, é? Porque se tem outra Bernadette, eu não sei.
3: A gente vai ver.
1: Viu? Veja aí direitinho.
3: É da senhora mesmo.
1: Ai, meu Deus do céu, será? Ai, que alegria.
3: Eita, pois
1: queria
3: adivinhou,
1: tanto a camisa
3: viu?
1: Mesmo.
3: Pois adivinhou? É a senhora mesmo. Foi porque eu acho que eu anotei errado o bairro na hora. Ouvindo um áudio demais. Valdemir já confirmou aqui que é a senhora, viu? Pois venha pegar sua blusa. Cida. Cadê? Eu botei aqui o nome Cida. Cadê? Cida. Cida da rua José Amâncio. Ganhou também um pacote de cerveja. Cerveja. Cida da José Amâncio. E as outras duas pessoas ganharam os refrigerantes, né? Deixa eu ver aqui quem é. Vamos ver quem ganhou um refrigerante. Que só restaram agora os refrigerantes. Que vai ser Lu, do Maria do Carmo. E Edneide. Lu e Edneide. As duas pessoas que ficaram ainda aqui. Foi as que ganharam os refrigerantes. Já tem gente chegando. Será que já vieram pegar os brindes? Eu anotei aqui o nome do pessoal. Deixa eu botar só aqui do lado também pra gente não confundir. Quem ganhou o galeto foi Dona Zefinha da Castelo Branco. Lu ganhou um refrigerante. Edneide também um refrigerante. Cadê? Dona Bernadette, olá, boa tarde. Também Dinho de Demi. Cadê as outras? Foi Dona Zefinha, Dinho de Demi, Dona Bernadette, Pepeta, Cida, Edneide. Aí é só tá vindo aqui pra retirar. E Dona Bernadette e Dona Zefinha da Castelo Branco foi a que vai fazer a retirada no sábado lá na Galeteria Top Frango. Olha quem já está por cá.
4: Opa!
3: Boa tarde. Nós estamos aguardando o Valderlan Lemos, que já ele chega.
4: Boa tarde, né? Acabou de chegar junto
3: Chegou?
4: Comigo, tá entrando aí.
3: Já tá entrando já, né?
4: E eu estou aguardando o amigo Silvano.
3: Certo.
4: Pra gente falar um pouquinho com vocês, né, com os ouvintes, sobre uma programação que vai ocorrer nos próximos dias 10, 11, 12.
3: Daqui e já a gente conversa sobre esse assunto. Pois é, gente, olha, o pessoal que ganhou aí sobre o placar, já, quem já puder vir fazer a retirada das camisas já pode vir, que tá aqui na rádio, a cerveja, o refrigerante e o galeto, que vai retirar no sábado lá na Galeteria Top Frango de Marcela Fernanda. Aí o horário, eu acho que a partir de amanhã a gente já diz o horário que a pessoa pode estar indo. Então já ela me responde aqui para me poder estar divulgando. Deixa eu trazer aqui uma informação. Cadê? Hoje o computador não quer ligar, não. Gente, a barragem já tá cheia daqui da cidade. Graças a Deus, viu? Já tem imagens mostrando que a barragem tá cheia. Cheia. Hoje o que rolou é portais de notícia falando dos videntes que acertaram os placar. Só o que fala, os videntes que estão comentando aí dos placar que acertaram, que uns estavam dizendo que ia ser Japão.
5: Posso abrir lá? Deixa
3: eu ver. Alguns falaram que era Japão, uns disseram que era o Japão que ia acertar. Aí depois que viu que o Brasil, aí depois vieram dizer que acertaram. Olha, é coisa do que a gente vê nessa internet. É muita coisa, minha gente, muita coisa mesmo. Deixa eu trazer aqui a matéria para vocês. Tinha uma até que eu já deixei salva, mas o meu celular tá assim. Ele abre as coisas quando ele quer. Só quando ele quer. Eu nunca vi um negócio desse, não. Não sei mais não o que, é que eu faço com ele. Cadê? Deixa eu trazer aqui. Abre aí. Também a internet já não facilita. Cadê o nosso pista, diretor? Oi, boa tarde, tudo bom? Cadê?
4: Tá no camarim.
3: É, já tá chegando. Oi, gente. Vou trazer aqui uma matéria onde uma confusão por dívida terminou com um policial de Sergipe preso e outro da Bahia baleado. Segundo a PM, o sargento da reserva de Sergipe estava acompanhando um amigo que foi cobrar uma dívida referente à venda de um aparelho de som conhecido como Paredão. Um sargento da Reserva Policial Militar de Sergipe foi preso em flagrante após atirar em um soldado da Polícia Militar da Bahia durante uma confusão relacionada à cobrança de dívida na noite desta segunda-feira, dia 29, ontem, no bairro 18 do Forte, em Aracaju, Sergipe. Segundo a PM, o sargento de Reserva Sergipe estava acompanhando um amigo que foi cobrar uma dívida referente à venda de um aparelho de som conhecido como Paredão. No local havia dezenas de pessoas e houve uma confusão generalizada, momento em que o sargento de Sergipe teria atirado contra o soldado da Bahia, que também estava armado e foi baleado na região do tórax. Isso aconteceu no 18 do Forte, ontem, em Aracaju, dia 29. Boa tarde, Valderlan Lemos.
6: Boa tarde.
3: Venha para o seu posto. Venha para cá, venha. Valderlan vai dar continuidade aqui com o programa, gente. Ele acabou de chegar de viagem, ele disse assim, vá começando que já eu chego aí. Aí eu, beleza. Aí ele vai dar continuidade aqui com a entrevista que está aqui, Alessio e
7: Silvano.
3: Vai conversar aqui com o Valderlan Lemos para passar todas as informações para você que acompanha aí o jornalismo da Tobias Barreto FM.

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0: Agora, confiram comigo, são 12 horas mais 30, 29, 39, né? 12h40, já arredondou. Meio-dia e 40. Um abraço a você que está ligado na Tobias FM, nós estamos chegando. Chegando mesmo, né? Foi acabando de chegar de viagem, mas é assim mesmo. Tá tudo certo. Muita chuva, de Aracaju até o Pau de Colher. Do Pau de Colher pra cá, estiou. Não sei o que foi que houve. É, e... Pois é, rapaz. Muita chuva, graças a Deus. Né? É. E aqui a ponta do Rio Jabibiri, meu Deus. Que coisa linda, viu? Quem gosta de ver o rio cheio, vá lá, viu? A barragem, né? Sangrou. Viu o vídeo da barragem?
1: Não.
0: Barragem sangrou. Recebi um vídeo ontem. Né? Daqui a pouquinho, sim, obrigado aí por ter chegado. E segurado a peteca até... Eu disse, sim, vá segurando que eu tô na área. Mas tem que resolver umas coisinhas aqui ainda. Chego já já. E já estamos aqui. Né? Depois a gente vai falar de Copa do Mundo. Deixa eu mandar o vídeo para Valdemir. Depois da entrevista aqui, Valdemir, a gente bota na live. Dinho Didê me mandou uma mensagem. Haiti, eu vou escutar o programa que eu participei lá e botei 2-1, viu? Vou ver o que é que eu vou ganhar. Ganhou uma caixa de um pacote de cerveja. Ele nem queria, não tá podendo beber ainda, mas quando ele puder, já tá guardado. Né, Dinho? É, Haiti! É, Haiti! O Haiti não deu não para jogar com o Brasil. Mas vamos aqui falar, né? Estou aqui com os doutores Silvânio e também Alessio. Falar nisso, o Alessio tá devendo uma visita aqui de sexta-feira, né?
2: Pô, rapaz, é mesmo.
0: Um momento de reflexão, quando você puder. Já falei até Haroldo, Haroldo já conversou com você.
2: Ele falou comigo, mas a gente acabou não alinhando.
0: É. Mas é também mesmo. A gente, depois eu quero ver com
2: e
0: vocês.
2: Acabei passando mesmo.
0: Depois eu quero ver com vocês a possibilidade de a gente... Tô com dois advogados aqui, a gente vai falar do tema de vocês. Mas aproveitar que a gente tá com dois advogados aqui, a gente tinha sempre uma participação aqui do Dr. Breno, né, Ademir? Ele sempre vinha aqui, falava sobre pensão alimentícia, falava sobre pensionista, falava de casas assim que, né, de que as pessoas procuram mais nos escritórios, e a gente parou. Então nós vamos voltar aqui, doutor Cleito já volta. Olha, quem quiser ver aí, ó, tá na nossa live aí o vídeo da barragem do Jabeberi. Eu recebi esse vídeo, tá aí, Valdemir, aí. A barragem sangrou. Tá aí, que beleza, hein? E aqui é o ponto, eu passei há pouco instante na ponta aqui do Rio Jabiberi, também cheinha, que coisa linda. Mas voltando ao assunto, a gente vai voltar aqui com o Alô Doutor, que é com o doutor Cleito, né? Que a gente sempre falava de saúde também. Mas a gente quer voltar também, trazer advogado aqui pra gente falar sobre aposentadoria, os direitos, algumas dúvidas que as pessoas têm. E a gente não falou mais e já me cobraram isso. A gente vai depois falar sobre isso. Mas uma alegria recebê-los aqui para a gente falar do encontro que vai acontecer. E quero que vocês fiquem à vontade, viu? Boa tarde, doutor Silvânio. Boa tarde também, doutor Alessio.
3: Boa tarde, Valderlan Lemos. Boa tarde mais uma vez a Valdemir Barreto. Estivemos aqui mais cedo pela manhã no programa de Marcela Fernanda. É um prazer retornar aqui aos estúdios da Tobias Barreto FM para lançar um convite para a população de Tobias Barreto, não só a população de Tobias Barreto, a todos que nos ouvem e que queiram aderir a este convite. Trata-se do evento chamado Mariápolis. É um evento anual que acontece, promovido pelo Movimento dos Focolares, movimento que pertence à Igreja Católica, movimento esse que está espalhado no mundo todo, em mais de 190 países. E uma vez por ano, realiza-se esse encontro em todos os lugares do mundo. E para Bahia e Sergipe, este ano vai ser aqui na cidade de Tobias Barreto. Aconteceu no ano de 2021 e vai aqui em Tobias Barreto e retorna para a nossa cidade agora em 2026. É uma data comemorativa muito especial, porque é 50 anos que o movimento chegou na cidade de Tobias Barreto. O movimento foi trazido por Patrick Souza em 1976, né, quando levou algumas pessoas da igreja para participar de uma Mariápolis, salvo o melhor juiz, no estado de Pernambuco. E daí iniciou-se aqui na cidade de Tobias Barreto movimentos focolares. E vai acontecer este evento chamado Mariápolis, só para quem, uma palavra não está no nosso cotidiano, né? Só para entender o que significa. Mariápolis, polis, significa cidade. Maria, cidade de Maria. É um momento que se reúnem para falar de temas que abranjam a todos, não somente a comunidade da Igreja Católica. Por quê? Porque o principal carisma do movimento dos focolares é a unidade, onde visa a união entre os povos, independentemente de religião. E, inclusive, esse convite, né, independentemente de religião, para todos. Porque, inclusive, o Padre Souza era um grande defensor, quando ele era vivo, de uma coisa chamada ecumenismo, que é a conversa entre pessoas de diversas religiões. Quando eu falo religião, não é só da religião cristianismo, porque muita gente confunde. Pensa que o catolicismo e os evangélicos são religiões diferentes. Pelo contrário, segue Cristo. Todos são adeptos da filosofia cristã. Mas também esse movimento não só abrange o diálogo com pessoas da mesma religião, que são adeptos de outros aspectos, mas também de outras religiões. Por isso que vai acontecer esse ano aqui, a gente está para fazer esse convite, que vai acontecer na nossa cidade, agora no mês de julho. E este evento, que vai acontecer entre os dias 10 a 12 de julho, na nossa cidade, para Bahia e Sergipe.
0: Semana que vem já.
3: Começa essa sexta-feira que vem, a outra. Sexta, sábado e domingo, certo? Vão vir pessoas de outras cidades, que vão ficar hospedados nas pousadas da cidade. E os pessoal da cidade ficam hospedados na sua própria casa. Mas tem um evento que vão ser todos juntos e a Alessia pode nos dar mais outros detalhes.
2: Então, boa tarde, Nan, Silvano, Valdemir, Cindy, todos aqueles que nos acompanham. E aproveito nesse início para agradecer o espaço, não apenas desse horário, mas também o horário da manhã, como o Silvano bem frisou. Então, veja, como o Silvano já passou para vocês, o Movimento Socolares promove este evento chamado Mariápolis, que nasce do coração da fundadora do Movimento Socolares, que é Ara Lubke, no contexto da Segunda Guerra. Ali surge o Movimento Socolares e, posteriormente, se inicia a Mariápolis. E aí me vem assim ao coração, veja, toda cidade tem a sua lei. Por exemplo, Tubis Barreto tem uma lei orgânica. Nós somos regidos por outras leis, seja ela na esfera federal ou estadual. Então, toda cidade precisa ser organizada por uma lei. No contexto da cidade de Maria, da Mariápolis, existe sim uma lei, que é a lei do amor, a lei da unidade. É esse o ideal de Kiara, que Kiara passou para os seus filhos, para todos aqueles que seguem o carisma do Movimento dos Socolares. E aí, como Silvano já falou, 10, 11 e 12 acontecerá em Tubis Barreto, celebrando 50 anos da presença do movimento aqui. Como fazer a inscrição? É importante, né, deixar claro que vai acontecer aqui no IBV e, obviamente, o espaço é limitado. Não dá para chegar e dizer assim, abre as portas para todos. Né?
0: Todo mundo.
2: Então, o movimento tem buscado, né, na organização, deixar tudo muito, muito bem alinhado, muito bem organizado. Então, para isso, nós precisamos ter uma quantidade previamente estabelecida. Né? Então, a inscrição pode ser feita onde? No próprio Escola IBV, você pode buscar lá através de Adriana ou de Regi fazer sua inscrição. Você pode, na casa do fazendeiro, falar com Pedro Paulo. Isso. Ou você pode também buscar através de algum membro do Movimento Socolares o link, porque através do link pode ser feita a inscrição de casa mesmo. Então pode pedir que a gente envie o link e você faz a sua inscrição, que não é gratuita, tendo em vista as despesas, né, do evento. A gente sabe muito bem que nosso dia a dia a gente precisa do dinheiro para custear a nossa vida, quanto mais a vida de um evento de um porte como esse. Não é um valor alto, é um valor em conta, né, Silvano? A inscrição custa R$200 por pessoa, mas o que é que está incluso aí, Silvano?
3: Então, essa taxa de inscrição, ela, além de custear as despesas do evento de logística, de organização, abrange também as refeições. Porque começa na sexta-feira à tarde, com credenciamento e recepção de todo o pessoal que vai participar, às 17 horas. E aí está incluído a refeição da sexta-noite, que é a janta, o almoço do sábado, a janta do sábado e o almoço de domingo. Você me pergunta, e os cafés da manhã? Quem mora na sua cidade, em Tubis Barreto, faz o café da manhã na sua casa.
0: Isso.
3: Quem vem de outra cidade vai fazer o café da manhã cedido pela organização do evento, certo? Então, esses R$200, pode pensar assim, é caro. Não é caro porque está coberto as quatro refeições e, além disso, a toda a logística do evento que tem as despesas. E outra coisa também, qual o valor que você dá para um novo significado na sua vida? Se R$200 for um empecilho, isso não vai fazer com que você siga à frente quando você coloca um empecilho no lado financeiro. E se alguém quer participar, está com dificuldade financeira, não deixe de participar. Procure a gente para a gente ver a viabilidade de como fazer.
2: Sim.
3: Porque quando é para Deus, não se pode medir as consequências financeiras. Muitas vezes a gente sai, faz um lanche e gasta R$50.
0: Verdade.
3: O lanche come, 24 horas depois não tá nem mais no seu organismo aquilo que você comeu. Então, por isso que este valor não visa lucro, visa somente cobrir as despesas do evento, né? E por isso que a gente, como a Alessio muito bem frisou, chama todas as pessoas para fazer essas inscrições o mais breve possível, porque o espaço é limitado. Porque o evento vai acontecer no IBV, mas essas refeições vai ocorrer no Centro Prado de Melo. O deslocamento dessas pessoas do IBV para o Prado de Melo também está a cargo da organização do evento. Também já faz parte da taxa de inscrição, onde vai ter transportes para que possa deslocar todo esse pessoal para o local das refeições que vai ser no Centro Prado de Melo.
0: Na sexta-feira começa às 17 horas.
2: Exatamente.
0: Aí vai até que horas?
3: Da sexta-feira?
0: Então,
3: mais ou menos por volta das 22 horas.
0: 22.
3: Pode surgir também uma dúvida, né? Porque no sábado, o Brasil passando para as quartas de finais, o Brasil vai jogar no sábado.
0: No sábado.
3: Às 5 horas, se eu não estiver enganado.
0: 5 da tarde. Né?
3: Porque tem o jogo domingo agora, que é às oitavas.
0: Sim.
3: E tá incluído não se preocupe, porque está incluído na programação, às 17 horas, o Brasil passando para as quartas, a gente torce que passe. Assistirmos o jogo todos juntos.
0: No certo? Local lá.
3: No local do evento. Pô, então não se preocupe, quem é amante de futebol, quem não é. Até quem não é amante de futebol nesse momento de Copa para.
2: Todo mundo para, né?
3: Eu fiquei até surpreso, emocionado com o vídeo das freiras lá no.
2: Você viu as convento, monjas, né? É
0: claríssimo. Então, eu comentei aqui, doutor Silvano, o Alessio que é ouvindo também.
3: Pode chamar de Silvano mesmo, né?
0: A Copa do Mundo, ela parou a guerra.
2: É verdade.
0: A Globo, a SPN, a Record mostrou, no horário que tem jogo da Copa, principalmente de jogo dos países da guerra, não tem uma morte.
2: E é interessante, eu não me recordo, vocês talvez possam lembrar, eu não me recordo desse momento, alguma outra situação em que países que estavam em guerra, tipo Irã, Estados Unidos, o Irã jogar nos Estados Unidos. Não sei se já.
3: E com Pelé, mesmo Pelé, mas teve uma época que foi
0: mesmo
3: com a guerra.
0: Mesmo sendo proibido permanecer.
2: Entendeu?
0: Né?
2: Não pode permanecer, mas tendo a presença.
0: Jogou lá.
3: Pelé mesmo teve uma guerra que ele foi com a seleção brasileira que parou. O Haiti, na época com o Ronaldinho Gaúcho, outros foi lá pro Haiti.
0: 2004. O Brasil foi campeão em 2002, né? O Penta foi em 2002.
2: Isso.
0: Em 2004, estava em guerra o Haiti
3: e
0: a seleção brasileira foi e chegou lá e parou a guerra. E quem transportou os jogadores do aeroporto até o hotel foram os caminhões tanque.
3: Então.
0: Parou. Então, assim, vai ter o evento no sábado, o Brasil indo para as quartas de final, aí o jogo 17 horas.
3: Às 17 horas. O evento vai ter uma programação específica para isso, para todos assistirmos juntos.
0: No sábado começa que horas?
3: No sábado começa 8 horas da manhã.
0: 8. Aí se estende, aí meu dia para o almoço, volta duas.
3: Volta a programação, e depois 5 horas dá uma pausa para o jogo termina por volta de 7, né, se não tiver programação, aí vai para o jantar, e depois estende a programação para o sábado à noite, e se encerra no domingo, meio-dia, né, isso com o almoço, né, com a refeição.
0: Encerra e aí, no domingo até meio-dia.
3: Até meio-dia.
0: Interessante.
2: Então, é uma experiência que nós convidamos, né, todos aqueles que nos ouvem, para fazermos essa experiência de viver a unidade, de viver a fraternidade, justamente no período em que nós vivemos tanta discórdia, tanta desunião. Esse ano, de modo especial, ano político, infelizmente, muitas famílias acabam se distanciando por razões políticas, né? E a gente falava aqui de manhã também, tantos outros temas, como, por exemplo, futebol, a religião, acaba afastando, né? E o convite do Movimento dos Focolares é atender o apelo de Jesus na oração sacerdotal que ele faz em João capítulo 17, que todos sejam um. O objetivo, Nan e ouvintes, do Movimento Socolares, o ideal da unidade, não é simplesmente fazer um proselitismo, ou seja, dizer bem assim, venham todos para a minha igreja. Não, mas é acolher você que é de outra religião, tem pessoas que são de outras denominações cristãs e participam, frequentam o movimento. Temos pastor temos um pastor, não vou aqui citá-lo, mas que frequenta, a esposa é católica, ele é evangélico, que é pastor, e ele sempre está presente em nossos encontros. Ou seja, o nosso ideal é vivermos a unidade que Cristo nos chama. Mesmo diante de tantas diferenças, buscar aquele que nos une, que é o próprio Senhor.
3: Padre Sousa mesmo foi um precursor desse ecumenismo aí, quando, utilizando-se desse carisma de movimentos populares, ele costumava pegar alguns pastores da cidade aqui, não vou declinar o nome, que são conhecidos, e nem aí denominação evangélica, que pegava e ia para os encontros ecumênicos quando tinha do movimento em Aracaju, visando, um homem à frente do seu tempo, né, Padre Sousa, né? Isso há muito tempo atrás, visando justamente isso. Evitar o proselitismo, como a Alessia falou, e visando essa união entre os povos, porque o que nos une é muito mais forte do que nos separa.
2: Exatamente.
3: Mas, infelizmente, tem muita gente que foca mais no que nos separa do que naquilo que nos une.
0: É, vocês que viveram mais ao lado do Padre Sousa, né, participando de eventos assim, você falando de Focolares, 50 anos em Tobias Barreto. Eu era jovem, acho que jovem da puberdade. Eu fiz parte do GEN, tinha G1, G2, G3. Parte
3: também dos Focolares, isso.
0: É, eu fiz parte do GEN. Mas assim, vocês falam de Padre Sousa. Focolares tem 50 anos aqui no município.
3: Sim.
0: Né? Que visão Padre Sousa tinha de evangelizar? Porque o concílio também de cristandade aqui em Tobias Barreto foi criado através...
2: Também Padre Sousa.
0: Padre Sousa. Repare como ele tinha uma visão de evangelizar há 50 anos atrás.
2: Também o mesmo período, né?
0: Entendeu? Repare como ele era visionário das coisas da religião, de levar a palavra, de levar o evangelho,
3: sim,
0: de fazer grupos, de formar grupos de oração.
2: E num contexto histórico que vão trazer para cá, de muita incerteza na igreja, porque foi logo no período pós-concílio Vaticano II, onde muita coisa ficou confusa, não do concílio, mas a interpretação que foi dada a ela, né? A ele, ao concílio. E é justamente nesse período tão conturbado é que o Padre Sousa traz dois movimentos muito fortes, que é o Focolares e é o concílio, um com o objetivo, com o ideal da unidade, o outro com a formação, essa busca da vivência também no meio da sociedade, seja através mesmo da política, não é? É muito importante também o movimento do Concílio de Cristandade, que tem a sua importância, né, nessa vivência de fé, através do estudo, da formação.
0: Interessante, viu?
3: A gente se coloca à disposição para mais alguma dúvida, caso contrário, a gente quer agradecer. Não.
0: Semana que vem vocês podem voltar aqui?
2: Podemos.
0: Já
2: podemos.
0: Com a programação, para a gente trazer a programação para os ouvintes.
3: Esse mesmo horário.
0: Aí vai depender de vocês. O mesmo,
2: combina,
0: o dia bom de vocês, se quiser.
2: Combina.
0: Aí o dia bom para vocês.
3: A gente agradece.
2: Combinado.
0: Para a gente fazer isso.
3: Caso você não tenha oportunidade de participar todos os dias, mas quiser comparecer para participar de algum momento, né? Você que já teve lá essa raiz plantada lá no passado, está plenamente convidado. Já lancei o convite de manhã para Valdemir Barreto, para Marcela Fernanda.
2: Sim, que estava aqui, agora está lá para trás.
3: O convite está estendido a todos. É um momento que a gente poderia abraçar e deixar uma pequena reflexão. Né? Já imaginaram como seria viver um pedacinho do céu na terra? Como seria? Com diálogo, unidade, empatia, comunhão e fraternidade. Então, convidamos cada um a conversar com alguém que já participou de uma Mariápolis. Acreditamos que, ao ouvir essa experiência, vocês também sentirão o desejo de participar e viver essa rica experiência de fraternidade. Por fim, deixamos essa reflexão. Por que perder a oportunidade de experimentar que a fraternidade universal não é apenas um ideal, mas uma realidade que pode ser vivida? Obrigado. Por aqui eu me despeço.
0: Fique à vontade. Semana que vem vocês vejam um dia bom para vocês, para a gente voltar a falar, já com a programação.
2: Sim.
0: Apresentando a programação das palestras, tal.
3: Sim, sim.
0: Se
2: a gente traz
0: for possível.
2: Tem até os nomes do... Mas a gente traz semana
3: que
2: vem.
3: Você chegou a falar onde fazer as inscrições, que eu não me recordo?
2: Falei.
0: Falou,
2: Casa do Fazendeiro.
0: Casa do Fazendeiro, IBV.
2: IBV, Casa do Fazendeiro.
3: Qualquer um de nós que quiser vontade,
2: isso.
3: É só contactar. Tá bom? Obrigado.
0: Um abraço. Obrigado.
2: Deus abençoe.
3: Saudações tricolores.
2: Saudações rubro-negro.
0: Hoje ele perde aqui, viu? Pra nós dois.
2: Saudação canarinha.
0: Dois Fluminense e um vascaíno.
2: Rapaz.
0: Mas que tá valendo é o Brasil. Pelo menos tá deixando a gente se iludir.
2: Mateus não foi na onda dele, não.
0: É?
2: É, corintiano.
0: É, Matheus é corintiano. É. Qual? Joaquim? Joaquim é Flamengo?
2: Um pra cada lado.
0: Aí, olha, tá briga de cachorro grande, Flamengo e Corinthians em casa, viu?
2: E o Vascaíno pra apartar.
0: Ah, e o Vascaíno. Mas a seleção brasileira tá deixando a gente sonhar.
3: Tá, o jogo ontem, eu gostei porque, pelo menos, o Brasil, ele mostrou um poder de recuperação, porque os últimos jogos que o Brasil vinha tendo, quando tomava um placar adverso, a gente não via esse
0: reação,
3: poder de reação.
0: É verdade. Né?
3: E ontem teve esse poder de reação, essa vontade. Tem muitas coisas a melhorar, é claro, mas é uma oportunidade que tem para ir crescendo ao longo da competição.
0: Eu hoje vou fazer questão de assistir o programa na Cazé TV.
3: Sim.
0: Hoje, 22 horas. É, papo de papo profissional. Romário, Bebeto, Ricardo Gomes e aquele cara, rapaz. Benjamin. E Benja, hoje. Tá. 22 horas. Ontem, depois, eu ouvi a entrevista com o Romário ontem. Porque assim, eu comento aqui no rádio e falo, eu gosto de assistir ao jogo ouvindo o rádio. Ontem, mesmo no barulho que eu estava escutando a CBN com fone e assistindo ao jogo. Por quê? Cada comentarista tem uma visão, né? Mas eu acho interessante a do rádio. E gostei da fala de Romário. Esse Rizek, André Rizek.
3: Sim.
0: Ele acha demais, né? Ele acha demais. E Romário disse: esse Rizek aí é um piadista, ele tem que ir pro circo. Porque ele não jogou futebol, a gente jogou. Né? Mas eu ouvi Vampeta, ouvi Denilson. Tô surpreso com o comentário de Renato Augusto. Não sabia que ele tinha, né, essa força.
2: É a primeira vez, eu acho que ele está como
0: comentarista. A primeira vez. Né? E estou gostando, viu?
2: Não,
0: da visão dele. Estou gostando.
3: Na Cazé TV também.
0: Não, na Sport TV.
2: Sport TV e Globo.
0: É Globo. Ele, Filipão, Denilson.
3: Felipe Melo
0: e Paulo Nunes. Sim. Mas Renato Augusto está sendo. Mas eu gosto de ouvir as entrevistas depois do jogo. E hoje eu assisti uma entrevista interessante de Marquinhos, o capitão da seleção brasileira. O Ancelotti, ele convocou alguns jogadores que a gente não concordava, eu mesmo não concordava. Paquetá, Alexandro, eu particularmente.
2: Sim, sim. Por que Alisson, será?
0: Ah, não, Alisson goleiro, fora de forma, não sei. Mas assim,
2: não, rapaz,
0: ele está mostrando diferente.
2: Muito.
0: Ele está mostrando
2: não,
0: diferente.
2: Não, Alexandro ainda não, né?
0: É?
2: Alexandro ainda não,
0: mas também o lateral esquerdo está bem.
2: Danilo.
0: Não, lateral esquerdo.
2: Não, tá.
0: Tá bem. O
2: Danilo tá fazendo uma função que não é dele, né? O pessoal criticou muito ele ontem por causa daquela falha. Mas eu acho muito injusto com ele. Houve a falha? Houve.
0: Houve, não, mas ele tá
2: bem.
0: Passou
2: por mais
0: dois. Os dois laterais estão bem.
2: Passou por mais dois depois dele e não fizeram nada, entendeu?
0: E o Casimiro não fez a falta porque podia ser expulso. Ele já tem amarelo. Né? Mas assim, o Marquinhos hoje, ele deu entrevista pós-jogo. Eu assisti hoje pela manhã. Ele disse... A torcida falou muito de Casimiro. Ele errou, Danilo errou a bola e ele não deu o bote, porque ele já tinha cartão amarelo e poderia ser expulso.
2: Esse é o nome do lateral. O lateral
3: é Douglas Santos.
0: Douglas Santos. Agora, no intervalo, vocês não conhecem o vestiário. No intervalo, quando a gente chegou, a gente respirou, bebeu uma água e o treinador disse: olha, vocês têm que mudar a forma de jogar. Ele pediu silêncio no vestiário, Marquinhos falando. E disse, a gente precisa mudar isso aqui, a forma de jogar, porque onde eles estão abrindo espaço para a gente não está indo. Façam isso, e eu não vou mudar o time. E ali era para ter entrado ontem Neymar, era para ter entrado não sei o quê. Eu não sei se sorte ou estrela, o Ancelotti ele tem 5 Champions League.
2: Uhum. É.
0: Né? E agora
2: não.
0: Na Copa, né?
2: Como sorte não.
0: Não tem como, né? Não tem como, cara, 5 Champions League, ele chegou ontem lá e disse, olha... Aquela bola aérea mesmo, o time do Japão tomou 40% dos gols de bola aérea. A gente não fez um lance no primeiro tempo de bola aérea.
2: Ficou ali no meio campo.
0: Ficou tocando a bola e aquele joguinho, gostando do joguinho, dominando, com a bola no pé. A gente com a bola no pé e gostando do jogo.
2: Um jogo para 0-0.
0: A gente não agrediu.
2: Não, foi não.
0: Fez um gol de empate. Teve um lance também que eles tiraram a bola de cima. Foi de cabeça. Então, assim, depois ele mudou o time, trouxe aquele menino, o Wendel, que entrou.
2: Foi.
0: Insistiu, senão não mude a forma de jogar. E o time conseguiu virar o jogo. Teve o lance de Vinícius Júnior,
2: Né? Ele é ousado, ele é ousado. É. Mas assim, repare, eu não sei vocês, mas vocês teriam deixado o Casimiro? Assim, tô falando do resultado.
0: Eu não.
2: Teria deixado,
0: eu não
2: tinha colocado o Martinelli?
0: Não.
3: Não. Não. Mas, veja só.
2: Todo mundo ia botar Neymar.
3: Criou uma campanha, né, na internet.
0: E a torcida gritou no estádio, Neymar, Neymar, Neymar. Ele...
3: criou uma campanha depois do jogo dizendo, me perdoe, a fila para pedir perdão
0: a Casimiro. Você viu a fila?
3: Casimiro e a...
0: a Alisson.
3: E o técnico, como é o nome do técnico?
0: Ancelotti.
3: Ancelotti. Então, por que acontece? É, tem essa questão de vestiário que acontece muito, que a gente não sabe que se conversa lá dentro.
2: Isso.
3: Mas realmente, se fosse seguir a lógica, não foi porque o Casimiro somente não deu o bode. É porque ele não vinha bem nesse jogo, nem do demais.
0: Ele não vem bem.
3: Ele não vem bem.
0: Ele não vem bem.
2: Foi uma grande surpresa.
3: Aí, o Ancelotti, pelo menos pelo pouco que acompanhei já quando ele era técnico lá na Europa, ele é um técnico que ele é muito teimoso nas suas convicções. Ele dificilmente muda as suas convicções. É. Quando dá certo, ótimo, né? E ele tem a estrela, realmente, e conhece. Ele tem talento, que não é só, não é só na sorte. Mas, realmente, o convencional era mudar. Ainda bem que deu certo. Eu espero que quando ele continuar sendo teimoso, continue dando certo.
2: É.
3: Porque tem momentos do jogo que campeonato de Copa Mundial é um jogo só, você perde e vai embora. É. Não, não é um campeonato brasileiro
2: dá
3: que tem 38 rodadas para poder você se adaptar.
0: Romário,
3: então você tem que ter humildade para reconhecer que quando não está dando certo, você tem que mudar, porque vai, nem sempre vai
0: Romário,
3: conseguir.
0: Romário, esse negócio interessante ontem, quando ele chegou no estádio, aquela repórter, aquela da Globo, está na Cazé TV, eu estava assistindo.
2: Fernanda Gentil.
0: Aí Romário chegou, aquela torcida, aquela brincadeira, aí todo mundo chama Romário para autografar a camisa e tal. Eu tava assistindo. O pré-jogo. Aí Romário disse: Copa do Mundo a gente não jogou, não, a gente ganhou. Romário tem esses negócios, né? A Copa do Mundo a gente ganhou. A gente não jogou, não, a gente ganhou. E é, o Brasil foi campeão em 94. Chegou Raí, camisa 10, capitão, craque do futebol brasileiro. Era Raí mais 10.
3: Parou no banco, no decorrer da competição.
0: O meu campo da seleção brasileira em 94, Mauro Silva, Dunga, Mazinho e Zinho. Romário e Bebeto. Leonardo era estourado, o melhor lateral esquerdo. Terminou campeão com quem? Com Branco. Leonardo deu a cotovelada no jogador, foi eliminado da Copa do Mundo. Jorginho, o melhor lateral do futebol brasileiro. Cafu foi o campeão brasileiro. A zaga, os dois, Ricardo Gomes e Rocha. Os dois se machucaram. Terminou a zaga com Aldair e Márcio Santos. E Ronaldão foi convocado e jogou a Copa do Mundo. Viola jogou naquela Copa do Mundo.
3: Não era uma seleção fenômeno. Bonita, não. Jogava.
2: Ronaldão que você falou, fenômeno.
0: Não, não, o Ronaldo...
3: Ronaldão era um zagueiro do
0: Ronaldão
3: São Paulo.
0: Ronaldão zagueiro do São Paulo.
3: 2 metros de altura.
0: O fenômeno estava no elenco, mas não jogou a Copa. 94, foi campeão sem jogar. O fenômeno foi campeão sem jogar.
2: Então, isso quer dizer que ele não jogou.
0: Então, assim... Aí Romário disse, Copa do Mundo, você ganha, você não joga não. Agora mesmo é mata-mata, você tem que ganhar o jogo. A Alemanha ontem deu um show. A Alemanha perdeu o jogo. Adianta dar show.
2: Ali, ninguém esperava não.
0: Aquele... Adianta você dar um show e não ganhar o jogo.
3: Essa questão de ficar toquinho, toquinho pra lá, que era o sistema tático que ele tinha adotado, o que me sentiu falta ali era alguém, um talento pra poder quebrar as linhas que não tinha. Porque eu tava vendo, tava agoniado, tava vendo, conversando com o Orlando, meu filho. Tô vendo o tempo passar e o Brasil não tenta algo diferente. Glória a Deus que aquela cobrança foi perfeita, porque todas as vezes que ele tava um cruzamento, eu não entendi. Eu falei, Ronaldo, será que esse rapaz, escanteio aí é ensaiado? Porque escanteio não, só rasteiro.
2: Era rasteiro.
3: É falta de qualidade para colocar o escanteio.
0: Como dizia Cabelo quando jogava bola. Tá,
2: não tem como ser ensaiado, não.
0: Tá cruzando para cobra.
3: Rasteiro, escanteio.
0: Cruzando para cobra.
2: Aí tem coisa que mais irrita do que um escanteio que é...
0: E falta errada.
2: Toca pro cara no lugar de
0: e falta errada. Um exemplo, aí você falou, teria colocado ontem, Martinelli no jogo?
2: Não.
0: Você viu quantas vezes a torcida pedindo pra tirar Rian? O gol do Brasil. Rayan. Quem roubou a bola? Rayan. Roubou a bola.
2: Rayan foi muito bem.
0: Não, mas a torcida tá rapidinho, porque no primeiro tempo ele não topou na bola.
2: Quem é o torcedor que vai pro estádio na Copa do Mundo? É quem não assiste. Quem não acompanha futebol.
3: Que é o cara do um por um, do X1, que é Luiz Henrique, né? Que ele pega, ele não tem medo. Ele vai pra frente.
0: Mas Vinícius Júnior faz isso, o X1, e ele fez ontem 3 vezes. Mas só que quando ele pega na bola, tem três ali marcando ele. Ontem mesmo no lance que a bola pegou na trave, ele ganha a bola na intermediária, debaixo da perna do cara. E foi. Tinham dois. Um no bote e outro na cobertura. Ele conseguiu driblar os dois e chutou. O goleiro tocou na bola, né?
3: E tem algo também, né, que o povo esquece, principalmente quem não acompanha muito a Copa do Mundo, que hoje em dia as seleções não são mais formadas só com seus nacionais.
0: Tem, não.
3: Né? com exceção do Brasil, que eu não me lembro.
0: Você viu o time do Japão?
2: Não, acho que não, não
3: quase
2: não.
3: Todos são
0: o do Japão
3: pessoas
0: ontem,
3: selecionadas.
0: O repórter falou ontem, do Japão ontem. 10 não joga no Japão.
2: Eu acho que o único que jogou no Brasil, não em Copa, mas que já jogou no Brasil e que não é brasileiro nato, é o Andreas Pereira. Ele não é nasceu aqui. Ele é belga, não é belga?
3: Andreas Pereira?
2: Andreas Pereira não é brasileiro, não.
3: Não sabia.
0: Pois é, ele, não é ele e o Caio repórter
3: mas
0: falou.
3: Ele tem, ele tem dupla nacionalidade, então?
2: Tem. Ele poderia jogar.
3: É brasileiro Copa, e belga.
2: E poderia ser, jogar na Bélgica
0: o
2: também.
0: O cara disse ontem que desse time do Japão que entrou em campo, 10 não jogam no país.
3: E aí isso nivela muito o futebol, porque hoje não tem mais, nós não temos mais craques como antigamente.
0: E não tem
3: aí
0: mais
3: nivela bom, muito o futebol com outras seleções. Então não vai ter nada fácil, não.
2: Andreas fazer igual o carro. Nasceu na Bélgica.
0: Bélgica.
3: Então deve ter nacionalidade brasileira também. Aí o que acontece? Quem, eu faço igual o Cafu na Copa de 2002, quando foi um jogo muito difícil, ele vai ganhar contra a Turquia, 2-1. Aí perguntaram, que jogo difícil, ele disse, quem não tiver o coração bom, não assista mais não, que Deus por diante vai ser assim.
0: É, pois é. Tá bom. É, vou falar obrigado, com vocês. É semana que vem vocês retornam aqui pra gente pronto falar da programação.
2: Só combina o dia.
0: Pronto. Tá falado. Tá falado. Aí dá do tempo de
2: na
0: vocês.
2: Na quarta, a gente é feriado, né?
0: Quarta-feira. Na quinta.
3: Na feriado.
0: Já deixar logo certo. Na quinta, que é véspera do evento. Também.
3: Termina terça, quarta-feriado.
2: É emancipação,
0: emancipação
2: política
0: do Estado.
3: É. Pronto. Então não vai ter o programa aqui na quarta.
0: Aí, na quinta.
2: Na quinta, pronto, um dia pronto antes. Pronto.
0: Estamos falando.
3: Valeu, obrigado.
0: Agora são 13 horas, mais 12 minutos. 13:12, eu vou ao apoio cultural. Eu volto já já.
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5: 13:13.
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1: Agora são 13 horas mais 23 minutos. 13h24 agora, no relógio lá do povo do Padre Pedro. 13h24. A Ludo Maria do Carmo ganhou um refrigerante. Zefinha da Castelo Branco, um galeto. Vai pegar sábado lá com a Marcela Fernanda. Dinho de Demi, um pacote de cerveja da Façoto. Dona Bernadette do Agripino, uma camisa. Pepeta já pegou a camisa. Pepeta, ô João, sua avó ganhou uma camisa. É de Neide da Getúlio Vargas, que é Neide de Boa, né? Neide de Boa, um refrigerante. E a Cida, da José Amanso. Eu vou até avisar aqui a Bruno, gerente lá da Façoto, para vocês pegarem o pacote de cerveja. Uma Cida, outro é o Dinho de Demi. Ai, Ti, quando tiver tomando uma, já tem, viu? Tem áudio? Vamos.
2: Oi, Cindy. Boa tarde. Obrigada, viu? Daqui a pouco eu passo aí.
1: Pronto.
3: Boa tarde, querida. Eu posso pedir para alguém buscar no meu nome? Eu sou a Ludo Maria do Carmo, que eu ganhei o Guaraná.
1: Pode mandar.
3: Porque por agora eu não posso, não.
1: Pode mandar, não tem problema, não. Pode mandar, viu? Pronto.
4: Nós estamos por causa das putas, viu, não?
1: Maciel Araújo!
4: Aí do futebol.
1: E aí, Maciel?
4: Futebolzinho, um ralézinho do Brasil. Está com bom rei aí. Eu quero que o Brasil ganhe, mas não sei não. Com essa seleçãozinha, vamos ter fé. Maciel Araújo do Guarujá. Está escutando.
1: Pronto. Nosso amigo Maciel Araújo, lá no Guarujá. Quem é mais? Pronto. Zé Finda.
5: Graças a Deus, olha, meu Pai do Céu.
1: Ei, meu Deus do céu, ela
5: ganhei
1: ganhou.
5: Ganhei uma camisa.
1: Ei, muito. Viva Deus, viva Deus.
5: Eu vou ver se eu vou pegar hoje. Vou ver a se a Kate me leva, que é a minha filha, né?
1: Pronto.
5: Aí me leva, ela diz que a Clarinha vai tomar uma vacina e na hora ela vai me levar.
1: E se ela não quiser trazer a senhora, ela
5: Deus,
1: pode passar
5: graças
1: aqui e pegar.
5: A Deus, estou muito feliz por ter ganhado essa camisa. Pronto. Do Brasil.
6: Ô, Nambo, boa tarde. Boa. A gente tem que pegar a cerveja aí na rádio ou lá na Façoto?
1: É na Façoto, viu? Procura, Bruno. Vou até avisar aqui a Bruno. Deixa eu mandar logo aqui uma mensagem pra ele. Bruno, boa tarde. Pronto. Ô, Bruno, os ganhadores da cerveja. Um pacote foi Dinho de Demi e o outro foi Lu, do Maria do Carmo, viu? Né, Lu?
7: Isso.
1: Não, foi Cida. Cadê aqui? Sim. Lu foi o refrigerante. Cida. Pronto. Deixa eu ver aqui o número de Cida, Valdemir. Bota aqui, para eu botar aqui, vamos dar para ele já. 9. Pronto. Cida. E o outro foi Dinho de Demi. Deixa eu mandar aqui para ele também. Dinho Haiti. Haiti, eu chamo ele de Haiti, a gente se chama de Haiti. Pronto. Pronto. Viu, Bruno? Pronto, ele já tá dando um ok aqui, viu? Já tá dando um ok aqui, Bruninho, viu? Pronto. Pronto, viu? Obrigado, viu, Bruno? Já passei pra ele, viu? A Cida, né? A esposa de Bebê. E também Dinho de Demi. Pronto, ele já deu ok aqui, viu? Vocês podem ir lá e procurar lá na Façoto, tá bom? Beleza, deixa eu ver aqui.
8: Pronto, já peço pra eles passarem agora de tarde lá pra pegar.
1: Pronto.
8: Às 3 horas eu tô por lá.
1: Pronto, aqui Cida e Dinho de Demi, olha.
8: Pronto, já peço pra eles passarem agora de tarde lá pra pegar. Depois das 3 horas eu tô por lá.
1: Pronto, pode passar na Façoto, procura o gerente Bruno. E vocês vão receber, viu? Dinho de Demi e Cida. Dona Bernadette que vai mandar alguém pegar aqui. A Ludo Maria do Carmo também. Pepeta já pegou. É, e agora fica Neide também para vir, viu, Neide? Pegar o seu refrigerante. Tá aqui na emissora. Esse pode vir pegar aqui. Pronto. Tá bom? Aí o Tom não participou, não. Foi sim, gente. Hoje querendo registrar o aniversário. É. De Larissa, né? Hoje é aniversário de Larissa. É. Pronto. Pronto. Beleza. Viu? Valeu, Bruno. Obrigado. Hoje é aniversário de Larissa Rotai. Parabéns a você, viu, Larissa? Muitos anos de vida, muita paz, muita saúde. Viu? Tudo de bom, tá bom? A Cida falou aí?
6: Certo, não, obrigada.
1: Tá bom. É mole, rapaz. Olha.
0: Boa tarde, meu amigo Ardelan. Boa tarde, meu amigo Valdemir Barreto, esse grande radialista. Mas não, que coisa linda isso. Você não vai cansar de falar, não, né? Embora que não volta mais, né? Você sabe, essa vinheta você coloca. E você e Valdemir, né? Após o apoio cultural do saudoso, viu? Saudoso, caiu do gozer ouvindo, afim, mas não perdia. Que era o saudoso Miguel Alves, coisa linda. Mas é assim mesmo, é o caminho nós todos, ele está lá com Deus, quem sabe hoje, amanhã. E nós todos, Deus vai chamar isso. Então não, o padre Pedro aqui tá caindo água.
1: Tá, viu? Tá bem, na
0: rapaz,
1: rádio.
0: Tá chovendo. Coisa boa, então. Eu quero mandar um abraço, não. Dar meus parabéns para nossa radialista senhorita Larissa Votai, né? Eu participei, mas mandei um áudio, ela não teve como colocar no seu horário. Mas eu sei quando eu dei, fui para a rua de ver os problemas, não. Se ela colocou, não sei, mas eu agradeço. Larissa, meus parabéns. Aniversariante de hoje. Quando passa de ano, para mim é uma alegria. Obrigado, tchau.
1: Tchau. E como é que foi a sua São Pedro aí, Tu Góes? Como é que foi a sua São Pedro? Até me botar ali para ver se tem alguém ali no Facebook para poder, né? É, Francisca Monteiro, olá, boa tarde a todos. Manda um abraço para a Miss Universo. Fabíola Santana, boa tarde. Jeová Cardoso, boa tarde. É, Fabíola me mandou um vídeo legal, viu, Fabíola? Fabíola, é porque eu não tive... Ontem eu estava num barulho brabo, rapaz. Ontem até... É? O Muriel, o Marconi também mandou um negócio pra mim, mas ontem eu tava sem poder falar, viu, Muriel? Eu tava num barulho, não tem nem como falar. Xerife, tá lá, né? Xerife do cabrito! Xerife, ontem eu tava assistindo um jogo lá na Pereira Lobo, tava vendo. Você foi assistir um jogo ontem do Brasil lá. Na rua que ganhou.
7: Foi lá na rua da minha patroa Fabíola.
1: Foi. Comeu um negocinho lá, comeu mucunzá, arroz doce.
7: Foi, cara, de parabéns a ela lá, né? Agradecer a ela lá que muita gente lá tinha arroz doce, mucunzá, tinha bolo lá pra comer. E ela, não, ela fez um coisa de um velho dormindo lá. Quando acabar, botou dentro de uma rede, quando acabar, disse que era aí Tu Góes, estava deitado lá na rede. Aí todo mundo era olhando, pensando que era aí Tu Góes mesmo, estava deitado lá. Um bolo de pano lá, deitado numa rede lá, botou óculos nos olhos. Ela disse, era aí Tu Góes deitado aqui na rede.
1: Ela me mandou. Aí, foi...
7: Tava praticando com ele, com a cabeça branca. Não, boa tarde, nosso Senhor abençoe vocês aí e... Parabenizar, nosso Senhor abençoe a minha patroa Larissa, que dê muitos anos de vida, muita saúde para ela, para a família dela toda e toda a família brasileira. Se eu soubesse que o aniversário dela era hoje, eu tinha ido lá na rádio lá, mas eu não estava sabendo de nada. De manhã eu não vi Marcela Fernandes falando, estou vendo você falando agora. Nosso Senhor abençoe ela, depois eu dou um presente a ela.
1: Tá bom, Xerém, você é o filho do cabrita, pai.
7: E você tava onde, não? Tava assistindo ontem em casa mesmo?
1: Não, Xerém, eu tava em Aracaju.
7: Ah, tava em Aracaju, graças a Deus. É, ontem foi bonito lá na rua de Padilha.
1: Eu vi os vídeos.
7: Tinha até muita gente lá.
1: Bom, é bom. Mas domingo tem mais, domingo nós vamos torcer aqui junto e vamos ganhar.
7: É, se Deus quiser, o Brasil ontem passou o seu fogo, não. Não foi só aqui o Sergipe, não foi o Brasil todo, viu? Falar a verdade.
1: É, mas ganhou, pelo menos ganhou.
7: É, mas ganhou. É, sempre eu digo isso, o time é bom que ganha. Ele ganhou, tá bom demais. E vamos ganhar mais pra frente.
1: Bom é furagô, Xerei. Bom é furagô.
7: Bom é furagô, é. Nossa, eu abençoe vocês todos aí.
1: Amém. Olha, pela Copa do Mundo ontem, nós tivemos Brasil 2, Japão 1, Aí Alemanha e Paraguai empataram 1-1. Nos pênaltis deu o Paraguai, 4-3. Alemanha, que é tetra, poderia ser penta, já está fora da briga. Tivemos também Holanda 1, Marrocos também 1. Rapaz, esse jogo, vou dizer, viu? Foi emocionante. Vi mais uns pênaltis, Marrocos, né, venceu 3-2. Rapaz, como é que os caras batem um pênalti daquele? A bola nem no gol vai, hein? Ô, meu Deus do céu, rapaz. O cara treina para isso, rapaz. A bola nem no gol vai. Aqui, nós teremos daqui a pouquinho Costa do Marfim, Noruega. Aqui sai o adversário da seleção brasileira, viu? Desse jogo. Para domingo, 17 horas. Hoje, 18 horas, França e Suécia. E às 22 horas, México e Equador. França e Suécia, eu quero assistir hoje. Agora, México e Equador, 10 da noite. Não sei se eu tenho mais gás para assistir esse jogo hoje, não. Sinceramente falando, eu vou ver, mas não tô achando que não. Mas foi bom, tá bom? Deixa eu ver aqui. Pois é. Cadê aqui, rapaz? Me mandaram um negócio aqui e eu não... Deixa eu ver aqui qual foi. Mandaram um negócio aqui. Olha, gente, a ponte aqui do Jabibiri, a água tá passando, viu? Você teve por lá hoje, passou por lá hoje? Tá cheio, tá coisa linda, viu? Pra falar a verdade, tá coisa linda. Mas antes de outro assunto, deixa eu mandar aqui pra Valdemir, né? Pronto. Nosso amigo Oviedo Abreu. Quero aqui, desde já, agradecer ao Oviedo Abreu, que durante esse mês de junho, mais um ano, ele participou do nosso programa mandando verso em prosa. Então, chegamos no último verso e prosa desses festejos juninos, que perdurem nossas tradições, raízes e costumes. Até o próximo ano, até logo, São João. São João, Santo Antônio e São Pedro. Vamos chamar o Oviedo Abreu? Fala, seu Oviedo!
9: Tô chegando, meu compadre Nan, tô chegando, meu compadre Valdemir Barreto, tô chegando, minha comadre Cindy e todos que fazem a equipe Tobias Barreto FM, a FM Cultural da região do Vale do Rio Real. Eita, nós aqui outra vez, eu Oviedo Abreu, diretamente do povoado Borda da Mata, pro modo de nós e prosear no último verso em prosa com eu Oviedo Abreu, aqui no Barcão Cultural do programa Tribuna do Povo, aqui pela sua Tobias Barreto FM, a FM Cultural da região do Vale do Rio Real. Oh, meu Deus do céu! Meu compadre Nan, hoje é o último dia do nosso verso em prosa aqui, mas para o ano tem mais. Ô, meu filho, me diga uma coisa, meu compadre Nan, tu já viu como é que tá aí o pátio da Tobias Barreto FM? Não viu, não? Vamos lá fora, vem com eu. Vamos lá, Vademir. Vamos lá. Deu uma paradinha aí. Vamos lá, todo mundo no pátio agora, da Tribuna do Povo. Vamos. Eita, ó, abre a porta. Oh, meu Deus do céu. É o povo, é os ouvintes, tudo chorando aí, lamentando, né? Mas, olha, nós prometemos que para o ano nós volta, viu? A se debruçar aqui no programa Tribuna do Povo. Se Deus nos der licença, de vida e saúde. Eita, minha Deus. Vamos de volta. Fica aí, meu povo, fica aí. Vamos lá. Oh, meu Deus, meu compadre, não. É assim. Mas o importante é que nós estamos aqui nos Estúdios B. Pro modo de nós improvisar nesse dia 30, último dia do mês de junho. E nós chega pro modo de se despedir, deixando aqui muita saudade, né? E também abraçando aí esses compadres novos e velhas comadres e novas comadres e tudo mais. E cadê o Chucai, meu filho? Chucai! Olha, até o Chucai tá triste. Gente, mas é assim mesmo. Né? É assim mesmo. Eita, simbora com eu, Oviedo Abreu. Pro prosear com todos vós, vocês, no último verso e prosa, aqui no Marcão Culturado, do programa Tribunda do Povo. Cadê, meu filho? Tem coisa aí pro, do lado lá, pro mãe de nós só, tá? Então sorta. Eita. E vamos prosear. Verso e prosa com eu, meu compadre Nan, aqui deixando os nossos agradecimentos nesse dia 30 de junho de 2026. Eita! Vamos embora! Chama aí a Rabeca, meu filho! É. Adeus, festejos juninos! Junho parte lentamente, deixando muita recordação. Fez pulsar cada coração no compasso mais contente. Seu clarão segue presente na memória do sertão. Foi reinado com muita emoção, de cultura e devoção. Hoje o povo agradecido diz adeus com gratidão. Santo Antônio abriu o caminho com promessa de casar. Veio São João celebrar cada casa e cada ninho. São Pedro, com seu carinho, fez chover felicidade. São Paulo, em santidade, encerrou com esplendor o festejo de valor, símbolo de nossa identidade. A fogueira iluminando as histórias do terreiro, fez sorrir um povo inteiro, até a lua linda ir clareando, o sanfoneiro tocando no baião e no chachado, xote bem acompanhado, fez o povo amanhecer. É, era o sonho acontecer num salão todo enfeitado. Bandeirolas coloridas enfeitaram cada rua, sob o brilho da linda lua. Vi famílias reunidas, as quadrilhas divertidas, o casamento de matuto, com seu jeito resoluto, misturando riso e fé. Foi retrato do que é nosso patrimônio absoluto. Teve-me em abundância canjica, bolo e pamonha, mi verde, sem vergonha, foi rei da grande festança. Pé de moleque na dança, munguzá e licor fino, cuscuz feito com carinho, tudo vindo do roçado, temperando o São João com sabor bem nordestino. A botina rolou, levantando poeira pelo salão, cada bota no arrastão foi forró e muito. E todo mundo comandando, o chapéu foi completando o figurino do matuto. Cada passo, cada intuito revelava nossa tradição. Era viva a expressão do sertanejo astuto. Em Sergipe foi beleza, do litoral ao sertão. Em Tobias Barreto, o meu torrão transbordou muita grandeza. Cada povoado, com certeza, celebrou com emoção. Fez da cultura um brasão, orgulho do seu lugar, para sempre conservar essa rica tradição. Luiz Gonzaga, inspirando cada verso e cantoria, fez brotar em minha poesia o baião nos embalando, seu legado vai ficando como estrela a reluzir, nunca deixa de florir nos terreiros do Nordeste, onde o povo faz a festa sem, sem de sua essência fugir. Hoje junho se despede, mas não leva a esperança, deixa viva a confiança. que outra vez a festa bebe. Cada saudade que excede é semente de alegria. Quando voltar outro dia, com fogueira e sanfona, renascerá essa lona da mais bela romaria. Adeus, mês tão festejado, guardaremos o teu clarão. Fica acesa a nossa tradição do Nordeste consagrado. Cada verso aqui versado é um abraço ao São João. Sergipe todo com emoção e Tobias, minha terra amada, dizem até a próxima chegada do nosso próximo São João. Eita! É coisa bonita, meu compadre Lã. É coisa bonita demais. Ô, meu filho, me diga uma coisa. Como é que tá lá fora? Como é que tá? Me diga, por favor, meu filho. Vamos lá de novo ver. Cadê o povo? Olha. Ô, meu Deus do céu. Cadê? Ai. Nós volta. Para o ano, nós volta, viu? E até mais ver, meu compadre Lã. E até mais ver, meu povo. Chucai. Verso e prosa com eu, Oviedo Abreu.
1: Valeu, Oviedo. Muito obrigado, obrigado, obrigado. Nosso Oviedo Abreu, mais um ano, Oviedo. Obrigado a você, né, por ter participado do Verso em Prosa, do Mês Junino, aqui na Tobias Barreto FM. Obrigado pela atenção, obrigado de coração. E sempre que eu puder abusar, vou, porque eu gosto de algumas datas comemorativas, pedir que você mande pra gente aqui um Verso em Prosa, né? E ele prontamente manda. Então, se prepare que a gente tem muita coisa boa ainda para fazer, viu? Nosso Oviedo Abreu. Cindy Khrushchev está no ponto, Vladimir?
10: Vamos lá.
1: Vamos a Cindy Schilder?
11: Vamos.
1: Alô, Cindy Schilder!
12: Cindy Khrushchevski!
10: Hoje já é o último dia aí da inscrição da CNH Social e quem esteve falando com a gente foi a secretária Zana Caroline para explicar quantas pessoas aí ao total tão em estimativa de inscrições e para saber, assim, os próximos passos. Vamos acompanhar.
13: Boa tarde, Cindy. Boa tarde, Nan. E ouvintes da Tobias Barreto FM. Passando para relembrar a população que hoje é o nosso último dia de inscrição, né? Está sendo o último dia de inscrição da CNH Social. Nós que publicamos no edital no último dia 17, né? Desde o dia 17 nós estamos fazendo inscrições aqui na Secretaria de Assistência, que se estendeu das 7 horas da manhã até as 13 horas, só que hoje, como teve um fluxo maior por ser o último dia, nós estendemos o atendimento até a tarde, então as senhas já foram entregues e essas pessoas serão atendidas à tarde também. É, tivemos um fluxo em torno de 1.000 pessoas, né, que fizeram essa inscrição e que serão selecionadas através de uma comissão técnica a partir daquele quantitativo que foi divulgado, que são de em torno de 200 habilitações que serão destinadas à população que mais precisa, de acordo com os critérios estabelecidos no último edital que nós publicamos também, dia 17. Então, a gente quer agradecer à população pela participação, dizer que o processo foi feito com muita transparência, com muita tranquilidade, graças a Deus, né? As pessoas que mais precisam puderam vir aqui, os mototáxis, os entregadores, as mulheres chefes de família em situação de vulnerabilidade também, que são prioridades. Eles puderam e tiveram essa oportunidade de ter esse benefício para que eles possam ter um leque de oportunidade, né, de oportunidade de trabalho, que é esse o maior objetivo desse projeto da CNH Social, do programa CNH Social Municipal. A gente quer agradecer, eu agradeço ao prefeito Dilson de Agripino, que está à frente disso tudo, de realizar todos os sonhos da população tobiense, principalmente daqueles que mais precisam. Ter uma CNH é realmente um motivo de muita alegria, né? É um custo muito alto, existem pessoas que não têm condição. E pensando nisso, a Prefeitura Municipal, através da Secretaria de Assistência Social, se deu por inteiro na organização desse programa. Como também quero agradecer ao deputado Cacá Santos, que foi através dessa emenda que nós estamos com essa oportunidade, né, de ajudar essa população que mais precisa. Então, qualquer dúvida, sim, de você pode estar em contato também conosco, da Secretaria de Assistência, que estaremos sempre à disposição de todos. Muito obrigada.
10: Está aí a secretária Zana Caroline, a secretária de Assistência Social, falando sobre hoje, aí, o último dia de inscrição para a CNH Social. E nós vamos aguardar aí agora as próximas etapas das pessoas que forem aí selecionadas para poder estar fazendo aí sua CNH Social.
1: Que bom! Que oportunidade também, né? Muita gente fazendo, né? E uma oportunidade dessa não é fácil. Então, espero que as pessoas aproveitem mesmo. Dona Zefinha da Castelo Branco, boa tarde.
11: Boa tarde, Nan. Boa tarde, Podemir, Cindy, que eu acho que não está aí. E a todos os ouvintes da Tobias FM. Nan, eu quero parabenizar hoje pelo aniversário da nossa querida Larissa Rodai, né? Desejar para ela muitos anos de vida, saúde, muita paz. Que Deus abençoe ela grandemente, que ela continue assim, sendo essa pessoa que ela é, né? E que Jesus dê por muitos e muitos anos de vida, saúde e paz. Tá bom? Deus abençoe. Obrigado. Fica com Deus.
0: Então, vê pra xerem. Esse tabaré, esse é um burro. Rapaz, não aprende a falar, então. Nunca. Outro burro aí.
1: Eita, isso que viu? Pega,
0: pega esse boneco e leva pra sua casa, rapaz, viu?
1: Queira que nem,
0: eu não sou boneco de Olinda, não. Viu?
1: Não sou boneco de Olinda, tabaré. Não.
0: E segundo, vou mandar um recado pro pessoal do Açaí. E não vou falar nenhum nome. Pare de ligar pra senhor Ailton e mandar hoje, viu? Não. Ligar pra mim. Não atendo nunca. E outra, nem mandar áudio que não atendo, viu? Pega esse boneco e leve lá pra casa de Xerém. E outra, viu? Case com homem, que é a pessoa. Mulher, né? Sei lá. Casado com o mesmo sexo, você é uma tristeza.
1: Aí você tá.
0: É tudo lixo. Obrigado, tchau.
1: De coisa aí. Tá aí também pegar água com tudo. Homem estressado. Calma, rapaz, calma. Só falou que era um boneco que estava descansando. Não era boneco de Olinda, não, pai. Mas você não me respondeu. Recebeu uma visitinha aí, final de semana? O encerramento da festa lá de São Pedro e São Paulo? Foram tomar alguma escolizinha aí com o senhor, alguém? Será? Se foi? Ele não responde. E se ele não responde? Será se ele recebeu alguma visita lá, Vademir, de alguém que foi lá tomar uma escolizinha? Olha, gente... Falar uma coisa aqui, que vi uma matéria na televisão hoje pela manhã, que me deixou triste, viu? Aldinho?
14: Ele não gosta de mulher, não, esse retrocesso. Isso é ilusão, não gosta de mulher, não.
1: Eu vi uma matéria hoje na televisão que me deixou triste. O terremoto da Venezuela, hoje, uma matéria falava que o país pode entrar em colapso, principalmente na área da saúde. Que destruição aquilo ali, viu? Que destruição. Eu vendo hoje umas imagens lá da Venezuela. Que destruição. E o país pode entrar em colapso a qualquer momento no caso da saúde, viu? Parece que o país não vai conseguir. Parece não. Pela matéria, o país não vai conseguir, né? Se reerguer, principalmente agora, muito caos na saúde. Os países aí se juntando para ajudar, né? Outros países mandando até maquinários. Tem pessoas que foram encontradas mesmo 3-4 dias depois do terremoto.
10: É.
1: A gente vivendo aqui um clima de Copa do Mundo, um clima de São João e São Pedro, né? A gente curtindo São Pedro. Uns queimando fogueira. Infelizmente, é a lei da vida, né? Mas a gente, quando vê uma imagem daquela, algumas imagens que eu vi hoje pela manhã no jornal, confesso que eu fiquei triste. Como não é difícil para aquele povo, hein? viver o momento daquele. Até o Cacá Oliveira ontem colocou um vídeo na página dele do momento, né, nenhum prédio, o momento do terremoto, as pessoas correndo. Rapaz, que sufoco não é o momento daquele, hein? A pessoa fugir de um terremoto. Que sufoco, né? Porque você não tem pra onde correr, viu? Não tem pra onde correr, não. Ali só lembra aqueles filmes que a gente assiste aí, de ação. Ali é uma coisa fictícia, né? Mas que a rua abrindo, os prédios caindo, né? Mas aquilo foi realidade. Que tristeza, viu? Que tristeza. Tem tanta gente aí querendo ser bom, mas quando a gente vê um negócio daquele ali, bate uma tristeza e grande. As pessoas morrendo, né? Pessoas que perderam aí familiares, né? Teve um jogador mesmo que perdeu a esposa e os filhos, dois filhos, não foi?
10: Foi.
1: Rapaz, que negócio triste aquilo ali, rapaz. Que sofrimento, viu?
10: Os corpos se acumulando em um pátio porque não tem espaço.
1: Não tem espaço, né, rapaz?
10: No Eu sol, vi. Apodrecendo o pessoal.
1: Ave Maria. Tá, sem ter como reconhecer.
10: Isso.
1: Sem ter como reconhecer. Que barco foi isso aí, hein?
10: Acho que só a porta aqui do barco.
1: Aí eu fechei a porta de vidro, né? Por causa do vento. É mole? É mole um negócio desse, rapaz. Boa tarde, Nan. Foi encontrado ontem à noite aqui na rua. Deixa eu ver, bota aí. A Rua do Amparo, um mole de chave. Quem for o dono, venha pegar aqui na Rua do Amparo, número 80. Você que perdeu o mole. Zé Antônio, você mandou um áudio pra mim, eu tava sem poder ouvir. Ah, ele mandou pra mim aqui. Deixa eu mandar aqui pra Valdemir botar na live aí. Zé Antônio encontrou lá na Rua do Amparo, número 80. Bota aí, Valdemir, por favor, essa foto rapidinho. O mole de chave. A chave do carro de Dona Geovã foi encontrada, né? Graças a Deus. Essa aí foi que perderam ontem na Rua do Amparo. Quem for o dono aí, procurar Zé Antônio na Rua do Amparo, número 80. Tá bom? Procurar Zé Antônio lá, número 80, na Rua do Amparo. Aí, tá na nossa live aí. Uma penca de chaves. Tá bom? Vamos lá aí. Tá aí, uma penca de chaves que foi encontrada na rua Nossa Senhora do Amparo. Tem áudio aí, Valdemir? Passa aí, por favor.
15: Ô, Nan!
1: Oi!
15: Ô, Nan! Eu fui botar o nome do boneco da Ailton, aí o Ailton começou a fazer xixi na rede.
1: Coisa brava.
16: Viu, não? Quer dizer pra você, dar resposta pra você. Teve a festa aqui do padroeiro do conjunto Padre Pedro. Morador de quase 36 anos, 37, sei lá. Mas dizia que aqui não apareceu, não. Teve a festa linda, eu tava aqui em casa, né? Passou a profissão, né? Olha, a profissão não, rapaz, como é? Eu me atrapalhei tudo. Sei que foi uma festa linda, agora não apareceu ninguém aqui. Mulher, agora boiola não. Boiola chegar aqui, a foice pra arrancar a cabeça, pra diabo de boiola.
1: Que homem nervoso é esse, hein, rapaz? Pelo amor de Deus, que nervoso é esse, hein? Vamos embora? São 13 horas mais 57 minutos, 13h57. A gente volta amanhã. Vem Cacá Oliveira com a energia da tarde. Às 16 horas, vem elas, as pessoas do Chique do Brega, Manezinho Amado e João Marcos. À noite, às 20 horas, Valdemir. Oh, não, hoje não, né? Ah, tem que vir aqui programar, então. Pronto. Hoje o Valdemir não vai estar aqui, mas eu venho aqui pra gente programar. Depois da Voz do Brasil. Belezal. Né? Um abraço, a gente volta amanhã. Tchau!
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20: 13:59.
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Tá aí, legal demais. Uma ótima tarde pra você aí, aí nessa tarde lá maravilhosa de terça-feira. Tô chegando. Olha que coisa boa. Bom demais, são 2 da tarde, mais 11 minutos. Energia da tarde, energia no seu rádio. É bem melhor. Bom demais estar juntinho com você até as 4, hein? Bom demais pra você que tava ligadão aí no Tribuno do Povo Jornalismo, com o Valderlan Lemes e Valdemir Barreto, trazendo as notícias da sociedade do Brasil e do mundo. Olha que legal, começando energia pra você aí do outro lado. Obrigado pelo carinho nessa tarde chuvosa. Isso mesmo, olha só, é aquele meio chuvoso, né? Em toda a região, aliás, por todo o Brasil, tá chovendo muito. Bom demais. É aquela garoa maravilhosa, aquele friozinho à noite. E que você que tá no trabalho agora também, aquele trabalho bom demais, tá fresquinho aí? Bom demais. Então continue ligado na Turbina FM, a 87,9. 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Ô, oh, coisa boa. Terça-feira hoje, dia 30, né? Olha que coisa. Hoje é dia 30. É o penúltimo dia, é? Deixa eu olhar aqui. Hoje é dia 30, né? Hoje é o último dia, né? Isso mesmo. Último dia do mês de junho. Tá indo embora aquele mês festejo juninos, né? Aquele mês que foi bom demais da conta. Pra você que brincou muito de forró, pra você que brincou quadrilha, acendeu fogueira, né? Assou milho, cozinhou milho, fez canjica, pamonha, dançou muito forró, não é verdade? Que coisa boa. Eita! Obrigado, meu Deus, aquele mês maravilhoso. Mês de junho. Tá indo embora. São Pedro também já foi. Eita, coisa boa. Olha só, pra você com aquele rádio local de pilha, tá ligadinho na programação aí, hein? Pra você pelos aplicativos Rádios Nets e pelo Facebook. Hoje é terça-feira. Tem mais futebol hoje, não tem? É, Brasil passou, viu? Que vem a próxima.

aí, legal demais, sucesso quando gira o mundo. Música boa, música boa demais. Contra essa tarde chuvosa, pra você que tá em casa agora de boa, relaxando aí, uma ótima tarde pra você. Olha, eu quero ficar juntinho com você até as 4. Você pode mandar mensagem, mandar áudio. Como é que tá o som cristalino aí, hein? Pra você que tá com o rádio ligado aí no fundo do quintal. Ei, não tá lavando não, porque tá chovendo. Tá todo mundo enrolado aí. Quem tá em casa tá enrolado na cobertura, não tá? Bom demais, mas olha, tem a patroa dona de casa que tá costurando. É isso mesmo. Pra você, meu patrão e minha patroa que tá em casa costurando, pedal na máquina aí, hein? Aonde quer que você esteja. E nas fábricas também. Aqui em Tobias Barreto, também no distrito de Lagoa Redonda, na Bahia. Bom demais. A gente vai flutuando também através das redes sociais, aliás, das plataformas digitais, onde a Tobias vai abrangendo aí. Você vai baixando o aplicativo Rádios Net em qualquer parte do Brasil e do mundo. É, lá no seu celular Android, viu? Também estamos no Facebook ao vivo. Bom demais. Quer mexer? Quer esquentar o frio? Quer, hein? Não, frio não tá não, viu? Tô de jaqueta aqui porque tô nos estúdios da aeronave. Tá frio demais.

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0: Bom demais, são 2 da tarde, mais 27 minutos. Deixa eu mandar um abração pra nossa amiga Vânia, aí na rua do Castelo Branco. Ligadinha na programação, viu? A Vânia também ligada na programação aí também, no bairro Santos Dumont. A Célia. Alô, João Coco, aquele abraço, hein? Toda a galera massa aí no Centro dos Idosos. Essa chuva aí, a chuvinha gostosa aí. Tá todo mundo acomodado aí, ouvindo o rádio, que legal. 2 da tarde, mais 27 minutos. Tá chegando mais uma pra você. Tatuagem.

0: É isso mesmo, que legal, é com ela que eu estou. Bonde mais, bonde, né? Bonde do forró, pra você que tá ligadinho na programação. Chegou agora? Que legal, vai ficar juntinho comigo, né? 2:34, são 2:34. Aproveitando, quero mandar um abraço pra quem aqui? Pra nosso amigo Williams. É ele que não perde aqui a programação, né? Pronto, energia. Energia da tarde, nosso amigo Williams, aí na rua do Campo Grande. Pra você, uma ótima tarde. Ah, também tem a Fabiana, aí na rua da Torre. Legal demais, hein? Tem mais o que? A nossa amiga Cláudia, nos missionários. Alô, Carlos Alberto, aí no bairro Santos Dumont. A Maria Viana, também ligadinha na programação. Aí na rua da Pedreira, não é isso mesmo? Ah, não. É na rua da Pedreira, é? Isso. Alô, Império Tecido, né? Olha só. Um abraço pra essa turma aí da Império Tecido. Tá todo mundo ligado por aí, tá? Alô, Ana Maria, tô te vendo. A Vandete, também um abraço pra sua amiga Vandete. É Vandete Santos, né? Isso, a Vânia no bairro Santos Dumont, já mandei. É um Eldo, né? O nosso amigo Eldon. O Eldo que tá ligadinho também na programação. É de Dudinha, o Eldo de Dudinha. Alô, Marlon, aí na Lagoa Redonda. Ah, também a Rosângela. É Rosângela o nome dela. Ela também tá sempre ligada na programação. Olha, vai um abraço para nosso amigo Claudinei, aí da Capotaria Só Motos, viu? Aí próximo ao fórum de Tobias Barreto. Rádio ligado. Aquele abraço, nosso amigo Claudinei da Capotaria Só Motos. Bom demais, detonando aí, né? Tá legal então. Alô, Beto, na Praça dos Crentes. Tem o que para nós aqui também? Tem mais? Tem mais. Antônio dos Santos, lá em Frei Paulo Sergipe. Olha, chegando por aqui, liberando, a Marlene Mendes pediu música de Toque 10. Ah, legal demais. Também tem 5. Alô, Fabíola, alô, Everton da Mármoros e Granitos. Tem 5 áudio do Ailton Góes. Eita, aquele despejou em áudio aqui, viu? Aqui tem a nossa amiga Célia.
1: Ah, boa tarde. Rapaz, tô mandando aqui uma mensagem pra você. Não? Parabenizar Larissa Rotário.
0: Isso
1: amiga,
0: mesmo, que legal.
1: E meu irmão,
0: né?
1: Luciano, hoje estão também fazendo aniversário.
0: Eita,
1: né?
0: Coisa boa.
1: Só que eu tô sem o rádio aqui, rapaz. Não vou ouvir a sua mensagem.
0: Vixe, mano.
1: Mas você passa uma música aí, Zezé de Camargo, Luciano. Flores em vida. Eu ofereço a todos os dois.
0: Flores em vida, meu
1: e que Deus abençoe.
0: Deus.
1: Então, uma boa tarde.
0: Entendi.
1: Meu radinho queimou, rapaz. Aí tô dando providência em hoje, porque
0: vixe, mano.
1: A gente tá sem rádio é osso, viu?
0: É osso,
1: não escuta nada.
0: Sem rádio não pilota nada, viu, mulher? Ave Maria. A nossa amiga Célia mandou um áudio parabenizando mesmo. Já ia falar daqui a pouquinho, viu? Para os aniversariantes do dia de hoje, que hoje é a Larissa Rotai também. Ela que tá aqui todos os dias, todas as manhãs, das 9h ao meio-dia, detonando aqui no Chama Ela Que Ela Vem. Ela completou idade nova hoje. Felicidade, vida longa, saúde e paz. E sucesso cada dia mais. É também o Luciano Samango, né? O irmão da Célia. Que legal. Para todos os aniversariantes do dia de hoje. Parabéns e felicidade, viu? É isso mesmo. Que essa data se repita mesmo por muitos, né? Por muitos, muitos e muitos anos.

Muito bem. Parabéns. Parabéns pra você. A Larissa Rotai, que faz parte da primeira FM, também completando idade nova hoje. Pra todos os aniversariantes do dia de hoje.

0: Muito bem, que legal demais. Tá prontinho aqui, já prontinho pra tocar. Eita, ela e o nosso amigo João Coco. Ih, Jesus. Esses áudios aqui, quanto áudio meu pra mim? É tudo meu aqui, é? Tudo meu, meu pai?
1: Boa tarde.
0: Vixe, mano.
1: Cacá Oliveira, boa tarde a todos os ouvintes da Energia da Tarde, viu? Hoje é o último, né, Cacá? De mês.
0: Como é que... Hoje é o quê? Hoje é... Alô, Fabíola! Cadê o Aldoito Góes, Fabíola? Deixa eu mandar esse áudio aqui, né, pra... Hoje é 30, hoje é o último dia, né, Cacá? É, rapaz, com certeza. Hein, Fabíola?
1: É de junho, na manhã já é o primeiro do... Hoje é o último, né, Cacá, de mês de junho.
0: É, Fabíola, diga aí.
1: Junho, na manhã já é o primeiro do 7, né?
0: É, Everton.
1: Isso, mês de julho.
0: Diga aí.
1: Isso. Então, meu amigo Cacá, deixa eu falar um negócio pra você.
0: Diga.
1: Sábado...
0: Você passou o São João todinho, não agarrou a mulher, viu?
1: Que eu falei pra você na sexta, mas sábado eu tava lá, sabe onde é que o seu amigo tava?
0: Só olhando.
1: Frango assado do bom, acho que o termo é assim, né? Me atrapalhei um pouco, mas lembrei do sobrado, e rapaz, quer dizer pra vocês,
0: diga.
1: Quando vocês quiserem, pronto, que nem seu amigo aqui, que foi casado, sou... O fazendo um problema,
0: Maria,
1: viu?
0: Vixe,
1: aí, rapaz, eu fui lá, peguei uma quentinha, outra coisa boa. Vem recheada. Ah. Minha época era jabá, mas é bom demais. Mas vou voltar lá. Tá bom? Obrigado, tchau.
0: Tá legal. Tem mais áudio aí?
1: Então, Cacá, mandei uns áudios aqui, mandou tudo muito, atrapalhado. Foi? Tem um de 37, outro de 10, outro de 17 segundos, caramba. Mas eu quero dizer pra você, né?
0: Diga.
1: Que eu tava lá sábado, viu?
0: Ah, sim.
1: Agora só tem uma coisa, que seu homem chegou um pouco atrasado, né, rapaz? Eu cheguei mais que era quase 11h30, atrás de uma canjiquinha, rapaz, coisa boa. Mas a senhora, que era... Só ia ter segunda, mas ontem foi aquele dia de chuva, né, rapaz?
0: Certo.
1: Aí ficou difícil, mas eu quero dizer pra elas que seu amigo Ailton vai voltar lá. Fangaçado bom, viu? O tempero é bom, é, Cacá, uma quentinha bem recheada, coisa boa. Já é onde seu amigo tá? Eu tenho carne, Cacá, em cada peixe, tá louco? Lá no frango, da minhas amigas, frango assado, o tempero dela é bom demais. Obrigado, tchau.
0: Tá aí, legal demais, aí o doido. Tem áudio aqui, tem áudio?
2: É um jornal, é? É um jornal, vai falar até de tudo, é? Corta esse retrocesso. Isso não gosta de mulher, não. Corta, corta, corta.
0: Olha, rapaz, como é que é, rapaz? Vixe Maria. Corta, corta. Tem áudio aqui?
3: Ô, Cacá, boa tarde, tá ouvindo, Cacá.
0: Hoje é o quê? Hoje?
3: Você pensa que o rapaz aí dá uma faladinha aí na prótese que tá batendo demais aí.
0: E aquela rede?
3: Hoje é terça-feira.
0: É.
3: Último dia do mês, né?
0: É.
3: Ah, sim.
0: Eita, e aquela rede lá, hein? Aquela rede lá era seu Ailton Góes mesmo, né? Olha, Ailton Góes, mandaram uma foto pra mim. Uma rede, tava curtindo nas ruas aí. A rede tava estendida numa porta. E eu não vi de longe, não sei. Disseram que era o Ailton Góes. E eu só vi aquela água caindo por baixo. E eu não sei se era mijando. Mandaram um vídeo, era um vídeo, né? A água caindo, não sei o que era aquilo ali, viu? Mandaram uma foto, não sei se Ailton Góes disse, tava bebendo. E aí colocaram numa rede. É verdade isso, é, rapaz? Eita, meu pai. Eita, 2h42, né, rapaz? 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São 14h, mais 42 minutinhos. Tem alguém esperando aqui, flores em vida, né, rapaz? Eita! Energia da... Tem mais alto chegando aqui? Tem mais um meu aqui.
4: Boa tarde.
0: Oi.
4: Cacá. Tudo bem,
0: tudo
4: meu
0: bem.
4: Querido?
0: Diga aí. Beleza?
4: Estou aqui na casa de Dona Nalva. Na casa da mãe do Kiko.
0: Dona Nalva,
4: tomando,
0: né,
4: aquele cafezinho quente,
0: eita,
4: hein? Que esse frio é bom, né, Cacá?
0: Muito bem.
4: Então, Cacá, passa pra mim aí um forró.
0: Sim.
4: Pode ser qualquer um.
0: Tá legal.
4: E quero mandar, assim, aquele abraço caloroso para Kiko. A esposa dele e Navi, que é a filha dele.
0: Que legal, né?
4: Enfim, para todos vocês aí.
0: Valeu, então, Jocilene. Tá tomando um cafezinho.
4: Um abraço, Cacá.
0: Dona Nalva.
4: Fica com Deus, viu?
0: Dona Nalva indo para o Padre Pedro, não é isso mesmo, Jocilene? Tá perto do Ailton Góes, hein? Quem sabe?
4: Mas Cacá, velho, só dá pra mijar, viu?
0: Vixe Maria, não diga uma coisa dessa não, rapaz. Ave Maria. Ave Maria.
3: Oh, rapaz, ali foi um boneco que eu fui homenagear aí o Tão aí, né?
0: Ah.
3: Só que eu tava ele xixi, pô.
0: Tá aí legal demais, era um boneco então, né? Homenagem ao Ailton Góes. É isso mesmo, Ailton Góes. Olha a energia da tarde, hein? Bom demais. Vem aqui pra nós aqui. Então, daqui a pouquinho a gente vai falar tudinho, né? 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Bom demais, você chegou agora, foi? Não desliga, não, que coisa boa. Alô, João da Lapa, no Walter Franco, aquele abraço. Toda a família aí curtindo, aí no conjunto Walter Franco. Tá todo mundo ligado na Tubeza FM nessa tarde de terça-feira. Olha só, olha que beleza. Bom demais, a semana todo mundo vai na expectativa e o comércio vai se movimentando, né? Porque o Brasil passou, o Brasil vai levando. E quando ele continua, o movimento do comércio continua também. E que continue assim, Brasil ganhando, quem ganha é o comércio em geral, não é verdade? Isso é verdade. Então vamos Brasil, vamos ganhar mais uma, vamos levando até a final, porque aí o comércio em geral, aqui em qualquer lugar do Brasil, né? Em geral, o comércio com certeza, né? Fortalece muito mais, gira mais, né? É, é isso mesmo. A grana vai entrando. Não é isso mesmo, Jocilene?
4: Cacá, a mãe de Kiko mora no 3.
0: Ô, a mãe de Kiko, né? É a mãe
4: vizinho
0: de Kiko.
4: Vizinho a mim.
0: Entendi agora. Tá bom então, tá entendido. Eu me confundi aqui, viu, Jocilene? Bom demais. Olha, que legal. Ah, tá bom então. Ela pediu essa, não foi? A Larissa Rotai, Luciano Samango também, completando idade nova hoje. E pra todos os aniversariantes do dia de hoje.

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0: Muito bem, legal demais, sucesso aí de unha pintada. Bom demais, hein? Aproveitando, mandando um abraço pra nossa amiga Dona Maura, né? A Dona Maura. É Dona Maura? É isso, a Dona Maura, rapaz. Aí no bairro Santos Dumont, a mãe do Thelminho. Aí no posto de lavagem, Hugo Boy. Bom demais, energia no seu rádio. Olha, ligadinho aqui rapidinho. Cadê aqui rapidinho? Cadê? Olha que coisa boa. 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Tá bom? São 2h57. Olha que legal. Tem áudio pra mim aqui ainda? Tem áudio? Falta mais um aí pra nós. Solta aí.
1: Viu, Cacá? Manda um recado pro pessoal do açaí.
0: Do açaí, é?
1: Do açaí. Se faça os bonecos, tome cuidado.
0: Ó, oh, esses bonecos. Cuidado com esses bonecos.
1: Olha, Cacá ligou pra mim, mandou áudio pra mim. Não atender mais nada.
0: Olha, assim, ela tá ligando pra você,
1: cuidado com o processo em cima. Ixi, de você, nada pra fazer boneco, seu lixo.
0: Tá fazendo boneco de 8 góis, né?
1: Mandar um recado pra esse pessoal dos Agripim.
0: Ah, os Agripim também, é?
1: Ave
0: Maria. Opa, ixi Maria, quem? Ave Maria, não? Rapaz, o final foi de arrepiar. Olha, ela fez um boneco e ela disse que tem como fazer na intenção, né? Ela disse que faz na intenção e faz a pessoa mijar direto. Tá deitado, tá sentado, tá almoçando, ele mija. Isso. Cuidado aí, Tugói. Se tiver mijando demais, já sabe, viu? Se tiver urinando muito, esse boneco foi um... ela fez uma homenagem parecida com você aí, viu? E ela fez um esquema aí que pode, né? O Bino, o boneco, fez o boneco tá mijando na rede, né? Tá mijando. E ele faz que a pessoa, ela faz na intenção aí. Quem? Ailton Góes, o nome do boneco. E quem sabe o Ailton Góes pode estar urinando muito. Aí cuidado então, Ailton Góes. Cuidado com essa aí, viu? Se estiver urinando demais, já sabe. Toma essa aqui pra você.

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1: 15:03.
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0: É, cadê aqui? Um abração também para Naldo na Fazenda Barra. A turma aí do Ponto da Construção também, aí na entrada do condomínio da Ducati. Essa galera tá ouvindo rádio, hein? Que legal. Olha que coisa boa. Tem mais o que pra nós aqui? Aí no condomínio da Ducati. Alô, alô, Lena. Que legal. Aquele super abraço, viu? A negona Lena, aí condomínio da Ducati. Tá legal, então. 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Muito bem, legal demais. Ela disse que adora. Adora o quê, mulher? Vamos de áudio? Cadê o áudio dela aqui?
1: Carge, tudo bem? Cacá é a Lu. Da Maria do Carmo, que ganhou o Guaraná. É. Olha, eu só vou buscar mais ou menos...
0: Diga aí, você ganhou o quê?
1: Às 5h30. Tá bom?
0: Tá legal, mulher.
1: Se caso você não esteja por aí, deixa com o pessoal do... Do Brega Chique.
0: Beleza pura.
1: Ou menos eu conheço eles.
0: Beleza, chega pra cá. Seja bem-vinda.
1: Tchau, tchau, bebê.
0: Valeu, então. É a Lulu que ganhou o quê? Ela ganhou uma refri, foi?
1: Oi, Cacá. Boa tarde, tudo bem? Cacá, é a Lu. Da Maria do Carmo, que ganhou o Guaraná. Olha,
0: pronto, ela ganhou um Guaraná. Ela vem buscar. Pode vir, Lulu. Buscar seu Guaraná. A tardezinha, tá bom? Muito bem. Tá legal. É, cadê o quê? Mais um áudio aqui pra nós? Solta esse áudio. Tem o quê? Essa aqui é da Fabiola, né?
2: Ô, Cacá.
0: Oi.
2: Ô, Cacá, o nome do meu boneco é Ailton, viu? Ah, Ailton gosta de mulher.
0: Ah, o seu boneco.
2: Não é Ailton Goi, não. Você fala o nome certo aí do boneco. Viu?
0: Pronto, o nome do boneco é Ailton. Ailton, tá bom. E quem é essa pessoa aqui do Distrito de Lagoa Redonda? Deixa eu ver se...
2: Ô, Cacá, esse velho é alcoólatra agora, bebe todo dia, agora é alcoólatra.
0: Ave Maria. Não, legal.

0: 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Olha, Bica Serviços e Gerais.
1: Boa tarde, Maciel do Guarujá. Boa tarde, Cacau Valdiona, que é o Bica Serviços e Gerais. Toda noite, tá, sabe de onde? Na rua do nosso amigo Careca.
0: Careca.
1: Aqui botando aquela porta de
0: importante. Manda um abraço.
1: E eu fiz a filmagem aqui.
0: Ah.
1: E botei seu nome aqui, viu?
0: Manda aí.
1: Cacau Oliveira, voz de ouro, apoio de Cacau Oliveira.
0: Diga aí.
1: E todos da Rádio 10. Porque Bica é o estouradão de Tubes Barreto, porta de madeira. E faz tac, tac, tac. Você passa raça negra. Pra agradecer a todos os aniversariantes do dia. Nossa amiga, voz de ouro, Laurissa Rosa. Que eu estou aqui, voz de ouro. Aquele abraço, mande aí pra cá que eu estou escutando. E eu já estou concluindo, já uma porta pivotando, viu? Depois eu vou mandar a foto pra sua excelência. Valeu, Cacau Oliveira, voz de ouro. Tchau.
0: Valeu, tchau. Tem mais ideia,
1: e vou mandar uma boa tarde pra grande amiga e irmã da Rua da Beninha, próximo, nosso amigo vereador.
0: Quem?
1: Querido Cruz Barreto, sabe quem? 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
0: Lili,
1: fica com Deus, aqui é a esposa de Verinha.
0: César
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0: Prato.
1: Menina é ouro, Cacau, quando eu chego aí, eu te dimento, essa menina é ouro. 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
0: Muito
1: essa
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0: Muito
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1: 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Tchau.
0: Valeu, então. Bica Serviços Gerais. Tá legal, dado o recado aí. Nas ruas da cidade, ouvindo, né? A programação. Beleza pura. Olha, manda um abraço para João Luiz, mais uma vez aqui no Facebook, que ele é o João da Lapa. Aí no conjunto, Walter Franco, obrigado pelo carinho. Também aí no Walter Franco tem um Bananão, que não perde também a programação. Aquele super abraço, viu? Todo mundo ligado na 87. São 3 da tarde, mais 23 minutos. 3 da tarde, 23 minutos. Ele pediu música de raça, não foi? Raça Negra. Se você pediu, vai ouvir.

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0: Aí, legal demais, aquele forrozinho gostoso, a Jocilene. Aí, no Agripino 3. Fernandinha, Wesley Safadão. Você fugiu de mim. Olha, são 3 da tarde, mais 41 minutos. 3h41. 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Olha, deixa eu mandar um abraço também, ela tá ouvindo em casa, tá em um cantinho da cidade, a nossa amiga Eliane Santiago também, diz que tá com o rádio ligado. Obrigado sempre pelo carinho, todas as tardes, com energia. Super abraço aí. É, tá assistindo, ouvindo, né, o rádio e também ligado na TV. Diz ela aqui, né? Tá torcendo pra quem aí? Pra Holanda, é? Hein? Aquele abraço aí, cadê aqui rapidinho? Muito bem. É, cadê a voz, hein, meu amigo? Tá legal, hein? Tá ficando boa. Daqui pra domingo ela melhora. Tá bom? Domingo tem mais emoção. Domingo tem mais coisa boa. Haja coração, como diz Galvão. Olha, são 3 da tarde, mais 44 minutos. 3h44. Um super abraço pra você também que tá ligado aí no Brejo do Arroz, hein? Bom demais. É, nosso amigo Luiz, a sua esposa Doura. Brejo do Arroz em Lagarto. Muito bem, são 3 da tarde, mais 45 minutos. Lembrando que às 4 da tarde tem Bregão com Manezinho Amado e João Marcos, tá bom? Aproveitando também, ligadinho nesse climão gostoso, chuvoso, né? Bom demais, o homem do campo tá feliz. Um abraço aí pra nosso amigo aí, o seu Joãozito, né? Seu Joãozito, seu filho Joaldo do Leite, aí na Fazenda Fazenda Cancela. Isso mesmo. Estão apartando o bezerro já? Amanhã tem leite gostoso aí, né? Que legal. Olha, deixa eu ver o telefone aqui rapidinho. Tem telefone? Vamos ao telefone. Boa tarde. Alô.
1: Boa tarde, Cacá.
0: Essa voz é da Vânia. É Vânia? Olha só.
1: Sim.
0: A Vânia agora apareceu, viu? Ela hoje ligou. Mas todas as tardes tá coladinha no energia, não é?
1: Ou sim, ouvindo todas as tardes.
0: E você, tá tudo beleza ali, bem com a vida?
1: Graças a Deus.
0: É no bairro Santos Dumont, não é isso
1: mesmo?
0: Santos
1: Dumont, sim.
0: Muito bem. Todas as tardes, todos os dias, aliás, 24 horas com o rádio ligado, na Tubeza e
1: Filipe. Sim.
0: Bom demais. Isso mesmo. E o que é que você manda nessa tarde de
1: Se possível, eu gostaria de ouvir uma música de Joana.
0: Você quer ouvir quem mesmo?
1: Joana.
0: Joana, é?
1: Você Isso. Quer?
0: Você oferece Joana para quem mesmo?
1: Para todos os ouvintes e para mim.
0: E é? Qual o sucesso de Joana? Qualquer sucesso?
1: Hein? Todas são boas. A que você tocar é válida.
0: A que tocar você dança. Não é isso?
1: Não, não eu vou ouvir.
0: Tá bom então. Tá legal. Você oferece. Ah, então tá bom. Obrigado pelo carinho aí no bairro.
1: Tá bom, tenha uma boa tarde.
0: Tá legal. Vânia, aquele abraço aí também, ligadinha na Torres FM. A Vânia, que quer ouvir a música de Joana.

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0: valeu, Matheus Cauã, Simone Mendes.
1: Bom demais, Matheus e Cauã, Simone Mendes, meu silêncio. Olha, são três, né? Faltam uns 7 minutinhos para as 4 da tarde. É, isso mesmo. Ah, já sabe também? 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Tá dado o recado. Faltando 5 minutinhos. Tô quase indo embora, né? Vai. Isso, tem áudio pra nós? Tem áudio aqui pra mim? Tem áudio? Oi. Cadê?
2: Meu, Cacá, você falou na, narrador de futebol,
1: sim,
2: né?
1: Sim.
2: Eu assisto, eu adoro futebol.
1: Diga aí.
2: É, ontem assistindo, toda vez o Brasil vai jogar domingo, 5 horas da tarde, com o Galvão Bueno na...
1: Isso mesmo.
2: É, SBT, viu?
1: É, não vai dar mudar.
2: Eu estou no SBT. Eu vou mandar um recado, viu, Cacá? Que tem uma guerra quieta. Faz de conta que o velho aí do Goiás não existe.
1: Pronto.
2: Seu lixo. Pronto, sacado com radialista burro e tabaco.
1: Barão e Bola, aí, legal, aí, isso mesmo. São 3h46. Tá dando aí o Ibope. O Ailton Góes também tá lá no SBT, né? Rapaz, desde o começo até hoje, quando tiver o Brasil jogando, é só com Galvão Bueno, viu? Só Galvão Bueno, é isso. Pra mim é mais emoção. Tem o Casé TV que transmite todos, a todo momento, né? Tá transmitindo também uma transmissão maravilhosa também aí da Casé TV, deixando, né, toda a cobertura aí. Mas quando o Brasil joga, né, eu vou pra Galvão Bueno. É isso mesmo?
3: Brasil!
1: Vai que é sua! Haja coração! Olha, são 3h56.
4: Ô, Cacá, falta 5 minutos e um só, viu, pessoal, pra acabar esse jogo desse velho aí na rádio aí toda hora, viu? Falta só 5 minutinhos, porque não problema manézinho, não bota não, viu?
1: Tá legal, então.
4: Não manda a gente não botar áudio, não. O que manda é Manezinho, marca de homem.
1: Pronto, daqui a pouquinho tá aqui Manezinho Amado e João Marcos. Faltando 3 minutinhos pras 4 da tarde. Você que mandou suas mensagens no Facebook, obrigado pelo carinho, hein? Daqui a pouquinho não desliga no seu rádio também aí, seu rádio de pilha. Aquele rádio local, né? Aquele rádio local aí. É pilha, energia, né? E também através do aplicativo Rádios Net, que você que acompanha em qualquer parte do Brasil e do mundo. E no Facebook também estamos ao vivo 24 horas. Olha, 5 da manhã até meia-noite tem programação ao seu gosto, viu? Na Tobias FM. Isso, lá no Facebook você segue a página, dá o legalzinho lá pra seguir, aquele likezinho, pra você receber todas as notificações quando a Tobias FM está ao vivo, tá bom? Aquela tarde de terça-feira pra você, maravilhosa. Amanhã, se meu bom Deus nos permitir, né, estarei de volta das 2 às 4, com mais uma energia. Valeu então, aquele abraço.
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6: 15h58.
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0: bem acompanhado.
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3: O chiquerer do momento é João Marcos. João Marcos, onde estava mais o boy? Um mexia a feijoada, o outro cortava o tempero. 7:30 da manhã, João Marcos já estava catando feijão, segundo o Poller. E logo cedo, João Marcos estava catando feijão, que é o dia que a irmã vai almoçar lá, na almoçada. Aí, João Marcos, tá vendo? Viu? Oxê, babado é esse?
5: Oxê.
3: Babado é esse, hein?
5: Eita, calor.
3: Tá baixíssima. Esse é o João Marcos. Acabou de chegar. Os telefones liberados. 3541-3591.
5: E 99996-8790.
3: Eu sou o Manezinho.
5: E eu sou o João Marcos.
3: Na Tobias Barreto FM. Cadê você? Na Tobias Barreto FM.
5: É Aracotobe, mano. Isso. A raio difusora Aracotobe.
3: Isso. Eita, minha Nossa Senhora, muita gente bonita acompanhando a gente nas fábricas de Tobias, nas fábricas de Lagoa Redonda, nas vidraçarias e barbearias da nossa cidade, Marcos.
5: É isso aí, Manu. Meu muito boa tarde a você e a toda essa legião de ouvintes. São agora 4 horas e 19 minutos aqui na Tobias Barreto FM, o prefixo da 87.9.
3: O rádio ligado lá com meu nome, Casa do Bolo.
5: Quando Casa do Bolo.
3: Você viu, escutou o som ligado quando você passou? O não, volume do som, você veio por cá?
5: Não vim por cá. Vim por outro trecho.
3: Mas me disseram que o som já tava o volume em toda a altura.
5: Que maravilha, né, Manu? E a gente manda aquele forte abraço pra galera aí da Lá Casa do Bolo, né, Manu?
3: Mas você diz um ar, eu não sei falar.
5: Lá. É, Casa do Bolo.
3: Isso, muita gente acompanhando o som. Da nossa, quem ganhou aí?
6: Vai ser ele.
3: Oh, valeu-me, minha Imperatriz de Campos.
5: Mandar aquele forte abraço.
3: Rogai por Cleidilene. Os telefones. Você não tava no leilão de Cleidilene?
5: O São Pedro, mano. Né? Ontem foi o São Pedro.
3: Quando? Ontem?
5: São Pedro, né? É
3: São Pedro e Paulo, é?
5: É. São os padroeiros lá do conjunto.
3: E é dois,
5: Pedro,
3: né?
5: É o São Pedro, São Pedro e São Paulo.
3: Como é que Cleidilene dá conta, hein?
5: É, São Pedro e isso. São Pedro e São
3: Como
5: Paulo.
3: Como é que Cleidilene dá conta pra zelar dessa santidade? Desse povo, desse macho da igreja.
5: Então, mano, mas aí tem um jeitinho, os camaradas, né, mano?
3: É, tem os auxiliares, né?
5: É, tem as pessoas que.
3: Lá
5: ajudam,
3: da igreja.
5: Né?
3: Verdade. Sei que no tempo do leilão tá ali, ela só olha, anotando com a caneta, não deixa passar nada. Eu doido pra fazer um leilão fiado e pagar com Ana. Aí ela disse, não vou não, é pecado, tem que pagar.
5: Você querendo um leilãozinho,
3: já pensou em ganhar com São Paulo, né? São Pedro? Valeu, minha
5: nossa. Aí não entra no céu, não, mano.
3: Hein?
5: Ele tá com a chave.
3: Da, quem?
5: Aí se você enrolar São Pedro, não entra no céu.

0: muita gente bonita acompanhando o som da nossa princesinha lá no Conjunto Padre Pedro, Marcos.
1: É, mandar aquele forte abraço, Manu, pra galera lá do Conjunto Irmã Dulce. Muita gente ouvindo a gente aí no Conjunto Irmã Dulce, Manu.
0: Na Lagoa do Cavão.
1: A galera também da Lagoa do Cavão, a galera lá do bairro Bela Vista.
0: Cruz.
1: A galera lá do bairro Santa Rita, Manu.
0: Cruz e Suti, né?
1: A galera do Suti, do bairro Macaé, do bairro Santos Dumont. Essa galera linda que nos acompanha na Rua da Brasília também, a gente manda aquele forte abraço, mano!
0: Vamos de música? Ah, chegou! Ai!
1: Na galera das praças cê, também, mano.
0: Você viu o jogo ontem, quase que dá aquela, né?
1: Menino, foi um arrepiar, não foi, mano?
0: Homem!
1: Num frangir dos olhos, aí o Brasil fez mais um.
0: Fez.
1: Diga aí, mano.
0: Se chama Neymar, tinha dado errado, mas graças a Deus chamaram o aquele lá e aí deu certo, viu?
1: Menino, mas todo mundo ficou a flor da pele, né, mano?
0: Foi.
1: Mas deu certo.
0: E Neymar com medo de entrar no campo e perder. Eita, minha cruz do céu.
1: Aí você tava tomando aquela gelada, né, mano? É. Vendo o jogo.
0: Tava, fui na Lagoa da Porta.
1: Tomar aquela geladinha.
0: Eu tava mais com a Adiele, tomando todas.
1: Ah, é mais a Fabiola, né?
0: Não, com
1: a
0: Adiele.
1: Porta,
0: não, eu não fui pra Mufufa, a Mufufa, né? Mufufa, não.
1: A Rua Pereira Louco.
0: Não, eu fiquei no bar. Lá no bar da Lagoa da Porta. E quando eu vou pra meio de chama, assim, eu fico agoniado, sufocado. Eu fico de longe.
1: Só observando.
0: É. Marcos, vamos de música.
1: Uma viada, mano, que tava a flor da pele, viu?
0: Aonde?
1: Lá as bandas do Conjunto Padre Pedro.
0: O que é que ela queria?
1: Tava a flor da pele, com medo de não sair outro gol, mas saiu.
0: Ah, é? Que ela gosta de assistir jogo, né?
1: É.
0: Eu soube que ela tava de perninha passada. As perninhas secas, parecendo uma caçota. Né?
1: Ela tava a flor da pele. Eu passei por lá, ela tava toda...
0: Ela fica deitada no sofá com as pernas viradas pra rua, né?
1: É.
0: Cuidado, esse short curto. Ai. Ela deve ter cirola, né?
1: É, cirola, né?
0: É, meu cirola. Pai, cirola, cirola, não é?
1: Cirola, né?
0: Meu pai chamava na calção.
1: Ela deve vestir
2: cirula, né? Manezinho, João Marco, manda um abraço pra essa família linda. Sabe de quem?
0: Por quê?
2: Que bigode de ouro, sonequinha. E eu estava aqui, mas minha patroa, anestando, Ana Giovanna.
0: Por
2: eu
0: dei saúde
2: pra mãe dela, e papai. E a todas as pessoas que queridas
0: fala
2: aqui nessa rua. Né?
0: Bica é
2: que estou próximo à casa dela. Um voto é franco, é.
0: Não,
2: aqui
0: Bica,
2: é, graças a Deus.
0: Voz,
2: e meu parceiro Amado Batista. E também mando um abraço para essa família querida, bonita, sabe de quem? Sorico do Couro. Sorico do Couro. Isso na residência dele, a família. Eu desejo saúde a todos. E me passo o Amado Batista para seu Zé Mago, para Gilmar, minha sogra, Dona Nininha.
0: Ah, tu é casado,
2: minha sogra,
0: já falou minha mãe, sogra, já falou sogra.
2: E Amado Batista para seu Zé Mago. Viu? Seu queridos então... e paninho do pastel para todos brasileiros.
0: Ah, então ele se revelou aí.
2: Meus parabéns de nossa amiga Larissa Rotai. Meus parabéns para ela, viu? Não esqueça, não, né, manezinho?
0: Revelou.
2: Encosta a tua cabecinha.
0: Se revelou.
2: E meu ombro chora. Ô, ninho do pastel, estouradão, se melhor
0: revelou.
2: Pastel do estado de Sergipe do Brasil.
0: Isso
2: fica na rua do Matador.
0: Chora.
2: E pinta mais silêncio geral das portas de madeira. Tchau!
0: Ele se revelou quando disse minha sogra, né? Ele se revelou que é casado, né, Marcos?
1: Ah, sim.
0: Você já tava olhando pra mim. Você acha que eu ia chamar?
3: Manezinho, boa tarde, Gilmarco. Boa tarde a todos do Brega Chique. Então, passa pra mim uma lambada. Tô aqui limpando a casa e ouvindo vocês, viu? Vocês são uma delícia, ouvintes. Um abraço. Esse final de semana chuparam o capuco, manezinho?
0: Deu tempo nem chupar, mulher. Deu tempo nem chupar. Nem posar.
1: Mas comeu a canjiquinha, mano.
0: É,
1: mano.
4: Boa tarde, manezinho. Boa tarde, Gilmar.
0: Seu Agnaldo.
4: Manezinho, você tá de parabéns aí pelo programa. Eu vi, acabou aquelas baixarias.
0: Acabou.
4: Você cortou tudo.
0: Cortei na hora.
4: É um programa decente aí. Estamos te ouvindo aqui, viu?
0: Esse é o Agnaldo.
4: Passa uma música aí de Beto Barbosa aí pra gente aí.
0: Beto Barbosa, Cacau Oliveira. Para seu Aguinaldo e a galera na fábrica Mãe Maria, né, Marcos?
1: É.
0: Então, agradecendo, né, João Marcos? A gente cortou aquela baixaria daquele coroa.
1: É isso aí, Manu. Agora são 4 horas e 26 minutos. É verdade, Manu. E a gente fica
0: Eu avisava. Né? Mande alô. Entre para resenhar, seu Ailton. Mas ele, né, continuava. Eu digo, eu vou cortar. Cortei, acabou. Ninguém nem lembra mais.
1: Xingando as pessoas, né?
0: Não pode.
1: E aí não pode. É uma rádio em que a gente temos que ter a interatividade,
0: olha,
1: da alegria, da descontração, da harmonia, da positividade.
3: Se vê assim.
1: Não tá.
3: Você está grudado, hein?
1: Não
3: xingando ninguém, né? É problema. Quem for fraco no que se quebre.
1: É Esmeralda?
3: Já está. A sua cara lá fica leia, porque o meu machado tá afiado, virado do fim da peste. É problema.
1: Dona Esmeralda tá com o machado afiado.
0: A Esmeralda tá doida pra comer tripa mal assada. Como é tripa mal assada, Jamalda?
1: É aquela mal assadinha.
0: Molenga, chamada tripa molenga. Porque ela tá bem assada, ela fica crocantezinha, durinha. Crocantezinha, você estala no dente? Tripa mole é aquela tripa. Mola, vai pra cá.
1: É aquela assim, mal
4: assada.
0: Ela tá querendo passar o machado na tripa.
4: Mas assim, e o programa, ele cresceu a audiência.
0: Oi.
4: Porque as pessoas decentes, elas escutam o programa. Eles passam a ouvir o programa. A programação fica mais decente, fica mais civilizada, entendeu? Com baixaria no meio, não vai presta. Não. Com discriminação, não vai não.
0: Não pode. Esse é seu Aguinaldo, né, João Marcos?
1: É isso aí, seu Aguinaldo. O senhor está certíssimo.
0: Ele foi cortado, o coroa lá, foi cortado no programa de Marcelo e no meu. Ele não fala com as baixarias, não, nos dois. O Cacá, ele ainda liga, ainda resenha um pouquinho, tal, mas pela manhã e pela tarde, não. Porque tem uma multidão de mulheres ouvindo o programa de Marcela pela manhã.
1: Temos idosos, crianças.
0: Tem uma quantidade de mulheres evangélicas, mulheres católicas, né? Aí, isso. Marcela disse, aí não dá. O homem entrando assim xingando, não pode.
1: De forma alguma. Manu, vamos de música.
0: Tem que namorar, que casar pra relaxar, né, Marcos?
1: Que nosso programa é de positividade.
0: Não,
1: vamos de música e já a gente volta.
0: Tem que ficar assim, levinho, que nem João Marcos aí. Na hora de vir pra
3: rádio. Isso é porque Cacá Oliveira dá ousadia.
0: Cacá Oliveira dá ousadia.
1: Vamos de música.
3: Ai, meninos, é porque Cacá Oliveira dá ousadia.
0: Não sei.
3: Coitado!
0: Babado é esse. Vamos ouvir música.

Meu Deus do céu. Foi importante voltar, gente. Peguei vocês. Mandar um abraço pra minha mãe. Tá completando 70 anos. Obrigado. Obrigado, mamãe. E pra meu grande amigo também, Marcos Nascimento. Meu irmão também.

0: Dois. Né, Marcos? Hein, Marcos?
1: Hoje quem pode é eu, Manu. São 4:54 aqui na Tobias Barreto.
0: Quem tá
1: mandar aquele forte abraço, Manu, pra galera sintonizada com a gente aí no Bairro Sutil. Muita gente ouvindo a gente. Aí no Bairro Sutil, Manu, a nossa amiga é Dona Célia Cosmético, ligadinha com a gente. Por lá temos o nosso amigo Tony das Olinhas, ligadinho com a gente. A nossa amiga Rosana, seu Joel, sua Jocielma e a Dona Valdemir, Manu. Aí, num Bairro Sutil, a gente manda aquele forte abraço.
0: Nossa, Marcos!
2: Cacá, tô indo aí, viu, meu filho, buscar meu Guaraná. Tchau.
1: Veio pegar o Guaraná.
2: Oi, Manu. É a Lu que chegou aí agora para pegar o Guaraná. Obrigada por vocês terem recebido tão bem. Eu tinha curiosidade de conhecer vocês. Beleza?
0: Foi, não foi, mulher?
2: Obrigadão, obrigadão mesmo. Principalmente meu amigão Cacá. Como sempre.
0: Você foi recebida mesmo, não foi, mulher?
1: Foi bem acolhida.
0: Foi bem acolhida, né? Além do refrigerante, ela foi bem acolhida.
3: Da égua com essa conversa.
1: Tá vendo aí?
0: Eu queria, homem, se eu fosse acolhida no jeito que ela foi acolhida, meu Deus, eu tava amando Jesus. Eu não tenho ninguém que me acolha, não. Eu sou enjeitado, mano.
1: Que conversa pra
0: mim. Eu sou enjeitado. Como é que pode? Também ela é miudinha, bonita, né, menina? O corpo da gente minha nossa, você passou na boneca. Minha cruz do céu. João Marcos.
1: O telefone chama, mano, chama. E a gente atende. Você do outro lado, boa tarde. Alô.
0: Quem é que tá ouvindo a nossa voz e não fala?
4: É seu compadre, tá tomando uma.
0: Ah, tá tomando uma cerveja?
1: É o compadre? Manu, vamos falar do que é bom.
0: Ah, vamos.
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0: 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Um abraço caloroso para a galera que ouve a gente nos bairros da nossa cidade, né, João Marcos?
1: É isso aí.
0: No galera, centro da cidade.
1: A galera também das fábricas, mano. Sintonizar.
0: A Lagoa Redonda.
1: A galera das padarias. A galera dos nossos amigos cabeleireiros e cabeleireiras.
0: Cadê a Leni do Conjunto Dulce, hein? Hoje ela não mandou o vídeo dançando, né?
1: Hoje ela tá...
0: O coroa acho que proibiu.
5: O pai Manuel, ô compadre Manu,
0: sim, senhor.
5: Compadre Manezinho, um abraço pro senhor, pra João Marcos, pra todos os ouvintes, viu? Aí passa aí, se não há tempo mais eu sei, mas resiste. Nosso adversário é Costa do Marfim, lá no Brasil, é domingo, 5 horas da tarde. Valeu, nós vamos botar 3.
0: Esse parece que tá doido. Não é esse não? Quem é, Cacá?
4: Meu Deus do céu.
0: Quem é que vai jogar contra o Brasil?
4: Esse tá todo doado.
0: Vamos botar ele pra acordar mais cedo.
5: 3-1 nele, viu? Valeu, compadre Manezinho.
0: Valeu.
5: Um abraço.
0: Valeu. Segundo Cacá Oliveira, compadre, não é não. Esse é outro.
5: Afim, lá no Brasil. É domingo, 5 horas da tarde. Valeu, meu irmão. Nosso adversário é Costa do Marfim, lá no Brasil. Vai,
0: Cacá. Segundo Cacá, não é não, compadre. Valeu-me, meu Senhor Jesus.
4: Meu Deus do céu, isso aí.
3: Tá pra baixa da égua com essa
0: como
3: conversa.
0: Como é que pode, hein? Muita gente acompanhando
2: daí,
0: a gente no
2: cueca.
0: Pau de Colher, no Cancelão, na Água Boa. Falando em Água Boa, seu Luiz não mandou um sinalzinho agora aqui que tá ouvindo a nós. O que foi? Será que tá viajando, seu Luiz da Água Boa, Marcos? Sim. Mandaram um abraço para quem mais?
4: Tem um apoio cultural.
0: O apoio cultural.
4: É, 5 minutinhos.
0: 5 minutos de apoio. A gente volta. A moça veio pegar o quê? Um refrigerante. Ela disse que foi bem atendida pela equipe da Tobias Barreto FM. Mas teve... Claro,
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7: 17 horas e 1 minuto. 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

0: Rafa Marcos, eu vou fazer culpa do Padre Pedro, né? Como é uma daquelas ruas ali do Padre Pedro, aquelas transversais?
1: Ali, mano, é a Jimmy Cardoso.
0: Sim. A rua que você mora é o quê?
1: Ali é Rua José Cubertino de Andrade.
0: A José Cubertino de Andrade. É, olha, de 7 da manhã até as 12. Quantas horas é, Cacá? Não, aí é horário curto, não é essa rica não, Cacá. É mais fácil pela manhã que tem, ó. De 7 a 8, 9, 10, 11, 12 e 1. Dá tempo, meu filho, fazer o neném. Eu vou.
1: Ei, meu Deus, pai, que conversa pra mim.
0: Valei-me minha cruz, Marcos.
1: Ah, foi, mano.
0: Sim.
1: Vou ligar a linda as câmeras hoje, viu? De hoje
0: em dia. Não, essas câmeras azul tá mostrando.
1: Tudo ligar.
0: Essas câmeras azul tá mostrando é nada.
1: Eu observo tudo aqui no celular, sabe? Tá tudo ligado, sabe? As câmeras.
0: Faz que nem eu, acompanho minha mana do.
1: Já eu tenho que acompanhar.
0: Ah, só que a câmera de Jean-Marc é embutida.
2: Ele não é besta, ele já botou o cara, porque ele já tá. O carrinho dele, pode.
0: É. Mas também é só chegar aqui e desligar pra poder entrar.
1: Sim,
0: só...
1: mas não desligar e fica registrado que desligou.
0: Sim.
1: Aí tem algo estranho, né? Você desliga.
0: Mas não tem prova nenhuma.
1: É.
0: Mas
1: é.
0: Desligou.
1: Sim, mas tem outras câmeras, só tem a minha de casa. Tem outras.
0: Não assusta, não assusta. Aí você já tomou. Nada,
1: né? Doido. Vamos ter 5 horas e 20 minutos.
2: Por quê? As câmeras, por quê?
0: Quem? Meu marco botou câmera de uma, não.
1: Tem três lá em casa.
0: Três câmeras?
1: É, uma na chegada, outra dentro de casa e outra no.
0: Quem é uma casa de comércio? É
2: que mensagem é esse que você tá vendo?
1: Observando, né?
0: Tudo. É.
2: Você foi, cara?
1: Tudo monitorado.
0: Dá nem tempo onde você tá, meu Deus. Pegar
2: não dá. Ah,
1: não pode, é. 5 horas e 21 Sim. minutos, então, mandar aquele forte abraço.
0: Só se for na hora do café, você deixar de café pra ir a câmera.
1: Sintonizar. Pra galera sintonizada com a gente, sabe aonde,
0: mano? Aonde?
1: Lá na Praça Esther de Lemos. Esther a galera Lemos. Aí da Praça Esther de Lemos sintonizados com a gente. Né? O bairro Bela Vista também ligadinho.
0: Amanhã pela
1: gente.
0: Manhã eu vou visitar Zé Leonardo. Foi tu me ver pelas câmeras.
1: As câmeras vão pegar, viu? Você chega.
0: Sim, eu só vou tomar café, mas é Leonardo. Mas... Somos amigos, eu, você e ele.
1: Sim.
0: Não tem aquela confiança, né, entre os amigos?
1: Você não tem essa confiança
0: toda. Os telefones liberados.
1: Mas a galera, mano,
0: eu não curto, eu gosto de mulher. Eu gosto de mulher. Aí não vai rolar nada, mano.
1: Vixe. Isso,
0: né?
1: Que
0: não, meu filho, não
1: é
0: bato.
1: É bem complicado.
0: Eu não bato fundinho de pires, não. O João Marcos, tem gente ligado com a gente?
1: 5 horas e 22
0: olha,
1: minutos.
0: Tem alguma coisa estranha. Ele lê mensagem, mandou. Ele tá nem ouvindo o programa.
1: Mandar aquele forte.
0: Pra ele não tá ouvindo, ele tá bem terteiro, viu?
1: Mandar aquele forte abraço, mano.
0: Ele tá
1: pra galera da Rua da Feira, né? A galera da Rua da Feira.

0: Brasília sintonizados com a gente.
1: Tá acontecendo nesse momento mesmo alguma coisa lá.
0: A Rua da Brasília também sintonizados com a gente.
1: Chega mais
0: e na
1: empenha.
0: Praça do Costume também a galera sintonizada com a gente, mano.
1: Sim.
2: O Nezinho é igual o velho do Padre Pedro.
1: Taca.
2: Oi, cabra oi. Macho, gosta de mulher. Oi. Só fala em mulher, gosta de mulher. É igual o velho do Padre Pedro, Manezinho, né, Manezinho? Se
1: é,
2: toque não, João Marco. Cuidado não. A cabeça cresceu um negócio.
1: Credo. Babado, viu? João Marco já.
0: É isso aí, mano.
1: Sim.
3: Sem graça, sem graça.
1: Cadê pinto da casa do bolo? Cadê coisa? Cadê coisa não? É, o homem da fazenda, barra, Fabíola sumiu todo
0: o
1: mundo,
0: Naldinho,
1: não foi?
0: Né? Cadê o Naldo?
1: Tá todo mundo de ressaca, mano, do jogo de ontem.
0: Menino. Mano, é, vamos Sim. falar do que é bom?
1: Vamos.
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0: Para fazer as compras, né, Manu? E levar para casa para degustar.
1: Que dia que você vai para mim ficar assim no meio das compras? Só comendo as bolachinhas para chegar em casa. As bolachas recheadas.
0: No final do mês, Manu.
1: Ai,
0: para
1: no
0: as
1: fim
0: compras.
1: Do mês. Ai. É, o mês de, é, o, é o tempo da conciliação, né? Que é fazer a feira ali, aí fica tudo de boa, não sei o quê. Né, Marcos? Vou mandar um abraço pra galera bonita do Agripino 1, 2 e 3.
2: Igual esse velho do Padre Pedro é maldoso, né? Desejando o mal pro povo, pra não poder nem mijar direito. Ninguém que tome conta da vida dele, rapaz. Deseja o bem, sem olhar quem. Ninguém que cuide da vida dele, porque que o mal que a gente deseja pros outros pode virar contra nós.
1: Verdade. Mas aqui no programa ele tá fora. Tá bloqueado. Mandar um abraço pra galera no aqui na Doutor Ayrton de Andrade. E, no, tá, e aqui na região do Santos Dumont. Hoje ele vai comer um cuscuzinho peito de moço ali no Suti. Hoje é lá.
3: Ou vai mudar hoje?
1: Hoje é terça. Tô pensando que hoje é segunda aqui, mas né? Abado, né? Isso aí, você é bruta quando ela se
0: azou.
1: Ela demora, mas sabe, Maria.
0: Abada, né?
1: Ela dá aquela que emboca a panela, fica só com o fundo pra cima.
3: Muito
1: Maria. Neta de Jaque da Pipoca. Mandar.
0: Mané. Mandar aquele forte abraço para nossa amiga Mônica e vizinha ao INSS, sintonizada com a gente. E também a galera lá, sabe de onde, Manu? Da praça Dom José Tomás.
1: Vamos fazer a sobrancelha nós dois? Hein? Com a sobrancelha fina.
0: Na praça Dom José Tomás, Manu.
1: Sim.
0: A galera sintonizada com a gente.
1: Até a sobrancelha é grossa, né? Ai, vamos de música, vamos. Eita, minha cruz do céu. Hoje é quem? Hoje é seu. Quem é o rezador de hoje? O orador de hoje?
0: Hoje é Movimento Renascer.
1: É, as meninas, né?
0: Isso.
1: Tem gente ligando. Nossa. É que pode. Oi. Você é muito gostosa, gostosa pra se amar. 3 minutos? Nossa, ela tá terminando. Nossa. Deixa eu ver aqui, parece que o Luiz mandou mensagem.
0: Também sintonizado com a gente, Manu. Sim. Tá lá seu Raimundo da rua José de Vânio. E a nossa amiga Alda, aí na rua José de Vânio dos Santos, na rua do Campo do Sapão.
1: Ai.
0: Nossa amiga aí, seu Raimundo, ligadinho com a gente. Sim. E a nossa amiga Alda também aí, sintonizada com a gente.
1: Ah, naquela região você nos representa, né, Marcos?
0: É isso aí, também ligadinha com a gente. A nossa amiga Dona Antônia, também dessa rua. José Edvânio também sintonizados com a gente.
1: Verdade. Silvânio da Padaria Santana. Cadê esse homem que não mandou nunca mais um jacarezinho pra gente?
0: Eu mando a galera também sintonizada aqui com a gente. Próximo aqui o disco voador, o nosso amigo Gilmar e Gilmário, os filhos de seu Zé Magro, né? Aqui que conserta carro, aqui na... Naquele próximo ao disco voador.
1: Rapaz,
0: o Gilmar e o Gilmário aí sintonizados com a gente. E a gente manda aquele forte abraço.
1: Ah, eles não desligam não, rádio. É por ligar direto na TV do Barreto.
0: Estão lá trabalhando agora, Manu. E ligadinho na 87,9.
1: E cadê Michel, hein?
0: Michel também tava lá, Manu. Quando eu passei, ele tava lá ligadinho também.
1: E Michel, hein? Michel,
0: conversando
1: Michel.
0: Com o Gilmário. Tava lá tricotando.
1: É verdade. A galera do Conjunto Maria do Carmo.
0: Cadê a Dona Maria das Dores, Manu?
1: Sumiu e nunca mais ligou, não foi?
0: Foi, a Dona Maria das Dores tá...
1: E Deta da Fontinha, que nunca mais mandou o áudio.
0: Ela deve estar escutando, Manu. A nossa amiga Dona Maria das Dores, a gente manda aquele forte abraço. Pra Gemice aí, é vizinha. A Igreja da Mãe Rainha também sintonizada com a gente. A gente manda aquele forte abraço.
1: Verdade.
0: A todos, né? Que estão... Na programação da 87,9.
1: A Deus e ao povo, devemos o nosso sucesso. Encontro marcado amanhã às 16h, ao lado de João Marcos. As meninas chegaram.
0: É, as meninas do grupo Renascer, né, Manu? O movimento da Igreja Católica aqui de nosso município. Então, vamos embora e amanhã estaremos de volta.
1: Uma noite maravilhosíssima para todos nós.

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0: São exatamente 17 horas e 33 minutos. Meu boa tarde a todos os queridos ouvintes da Tobias Barreto FM 87.9. Seja muito bem-vindo ao programa do Renascer. Gostaria aqui de deixar minha boa tarde para minha irmã também, Sueli, que está aqui comigo.
1: Boa tarde, Rodrigo. Boa tarde a todos os ouvintes da Tobias Barreto FM. Boa tarde a Cacá também, que está aqui conosco.
0: É isso aí. Vamos iniciar nossa programação pedindo já, desde já, ao Espírito Santo que venha conduzir os nossos corações. Você que está aí se encontra, né, acompanhando através da Rádio Net, através das inúmeras formas, né, através da rádio, também da live do Facebook. Então, você que puder rezar junto com a gente, iremos iniciar pedindo que esse Espírito Santo venha conduzir os nossos corações. Em nome do Pai, do Filho e do Espírito Santo. Amém.
1: Vinde, Espírito Santo, enchei os corações dos vossos fiéis e acendei neles o fogo do vosso amor. Enviai, Senhor, o vosso Espírito e tudo será criado e renovareis a face da terra. Oremos, ó Deus, que instruíste os corações dos vossos fiéis com a luz do Espírito Santo, fazei que apreciemos retamente todas as coisas, segundo o mesmo Espírito, e gozemos sempre das suas consolações. Por Cristo, Senhor nosso. Amém.
0: Que esse Espírito Santo venha agora, nesse momento, nos nossos corações, venha habitar, venha conduzir tudo aquilo que nós partilhamos, tudo aquilo que nós comentamos, para que nada seja da nossa boca, mas que seja da graça de Deus. E que a graça de Deus alcance tantos corações que precisam nesta tarde, neste dia tão especial. Esse dia que é o último dia de junho de 2026. Então, que nós possamos entregar a Deus todo esse mês junino, que foi um mês tão, tão bonito na igreja, que é repleto de festas, repleto de santos. E que o mês de julho também seja abençoado. Que dele já consagremos, entreguemos a Deus, a este Espírito Santo. Que você, dentro da sua realidade, possa, se você puder, né? Não, às vezes está no carro, não tem como parar, né, para rezar junto com a gente, mas coloque a sua intenção. Coloque aquilo que hoje você precisa, para que o Espírito Santo venha te fortalecer. Nós necessitamos dessa graça. Nós necessitamos que Cristo viva em nossas vidas, em cada detalhe, no nosso trabalho, na nossa casa, naquilo que nós fazemos e daquilo que nós somos. Que possamos entregar também nas mãos da Virgem Santíssima todo esse programa do Renascer. Também os corações que irão nos acompanhar. Você, querido ouvinte, que conhece alguém que precisa de oração, coloque também nesse momento. E entregue de forma especial, né, aquelas pessoas que tanto nos pedem oração e que necessitam também que a gente interceda. Ave Maria,
1: cheia de graça, o Senhor é convosco. Bendita sois vós entre as mulheres, bendito é o fruto do vosso ventre, Jesus. Santa Maria, Mãe de Deus, rogai por nós, pecadores, agora e na hora de nossa morte. Amém. Amém.
0: Que você agora possa ir pegar sua Bíblia, que a gente vai partilhar o Evangelho do dia. Então, pega aí sua Bíblia. Para quem não sabe, hoje a igreja, toda a igreja reza o Evangelho de São Mateus. Capítulo 8, do versículo 23 ao 27.
1: É isso aí. Eu quero mais uma vez dar as boas-vindas a todos os ouvintes da Tobias Barreto FM para junto nós meditarmos, né, o Santo Evangelho do dia. E também te convido a silenciar sua mente, o seu coração e se inclinar para ouvir o Santo Evangelho, a Palavra de Deus, que é viva e eficaz. Ouça com atenção o que Deus quer falar para você hoje. Talvez nesta partilha do Evangelho de hoje, Deus te entregará um direcionamento, uma resposta. Pois a Palavra de Deus é luz para os nossos olhos, é a bússola que nos conduz. Que essa passagem do Evangelho de hoje, de Mateus, venha renovar e fortalecer a sua fé e a sua esperança em meio às adversidades do seu dia e da sua vida. Amém? Então vamos ao Evangelho. Hoje nós vamos meditar o Evangelho de Mateus, capítulo 8, dos versículos de 23 a 27. Subiu ele a uma barca com seus discípulos. De repente, desencadeou-se sobre o mar uma tempestade tão grande que as ondas cobriam a barca. Ele, no entanto, dormia. Os discípulos Achegaram-se a ele e o acordaram, dizendo: Senhor, salva-nos, nós perecemos. E Jesus perguntou: Por que este medo, gente de pouca fé? Então, levantando-se, deu ordens aos ventos e ao mar e fez-se uma grande calmaria. Admirados, diziam: Quem é este homem a quem até os ventos e o mar obedecem? Palavra da salvação.
0: Glória a vós, Senhor.
1: Meus irmãos e minhas irmãs, no Evangelho contemplamos a cena da tempestade acalmada, que se apresenta como uma verdadeira catequese sobre a fé. Os discípulos estão diante de uma tempestade, assim como você muitas vezes na sua vida teve que enfrentar tempestades, ou talvez hoje você esteja enfrentando uma grande tempestade. Quem de nós nunca enfrentou uma tempestade, não é mesmo? E a tempestade, ela vem para agitar nossa vida. Estamos, às vezes, com a vida tranquila, está tudo dando certo. De repente, vem algo que nos desestabiliza. A tempestade é algo que sempre agita a nossa vida. Vejam, os discípulos estão naquela barca. De repente, aquela barca foi agitada pela tempestade. E assim acontece conosco. Às vezes tudo está indo bem e basta uma enfermidade para tudo da sua vida ser agitado. Uma enfermidade com você, uma enfermidade com alguém da sua família. É alguém que de repente é hospitalizada e já te deixa preocupado ou preocupada. Às vezes acontece algo no casamento que agita a tua vida. De repente um desemprego, de repente uma situação financeira. Quantas tempestades! Às vezes a gente olha a tempestade como algo somente negativo. E é bom lembrar, é bom a gente entender que a tempestade não é só negativa. Porque muitas vezes, ou a maioria das vezes, a tempestade ela nos traz ensinamentos. Não é verdade que você aprende com a tempestade? Os sofrimentos que você sofreu lá atrás te trouxeram ensinamentos para o dia de hoje. Os sofrimentos que nos deixam mais fortes. Entendamos, meus irmãos e minhas irmãs, a tempestade, o sofrimento, as tribulações que trazem ensinamentos, elas nos deixam mais fortes. E elas provam a nossa fé. Então, vejam, não é tão negativo assim. E a pergunta que eu e você, que nós temos que fazer é: diante da tempestade, qual postura vou tomar? Meu irmão e minha irmã, eu quero falar para você que está passando por uma tempestade hoje. Preste atenção no que eu vou lhe dizer. E se você hoje não estiver passando pela tempestade, você vai passar. Todos nós passamos por tempestades. Todos nós vamos passar pela tempestade. Existem duas posturas que a gente pode tomar na hora da tempestade. A primeira, e é a que os discípulos estavam tomando, é o medo. Jesus perguntou: Por que tendes tanto medo, homens fracos na fé? A primeira atitude que nós podemos ter na hora da tempestade é o medo. Então, se vem uma realidade, uma tempestade na sua vida financeira, você fica com medo. Medo de não conseguir sustentar seus filhos, medo de não conseguir pagar as contas que vence, medo de tantas realidades, o medo de ser despejado, se você mora de aluguel, medo de ficar desempregado. Acontece uma situação no seu casamento, você fica com medo de acabar, medo disso, medo daquilo, medo de ser traído, de ser traída, medo de ficar sozinho. Uma pessoa querida está hospitalizada e aí vem o medo de perder, o medo da morte. Veja, diante da tempestade, a atitude que você pode ter é a atitude do medo. E o medo, meus queridos, é o oposto da fé. E é por isso que Jesus está dizendo: homens fracos na fé. Quem tem medo tem pouca fé. Quem tem medo é fraco na fé. O medo nos cega. E o medo fez com que aqueles discípulos não vissem que na barca estava Jesus. E o medo nos destrói. Então, essa é a primeira atitude que você pode ter diante da tempestade. E a segunda atitude que eu posso ter diante da tempestade é a paz. A palavra diz: Jesus, porém, dormia. Vejam, Jesus está em paz. E é esta atitude que nós deveríamos ter. Aqueles discípulos deveriam olhar para Jesus e falar: a tempestade é grande, mas o nosso Mestre está em paz. Ele está aqui conosco. Diante da tempestade, eu posso ficar em paz. E sabe por que eu posso ficar em paz, mesmo com tudo agitado à minha volta? Porque Jesus está no meu barco. E por que ficar em paz diante das tempestades que me agitam? Porque tudo está nas mãos dele. Ele tem o controle de tudo. Veja que Jesus levanta, pede para o mar acalmar. Isso mostra que Jesus tem o controle de tudo. Eu não sei qual sua realidade hoje, qual a tempestade que você está enfrentando, mas eu te digo, não dê espaço para o medo no teu coração. Diante da tempestade que você está vivendo, não tenha medo. Deixa que o teu coração tenha paz. E a paz vem do Senhor que está dentro do seu barco. Jesus está no barco. Essa tempestade, ela não pode te paralisar. Ela não pode impedir a sua adoração. Ela não pode impedir o seu clamor. Deixe que sua fé seja, não deixe que sua fé seja abalada, a ponto de você não acreditar nos milagres de Deus. Jesus estava naquele barco, aqueles homens estavam carregando a presença de Deus com eles no barco, mas mesmo assim eles temeram. Mesmo assim eles tiveram medo da morte, medo daquelas ondas, medo de toda aquela turbulência que estava acontecendo naquele momento. Quantas vezes nós estamos em tempestades, em momentos difíceis, e o Senhor Jesus, ele está ali com a gente, está ali do nosso lado, mas nós nos deixamos amedrontar, nós nos deixamos enfraquecer. Nós permitimos que aquele momento ali seja um momento de desespero e esquecemos a nossa fé em Jesus. Chamamos ele já com medo, como se eu vou chamar Jesus porque ele está ali, não porque eu tenho certeza que ele vai solucionar, mas é como despertar: olha, Jesus, eu não posso conseguir, o Senhor pode fazer isso por mim? O Senhor pode fazer algo por mim? Sendo que não, eu tenho que clamar ao Senhor Jesus, porque eu tenho a certeza que se ele está nesse barco, é porque ele tem algo a fazer, e que ele venha encontrar em mim e em você, meu irmão, a fé. Que venha encontrar em nós a confiança nele. Porque o Senhor Jesus, ele é um Deus de misericórdia, um Deus de amor, de graça. Mas isso não quer dizer que nós estamos isentos, que nós não iremos passar por tempestades, que nós não iremos passar por momentos de turbulência nas nossas vidas. Não! Quer dizer que Jesus está conosco. Lembra do que ele diz em outra passagem na Bíblia: coragem, eu estou contigo até o fim. O próprio Jesus nos promete a sua presença e o seu socorro. Quer dizer que nesse barco, por mais que seja simples, por mais que seja pequeno, a tempestade pode ser a pior das piores. A nossa humanidade pode temer, a nossa humanidade pode tremer, o nosso corpo ele pode esmorecer, a nossa alma ela pode estar aflita, mas o Senhor Jesus estando no barco, é só você pedir, clamar o seu socorro, pedir e recebereis. Clame, meu irmão, minha irmã. Senhor Jesus, me socorre, porque ele vai levantar a meu e a seu favor e vai dizer: não tenhais medo, eu estou contigo. E ele vai acalmar a tempestade, ele vai acalmar o seu coração. E você vai viver a paz abundante e você terá a resposta daquilo que você precisa. Eu preciso te lembrar hoje que o Senhor Jesus está no barco, que o Senhor Jesus está em meio à tempestade, que o Senhor Jesus está presente, que o Senhor Jesus está aí com você.

0: Chame ele para acalmar essa tempestade. Mas chame com fé, chame com confiança, chame com a certeza que ele pode e vai fazer na sua vida. Em nome do Senhor Jesus. Eu quero agradecer, Senhor. Eu te agradeço, Jesus, porque o Senhor sempre está presente em nossas vidas. Eu te agradeço pela graça. Eu te agradeço pelo teu socorro. Eu te agradeço pela tua misericórdia, a tua infinita misericórdia. Que os seus filhos, Senhor, possam te encontrar em meio às turbulências, em meio a essa angústia, a essa depressão, em meio às preocupações. Que eles possam, ó Deus, lembrar que eles têm um Pai de amor, um Pai de graça e misericórdia, que está ali prestes a fazer, mediante a fé, mediante a confiança que cada um tem no Senhor. Amém?
1: Amém.
0: Que Deus abençoe meu irmão e minha irmã, você, neste momento que está nos ouvindo, que ele possa trazer a paz que tanto você necessita. Confia que ele está no barco.
1: Amém. Que bela partilha, né? Que hoje é um evangelho especial. Mas antes de partilhar com vocês um pouco de uma reflexão, gostaria de mandar um abraço aqui para Rosimeire, nossa irmã Rosimeire. Comenta aqui na live do Facebook. Deus os abençoe. Muito obrigado, Rosimeire. Um carinho enorme por você. E também nossa querida irmã Marlene Mendes, que sempre está conosco, sempre comenta, sempre está ligadinha também na nossa programação do Grupo Renascer aqui no, na Tobias Barreto FM. E todos aqueles também que estão acompanhando, mas que não comentaram, mas que estão ligadinhos, estão unidos conosco em oração também. E hoje o Evangelho é como bem Sueli falou e partilhou com a gente, traz essa riqueza, né, da presença de Cristo. Um dos elementos principais do Evangelho que mais me chamou a atenção é que, em meio a um cenário, né, onde ali estavam os discípulos, estavam Jesus, o que mais chama a atenção é aquela tempestade, né, que a tempestade, ela é esse elemento no Evangelho de hoje que traz para a gente uma situação onde coloca o medo, né, como um principal motivação ali dos discípulos de Jesus. E é muito interessante que os santos dizem isso, né? Quando nós ouvimos falar em barco, quando Jesus está ligado ao barco, né, os santos interpretam o barco, a barca, né, de Cristo, a própria igreja, né, católica, a própria igreja cristã, a nossa igreja, a quem nós professamos a fé, é esse barco onde está Cristo. Então, essa figura simbólica desse barco representa a igreja. E os discípulos são os nós, né, cristãos batizados. E Cristo está dentro dessa barca, está dentro desse barco, né? E o evangelho de hoje vem dizer que esse barco, ele está no alto mar. E no alto mar existe várias situações onde pode levar aqueles discípulos a temer, a ter medo, né? E o medo gera também o desespero, né? E é algo muito interessante isso, porque a carta de São Paulo, né? De São Paulo, ele fala muito da esperança, né? Que a esperança, ela é a virtude para se vencer o medo, né? Que está junto com a coragem também, né? E a esperança, ela não engana, né? A esperança, ela fortalece. E foi justamente o que falta no discípulo, faltou nos discípulos nesse episódio, nessa passagem, e o que falta às vezes em nós, essa esperança que Cristo está dentro daquele barco, né? Enquanto os discípulos, como Sueli falou, estavam desesperados, com medo, Jesus dormia. Por que Jesus dormia? Porque ele tinha consciência de quem ele era, de quem ele é e de quem o enviou. E que não há o que temer, pois o Senhor o protege, pois o Pai está ao seu lado. Então, Jesus está ensinando aos seus discípulos, não que ele era, que ele não se importava com os discípulos, não que ele estava indiferente com o sofrimento dos discípulos, né? Porque pode parecer que ele dormia como se não ligasse para os discípulos ou que eles não fossem importantes para ele. Mas é muito pelo contrário. Jesus está ensinando, Todo ato de Jesus é

0: ato de ensinamento, é um ato pedagógico. Ou seja, ele quer mostrar aos discípulos algo. E aí, os discípulos vão até Jesus e dizem: Senhor, salve a gente, porque nós estamos se perdendo, nós iremos morrer. E Jesus dá uma resposta que até dura, né? Quando nós ouvimos ela, porque ele diz: Por que vocês têm medo? Têm medo? Vocês são homens fracos na fé. Ou seja, onde está a fé de vocês? Afinal, os discípulos saíram, na verdade, e isso é um contexto, né? Se você olhar, quem tiver com a Bíblia e olhar um pouco os capítulos anteriores, na verdade, os versículos anteriores, vai ver que Jesus fez vários milagres. Jesus curou leproso, Jesus curou um servo de um centurião, Jesus curou a sogra de
1: De
0: Pedro,
1: Pedro.
0: Jesus fez outras diversas curas. E ele, imagine, Jesus olha para o discípulo: vocês não entenderam quem eu sou ainda. Então, se imagine, se eu posso curar leproso, se eu curo, né, até a sogra de Pedro, a sogra do seu irmão que está ali do seu lado, eu curei, imagine a tempestade. A graça está em Jesus. E ele faz essa pergunta indagando os discípulos: por que vocês ainda não creem? E nós devemos ter essa percepção também, né? Quantas realidades, né? Isso ele falou, né? De tantos problemas que podem surgir, tantas tempestades que vêm a surgir para nos ensinar. Porque quem mandou a tempestade não foi ninguém, foi Deus que permitiu aquela tempestade para mostrar aos discípulos que não importa as circunstâncias, não importa o contexto, não importa o problema. Onde Cristo está, ali reina também a paz. Ali reina a força. Não de sermos super-heróis. Não de não pe... de nós não termos falhas. Mas de nós entendermos que Cristo nos ajuda. Que Cristo nos fortalece. Então, essa é a riqueza da nossa fé. A riqueza da nossa fé não está nas nossas próprias forças. Está na confiança a quem nós confiamos. Que é no próprio Cristo. Então, quando Jesus está preparando os discípulos para essa tempestade, na verdade, haverão outras tempestades piores. Então, é um fortalecimento. Tudo isso é um fortalecimento para que a nossa fé ela amadureça, né? Toda a tempestade que nós passamos. Então, meu irmão, minha irmã, hoje reflita sobre as tempestades que você já passou, que você passa. Entenda que isso é um processo que Deus está permitindo para que você amadureça na fé. Né? Deus não é um Deus distante, mas é um Deus próximo que nos cuida. E todo sofrimento que nós passamos, Deus também sente. Sente no sentido de que Ele enxerga, Ele vê os seus filhos. Né? Mas por motivos que nós não, às vezes não entendamos naquele momento, Deus permite para que a gente também amadureça a nossa fé. Né? O exemplo da história de Jó é um grande exemplo de sofrimento, mas que foi fiel até o fim e Deus, né, mostrou a ele quão grande é o amor de Deus. Não porque Deus precisasse, mas porque Deus queria mostrar a Jó que a confiança deve estar somente em Deus e não nas coisas. E não nas nossas próprias forças. Talvez esse seja o erro dos discípulos e dos nossos. E dos nossos erros também. Nós confiamos muito em nós. Né? E às vezes nós não olhamos quem dorme na barca. Quem é que está descansando nessa barca? Quem é que está em paz nessa barca? É o próprio Cristo. Eu gostaria aqui de mandar uma mensagem. Tem mensagem no Facebook de Antônio Ferreira. Na verdade, eu acho que é Ellen, não, né? Não lembro se ela. Antônio Ferreira Dias, ele botou aqui: boa noite. Dizem que a esperança é a última que morre. Esperançar é acreditar na vida eterna. Ela é o timoneiro do barco da nossa vida. Digo, esperançar em Deus. É verdade, meu irmão Antônio. Que Deus abençoe pela sua participação, pelo seu comentário. Justamente, a esperança é essa confiança na vida eterna, essa confiança de que Deus não nos preparou só para esse mundo também, mas para um mundo maior, que é o próprio céu, é a própria morada com o Senhor. Então, você que está aí presente na nossa live, você que está também na Rádio Net, através também da rádio, você que está ligadinho conosco, hoje nós partilhamos um pouco do Evangelho do dia. Logo mais também estaremos rezando Ângelus também, né? Então a gente vai estar unidos com você nesse dia, para que fortalecemos também a nossa fé e não deixemos também que as tempestades elas abalem aquilo que é tão importante, que é a confiança em Deus.
1: É isso aí, que nós possamos confiar na presença e no socorro de Jesus, que Ele nunca dorme, nunca. Faltam 2 minutos para 18 horas, dá tempo para passar o louvor, Cacá? O louvor com Frei Gilson, a tempestade, acalma a minha tempestade.

0: em Tobias Barreto são exatamente 18 horas e estamos na hora do Ângelo. Desejamos aos ouvintes da Tobias Barreto uma boa noite e convidamos a todos para juntos rezarmos esta oração. O anjo do Senhor anunciou a Maria.
1: E ela concebeu pelo Espírito Santo.
0: Ave Maria, cheia de graça, o Senhor é convosco. Bendita sois vós entre as mulheres, bendito é o fruto do vosso ventre, Jesus.
1: Santa Maria, Mãe de Deus, rogai por nós, pecadores, agora e na hora de nossa morte.
0: Amém. Eis aqui a serva do Senhor.
1: Faça-se em mim, segundo a vossa palavra.
0: Ave Maria, cheia de graça, o Senhor é convosco. Bendita sois vós entre as mulheres, bendito é o fruto do vosso ventre, Jesus.
1: Santa Maria, Mãe de Deus, rogai por nós, pecadores, agora e na hora de nossa morte. Amém.
0: E o Verbo Divino se fez carne.
1: E habitou entre nós.
0: Ave Maria, cheia de graça, o Senhor é convosco. Bendita sois vós entre as mulheres, bendito é o fruto do vosso ventre, Jesus.
1: Santa Maria, Mãe de Deus, rogai por nós, pecadores, agora e na hora de nossa morte. Amém.
0: Rogai por nós, Santa Mãe de Deus,
1: para que sejamos dignos das promessas de Cristo.
0: Amém. Infundi, Senhor, em nosso coração a vossa graça. Vo-lo suplicamos a fim de que, tendo conhecido, pela anunciação do anjo, a encarnação de Jesus Cristo, vosso Filho e Senhor nosso, cheguemos à glória da sua ressurreição, pelo mesmo Cristo nosso Senhor. Amém. Amém. Temos mais mensagens aí? Coloque lá pra gente. Então é isso.
1: Estamos chegando ao fim da nossa programação, mas gostaria de agradecer a participação de cada um dos nossos ouvintes.
0: Temos Maria Luísa. Obrigada, Maria, pela sua sintonia. Ela é renascentista também. Deus abençoe.
1: Deus abençoe, Maria Luísa, e agradeço a participação daqueles que também não conseguiram mandar sua mensagem, mas que também estavam ligadinhos na Tobias Barreto FM, acompanhando a nossa partilha. Não tenho dúvida que a graça de Deus chegou também a tantos corações que nós nem temos conhecimento, mas que Deus sabe sim. Então, muito obrigado de coração pela participação, também muito obrigado, Sueli, pela parceria, muito obrigado, Cacá, também pela parceria. E terça-feira que vem estaremos juntinhos aqui de novo, partilhando do Evangelho.
0: É isso aí. Eu quero agradecer também a Cacá e a você, Rodrigo, pela parceria de sempre. E a você que está que nos acompanhou, né? Também mandar um abraço para todos os renascentistas. Que Deus abençoe. E amanhã teremos o grupo de oração na Mãe Rainha a partir das 19h30, começa com o texto sempre. Até amanhã para os renascentistas e até de hoje a 8 para todos vocês que estão nos acompanhando. Deus abençoe a todos. Amém.

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1: 18h06.
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0: Vamos apostar em jogo que terminou no Vale. Vamos falar agora de França, Suécia e México Adão. Vocês vão apostar em quem passa?
1: Eu aposto México passa.
0: França e Suécia.
1: Esse jogo vai... Cara, esse jogo vai
0: já
1: ser interessantíssimo.
0: Já tá em andamento, inclusive, 0-0 por enquanto.
2: Eu tô vendo, tamo
1: com... Mas eu acho que... Cara, podia dar uma zebra, né? Suécia, vai.
2: Estamos com 13 minutos da primeira etapa. Suécia incomodando bastante. A França não está conseguindo sair direito do seu campo. Suécia marca muito forte, mas é aquela coisa, né? Primeira bola
0: espetada na frente. Ninguém aguenta tanto
1: tempo. Exatamente.
0: É aquele início.
2: Entendeu? E sendo que a Suécia tem uma boa dupla de ataque.
0: Você acredita na Suécia, então?
2: Cara, eu quero acreditar. O problema é que sabe se eles acreditam neles mesmos.
0: E mais tarde, México e Equador às 10 da noite.
2: Meu coração está com os equatorianos por uma questão familiar, mas eu tô achando que o México passa, infelizmente.
0: Tá dividido aí. Agora amanhã, vamos antecipar os jogos de amanhã, a gente tem Inglaterra e República Democrática do Congo, 13 horas, 17 horas, Bélgica e Senegal, e às 9 da noite, Estados Unidos e Bósnia. Inglaterra avança? Você acha, Breno?
1: Avança, avança.
0: Tem divergência, Luiz?
2: Claro, você sabe que o meu coração está com as seleções africanas, meu caro RR.
0: É verdade.
2: Agora, assim...
0: E os africanos estão em todas as equipes, inclusive o Nusa, que você comentou, da Noruega, também tem sangue africano, ele é filho de nigeriano com uma norueguesa, e, enfim, fez um belo gol, disse que é fã do Neymar. Eu queria ver o Neymar fazer um gol, igual ele fez hoje, bonito, inclusive.
2: Eu queria ver o Neymar fazer tanta coisa que ele não tá fazendo, cara, assim, sabe? Olha, mas meu coração...
0: Não, se recuperou, tá lá, não entrou no último jogo.
2: Tá, se recuperar até eu me recuperei, entendeu? Assim, mas eu queria, meu coração amanhã estará com os leopardos africanos.
0: Congo, vai ficar com a zebra do Congo. Bélgica e Senegal.
2: Deve ser legal. Meu coração está com os leões de Teranga.
0: Você está sempre com os africanos. Você
2: tô
0: também,
2: sempre com os africanos.
0: Você também, Brenda. Você está com o coração ou com a razão?
1: Eu acho que um pouco dos dois, vai. Eu acho que pode dar Senegal.
0: Pode dar Senegal. Eu também acho que pode dar Senegal. Bélgica, eu não... Acho que essa geração belga aí está no finalzinho, mas não está me convencendo.
2: Sendo que eles vão enfrentar um jogador que tem parente congolês, que é o Lukaku.
0: Excelente. Estados Unidos e Bósnia, Herzegovina.
2: Nossa, mas esse jogo vai maltratar a bola, velho.
0: Será?
1: Da Estados Unidos, esse jogo da Estados
0: Unidos. Estados Unidos, ele iniciou surpreendentemente dando um banho de bola no Paraguai, depois foi jogando só a conta do chá. Não sei se vai mostrar um futebol novamente, mas eu acho que é muito favorito, porque a Bósnia é fraca.
2: Vai jogar em casa, a Bósnia não mostrou muita coisa nessa Copa do Mundo, olha, eu acho que vai passar os Estados Unidos, sim.
0: Então,
2: passar a Bósnia, pra mim, é a maior zebra desses 16 avos de final, tá?
0: Então, nós temos, então, pela aqui... Eu acho que eu vou desempatar, né? Porque aqui você apostou no Congo, a Brenda na Inglaterra. Eu vou ficar com Inglaterra, Senegal e Estados Unidos amanhã. E na quinta, não vamos pedir só... Na quinta, a gente vai ter Espanha, Áustria, Portugal e Croácia. E na sexta, Suíça e Argélia, Austrália e Egito, Argentina e Cabo Verde, Colômbia e Gana, mas vocês vão falar amanhã sobre esses jogos. E chegou a hora do...
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4: A terceira etapa da Liga das Nações de Vôlei Feminino no Japão começa no dia 8 de julho. O Brasil enfrenta as donas da casa às 7h20. A ponteira brasileira Gabi Guimarães não vai entrar em quadra. A jogadora cuida de um desconforto na região lombar e não participará. Mayara Basso, ponteira oposta, foi convocada para compor o grupo. Outra atleta que está fora é Tainara. Será operada no joelho e levará um bom tempo em recuperação, não atuando mais na temporada. O Brasil fez dobradinha no pódio do Campeonato Pan-Americano.

0: de ouro, 5 de prata e 4 de bronze. Os campeões das provas estão qualificados para os Jogos Pan-Americanos de Lima, que serão realizados de 23 de julho a 8 de agosto do ano que vem.
1: E falando de tênis, a fase de Beatriz Haddad Maia não é nada boa. A brasileira foi derrotada pela uzbek Maria Timoviva por 2 sets a 0, parciais de 6-3 e 6-2, e deu adeus ao torneio bye-bye ao torneio de Wimbledon. Essa é a 8ª derrota consecutiva de Bia Haddad na temporada. Já João Fonseca volta ao All England Club amanhã, às 10h30 da manhã, hora de Brasília, para enfrentar o holandês Jasper de Jong. Confronto vale vaga na terceira rodada do tradicional Grand Slam inglês. Falando agora de tênis de mesa, Hugo Calderano e Bruna Takahashi começaram com autoridade a campanha nas duplas mistas do Smash dos Estados Unidos. Na madrugada de hoje, a parceria brasileira derrotou os norte-americanos Nanda Naresh e Jessica Reis por 3-1, com parciais de 11-7, 13-15, 11-3 e 11-8, garantindo vaga nas quartas de final da competição. E a Street League Skateboard vai voltar ao Brasil em 2026. O SLS Rio Takeover, etapa da SLS Championship Tour, está marcada para o dia 9 de agosto no Maracanãzinho, no Rio de Janeiro. A competição será a terceira parada de um calendário composto por 7 etapas e reunirá alguns dos principais skatistas do mundo, inclusive a nossa fadinha, ao longo da temporada. Vamos falar de basquete.
2: Bola laranja.
1: Os confrontos das semifinais da Liga de Basquete Feminino já estão definidos. O Cerrado BRB encara o multicampeão Sampaio Basquete e o Unimed Campinas faz o clássico paulista contra o SESI Araraquara. As duas vagas nas finais serão decididas em melhor de 3 partidas. Vamos conferir o chaveamento. No dia 12... às 11 da manhã, vamos ter Cerrado BRB contra Sampaio Basquete. No dia 18 de julho, às 11 horas também, Sampaio Basquete versus Cerrado BRB. E no dia 20, Sampaio Basquete, às 9 da noite, esse jogo seria o último, terceiro e último jogo, né, a depender, Sampaio Basquete e Cerrado BRB. No dia 11 de julho, às 11 horas, vamos ter SESI Araraquara contra Unimed Campinas. Dia 17, Unimed contra SESI. E no dia 20, é Unimed contra SESI, às 19 horas. Lembrando que você pode conferir os confrontos entre Sampaio Basquete e Cerrado BRB na tela da sua TV Brasil. É só ficar ligado na nossa programação e nas redes sociais da empresa Brasil de Comunicação. E o papo agora é seleção brasileira. Depois da vitória suada sobre o Japão, o elenco realizou um treino leve pela manhã e ganhou o resto do dia de folga. A partir de amanhã, a equipe inicia a preparação visando o confronto decisivo contra a Noruega pelas 8ª de final da Copa. E muita gente ainda comenta a virada épica sobre os japoneses ontem em Houston. Tanto que logo depois da partida, o técnico Carlo Ancelotti fez questão de elogiar a postura da seleção brasileira e deixou claro que o sofrimento é normal numa Copa do Mundo.
3: Bom, lo falamos antes da Copa do Mundo, este aspecto que o futebol tem errores. É como não se pode manejar de não fazer errores porque ninguém é perfeito. Podemos manejar como sair da error, que é pensar, mirar adelante. É o que a equipe fez muito bem na segunda parte. Pensávamos que não podíamos empatar. Não, nunca. Ninguém pensava que essa equipe não vai marcar. Organizamos bem, sobretudo na segunda parte, a vigilância para evitar transição que podiam complicar o jogo. Sim, obviamente, o aspecto psicológico é importante. O sofrimento é normal. Não há nada novo, sobretudo no futebol moderno. O sofrimento é normal, como é normal o alívio. Mas eu sempre tento lembrar que, às vezes, eu tenho que estar aqui. Depois, uma derrota é aún mais complicado.
1: O sofrimento pode ser normal numa Copa, só que Carlo Ancelotti fez questão de dizer que não.

0: sofreu com o jogo de ontem.
1: Não, eu menos que a gente. Porque estava confiante, porque o equipo estava jogando, não é que o equipo jogou bem até o primeiro minuto, depois encontramos dificuldade para a força do rival, que é uma equipe muito, muito respeitável, muito bem organizado, muito perigoso, com jogadores fortes nos duelos a nível físico. Però l'equipo stava nel campo, non era un equipo perdido, non era un equipo perdido come la prima parte contro il Marocco.
0: Carlo Ancelotti já sabe que não vai contar com Lucas Paquetá no jogo contra a Noruega. A CBF comunicou que o camisa 20 da seleção brasileira passou por exames e foi constatada uma lesão na parte posterior da coxa esquerda e não estipulou prazo de retorno do meio-campista aos gramados. Lembrando que Paquetá deixou o jogo contra o Japão ainda no intervalo, se queixando de dores no local. De acordo com a apuração da Rádio Nacional, o clima na comissão técnica é de pessimismo. A tendência é que o camisa 20 precise de 3 a 4 semanas de recuperação e só esteja apto a jogar numa possível final da Copa do Mundo. Diante de mais um desfalque importante, Carlo Ancelotti tem algumas opções para a vaga deixada por Lucas Paquetá. Danilo Santos, do Botafogo, é a primeira opção. Endrick pode ganhar mais uma chance caso o treinador italiano queira manter o desenho tático do segundo tempo contra o Japão. E ainda há Gabriel Martinelli, o herói da última partida. O camisa 22 da seleção brasileira foi bastante elogiado por Ancelotti após a partida. E o treinador explicou que pediu o atacante antes da sua entrada na partida.
1: Ah, era soprattutto per mettere un po' di frescura nel campo, perché Martinelli tem muita intensidade, è un cambio molto, molto importante, perché quando entra sempre sta a top e aiutò l'equipe, a parte marcando gol, ma nessa parte, la posizione dele permetteva di giocare un po' più aperto a Vini, che fu molto pericoloso.
0: Por fim, os resultados e a virada sobre o Japão deram sim mais confiança para a seleção. Só que Carlo Ancelotti já está pensando no próximo compromisso da sua equipe.
1: Bom, suficiente. Nunca temos que estar contente do que estamos fazendo. Estamos fazendo bem, mas quando tu estás fazendo bem, para melhorar, não pode estar contente. Então, não estamos contentes porque queremos melhorar, porque queremos jogar a um nível mais alto. También o juego de hoy me costó mucho. E punto, ma tenemos que pensar al próximo.
0: Sim, sempre pensando no próximo degrau, que é a Noruega. Lembrando que o Brasil enfrenta a Noruega no próximo domingo, às 5 da tarde, em Nova Jersey. Brenda, quem você colocaria no Paquetá? Danilo, Martinelli, repetiria o Endrick?
2: Olha, eu acho que de repente o Ancelotti pode ser um pouco mais conservador nessa escolha, tendo em vista o adversário, né? Uma Noruega que se dá espaço para trabalhar a bola, consegue ter essa posse, consegue ser muito efetiva, né? Principalmente utilizando ali das bolas aéreas alçadas na área adversária. Então, se o Ancelotti puder dificultar ao máximo a vida da Noruega nesse sentido, eu acho que ele entra com o Danilo. Acho que ele fecha um pouquinho ali mais o meio-campo, coloca um jogador que, apesar de ter muita qualidade no passe, né, na saída de bola, ainda assim é um jogador que também ajuda defensivamente. Então a minha aposta seria essa, que ele entraria com o Danilo.
0: Danilo, e você, Luiz Ferreira?
3: Agora é informação mesmo, tá? A princípio fala-se nos bastidores da seleção brasileira que o Ancelotti vai testar o Danilo, principalmente por conta da formação de ataque, que ele já tá colocando o Vini Júnior mais a ponta, ele vai querer um meio-campista que faça a função do Paquetá. Esse cara seria o próprio Danilo Santos Botafogo. Só mandar um abraço para o nosso querido William Douglas, que me mandou a pronúncia certa do técnico da Noruega, Stolzbakken.
0: Nossa, braço aí.
3: Tá quase isso, vou aprender, vou ouvir mais
0: vezes. William Douglas aí por acertar essa pronúncia norueguesa pra gente. E um abraço pra vocês também. Boa noite, Brenda. Boa noite, Luiz Ferreira. O programa No Mundo da Bola vai ficando por aqui. Você relembra o gol de Valdomiro na vitória da seleção brasileira sobre o Zaire na Copa de 74, disputada na antiga Alemanha Ocidental. A narração é de Paulo César Tênios. Vem logo depois, vem aí o Repórter Nacional com as últimas notícias do Brasil e do mundo. Uma ótima noite para todos vocês. Tchau.
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5: Agora para Edu. Edu levanta na área, passou para todo mundo, vem a cabeçada, sobrou para Jair. O Jair fica esperando a bola. Entrou o jogador do Zaire e afastou o Bolívar. Volta o rebote para Buanca. Buanca na direita para Tinabu. Tinabu cruzou a linha divisória do campo. Vai caminhando a equipe do Zaire. Vai trabalhando pela equipe do Zaire. Ainda o jogador agora que é aqui na sul. Passou errado, correu o Jair. Em alvinho da defesa, ganhou a bola. Deu para Paulo César, pisa no couro, houve falta. Falta do jogador que é do Tumba sobre Paulo César, brasileiro do Internacional, cobrada a falta para Marinho B. Marinho desce pela intermediária. Vamos lá, minha gente. Marinho para Jair. Jair ajeita pela meia esquerda. Pisou mais outro. Corre na meia-lua. Vai chutar. Não ficou ainda. Para Nivelino, para Jairzinho. Afastou a defesa. Voltou o rebote. Agora para Nelinho. Nelinho abriu para Valdomiro. Vai na ponta direita. Chuta para o gol. Gol!
6: Sensacional, porque o goleirinho Casadinho, ele coitadinho, ele foi receber o maior frango na carreira esportiva dele. A bola ficou no chão, na frente dele, quando ele foi postar a mão na bola, a bola foi para dentro do gol. Mas isso não interessa para nós, interessa que marcamos o terceiro gol e agora é melhorar um pouco o futebol.

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1: Seis e meia no horário de Brasília. 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Olá, muito boa noite para você que está sintonizado na Rádio Nacional em Brasília, São Paulo, Rio de Janeiro, Amazônia, Alto Solimões, São Luís e Recife. E também para você que nos acompanha em todo o Brasil, junto às emissoras parceiras da nossa Rede Nacional de Comunicação Pública. Eu sou Bianca Paiva e você vai ouvir, a partir de agora, as principais notícias desta terça-feira, 30 de junho de 2026. O governo federal anuncia a retirada gradual de parte dos subsídios criados para conter a alta dos combustíveis. Decisão acompanha a queda no preço internacional do petróleo. E mais.
2: Brasil se compromete a ampliar cooperação humanitária com a Venezuela, com ações de reconstrução de infraestrutura e habitação. Número de mortes em decorrência do duplo terremoto sobe para 1.943.
3: Brasil abre quase 73 mil novas vagas com carteira assinada em maio, segundo o Ministério do Trabalho.
4: Pesquisa aponta ampla adesão das escolas à restrição do uso de aparelhos celulares na educação básica um ano depois da implementação da lei.
5: Segunda edição do Ruani nas favelas terá investimento de 10 milhões de reais para fortalecer cultura nas periferias.
6: Com gol do atacante do Manchester City, Haaland, Noruega elimina a Costa do Marfim e vai encarar a seleção brasileira domingo às 5 da tarde em New Jersey.
1: 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Os subsídios aos combustíveis que estavam em vigor desde maio aqui no Brasil começam a ser retirados a partir de amanhã. Pedro Lacerda está ao vivo aqui no estúdio, vai explicar as medidas para a gente ao vivo. Boa noite, Pedro. Decisão aí baseada na queda do preço do petróleo, né?
7: Boa noite, Bianca. Boa noite, ouvintes. É isso mesmo. A primeira medida cancelada é a subvenção de 35 centavos por litro do diesel concedida desde o fim de maio. Segundo o ministro da Fazenda, Dario Durigan, a decisão foi possível porque o preço internacional do petróleo voltou a patamares anteriores à crise no Oriente Médio.
8: Nós estamos tomando aqui a decisão e anunciando que a partir de amanhã, portanto a partir do mês de julho, já estamos tirando a subvenção de 0,35 centavos por litro do diesel, já gerando efeitos de imediato. A gente não vai parar por aqui. Nós estamos em avaliação da outra subvenção do diesel, que é uma subvenção de 1,12, e também, em especial, da subvenção de 0,44 centavos por litro da gasolina.
7: Como explicou o ministro, neste primeiro momento continuam valendo os outros subsídios ao diesel, à gasolina e ao gás de cozinha, além da desoneração de tributos sobre biodiesel e querosene de aviação. Mas o governo já sinaliza que a redução à gasolina deve ser anunciada em breve, conforme os preços se estabilizem. A equipe econômica também associou a medida ao ajuste fiscal. O ministro do Planejamento, Bruno Moretti, explicou que, com o petróleo mais barato, caiu a arrecadação extra com royalties, o que torna necessário reduzir os subsídios para preservar a meta de resultado primário de 2026. A ANP, Agência Nacional do Petróleo, informou que a retirada foi planejada dessa forma para não provocar impacto relevante nos preços pagos pelo consumidor final. Bianca?
1: Obrigada, Pedro. 6h34 agora. O presidente Lula defendeu hoje, participou hoje da cúpula de chefes de Estado do Mercosul e Estados Associados. No evento que aconteceu no Paraguai, o chefe de Estado brasileiro defendeu o projeto de integração sul-americano. A cúpula reuniu os chefes de Estado do Chile, Paraguai, Uruguai, Equador e Bolívia e marca o fim da presidência do Paraguai no bloco e o início da presidência do Uruguai pelos próximos 6 meses. Confira na reportagem de Renato Ribeiro.
9: O presidente Lula disse nesta terça-feira, ao participar da cúpula do Mercosul em Assunção, no Paraguai, que o projeto sul-americano deve estar acima de qualquer divergência ideológica. O encontro discutiu a integração regional e as negociações de livre comércio, em meio à escalada protecionista dos Estados Unidos. Em discurso, Lula cobrou maior integração regional e criticou a polarização na região.
10: Nem sempre avançamos na velocidade que desejamos, mas o Mercosul permanece como o principal espaço institucional em uma região cada vez mais polarizada. O projeto de integração sul-americano deve estar acima de qualquer divergência ideológica. A melhor opção é fortalecer nossos mecanismos de diálogo e cooperação e ampliar nossa capacidade de atuação conjunta.
9: Lula prestou solidariedade ao povo da Venezuela que sofre com as consequências dos terremotos da última semana.
10: Tragédias como essa convidam a uma reflexão sobre a importância da solidariedade e da cooperação regionais. Esse mesmo espírito de fraternidade e visão de futuro compartilhado tem orientado o Mercosul ao longo da sua trajetória. Hoje, nos confrontamos com uma região e um mundo profundamente transformados. As rivalidades geopolíticas crescem e o unilateralismo ganha força.
9: O presidente destacou ainda o papel estratégico do Mercosul na atual conjuntura política.
10: Guerras e conflitos aprofundam a instabilidade global e elevam os preços dos alimentos e da energia. O protecionismo ressurge como resposta falaciosa à complexidade dos desequilíbrios macroeconômicos globais. A fragmentação da economia mundial impõe severos desafios ao comércio, aos investimentos e ao desenvolvimento sustentável. Na atual conjuntura, o Mercosul é uma necessidade estratégica.
9: Lula voltou a defender o PIX, sistema de pagamento criado no Brasil, e a proteção às terras raras e aos minerais críticos. Na cúpula, Lula apresentou a proposta do Brasil de destinar 100 milhões de dólares ao fundo do Mercosul para reduzir as desigualdades entre os países do bloco. Da Rádio Nacional em Brasília, Renato Ribeiro.
11: 6:37. Depois de enviar o 5º avião da FAB com ajuda humanitária à Venezuela, representantes do governo brasileiro se reuniram com autoridades do país vizinho. O Brasil quer aumentar a cooperação com o povo venezuelano após os terremotos que causaram a morte de mais de 1.900 pessoas. Vamos aos detalhes ao vivo com a repórter Daniela Longuinho. Boa noite, Dani.
12: Boa noite, Bianca. Boa noite a todos. O ministro da Defesa, José Múcio Monteiro, se reuniu hoje em Caracas com a presidente encarregada da Venezuela, Delcy Rodrigues, para tratar da ajuda humanitária do Brasil após os terremotos que atingiram o país vizinho. No encontro, Múcio manifestou solidariedade ao povo venezuelano em nome do presidente Lula e tratou de novas formas de cooperação humanitária em resposta ao desastre. Representantes do Ministério das Cidades e da Caixa Econômica participaram da agenda. Assim que chegou à Venezuela, Múcio teve um encontro com o ministro da Defesa do país vizinho, Gustavo Gonzalez Lopes. Além das ações de emergência para salvar vidas, o Brasil se comprometeu a apoiar a reconstrução de infraestrutura e habitação. Cerca de 60 mil pessoas estão desabrigadas no país. Durante a visita, o ministro da Defesa também fez a doação ao governo venezuelano de purificadores do Brasil em La Guaira,

0: de mais um avião, quinto, da operação humanitária destinada à Venezuela, certo?
1: Isso mesmo, a aeronave deixou o aeroporto do Galeão, no Rio de Janeiro, com equipamentos para expandir o hospital de campanha instalado em La Guaira. A unidade conta com a capacidade para internação de até 30 pacientes simultâneos, módulo infantil e outro para pandemias. Mais de 45 militares da Marinha do Brasil vão atuar no hospital, que contará com 900 metros quadrados e equipe de 93 profissionais. Também foram enviadas 5,5 toneladas de insumos doados pelo Ministério da Saúde, como medicamentos e testes rápidos solicitados pelo governo venezuelano. Equipes de resgate da Jordânia, que atuam na Venezuela, resgataram uma criança na madrugada de hoje. Ela foi a única sobrevivente localizada neste sexto dia de operação, segundo autoridades venezuelanas. A informação é da agência de notícias Reuters. Bianca.
0: Obrigada pelas informações, Dani. 6h40. Mercado de trabalho. O Brasil criou quase 73 mil empregos com carteira assinada, segundo dados do Cadastro Geral de Empregados e Desempregados, o CAGED. E o Pedro Lacerda está de volta com mais dados sobre o emprego no país. Pedro.
2: Pois é, Bianca, foram mais de 2 milhões e 200 mil admissões e 2 milhões e 100 mil demissões no período. O saldo positivo é menos da metade do que foi registrado em maio do ano passado, quando houve 153 mil novas vagas. No acumulado do ano, são 762 mil novos postos de trabalho, o menor número para o período desde 2020. O salário médio de contratação também caiu em relação a abril, com redução de 0,75%, ficando em R$ 2.384. Apesar da desaceleração apresentada nos últimos meses, a taxa de desemprego segue no menor patamar histórico, em 5,6% no trimestre até maio. O ministro do Trabalho, Luiz Marinho, atribuiu a diminuição na abertura de vagas de emprego à política de juros altos do Banco Central e ao impacto da guerra no Oriente Médio na economia global.
3: Chamar a atenção do Banco Central sobre olhar melhor isso. Acho que as políticas monetárias, do jeito que está, ela vem gerando um efeito muito negativo no mercado de trabalho, que era para estar mais positivo ainda. Mas não podemos esquecer também das tarifas e do efeito guerra que criou um transtorno danado no mercado global e que tem as consequências no Brasil. Felizmente, nós estamos conseguindo manter a economia positiva, mas é um ritmo que poderia ser muito superior ao ritmo que nós estamos rodando.
2: Nesse mês de maio, cinco grandes agrupamentos de atividades econômicas apresentaram saldos positivos. Os serviços foram destaque com a abertura de mais de 45 mil postos. Construção civil, agropecuária e indústria também tiveram saldos positivos. Já o comércio praticamente não registrou crescimento, com apenas 40 contratações a mais do que demissões. Bia, é com você.
0: Obrigada pela sua participação hoje, Pedro. 6h42. O Supremo Tribunal Federal decidiu hoje liberar o pagamento de verbas indenizatórias a juízes, procuradores e promotores, os chamados penduricalhos. Pelo novo entendimento, o pagamento retroativo de benefícios, como licença-prêmio, férias não tiradas e plantões judiciais feitos antes de fevereiro, pode ser restabelecido, mas deve observar o limite de 35% do teto constitucional, o que corresponde a R$ 16.200. O Conselho Nacional de Justiça tem prazo de 30 dias para encaminhar ao Supremo a relação das verbas e gratificações legais que eram pagas antes da decisão da Corte. Em seguida, o resultado do julgamento será aplicado. 6h43 agora, e ainda no Supremo, por unanimidade, a primeira turma decidiu manter a decisão que acabou com a aposentadoria compulsória como pena máxima a juízes condenados. Vamos entender essa decisão ao vivo com a Sheile Noleto. Boa noite, Sheile.
4: Boa noite, Bianca. Boa noite, ouvintes. Em março, o ministro Flávio Dino, relator desse caso, determinou o fim dessa punição aos magistrados. Dino alegou que a reforma da Previdência de 2019 deixou de prever o benefício previdenciário. O ministro disse ainda que a pena de aposentadoria compulsória beneficia juízes condenados, porque eles continuam recebendo salário mesmo após cometerem faltas disciplinares graves, como a venda de sentenças, assédio sexual e também assédio moral. Em maio, a corte confirmou essa decisão do ministro. Ficou definido que após a condenação à pena máxima pelo Conselho Nacional de Justiça, a advogada

0: Advocacia Geral da União deverá entrar com uma ação no Supremo para que o magistrado tenha a perda do cargo analisada pela Corte. Mas a Procuradoria-Geral da República recorreu, contestando a competência do STF e também da AGU para essas atribuições, além do esvaziamento da garantia de vitaliciedade dos juízes e promotores. Recurso esse, Bianca, que foi negado hoje pela primeira turma. Portanto, juízes que cometeram falta grave não vão mais ser aposentados de forma compulsória. Devolvo para você.
1: É isso, Sheila. Muito obrigada. Hora certa, 6 horas mais 44 minutos no horário de Brasília. Você vai ouvir daqui a pouco. Paixão pelo futebol faz torcedor baiano escolher os nomes dos 15 filhos com a letra R em homenagem a jogadores da seleção brasileira. 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Notícias internacionais. Nos Estados Unidos, a Suprema Corte manteve o direito à cidadania por nascimento. Sul-africanos fazem protesto contra imigrantes ilegais. E ainda enchentes em Gana deixam ao menos 13 mortos. Nosso giro pelo mundo hoje é com o Paulo Mondego.
2: Em Gana, ao menos 12 pessoas morreram após as chuvas torrenciais que inundaram grande parte do país, incluindo a capital, Acre. Outras 7 pessoas estão desaparecidas. O Ministério do Interior afirmou que mais de 38 mil pessoas foram afetadas pelas enchentes e cerca de 8 mil tiveram que abandonar suas casas. A capital de Gana recebeu em um único dia 169 milímetros de chuva, o quarto maior nível registrado no país em 30 anos. A Suprema Corte dos Estados Unidos revogou a ordem executiva assinada pelo presidente Donald Trump, que declarava que filhos de imigrantes ilegais ou turistas nascidos no país não têm direito à cidadania. Por 6-3, os juízes da corte mantiveram o entendimento da Constituição, que adota o princípio de jus soli, ou seja, qualquer pessoa nascida nos Estados Unidos, exceto poucas exceções, como filhos de diplomatas estrangeiros, tem direito à cidadania. Trump chamou a decisão de lamentável e disse que a regra é cara e injusta para a nação. Ele também pediu ao Congresso que crie uma lei para acabar com a cidadania por nascimento nos Estados Unidos. Manifestantes marcharam em diversas cidades da África do Sul pedindo que o governo seja mais duro com imigrantes ilegais. Esse é o maior protesto do tipo no país. Em Joanesburgo, alguns manifestantes disseram que estrangeiros tomam seus empregos e afirmaram que os atos irão continuar até que o governo os mande embora. Os organizadores do protesto em Durban afirmaram que vão voltar às ruas todas as quintas-feiras até que algo seja feito. O governo estima que 3 milhões de imigrantes ilegais vivam atualmente na África do Sul. Segundo a polícia, mais de 25 mil já teriam deixado o país nos últimos dias com medo da violência. Com informações da agência Reuters, da TV Brasil em Brasília, Paulo Mondego.
1: Vamos voltar ao Brasil com um assunto de educação. Pesquisa aponta ampla adesão das escolas à restrição do uso de aparelhos celulares na educação básica, um ano depois da implementação da lei. Os resultados foram divulgados hoje pelo Ministério da Educação. A repórter Sara Quines está na linha com as informações. Oi, Sara, boa noite.
3: Boa noite, Bianca. Boa noite, ouvintes. Olha, de acordo com a pesquisa realizada pelo Ministério da Educação, em parceria com o INEP, o Instituto Nacional de Estudos e Pesquisas Educacionais Anísio Teixeira, 92% dos gestores de escolas afirmam que a lei está sendo implementada nas instituições. Para 45%, o processo está consolidado e, para 47%, ainda há desafios pela frente. Rodrigo Mendes é professor da educação básica há mais de 20 anos. Para ele, o maior desafio nesse período foi a falta de direcionamento de como agir na restrição dos aparelhos.
4: Muitos anos que a gente está percebendo que o celular estava atrapalhando mesmo a qualidade das aulas. Mas o maior empecilho foi, no início, esse enfrentamento, porque aí é proibido o uso do celular. Mas quem que é responsável por não deixar? Ficou a cargo da escola, né, do professor. E aí, muitas vezes, entrava em embate, né, com alguns alunos, né?
3: Com a Lei 15.100 de 2025, não é mais permitido o uso indiscriminado de aparelho celular em qualquer espaço e horário das escolas. A restrição geral do uso de celulares passou de 20% para 48% dos estabelecimentos de ensino. Para os gestores entrevistados, aumentou a participação dos alunos nas atividades pedagógicas e também a socialização presencial. A restrição do aparelho também favoreceu a redução de agressões digitais, como o cyberbullying. E entre os impactos positivos está a redução da ansiedade no ambiente da escola e o crescimento de atividades manuais, lúdicas e artísticas sem telas. Rodrigo Mendes reforça a percepção da pesquisa de que houve aumento da concentração nas aulas sem a distração do celular.
4: A gente tirou um concorrente de dentro da sala de aula, porque muitos ficavam em rede social e em joguinhos, né? Que eles ficavam lá e deixavam a gente de lado. Houve uma melhora porque aquele que era influenciado deixou de ser influenciado. O embate maior acontecia nono ano em ensino médio. Era mais difícil mesmo a gente conscientizar.
3: A restrição do uso não pedagógico dos celulares não afetou as atividades educacionais que fazem uso de tecnologias digitais. A análise foi feita em 8.189 escolas da educação básica em todos os estados. Nesse primeiro momento, os resultados se referem à percepção dos gestores e no próximo semestre serão divulgados os dados relacionados aos professores. Bianca, é com você.
1: Obrigada, Sara, pelas informações. 6h50.
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1: Para seguir lutando pelo Hexa, o Brasil encara no domingo a Holanda. E a seleção pode ficar sem o Paquetá para a partida. O meio-campista machucou a coxa esquerda. Assuntos para André Luiz Mendes.
6: A Noruega será adversária da seleção brasileira nas oitavas de final da Copa do Mundo. Venceu hoje a Costa do Marfim, 2-1, segundo gol do atacante Haaland do Manchester City. E domingo, às 5 da tarde, horário de Brasília, New Jersey, as duas equipes vão se encontrar. Seleção brasileira voltou aos treinamentos depois da grande vitória de virada sobre o Japão por 2-1, eliminando os japoneses. E logo de cara, o técnico Ancelotti se vê com dois problemas. Um, ele já conhece, que é o Rafinha. Ainda não se recuperou do problema na coxa. Desta vez, uma lesão foi detectada no jogador Lucas Paquetá, na sua coxa esquerda. Ele já está em tratamento intensivo para que possa retornar o mais rápido possível. Outro assunto que balançou as redes sociais é Neymar. Os seus fãs cobraram do técnico Ancelotti porque o Neymar não jogou, o que aconteceu na realidade. O próprio técnico explicou, conversou com o Neymar, disse que ele entraria em campo se o Brasil não empatasse o jogo com 15 minutos do segundo tempo. Se o Brasil empatasse, ele entraria na prorrogação. O próprio técnico da seleção brasileira explica o assunto.
7: Falei com Neymar que se não se empatava o jogo até o minuto 60, ia meter a ele. Estávamos pensando na prórroga de meter a ele, porque está bem. Pero o feito que marcamos, Neymar não entrou, mas estava todo claro com ele.
6: Duas favoritas deram adeus à Copa do Mundo, Alemanha e Holanda. Portanto, agora ninguém consegue chegar ao pentacampeonato. Só Alemanha e Itália tinham 4 títulos. A Alemanha está fora. A Itália é a terceira vez consecutiva que está fora de uma Copa. A última foi no Brasil em 2014. Portanto, ninguém pode chegar ao pentacampeonato. Seleção brasileira continua sua preparação. Eu repito, domingo, 5 da tarde, horário de Brasília, Brasil e Noruega, no MetLife Stadium em New Jersey. Da equipe de esportes da Rádio Nacional, André Luiz Mendes.
1: Pois é, reforçando então, domingo às 5 da tarde tem Brasil e Noruega. E agora temos França e Suécia. E por enquanto o time do Mbappé está vencendo por 1 gol. No interior da Bahia vem uma história curiosa que une paixão pelo futebol e tradição familiar. Em Conceição do Coité, um pai decidiu homenagear grandes craques da bola ao escolher os nomes dos 15 filhos, quase todos começando com a letra R. A repórter Mônica Lamego, da Rádio Educadora de Salvador, emissora da Rede Nacional de Comunicação Pública, conta essa história que mostra como o futebol pode ultrapassar as 4 linhas e fazer parte da identidade de uma família.
8: Enquanto milhões de brasileiros sonham com a próxima taça, um morador baiano já montou a própria seleção dentro de casa. Apaixonado por futebol, ele deu aos 15 filhos nomes inspirados em jogadores famosos, todos começando com a letra R. São 14 homens e apenas uma mulher. Uma história curiosa que mistura amor pela família, tradição e paixão pelo esporte que ele pratica até os dias de hoje. Habitante de Conceição do Coité, região do Sisal, seu Irineu Cruz, aos 50 anos, nos contou como surgiu a ideia de dar nomes de jogadores aos seus filhos.
9: É, através da Copa, que teve 6 jogadores, tudo com a letra R. Quando eu casei, veio o primeiro filho, eu botei o nome dele com a primeira letra, e aí lá vem, segundo, terceiro, quarto, veio Robson, Renan, Raul, Rivaldo, Rubem, Juan, Ramon, Ricon, Ramires, Railson, Rafael, Ronaldo, Rodrigo e Rayane.
8: A brincadeira começou há muitos anos e acabou virando tradição. E se os nomes vieram dos craques, a curiosidade agora é saber se alguém herdou também o talento com a bola.
9: Todos eles jogam bola, né? Só não são profissional. O que está mais destacado mesmo no futebol é Ramires.
8: A tradição também atravessou gerações. Alguns netos receberam nomes iniciados pela letra R. Outros seguiram caminhos diferentes. E a pergunta inevitável é: quando a tradição muda, o avô aprova a escalação ou prefere manter o esquema original?
9: Eu fiz minha assinatura. E se eles acompanhassem, melhor ainda. Eles podem botar o nome que eles quiserem. Isso aí eu não vou chegar para eles e assim, não, bote com a letra R, não.
8: Em clima de festa, seu Irineu, torcedor e pai de família, continua acompanhando o futebol de perto. E quem sabe, o time da casa ainda ganhe reforços. A possibilidade de novos filhos e a expectativa pelo futuro da seleção brasileira entram na conversa.
9: Se a mulher não tivesse cancelado, eu acredito que já estava nos 20 herdeiros.
8: E enquanto a bola já está rolando, a família segue mostrando que futebol, por aqui, é assunto que vai muito além das quatro linhas.
0: Da Rádio Educadora de Salvador, Mônica Lamego.
1: 6h56. Tem dinheiro novo chegando para fortalecer a cultura que ferve nas periferias e comunidades espalhadas pelo Brasil. Uma nova edição do programa Rouanet nas Favelas vai investir pelo menos 10 milhões de reais em projetos culturais desenvolvidos nesses locais. Os detalhes com Tatiana Alves.
10: A cerimônia de lançamento da nova edição do programa Rouanet nas Favelas acontece na noite desta terça-feira no edifício Palácio Gustavo Capanema, no Rio de Janeiro, com a presença da ministra da Cultura, Margarete Menezes. Nesta edição, pelo menos 50 projetos serão selecionados. Cada proposta poderá receber até R$200 mil para tirar ideias do papel e fazer acontecer. O Rouanet nas Favelas vai contemplar iniciativas de 8 localidades brasileiras: Belém, Belo Horizonte, Distrito Federal, Recife, Rio de Janeiro, São Luís, São Paulo e Vitória. Podem participar projetos de música, teatro, dança, audiovisual, artes visuais, patrimônio cultural, museus e literatura. Também há espaço para as ações ligadas à cultura afro-brasileira, cultura urbana, tradições populares, atividades voltadas para crianças e projetos destinados a pessoas com deficiência. Segundo o Ministério da Cultura, a ideia é reconhecer e valorizar as histórias, os saberes e as manifestações culturais que nascem nas periferias e que muitas vezes enfrentam dificuldades para conseguir apoio financeiro. Da Rádio Nacional no Rio de Janeiro, Tatiana Alves.
1: E a primeira edição nacional do Festival de Artes Cênicas Preta do Maranhão está com inscrições abertas. Madison Euler.
11: O prazo para a submissão de inscrições de artistas, grupos e coletivos negros de todas as regiões do país para o primeiro Festival de Artes Cênicas Preta do Maranhão encerra em 9 de julho. O evento ocorrerá entre os dias 13 e 17 de outubro em São Luís e região metropolitana. O formulário de inscrições está disponível no Instagram @ Festival de Artes Cênicas Preta MA. A expectativa inicial é aprovar 15 propostas artísticas. Poderão ser selecionados espetáculos de teatro, dança, cenas curtas e performances nas categorias adulto, infantil e monólogo, compostos por grupos, coletivos e companhias com liderança negra, artistas solo, coletivos quilombolas e núcleos independentes de artes cênicas com liderança e composição majoritariamente negra. A programação também contará com atividades formativas gratuitas. O resultado será divulgado até 17 de agosto nas redes oficiais do festival.
1: 6h59, o Repórter Nacional fica por aqui com trabalhos técnicos de Sanderson Freitas. Nos siga pelo Instagram, @ Rádio Nacional Notícias. A gente volta amanhã. Boa noite. Tchau, tchau.
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14: Em Brasília, 19 horas. Está no ar a Voz do Brasil. As notícias do governo federal que movimentaram o país no dia de hoje.
15: Olá, boa noite.
14: Boa noite para você que nos acompanha em todo o país.
15: Terça-feira, 30 de junho de 2026.
14: Vamos ao destaque do dia. Plano Safra 2026-2027.
15: São mais de 525 bilhões de reais em crédito para ampliar a produção agropecuária e fortalecer a renda no campo.
14: Para a agricultura familiar serão destinados mais de 97 bilhões de reais.
15: Um valor recorde para incentivar o cultivo de alimentos saudáveis. Graziele Bezerra.
16: O dinheiro poderá ser aplicado em programas de crédito, seguro agrícola, compras públicas, assistência técnica e extensão rural.
14: E ainda, cúpula do Mercosul.
15: Brasil defende financiamento em obras de infraestrutura na região e combate ao crime organizado.
14: Em reunião no Paraguai, presidente Lula reforça o fortalecimento da integração entre os países sul-americanos.
17: O projeto de integração sul-americano deve estar acima de qualquer divergência ideológica.
15: Vamos falar também sobre ações de saúde para enfrentar efeitos da mudança climática.
14: A ampliação da Força Nacional vai permitir que as equipes alcancem qualquer emergência em até 12 horas. Márcia Fernandes.
18: O Brasil passará a contar com mais 8 bases da Força Nacional do SUS distribuídas por todas as regiões do país.
15: Hoje, na apresentação da Voz do Brasil, Luciana Vasconcelos e Luciano Seixas.
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15: Mais recursos para a agricultura familiar, aquela que produz os alimentos que chegam à mesa dos brasileiros.
14: O governo do Brasil anunciou o Plano Safra 2026-2027 da agricultura familiar com um recorde de financiamento, 97 bilhões e 300 milhões de reais.
15: A repórter Graziele Bezerra acompanha o anúncio do plano neste momento e traz para a gente os detalhes ao vivo. Boa noite, Graziele.
19: Boa noite para você também, Luciano. Boa noite para a Luciana e para o ouvinte da Voz do Brasil. Dos 97 bilhões de reais destinados para fomentar a agricultura familiar, mais de 85 bilhões serão destinados ao PRONAF, que é o Programa Nacional de Fortalecimento da Agricultura Familiar, um aumento de quase 9% do crédito comparado à última safra. O dinheiro poderá ser aplicado em programas de crédito, seguro agrícola, compras públicas, assistência técnica e extensão rural. A ministra do Desenvolvimento Agrário e Agricultura Familiar, Fernanda Machiavelli, destacou as operações de crédito que terão juros reduzidos.
20: Eu estou falando que agora quem quiser produzir alimento nesse país tem juros de 2% para contratar crédito para a agricultura familiar para quem quer produzir alimentos. E se quiser produzir alimento orgânico agroecológico, a taxa de juros, presidente, agora é 1%.
21: E o plano também amplia o limite de crédito para a unidade familiar de R$ 53 para R$ 74 mil. Reais. Outra novidade dessa edição é o Pronaf B Habitação. Quem vive no campo vai poder fazer financiamentos com limite de R$ 10 mil para reformar a casa ou fazer instalações sanitárias. Serão 5 anos para quitar, além de desconto de até 40% para quem pagar a conta em dia. Outra novidade é o Terra à Mesa Garantia Safra, com mais de 400 milhões de reais destinados à inclusão produtiva, adaptação climática e fortalecimento da produção de alimentos para mais de 60 mil famílias do semiárido brasileiro. O governo do Brasil também anunciou programas para melhorar a governança no campo e agilizar a regularização fundiária de imóveis rurais, públicos e privados. Devolvo para vocês, Luciano, Luciana.
14: Obrigada, Graziele, pelas informações ao vivo aqui na Voz do Brasil.
15: E para o agronegócio, o governo do Brasil anunciou um plano safra também com valor recorde.
14: São mais de 525 bilhões de reais com taxas de juros reduzidas.
15: O plano traz incentivos também para os produtores comprometidos com a agricultura sustentável.
22: O plano safra 2026-2027 é o maior da história destinado à agricultura empresarial. Ao todo, o governo do Brasil anunciou nesta terça-feira 525 bilhões e 100 milhões de reais em linhas de crédito para médios e grandes produtores rurais. São quase 9 bilhões de reais a mais que na safra anterior. O objetivo é fortalecer a produção agropecuária, ampliar a oferta de alimentos e manter o Brasil entre os maiores produtores e exportadores do mundo. No total anunciado, 384 bilhões e 900 milhões de reais serão destinados ao custeio da produção e à comercialização da safra. Outros 140 bilhões e 200 milhões de reais vão financiar investimentos em irrigação, armazenagem, inovação tecnológica, compra de máquinas e equipamentos, recuperação de áreas produtivas e geração de energia renovável. O presidente em exercício, Geraldo Alckmin, disse que os números representam o compromisso do governo com a produção de alimentos e investimentos no campo.
23: Ano passado, batemos recorde de produção e a expectativa esse ano é de 353 milhões de toneladas.
22: Outra novidade é a redução das taxas de juros em linhas estratégicas de financiamento. No Pronamp, programa voltado aos médios produtores rurais, a taxa caiu para 9% ao ano. Também houve redução em programas voltados à irrigação, agricultura sustentável, armazenagem e inovação. A expectativa é ampliar o acesso ao crédito e estimular novos investimentos no campo que já exporta e produz números recordes, disse André de Paula, ministro da Agricultura e Pecuária.
24: O agronegócio brasileiro representa hoje cerca de 1/4 de toda a riqueza produzida no país. O PIB da agropecuária cresceu 11,7% ano passado. Um entre cada 4 empregos de brasileiros está ligado ao agro.
22: O Plano Safra também amplia os incentivos para práticas sustentáveis. É mais oportunidade para quem produz, destacou o ministro da Fazenda, Dário Durigan.
25: Tivemos também os bônus que incentivam sustentabilidade no agronegócio, que podem dar um prêmio de 0,5 pontos percentuais, seja para quem tem o CAR normalizado, seja para quem adota boas práticas agropecuárias no sentido da sustentabilidade.
22: Desde 2023, o governo do Brasil tem ampliado os recursos à agricultura empresarial. Nos últimos 4 anos, foram 4 recordes, saindo de 364 bilhões para mais de 525 bilhões de reais. Reportagem Pablo Mundim.
14: Brasil, Argentina, Uruguai e Paraguai. Esses países formam o Mercosul, que reúne 73% do território sul-americano.
15: Responsável por 65% do PIB da região, o bloco se reuniu hoje em Assunção, no Paraguai, para definir estratégias que fortalecem os países.
26: O encontro
2: encontro reúne líderes dos países membros e associados do Mercosul em Assunção, no Paraguai. Nesta cúpula do bloco, o objetivo é discutir medidas para aprofundar a integração regional, fortalecer o comércio, a agenda social e o desenvolvimento. Durante o discurso, o presidente Lula defendeu o fortalecimento da integração entre os países sul-americanos.
17: O Mercosul permanece como o principal espaço institucional em uma região cada vez mais polarizada. O projeto de integração sul-americano deve estar acima de qualquer divergência ideológica.
2: Lula anunciou também que fará uma proposta de aumento da contribuição brasileira ao FOSEM, fundo que financia obras de infraestrutura e projetos sociais para reduzir desigualdades entre os países do bloco.
17: O Mercosul precisa fazer diferença na vida das pessoas. Desde a sua criação, o FOSEM já financiou mais de 1.000 quilômetros de rodovias, 680 quilômetros de ferrovias, 750 quilômetros de linha de transmissão elétrica, 100 quilômetros de rede de saneamento básico. Estamos prontos para lançar o FOSEM 2 e aumentar a contribuição brasileira com aporte de 100 milhões de dólares anuais ao longo de uma década.
2: Na área de segurança, Lula defendeu a cooperação internacional para o combate ao crime organizado e ao tráfico de drogas.
17: Em parceria com a Interpol, estamos implementando nova iniciativa para o enfrentamento do crime organizado na América do Sul, cuja sede será o Escritório Regional da Interpol em Buenos Aires. O Brasil vai custear a presença de delegados dos 12 países da região na capital argentina por um ano para ampliar a coordenação no combate ao tráfico internacional de drogas e crime organizados.
2: Durante o encontro, foi aprovado o reconhecimento de meios de autenticação e identificação digital entre os países membros. Com essa medida, pessoas que moram na Argentina, Uruguai e Paraguai poderão acessar a plataforma gov.br para autenticação de documentos nos países estrangeiros, por exemplo. Para entrar em vigor, os legislativos de cada país terão de aprovar a iniciativa. Reportagem Luciana Colares de Holanda.
14: E durante a cúpula do Mercosul em Assunção, no Paraguai, o presidente Lula prestou solidariedade ao povo da Venezuela, afetado por um forte terremoto na semana passada.
15: Ele pediu um minuto de silêncio e disse que momentos como esse, com tantas vidas perdidas, demonstram a importância da solidariedade e da cooperação regional.
14: Para ampliar a cooperação humanitária do Brasil com a Venezuela, o ministro da Defesa, José Múcio Monteiro, chegou hoje à capital Caracas, onde se reuniu com a presidente encarregada do país, Delcy Rodrigues.
15: Múcio visitou também o hospital de campanha montado pela Marinha do Brasil, que é especializado em assistência cirúrgica de emergência.
14: A unidade de saúde tem capacidade para realizar cirurgias e intervenções ortopédicas sob anestesia, além de oferecer suporte avançado de vida e cuidados intensivos em até 30 leitos.
15: O ministro José Múcio Monteiro disse que o Brasil vai atuar em duas frentes. Inicialmente com apoio humanitário para o momento de emergência e, posteriormente, ajudando na reconstrução do país.
3: Hoje está chegando aqui o nosso quinto KC-390, trazendo mantimentos, trazendo ajuda. E nós estamos querendo ver onde é que nós podemos ajudar mais, fazer uma coisa ordenada. Por isso que o presidente nos mandou os três, para que nós conversássemos, para ver quais as prioridades nesse momento.
14: Fim do conflito Estados Unidos e Irã e a situação do petróleo se normalizando internacionalmente, o governo do Brasil começou a retirada gradual de incentivos que tinham sido concedidos a produtores.
15: A partir de amanhã, deixa de vigorar um deles, a subvenção de 35 centavos por litro de diesel.
4: Depois de quase 2 meses de medidas para conter o impacto da crise no Oriente Médio sobre os combustíveis, o governo começa a desmontar o pacote criado durante o conflito entre Estados Unidos e Irã. Nesta terça-feira, foi anunciada a retirada de uma das medidas de apoio que estava em vigor, a subvenção de 35 centavos por litro concedida ao diesel. O desconto havia sido criado para impedir que a alta no preço internacional do petróleo afetasse os preços aqui no Brasil. De acordo com o ministro da Fazenda, Dário Durigan, com o fim do conflito, não há mais sentido manter o benefício.
0: A gente foi atento e pronto para colocar as medidas de pé para não ser sócio da guerra e mitigar preço, também seremos atentos e teremos prontidão na retirada e na reversão das medidas. Nós estamos hoje com um Brent que não está exatamente no mesmo patamar do período pré-guerra, mas também já diminuiu bastante em relação ao período mais dramático ali da guerra, que mais nos impactou.
4: O governo avalia agora a retirada de outra subvenção, de R$ 1,12 por litro de diesel e do desconto de R$ 0,44 no preço da gasolina, também adotados para diminuir os impactos da crise. O ministro do Planejamento e Orçamento, Bruno Moretti, disse que a retirada desses benefícios será gradual.
5: A gente vai se adaptando, tirando gradualmente as subvenções, para que a gente tenha todas as condições para manter a nossa meta de resultado primário para o exercício sendo naturalmente perseguida. Nós vamos cumpri-la, de maneira então que a gente preenche todas as condições que a gente falou desde o começo aqui. Proteger a população é o primeiro ponto, acomodar e amortecer choques de preço com a responsabilidade fiscal, com neutralidade fiscal.
4: O ataque dos Estados Unidos ao Irã levou o país persa a fechar o Estreito de Hormuz, rota por onde passa a quantidade expressiva de petróleo. A tensão elevou o preço do barril e gerou preocupação com o abastecimento mundial. No Brasil, o diesel é essencial para o transporte de cargas. Há duas semanas, Estados Unidos e Irã assinaram um acordo de paz, finalizando o conflito. Reportagem Luana Karen.
14: O Brasil está em alerta com a volta do fenômeno climático El Niño ao país.
15: As ondas de calor são apontadas como um risco a quase todo o território nacional.
14: As projeções para os próximos dois anos indicam secas severas no norte e nordeste e chuvas intensas com risco de inundações no sul.
15: O El Niño é um fenômeno climático que ocorre quando as águas do Oceano Pacífico se aquecem de forma anormal.
14: As mudanças trazem impactos diretos na saúde pública, como prematuridade de bebês e surgimento de comorbidades maternas.
15: Um estudo da Fiocruz estima que nos últimos 20 anos, 120 mil mortes estavam diretamente relacionadas ao aumento da temperatura média do planeta.
14: E para conter os impactos, o Ministério da Saúde anunciou hoje um pacote de ações para reforçar medidas de prevenção a desastres.
6: Para ampliar a capacidade de resposta do SUS aos efeitos do El Niño e de outros eventos climáticos extremos, foi anunciado um pacote de medidas nesta terça-feira. Entre elas, o Brasil passará a contar com mais 8 bases da Força Nacional do SUS distribuídas por todas as regiões do país. Com o reforço, as equipes terão capacidade de chegar a qualquer emergência em menos de um dia. O anúncio foi feito pelo ministro da Saúde, Alexandre Padilha.
7: Com a base regional, nós vamos poder botar 47 pessoas e equipamentos em 12 horas. Então, nós estamos aumentando 20 vezes mais a nossa capacidade de pronta resposta.
6: As iniciativas incluem ainda a implantação de centros de informação em saúde e clima nas 5 regiões do país, para ajudar no monitoramento de riscos em tempo real, e o lançamento do painel nacional de calor extremo, que vai disponibilizar previsões diárias para todos os municípios brasileiros. O ministro Alexandre Padilha destacou a importância da integração entre essas informações e os dados de saúde da população.
7: Permite cada vez mais o planejamento antecipado, saber que você vai ter nos próximos 5 dias uma onda de calor e ter certeza que tem na unidade de saúde os produtos, medicamentos, a preparação para os pacientes para reduzir o risco de óbitos, de danos à saúde.
6: As medidas integram o AdaptaSUS, que prepara o Sistema Único para Emergências e propõe a ações para proteger a população. Estão previstas quase 100 metas para serem executadas até 2035, com investimentos de cerca de 10 bilhões de reais. Reportagem Márcia Fernandes.
15: A lei que restringe o uso de celulares nas escolas entrou em vigor no ano passado. De lá para cá, algumas mudanças já são perceptíveis no ambiente escolar.
14: É o que aponta um levantamento do Ministério da Educação, divulgado hoje, e que mostra aumento na participação dos estudantes e na concentração durante as aulas.
8: Os dados revelam que 92% das escolas públicas e privadas da educação básica já aderiram à

0: relatam dificuldade para conquistar a adesão dos estudantes às novas regras. 31% das instituições também dizem ter dificuldade para realizar a fiscalização contínua durante aulas e intervalos. 97% concordam que a medida contribuiu para aumentar a participação dos estudantes nas atividades pedagógicas. Segundo Kátia Schweikart, secretária de Educação Básica do Ministério da Educação, a medida é uma forma de posicionar o lugar da tecnologia no fazer educacional.
1: A lei que trata da restrição do uso de celulares, ela tenta ser uma forma da gente posicionar o lugar da tecnologia no fazer educacional, especialmente de crianças, adolescentes, mas não só, de jovens e adultos também. E essa relação dos adultos com as crianças é que ainda é o nosso maior desafio.
0: Os resultados também indicam que 71% discordam que a restrição do celular limita o desenvolvimento de habilidades digitais. Para o professor Rodrigo Alves Basílio, a medida restritiva contribui para melhorar a concentração e a socialização e também reduz conflitos e a ansiedade dos estudantes.
2: Eles tinham excesso de informação. No decorrer do tempo, eles foram aprendendo a conviver. A melhora é evidente a nível de aprendizado, a nível de concentração, a nível cognitivo.
0: Os pais também concordam que um ano depois da implementação da lei, as mudanças já são perceptíveis.
3: Tirando o celular de cena, né? Isso com certeza vai agregar em amizade, boas conversas.
4: Elas têm que ter contato com outras crianças ao vivo, então elas só têm um ambiente escolar para se interagir.
0: Nesta etapa foram divulgados os resultados referentes à percepção dos gestores escolares. Os dados relativos aos professores serão apresentados no segundo semestre desse ano. Reportagem Thaís Antônio.
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6: Brasil abre mais de 70 mil vagas de emprego com carteira assinada em maio.
7: O destaque ficou com o setor de serviços, responsável por mais da metade dos novos postos de trabalho.
6: Resultado do novo CAGED, divulgado hoje pelo Ministério do Trabalho e Emprego.
7: Nos últimos 12 meses, o saldo é a criação de mais de 1 milhão de vínculos formais.
8: Em maio deste ano, foram criados 72.960 postos de trabalho com carteira assinada no país, de acordo com dados do novo CAGED, Cadastro Geral de Empregados e Desempregados. Os cinco grandes grupamentos de atividades econômicas registraram saldos positivos no mês, sendo que o maior crescimento foi no setor de serviços. Apesar disso, o desempenho para o mês foi inferior ao dos anos anteriores. O ministro do Trabalho e Emprego, Luiz Marinho, falou dos impactos da política internacional na economia brasileira e destacou que o Brasil tem conseguido ainda assim permanecer com resultados positivos.
9: Mas não podemos esquecer também das tarifas e do efeito guerra que criou um transtorno danado no mercado global. Felizmente, nós estamos conseguindo manter a economia positiva. Não fosse os mais em ordem de 500 novos mercados abertos, seguramente as consequências teriam sido muito, muito maior do que foi para a economia brasileira. Isso levou com que a gente consiga estar gerando empregos e estarmos no menor índice de desemprego da história do Brasil.
8: No acumulado do ano, o mercado gerou pouco mais de 767 mil novas vagas, um crescimento de 1,6%, alcançando um estoque de 47.877.000 vínculos formais de trabalho na economia. Nos últimos 12 meses, no recorte entre junho de 2025 e maio de 2026, o saldo é de 1.132.000 novos empregos com carteira assinada gerados no país. Reportagem Natália Kozlik.
6: E destaque para a criação de empregos formais de brasileiros que fazem parte do CadÚnico.
7: Do total de vagas ocupadas de janeiro a abril, mais de 87% são de pessoas em situação de vulnerabilidade, que integram programas sociais do governo do Brasil.
6: Entre os beneficiários do Bolsa Família, o saldo de emprego chegou a mais de 438 mil postos, o que representa 62,6% do total.
7: As informações são do Ministério do Desenvolvimento e Assistência Social, Família e Combate à Fome.
6: O ministro da Secretaria-Geral da Presidência da República, Guilherme Boulos, defendeu mais uma vez o fim da escala 6x1

0: hoje, durante o programa Bom Dia Ministro, produzido pela empresa Brasil de Comunicação.
1: Em entrevista a emissoras de rádio, Boulos disse que a pauta precisa avançar no Congresso.
2: Nós estamos falando de dar tempo de descanso para as pessoas. Nós estamos falando de tirar milhões de brasileiros da exaustão, de garantir que possam ter mais tempo com a sua família. Não foi por acaso que essa pauta ganhou força. Não foi por acaso que essa pauta tomou as redes sociais, tomou as ruas. É porque é uma pauta que ela significa um grito de liberdade para o trabalhador brasileiro.
0: Boulos disse ainda que o governo do Brasil está comprometido com os direitos de motoristas e entregadores que trabalham por aplicativos.
1: Os financiamentos de motos pelo Move Brasil poderão ser contratados a partir do dia 13 de julho.
0: As inscrições para o ENAMED, o Exame Nacional de Avaliação da Formação Médica, foram prorrogadas até quarta-feira, dia 1º de julho.
1: O novo prazo também vale para os pedidos de atendimento especializado e de uso do nome social.
0: As provas estão marcadas para o dia 13 de setembro.
1: O exame é obrigatório para estudantes que estão concluindo o curso de medicina e inscritos pelas instituições de ensino.
0: As inscrições devem ser feitas exclusivamente pelo sistema disponível em enamed.inep.gov.br.
1: E essas foram as notícias do Governo do Brasil.
0: A realização da Secretaria de Comunicação Social da Presidência da República.
1: Com produção da empresa Brasil de Comunicação.
0: Fica agora com as notícias do Poder Judiciário e do Congresso Nacional. Boa noite.
1: Boa noite para você e até amanhã.
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5: Em cumprimento à decisão do STF, grupo criado para aperfeiçoar o sistema remuneratório da magistratura realiza primeira reunião.
6: STJ define que pensão por morte e auxílio reclusão a menores de 16 anos não retroagem se pedido é posterior ao prazo legal.
5: Trabalhadores portuários avulsos vão poder ter as horas de descanso entre uma jornada de trabalho e outra flexibilizada.
6: Boa noite. Boa noite, eu sou Marcela Luiz.
5: E eu sou Walter Lima.
6: O presidente do Supremo Tribunal Federal e do Conselho Nacional de Justiça, o ministro Edson Fachin, abriu hoje os trabalhos do grupo criado para aperfeiçoar o sistema remuneratório da magistratura em cumprimento à decisão do Supremo Tribunal Federal.
5: A primeira reunião foi no Conselho Nacional de Justiça, Marta Ferreira.
7: O grupo tem a atribuição de analisar questões relacionadas à remuneração da magistratura, com foco na uniformização, padronização, transparência e previsibilidade das parcelas remuneratórias, além de propor soluções normativas voltadas à superação de obstáculos identificados na aplicação do sistema constitucional de remuneração. O grupo terá prazo de 180 dias para concluir as atividades.
6: O ministro Flávio Dino, presidente da primeira turma do STF, apresentou na sessão desta terça-feira um balanço das atividades do colegiado no primeiro semestre de 2026.
5: A turma realizou 37 sessões, sendo 10 presenciais e 27 virtuais, e julgou 3.973 processos.
6: Já o ministro Gilmar Mendes, presidente da segunda turma do Supremo Tribunal Federal, apresentou um balanço dos trabalhos do colegiado durante a gestão dele, iniciada em agosto do ano passado. A sessão marcou o encerramento da presidência do decano da Suprema Corte, que será sucedido pelo ministro Luiz Fux.
5: Em 15 sessões presenciais e 42 sessões virtuais ordinárias e 4 extraordinárias, o colegiado julgou 8.740 processos. O ministro Gilmar Mendes reforçou ainda o compromisso da turma com a proteção dos direitos e das garantias individuais na análise de processos de natureza penal.
6: Pensão por morte e auxílio reclusão para menores de 16 anos de idade não retroagem se o pedido para os benefícios for feito após o prazo legal.
5: Esse entendimento foi firmado pelo STJ em recurso repetitivo e, com isso, deve orientar juízes e tribunais de todo o país. Fátima Uchoa.
8: De acordo com a relatora na primeira sessão do STJ, ministra Maria Tereza de Assis Moura, a alteração feita pela Lei 13.846 de 2019 passou a prever o pagamento retroativo dos valores se o pedido for feito em até 180 dias após o óbito, no caso de pensão por morte, e após a prisão, no caso de auxílio reclusão. Fora do prazo, o pagamento vai retroagir apenas à data do pedido no INSS. A ministra ainda destacou que, se o fato aconteceu antes de 18 de janeiro de 2019, a norma nova não se aplica, ainda que o benefício tenha sido requerido na vigência da mudança legislativa.
6: Trabalhadores portuários avulsos vão poder ter as horas de descanso entre uma jornada de trabalho e outra flexibilizadas.
5: Diferente da contratação regular, esses profissionais se oferecem para trabalhar de acordo com a demanda nos portos. Rossini Gomes.
9: A decisão por flexibilizar a interjornada da categoria foi definida hoje no Tribunal Superior do Trabalho. Para que ocorra essa alteração, sindicatos, administradoras e o Ministério Público alinharam 8 fatores. Dentre eles, eventos climáticos, insuficiência de trabalhadores e atraso do navio. A próxima etapa é definir numa nova audiência o valor da hora extra que será pago se o portuário tiver um descanso inferior às 11 horas entre uma jornada e outra.
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6: Uma boa noite.
5: E até amanhã.
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11: Eu sou Marluce Ribeiro.
12: E eu sou Humberto Pinheiro.
11: E estes são os destaques de hoje do Jornal do Senado, que começa agora.
12: Senado começa a discutir PEC dos agentes de saúde e de edemias.
11: Comissão aprova restrição a ultraprocessados em cantinas escolares.
12: Avança a inclusão de educação financeira nos currículos dos ensinos fundamental e médio.
11: Boa noite.
12: Boa noite.
11: Refrigerantes, salgadinhos e outros alimentos ultraprocessados podem perder de vez o espaço nas escolas.
12: Avançou no Senado uma proposta que proíbe a venda e a publicidade desses produtos nas instituições de ensino e determina que as cantinas ofereçam ao menos uma opção de lanche saudável. O repórter Rodrigo Rezende explica.
13: A publicidade e a venda de alimentos ultraprocessados ou com alto teor de calorias, gordura saturada, gordura trans, açúcar livre e sal podem ser proibidas em estabelecimentos de ensino. E esse é o objetivo de proposta do senador Jacques Wagner, do PT da Bahia, aprovada pela Comissão de Educação. O projeto, relatado pela senadora doutora Eudócia, do PSDB de Alagoas, ainda aponta que as cantinas deverão oferecer para consumo, diariamente, pelo menos uma opção de lanche que contribua para a saúde dos escolares e que valorize a cultura alimentar local. Para a doutora Eudócia, essa é uma questão que envolve saúde, aprendizagem e qualidade de vida dos estudantes.
14: Porque não adianta o PNAE estabelecer com nutricionistas, com colegas que têm responsabilidades de promover a alimentação saudável nas nossas crianças e adolescentes e, de uma forma contrária, nós temos dentro dessa escola cantinas que vendem alimentos que não são saudáveis.
13: As cantinas ainda deverão disponibilizar pelo menos uma opção de alimento ou preparação e uma opção de bebida aos estudantes que tenham necessidades alimentares especiais, tais como diabetes, doença celíaca, intolerância à lactose e outras alergias. Fica ainda proibida nas escolas de educação infantil que atendem crianças menores de 2 anos a oferta de preparações ou produtos que contenham açúcar. A proibição da publicidade nas escolas inclui a promoção dos produtos por meio do patrocínio de atividades escolares, inclusive extracurriculares, divulgação de apresentações especiais e distribuição de brindes ou prêmios. A proposta segue para análise da Comissão de Assuntos Sociais.
11: E seguiu para o plenário a proposta que determina o ensino de educação financeira nas escolas.
12: Segundo o texto aprovado hoje na Comissão de Educação do Senado, o assunto deverá ser tratado de forma articulada em outras matérias do currículo escolar. Repórter Márcio Maturana.
15: Alunos do ensino fundamental e do ensino médio podem passar a receber educação financeira, segundo um projeto aprovado pela Comissão de Educação e Cultura, que segue para a votação no plenário do Senado. O relatório foi lido pelo senador Humberto Costa, do PT de Pernambuco.
16: Em um país marcado por elevados índices de endividamento das famílias e por uma cultura em que o diálogo sobre finanças permanece com frequência um tabu nos diversos ambientes, inclusive o doméstico, a escola assume papel relevante na disseminação de competências financeiras básicas.
15: Pelo projeto, a educação financeira fica incorporada à Lei de Diretrizes e Bases da Educação Nacional como um tema transversal. Isso significa que não vai ser criada uma disciplina específica, mas o assunto vai ser tratado de forma articulada em outras matérias do currículo.
11: O senador Humberto Costa, do PT de Pernambuco, criticou o excesso de publicidade das bets durante as transmissões da Copa do Mundo. Segundo ele, a divulgação intensa das apostas esportivas incentiva os jogos de azar, com impactos negativos, especialmente para crianças e adolescentes. O parlamentar também citou a investigação aberta pela Secretaria Nacional do Consumidor sobre a publicidade das empresas durante o torneio.
12: Humberto Costa defendeu regras mais rígidas para o setor e lembrou que apresentou um projeto de lei que prevê o aumento da idade mínima dos apostadores para 21 anos, limites à publicidade e medidas para evitar o superendividamento. A proposta está em análise na Comissão de Transparência e Defesa do Consumidor.
17: A paixão pelo esporte, pelo nosso futebol, não pode ser associada e confundida com esse câncer social que são as apostas promovidas pelas bets.
11: Na mesma linha, o senador Eduardo Girão, do Novo, do Ceará, defendeu regras mais rígidas para as plataformas de apostas esportivas e afirmou que apoiaria uma proposta para proibir as bets no país.
12: Segundo ele, os prejuízos envolvem endividamento, problemas de saúde mental e impactos sobre as famílias.
18: É um assunto que transcende muito eventuais divergências do campo da direita, da esquerda, contra o governo e a favor do governo. É humanidade. Se o governo Lula fizer a proibição, encaminhar um projeto para proibir, eu sou o primeiro a votar e parabenizar o presidente por esta medida.
11: Os soldados da borracha, trabalhadores recrutados para extrair látex na Amazônia durante a Segunda Guerra Mundial, podem passar a receber um abono natalino.
12: O benefício foi aprovado pela Comissão de Assuntos Econômicos em decisão terminativa. Se não houver recurso para análise no plenário, a proposta seguirá para a Câmara dos Deputados. A repórter Marcela Cunha traz mais informações.
19: A proposta beneficia os seringueiros recrutados pelo governo brasileiro para trabalhar na Amazônia durante a Segunda Guerra Mundial, na extração de látex. Eles já têm direito a uma pensão de 2 salários mínimos por mês e passariam a receber em dezembro uma espécie de 13º no mesmo valor. Para o relator, senador Alan Rick, do Republicanos do Acre, a medida corrige uma desigualdade, já que o bônus de fim de ano só era pago aos pracinhas, os militares que lutaram em campos de batalha na Itália.
20: O seringueiro tinha que sair com seu terçado, de madrugada com a sua poronga na cabeça, que era a lanterna do seringueiro, com a sua espingarda para se proteger das onças e dos outros bichos. Eles se esforçaram, lutaram para produzir a borracha para o esforço de guerra do Brasil na Segunda Guerra Mundial.
19: Entre 1943 e 1945, cerca de 60 mil brasileiros, principalmente jovens do Nordeste, foram levados para a Amazônia para produzir borracha para os aliados. O autor da proposta, senador Confúcio Moura, do MDB de Rondônia, disse que o impacto financeiro da medida é inferior a R$ 1.500.000 por ano.
11: E o Senado Federal iniciou hoje as discussões sobre a proposta de emenda à Constituição que estabelece o direito à aposentadoria diferenciada aos agentes comunitários de saúde e aos agentes de combate às endemias.
12: A PEC ainda regulamenta o vínculo funcional da categoria. Repórter Douglas Castilho.
2: Na prática, a proposta estabelece a idade mínima de 57 anos para mulheres e 60 anos para homens, condicionada à comprovação de 25 anos de tempo de contribuição e de efetivo exercício profissional, com regras de transição para os agentes que já ingressaram no serviço público ou estejam em atividade. O texto também assegura a estabilidade, vedando a contratação temporária ou terceirizada desses profissionais, salvo na hipótese de emergências em saúde pública. O relator da proposta, senador Irajá, do PSD do Tocantins, ressaltou a importância da PEC, relembrando a atuação dos agentes na pandemia de Covid-19.
21: Se não fosse a atuação dos nossos agentes de saúde, nós teríamos ultrapassado a casa de milhões de brasileiros que teriam morrido naquela tragédia. Sem contar o trabalho dioturno que os agentes fazem, a saúde preventiva nas famílias.
2: O texto determina ainda que a União prestará assistência financeira aos estados e municípios para compensar o aumento das despesas com essas aposentadorias. O senador Irajá chegou a propor um rito especial para a votação, em que a decisão final seria tomada hoje. Mas o presidente do Senado, a quem cabe a última palavra, ponderou que o rito tradicional seria o mais indicado, mantendo a discussão em 5 sessões de primeiro turno e mais 3 em segundo turno e 2 votações.
11: E seguiu para a sanção presidencial o projeto que autoriza a venda e o uso de sprays de pimenta para a defesa pessoal de mulheres. A proposta também cria um Programa Nacional de Capacitação sobre o uso do item e os limites da legítima defesa.
12: Mulheres maiores de 18 anos poderão adquirir o spray e adolescentes de 16 a 18 anos com a autorização dos responsáveis. O texto seguiu para a sanção presidencial. Mais detalhes sobre esse projeto você acompanha ao longo da programação da Rádio Senado.
11: Edição de Paula Groba e trabalhos técnicos de João Lira, o Jornal do Senado fica por aqui. Acompanhe agora as notícias da Câmara dos Deputados. Boa noite.
12: Boa noite e até amanhã.
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22: Comissão aprova série de atividades para informar população sobre fibromialgia.
23: Relator de propostas sobre faturamento dos microempreendedores individuais quer incluir reajuste automático anual no texto.
22: E aumento do faturamento dos MEIs deve ser debatido pelo plenário.
23: Boa noite. Aprovada a proposta que estabelece atividades para conscientizar a população sobre fibromialgia. A repórter Paula Bittar acompanhou a votação e explica mais sobre essa doença e o texto aprovado.
24: A Comissão de Constituição e Justiça da Câmara aprovou uma proposta que cria ações de conscientização sobre a fibromialgia. A fibromialgia é uma síndrome que se caracteriza por dores generalizadas, principalmente na musculatura. Também pode causar fadiga, distúrbios no sono, alterações de memória e atenção. Ansiedade, depressão e alterações intestinais podem ainda acometer os pacientes. Segundo a Sociedade Brasileira de Reumatologia, a doença é relativamente comum e afeta cerca de 2 a 3% da população brasileira. A incidência é maior em mulheres entre 30 e 50 anos. A proposta insere as ações na lei que criou o Dia Nacional de Conscientização e Enfrentamento da Fibromialgia, comemorado anualmente em 12 de maio. O texto aprovado estabelece que durante o mês de maio será realizada a campanha Maio Roxo de conscientização sobre a fibromialgia. A campanha incluirá, entre outros pontos, a publicação de informações em redes sociais e sites em linguagem simples e acessível sobre dor crônica, fibromialgia, direito a tratamento adequado, acesso à assistência farmacêutica e benefícios de práticas integrativas e complementares e o incentivo à educação continuada para profissionais de saúde, com foco no atendimento humanizado, no diagnóstico precoce e no tratamento adequado. Durante a discussão do texto na comissão, o deputado Pompeu de Matos, do PDT do Rio Grande do Sul, ressaltou o caráter silencioso da fibromialgia e a necessidade da tomada de ações.
25: Essas pessoas não estão sozinhas. A doença é silenciosa, mas nós estamos
0: vendo, ouvindo, acolhendo, sentindo a manifestação dessas pessoas. Elas não são isoladas no mundo. E quanto mais nós avançarmos no sentido de reconhecer, de apoiar, de fazer o enfrentamento, melhor será o tratamento, o amparo e a proteção a essas pessoas.
24: A proposta que cria ações de conscientização sobre a fibromialgia já pode seguir para análise do Senado, a menos que haja recurso para votação pelo plenário da Câmara. Da Rádio Câmara, de Brasília, Paula Bittar.
1: Segurança Pública.
24: Delegado Palumbo, do Podemos de São Paulo, solicita a aprovação de seu projeto para extinguir a progressão de regime a presos. Critica a lentidão na votação de outras propostas que buscam acabar com o auxílio reclusão e as saídas temporárias e cobra o endurecimento de leis penais.
3: Na opinião de delegado Palumbo, a segurança pública eficaz exige a união dos três poderes, o fim das audiências de custódia e o apoio às guardas municipais. Para ele, a falta de punições rigorosas penaliza diretamente o trabalhador que fica exposto à violência urbana diariamente.
24: Ranieri Paulino, do PL, lamenta a morte do engenheiro civil Rubens Fernando da Costa Filho, morto a tiros em Guarabira, na Paraíba. O deputado presta solidariedade aos familiares e amigos da vítima e defende a rápida apuração do caso pelas autoridades competentes.
3: No entendimento de Ranieri Paulino, o episódio reforça a necessidade de promover a cultura da paz e o enfrentamento de todas as formas de violência. Segundo o parlamentar, o caso mobiliza a população paraibana em torno do pedido por justiça.
1: Relações Exteriores.
24: Helder Salomão, do PT do Espírito Santo, critica declarações e iniciativas atribuídas a integrantes da família Bolsonaro nas relações com os Estados Unidos. Ele alega que medidas como a defesa de tarifas sobre produtos brasileiros e ataques ao PIX contrariam a soberania do país.
3: Helder Salomão sustenta que representantes públicos devem priorizar a defesa dos interesses do Brasil nas relações internacionais. Segundo o parlamentar, a atuação política deve estar voltada à proteção da economia nacional e ao fortalecimento das instituições brasileiras.
24: Chico Alencar, do PSOL do Rio de Janeiro, presta solidariedade à população da Venezuela afetada por um terremoto. O deputado defende a mobilização da comunidade internacional para apoiar os milhares de atingidos.
3: Chico Alencar também exalta a assistência do Brasil ao país vizinho e acrescenta que a cooperação internacional tem função importante na reconstrução das áreas afetadas. Segundo ele, a solidariedade deve orientar a resposta a qualquer crise humanitária.
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1: Transportes.
24: Nas palavras de Jorge Araújo, do PP da Bahia, as obras de mobilidade urbana e serviços públicos do governo estadual não têm atendido às expectativas da população. O deputado cita a implantação do VLT de Salvador e reclama da demora na conclusão do projeto.
3: Jorge Araújo também aponta problemas nas áreas da saúde e da infraestrutura rodoviária da Bahia. Segundo o parlamentar, é necessário ampliar os investimentos para melhorar o atendimento na rede pública de saúde e as condições das estradas que cortam o estado.
24: Ricardo Maia, do MDB, celebra a liberação de R$66 milhões para a construção do primeiro viaduto do sertão da Bahia, viabilizada pelo DENIT, e que vai ligar Heliópolis a Cícero Dantas. Segundo ele, a obra reforça o compromisso do Executivo Federal em melhorar a vida das pessoas.
3: Ricardo Maia também anuncia a entrega de um hospital de câncer em Alagoinhas e de vans de saúde para as cidades de Fátima, Ribeira do Pombal, Tucano e Jeremoabo. Os repasses têm origem nas emendas destinadas pelo parlamentar para socorrer pequenos municípios baianos.
24: Durante viagem ao norte e noroeste de Mato Grosso, Rodrigo Dazaeli, do PL, relata que cidadãos apontaram dificuldades em vários setores. Entre elas, ele cita que a condição ruim das rodovias atrapalha a logística e impede o desenvolvimento regional.
3: Rodrigo Dazaeli também cobra maior agilidade na liberação de licenças
23: ambientais para obras de infraestrutura. Segundo o parlamentar, a burocracia atrapalha atividades produtivas e prejudica a população.
5: Economia.
24: Benedita da Silva, do PT do Rio de Janeiro, destaca o lançamento do programa Desenrola Adimplentes, do governo federal. A deputada informa que a iniciativa permite que trabalhadores com dívidas de até R$15 mil e histórico de pagamentos em dia tenham acesso à renegociação de crédito com juros reduzidos.
23: Benedita da Silva também ressalta o FIES Empreendedor, voltado a estudantes que quitaram regularmente o financiamento estudantil. Ela entende que a medida amplia o acesso ao crédito para a abertura de pequenos negócios e incentiva o empreendedorismo.
24: Messias Donato, do União do Espírito Santo, condena o anúncio de mais de R$520 milhões em publicidade e propaganda, afirmando que o investimento visa mascarar a falta de resultados do governo positivos nas áreas de segurança pública e saúde.
23: Em sua leitura, o Brasil passa por uma instabilidade tributária e sofre um desgaste crescente no cenário internacional. De acordo com Messias Donato, o setor produtivo, especialmente o agronegócio, também está desamparado, resultando em impactos negativos para a economia nacional.
24: Pastor Henrique Vieira, do PSOL do Rio de Janeiro, questiona o patrimônio do líder religioso Edir Macedo e a expansão de seu grupo empresarial. Para o deputado, é necessário acompanhar a apuração sobre possíveis irregularidades e garantir transparência na gestão desses recursos.
23: Segundo o pastor Henrique Vieira, o crescimento de conglomerados econômicos ligados a instituições religiosas exige fiscalização. Ele afirma que a defesa das investigações não representa um ataque à fé, mas uma forma de preservar a credibilidade das instituições religiosas.
24: Bom Gás, do PT do Rio Grande do Sul, defende a proibição das bets no Brasil, sob o argumento de que as apostas online podem levar ao vício e ao endividamento das famílias. O deputado lembra que a chamada ludopatia é reconhecida pela Organização Mundial da Saúde como um transtorno.
23: Bom Gás aponta que proposta apresentada pela bancada do PT proíbe a oferta, a promoção e a exploração de apostas de cota fixa no país. Ele explica que o texto também prevê o bloqueio de acessos, a remoção de aplicativos e a interrupção de fluxos financeiros ligados às bets.
24: Jorge Guetem, do Republicanos de Santa Catarina, defende a atualização dos limites de faturamento do MEI, das microempresas e das empresas de pequeno porte. Para ele, a defasagem da legislação tem levado empreendedores a perderem benefícios mesmo sem aumento real de renda.
6: O limite de faturamento do MEI permanece congelado em R$ 81 mil desde 2018. Nesse intervalo, a inflação corroeu significativamente o poder de compra do empreendedor brasileiro. Em termos reais, muitos faturam praticamente o mesmo que faturavam anos atrás, mas são tratados pela legislação como se tivessem enriquecido. Atualizar esse teto não significa criar privilégios. Significa apenas restabelecer o valor real originalmente previsto para essa categoria.
23: Jorge Guetem acredita que a proposta facilita a transição entre regimes tributários, amplia a possibilidade de contratação e reduz a informalidade. Ele também argumenta que a medida fortalece o empreendedorismo, estimula a geração de empregos e diminui a burocracia.
24: E o deputado Jorge Guetem também participou de um encontro no Ceará em que representantes do setor produtivo defenderam o reajuste automático anual do MEI. O repórter Murilo Souza acompanhou o evento que fez parte do programa Câmara pelo Brasil.
8: Representantes do setor produtivo cearense defenderam a criação de um mecanismo de reajuste automático para o teto de faturamento do microempreendedor individual, o MEI. A proposta foi apresentada durante seminário promovido em Fortaleza pela Comissão Especial da Câmara dos Deputados, que analisa o aumento do limite anual de faturamento da categoria. Hoje, o teto é de R$ 81 mil por ano e está congelado desde 2018. Para empresários e entidades, a falta de atualização pela inflação prejudica milhares de pequenos empregos e pode estimular a informalidade. O relator da proposta, deputado Jorge Guetem, do Republicanos de Santa Catarina, afirmou que vai incluir no parecer um mecanismo de correção anual do teto do MEI. Segundo ele, já existe entendimento com o governo para elevar o limite de faturamento de R$ 81 mil para R$ 130 mil por ano e permitir a contratação de mais um funcionário. Jorge Guetem também anunciou que o relatório vai prever uma medida para reduzir os impactos da eventual mudança nas regras da jornada de trabalho sobre micro e pequenas empresas. Pela proposta, empresas que precisarem contratar novos funcionários durante a transição terão isenção da contribuição previdenciária desses trabalhadores por 2 anos.
6: Nós queremos incluir no nosso relatório uma forma de mitigar o impacto que vai causar, principalmente nos pequenos negócios, essa alteração da jornada e da escala. Então, nós queremos, no mínimo por 2 anos, que quando a empresa tiver que contratar mais funcionários por causa da mudança da escala da jornada, que ela tenha isenção da contribuição previdenciária.
8: As sugestões apresentadas no seminário de Fortaleza serão incorporadas ao relatório final do projeto, que ainda será votado pela comissão especial antes de seguir para análise do plenário da Câmara. A reunião faz parte do programa Câmara pelo Brasil, que faz reuniões estaduais para discutir assuntos que estão na pauta do Parlamento. Da Rádio Câmara de Brasília, Murilo Souza.
3: O aumento no faturamento dos MEIs deve ser debatido pelo plenário da Câmara. Uma proposta do Executivo sobre o tema foi entregue pelo presidente Luiz Inácio Lula da Silva ao presidente da Câmara, Hugo Mota, ontem.
24: A entrega da proposta ocorreu durante encontro no Palácio do Planalto. Segundo Mota, o texto do governo amplia o limite do MEI para R$ 110 mil já no próximo ano e R$ 140 mil em 2028. O aumento pode ser debatido em comissão geral no plenário amanhã. A repórter Silvia Munhato tem as informações.
5: O presidente da Câmara, deputado Hugo Mota, do Republicanos da Paraíba, anunciou a pauta do plenário para esta semana, ainda sem alguns projetos que ele considera importantes, mas que dependem de acordo entre os líderes partidários.
9: Porque nós queremos votar o projeto que aumenta o valor de faturamento dos MEIs, dos microempreendedores individuais, nós queremos votar o projeto que regulamenta a inteligência artificial, nós queremos votar o projeto da misoginia e tantos outros temas que são muito importantes e de interesse das bancadas aqui da casa.
5: A correção dos limites de faturamento de pequenas empresas vem sendo negociada com o governo, mas deve entrar no debate de plenário em sessão solene, em homenagem ao Dia das Micro e Pequenas Empresas, marcada para quarta-feira. Já o projeto que punha misoginia ou ódio contra mulheres não tem consenso entre os líderes, como explicou o líder da oposição, deputado Cabo Gilberto Silva, do PL da Paraíba.
10: Primeiro que o texto aprovado no Senado Federal está péssimo em vários pontos. E posteriormente não foi atendida às solicitações da bancada feminina da oposição. E nesse tema, obviamente, eu como líder da oposição tenho que obedecer estritamente a elas. E daí não teve acordo.
5: A deputada Talíria Petrone, do PSOL do Rio de Janeiro, vice-líder do PSOL, disse que a oposição quer penas mais específicas para o crime de misoginia, com garantias para liberdade religiosa.
13: A Constituição já prevê liberdade religiosa, então, mas há um desejo da bancada da extrema-direita em especial de garantir, no meu entendimento, a liberdade para agredir mulheres, porque nem no âmbito das igrejas, nem no espaço de culto, é possível agredir mulheres. Isso não é um tema de esquerda ou direita, é um tema que tem a ver com dignidade das mulheres brasileiras.
5: A pauta do plenário para essa terça-feira conta com um requerimento de urgência para o projeto que reduz a área de proteção ambiental da Baleia Franca em Santa Catarina. Entre os projetos estão o que institui o Programa Nacional de Assistência Integral às Pessoas com Epilepsia e o que autoriza a instalação em todo o território nacional de câmeras de reconhecimento facial nas estações ferroviárias e rodoviárias. Outro projeto amplia o controle sanitário e as punições para fraudes e publicidade enganosa em torno dos suplementos alimentares. Também pode ser votado o projeto que trata do tempo máximo de espera para atendimento de crianças e adolescentes no sistema de saúde. O plenário ainda pode votar uma proposta de emenda à Constituição que permite que a entidade de representação de municípios de âmbito nacional possa propor ação direta de inconstitucionalidade e ação declaratória de constitucionalidade. Da Rádio Câmara de Brasília, Silvia Munhato.
3: As informações sobre o resultado das votações de hoje estarão na edição de amanhã.
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17: Otone de Paula, do PSD do Rio de Janeiro, presta solidariedade à ex-primeira-dama Michele Bolsonaro e à senadora Damaris Alves diante de críticas e ataques públicos. O deputado condena as declarações dirigidas às duas lideranças políticas e pede mais respeito no debate público.
18: Otone de Paula avalia que divergências envolvendo integrantes do campo conservador podem enfraquecer a atuação da oposição ao longo do ano. De acordo com o parlamentar, é necessário preservar a unidade política e evitar conflitos que prejudiquem o debate democrático.
17: Charles Fernandes, do PSD da Bahia, registra a comemoração dos 40 anos do Rotary Club de Guanambi e a posse da nova diretoria da entidade. Ele destaca a trajetória da instituição e a sua atuação contínua em ações voltadas ao desenvolvimento da comunidade.
18: Charles Fernandes relata que, ao longo de 4 décadas, o Rotary promoveu iniciativas nas áreas de saúde, educação e assistência social. O deputado também menciona o passeio ciclístico que a organização promove para arrecadar recursos destinados a projetos beneficentes.
20: Cultura.
17: Aloísio Mendes, do Republicanos, parabenizou São Pedro dos Crentes pela realização da 15ª Cavalgada, ocorrida entre os dias 27 e 28 de junho. Na avaliação do parlamentar, o evento contou com o maior público já registrado e se consolidou como a maior festa do sul do Maranhão.
18: Aloísio Mendes agradeceu a recepção que recebeu na cidade, elogiou a gestão municipal pela organização da festa, cumprimentou as lideranças regionais presentes e reforçou que vai continuar apoiando o município para manter o alto padrão das festividades e o desenvolvimento local.
17: Termina agora o jornal Câmara dos Deputados, produzido pela Rádio Câmara, com trabalhos técnicos de Everson Urani e apresentação de José Carlos Andrade e Paula Bittar. Boa noite.
18: Uma ótima noite para você. A Voz do Brasil volta amanhã.
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2: 20 horas em ponto.
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